como um sacrifício vivo diante da sua presença, Pai, em nome do seu Filho amado, nosso Senhor e Salvador Jesus Cristo, perdoe os nossos pecados cometidos por palavras, pensamentos e por obras. Purifica, Senhor, as nossas vidas, purifica a nossa alma, Pai, pois se o Senhor não nos purificar, infelizmente, nós estaremos sujos, nós estaremos contaminados, nós estaremos, ó Pai, próximos à morte, à destruição, à ruína eterna, oh Deus. Por isso é que nós clamamos ao Senhor pela sua purificação, pela sua, meu Pai, limpeza espiritual nas nossas vidas, pois nós precisamos de dia e de noite dessa purificação. Nós precisamos, ó meu Pai, dessa sua limpeza em nossas almas, nas nossas vidas, para que nós venhamos estar com o nosso coração preparado para adentrar, ó Pai, na eternidade. Muitos de nós estamos embaraçados, com o coração cheio de cobiça, cheio de ódio, cheio de mágoa, cheio de raiz de amargura, cheio de ambição, cheio de inveja, de lascívia, de depravação. Mas nós queremos clamar ao Senhor nessa noite, que venha restaurar as nossas vidas, que venha purificar as nossas vidas, que venha fazer uma grande obra nas nossas vidas, pois nós não estamos buscando a um Deus de balde, nós estamos buscando ao Deus verdadeiro, aquele que ouve, que fala e que sente nos seus servos a sinceridade do coração, da alma, pedindo ajuda, pedindo socorro. Oh Senhor Todo-Poderoso, quantos que nesta noite estão assim, buscando a sua face, ó Pai, pedindo essa ajuda, pedindo esse socorro, oh Deus. E o Senhor, sendo um Deus bondoso, um Deus misericordioso, um Deus benigno, cheio de amor, abraça a estas almas que estão sedentas da sua misericórdia, da sua graça, da sua compaixão, oh Deus. E eu sou um, ó Pai, que clamo, Senhor, pela sua graça, pela sua compaixão, pela sua misericórdia para com a minha vida. Oh Deus, como é bom nós sentirmos esse sentimento, Deus, de conforto no Senhor, diferentemente de quando estávamos outrora lançados no mundo de horror, andando segundo a nossa própria vontade, fazendo o nosso próprio querer, abraçando aquilo que parecia ser bom aos nossos olhos, mas na realidade era ruim. Oh Deus, não tínhamos paz, não tínhamos alegria, vivíamos iracundos, vivíamos, ó Pai, perturbados, vivíamos cheios de insônia. Mas quando nós conhecemos ao Senhor, a nossa alma, ela se encheu de paz, ela se encheu de refrigério, ela se encheu de alegria, e por isso nós buscamos ao Senhor incessantemente, seja na nossa casa, seja no nosso ambiente de trabalho, seja na igreja, onde nós estivermos, é um lugar para buscarmos ao Senhor. Por isso, ó Deus, abre o entendimento nosso, para que venhamos lhe buscar de todo o coração, aonde quer que venhamos estar.

homem em espírito e em verdade, e que tem, Senhor, o nome escrito no céu, no livro da vida. Quantos, ó Pai, estão desapercebidos, achando que o simples fato de terem anos de ministério ou de ocuparem uma posição ministerial irá conduzi-los ao reino dos céus. Abandonaram a oração, abandonaram o jejum, abandonaram a leitura, a meditação da sua palavra, abandonaram a adoração, e nesse momento se encontram acomodados com o corpo presente no altar, com o corpo presente na igreja, mas o coração totalmente distante da sua vontade, do seu querer, da sua alegria, do prazer que é, ó Pai, de lhe servir em espírito e em verdade. Mas a sua palavra diz que o Senhor Jesus veio ao mundo para salvar o que se havia perdido. Meu Deus, e quantas dracmas estão perdidas no santo templo do Senhor? Porém, o seu Filho, o nosso Salvador Jesus Cristo, que morreu numa cruz, veio para encontrar estas almas também e trazer vida, e vida em abundância. Oh, Deus tremendo e todo-poderoso, a sua palavra nos mostra que no tempo em que o Senhor veio na terra como homem, aqui sofreu, aqui padeceu, aqui sentiu dores, aqui sentiu até mesmo cansaço, mas nunca deixou de pregar a sua palavra, a

0: ser instrumentos de libertação, de salvação para aqueles que estão cativos, para aqueles que estão oprimidos, para aqueles que estão algemados por Satanás no mundo de horror, no mundo de pecado. Há poder no seu sangue, Jesus. Há poder no seu sangue, Jesus. Há poder no seu sangue, ó Rei Jesus, para repreender todo o mal, para desfazer todo o mal, para expulsar todo o mal, em o nome de Jesus, em o nome do Senhor Jesus, em o nome do Senhor Jesus de Nazaré. Toda frieza, todo espírito, ó Pai, de farisaísmo, hipocrisia que existe nesse coração, que venha a ser arrancado agora, que venha a ser arrancado agora, que venha a ser arrancado agora, pela autoridade do nome santo do Senhor e Salvador Jesus Cristo de Nazaré. Graças lhe damos, ó meu Pai, porque o Senhor fez ontem, o Senhor faz hoje e ainda continuará fazendo em nosso meio, pois o Senhor não resiste a um coração contrito e aquebrantado diante da sua presença. Pai, nós estamos orando, nós estamos clamando, nós estamos buscando a sua face nesta noite, com um coração contrito e aquebrantado, para ver os milagres sobrenaturais nas nossas vidas, em nome de Jesus. Graças lhe damos, ó Deus. Amém.
1: Aleluia, aleluia, aleluia, aleluia. Glória, glória, glória, glória a Deus. Deus maravilhoso, Deus poderoso, Criador dos céus e da terra. Deus que a qual comanda tudo e comanda também sobre todos. A tua palavra diz que o seu poder não está somente no céu, mas na terra. Aleluia, e debaixo da terra. O Senhor tem poder para fazer todas as coisas, como diz a tua palavra em Isaías 43, versículo 13, que ainda antes que houvesse o de eu sou, e ninguém há que possa fazer escapar das minhas mãos, operando o Senhor, quem impedirá? Ó Espírito Santo da verdade, nós estamos aqui, Senhor, reunido mais uma vez, para buscar, meu Deus, a tua face, para buscar, meu Deus, a tua presença. Ó Deus de maravilha, a tua palavra nos recorda dizer, em Isaías 60, levanta-te e resplandece, porque lá vem a tua luz e a glória do Senhor vai descendo sobre ti. Senhor, neste momento, meu Pai, de oração, nós te humilhamos, Senhor, perante a tua presença, meu Pai, obedecendo primeiro a tua palavra, Senhor, para que não haja impedimento, meu Deus, para nós recebemos o teu Espírito. É necessário nós se humilhar, e a tua palavra diz, Senhor, em 2 Crônicas 7:14, e se o meu povo, em que se chama pelo meu nome, se humilhar e orar e buscar a minha face e se converter dos maus caminhos, então eu ouvirei do céu, perdoarei os seus pecados e sararei a sua terra. Senhor, olha, meu Deus, agora, atenta, meu Deus, os ouvidos, a oração deste jovem, a oração deste obreiro, a oração dos pastores, a oração, meu Pai, desta criança, que a qual está de joelho dobrado, Senhor, com o coração quebrantado perante a tua presença. Ó Deus, nós sabemos, meu Pai, que quando nós chegamos na tua presença, nós temos que ter algo para oferecer. A tua palavra diz que o sacerdote de antes, em Hebreus capítulo 8, versículo 3, o sacerdote constituído por Deus, quando ele ia se encontrar com o Senhor, era necessário ele ter algo nas suas mãos para apresentar. Ó Senhor, nós estamos aqui, Senhor, nessa reunião, nesta oração, unido no só propósito, meu Deus, e nesse propósito é para que nós sejamos cheios do teu Espírito, Senhor. Este propósito também, meu Pai, a qual nós estamos orando, para que o Senhor venha operar naquele dia 30 na Conex, Senhor, porque nós sabemos, meu Pai, que o Senhor não tiver na direção, nada vai fluir.
2: abrir, mas que se o Senhor estiver no controle, tudo vai funcionar. Oh Espírito Santo da verdade, nós se rendemos perante os teus pés, meu Deus, nós se rendemos perante a ti, Senhor. Nós fazemos como Maria em João 8:32, nós se prostramos perante aos teus pés e nós te adoramos, meu Deus, nessa noite, meu Pai, e nós pedimos revertimentos neste tempo difícil, Senhor. É só tua presença que vai dar força, é só tua presença que vai sustentar, é só tua presença que vai nos fazer perseverar até o final. A tua palavra diz em Isaías 61, versículo 1, o Espírito do Senhor está sobre mim, porque ele me ungiu para pregoar as boas novas. E eu creio, Senhor, que teu Espírito está não somente na minha vida, mas na vida de todos que estão aqui, Senhor, te buscando em sinceridade, te buscando, Senhor. Nós poderíamos estar, Senhor, até mesmo descansando na nossa casa, mas nós estamos aqui porque nós somos dependentes da tua presença, Senhor. Nós não estamos aqui porque é uma obrigação, não, não. Nós estamos aqui, Senhor, porque sem a tua presença nada nós seremos. Sem a tua presença nós não conseguimos orar, sem a tua presença nós não conseguimos ter a intimidade, Senhor. Sem a tua presença o crente não persevera. É por isso que nós estamos aqui, Senhor, agarrando essa oportunidade, porque sabemos que a qualquer hora o Senhor pode arrebatar a igreja e o Senhor nos dar uma ordem. Em Isaías 55, versículo 6 diz: buscai ao Senhor, buscai ao Senhor enquanto se pode achar. Alabaraca, alabaxanda, rabacanta, alabaia. E é por isso, meu Deus, a nossa maior alegria é que enquanto nós te buscamos aqui, nós ainda podemos te achar, nós podemos ainda te sentir, nós podemos ainda, Senhor, sentir a tua presença. Mas a tua palavra diz que chegará um dia em que muitos procurarão, terão sede e fome, mas não sede de pão, e nem fome, não sede de água, e nem fome de pão, mas da tua palavra. Xarabada galabaxuribi canta labracalabaxanda rábia. Meu Deus, nós estamos aqui fazendo que nem as virgens prudentes, meu Pai. Meu Deus, apesar do tempo, da demora do noivo, as virgens prudentes não deixaram de buscar. Eles estavam ali, Senhor, buscando o azeite para que venha, Senhor, transbordar. Quantos, meu Deus e meu Pai, estão perdendo a oportunidade em que o Senhor está dando, Senhor, nesses últimos tempos que agora nós estamos vivendo, meu Pai. Meu Deus, nós podemos vivenciar a tua palavra se cumprindo, meu Deus. Nós podemos vivenciar o amor se esfriando, meu Pai. Nós podemos vivenciar o rumores de guerra, fome perto, Senhor. Mas é a tua alerta, meu Pai, na palavra diz que aquele que perseverar, aquele que perseverar, não é aquele que para, não é aquele que fica relaxado, não, mas é aquele que persevera na doutrina, aquele que persevera na palavra, aquele que persevera

0: Renova, meu Deus, esse crente que não consegue mais falar em línguas estranhas, meu Pai. Não consegue mais, Senhor, por causa, meu Pai, da luta, da provação. Mas nessa noite, nós estamos aqui como vaso e o Senhor é oleiro. E se tiver algum vaso quebrado nessa noite, faz novamente, meu Deus, agora. Alabaraca, alabaxandaraba, canta, alabaia. Levanta esse pregador, levanta essa levita, levanta esse obreiro que está parado, Senhor. Levanta essa obreira que está parado. Quantos já deixaram de pregar? Quantos já deixaram, meu Pai, de levar a tua palavra, Senhor? Mas nós estamos aqui que nem Isaías. Envia nós, envia-me a mim, Senhor. Nós estamos aqui dispostos, meu Pai, assim como o Senhor sofreu naquela cruz, assim como o Senhor sofreu por nós, nós estamos dispostos também a sofrer. Mas é claro, Senhor, nós só vamos conseguir chegar até o final se nós formos cheios, se nós formos cheios. A tua palavra diz, Senhor, que não é nós para nós se embriagar com vinho que a contenda, mas nós somos cheios, cheios do Espírito. Em Atos capítulo 1, versículo 8, diz: e recebereis poder ao descer sobre vós o Espírito Santo de Deus. Ó Deus de maravilha, nós te apresentamos agora, Senhor, o Conex, meu Pai. Nós te apresentamos todas as equipes, Senhor, que estão, Senhor, de prontidão, estão pagando preço, Senhor, para que o Senhor venha operar naquele lugar. Senhor, eu te peço, meu Deus, agora, nesse momento de oração, que o Senhor venha repreender todo impedimento, meu Pai. Que o Senhor venha ajudar, meu Deus, os pastores na caravana, que neste dia muitas almas venham se render aos seus pés. Meu Deus, nós te pedimos, meu Deus, agora, Senhor, em oração, Espírito Santo da verdade, que o Senhor venha, meu Deus, levantar uma geração, Senhor, de adoradores, uma geração que busca a tua presença, Senhor, uma geração que não só busca quando tudo está mal, mas uma geração que continua buscando mesmo quando tudo está mal e quando tudo está bem também, Senhor. Que nós não viemos mudar com o Senhor pela aprovação que o Senhor permite nós passarmos. Quantas das vezes nós murmuramos, quantas das vezes, Senhor, nós, Senhor, meu Deus, não queremos entender o teu agir, mas nessa noite, meu Pai, continua operando na nossa vida, concretizando a bênção e a vitória, em nome de Jesus. Dá um glória a Deus aí, igreja! Aleluia! Se põe de pé, por gentileza, aos irmãos que estão de pé. Vamos receber o pastor estadual com as palmas bem alegre para o Senhor Jesus.
1: Glória a Deus. Cumprimento a todos com a paz do Senhor Jesus. Amém. Pode aplaudir ao Senhor. Oh, glória a Deus. Abra as vossas Bíblias no Evangelho de Jesus Cristo. Evangelho do Senhor Jesus Cristo, que escreveu João, capítulo 1 e o versículo 44 da palavra do Senhor. Evangelho de Jesus Cristo, que escreveu João, capítulo 1 e o versículo 44. Aleluias. Quem nos visita pela primeira vez nesta noite? Quem está nos visitando pela primeira vez? Tem alguém? Aleluia. De outro ministério, quem está nos visitando nesta noite? Deus abençoe, minha irmã. Seja bem-vindo. Deus abençoe. Sejam bem-vindos em nome do Senhor. Todos encontraram Evangelho de Jesus Cristo, escreveu João, capítulo 1, versículo 44. Depois quero chamar os jovens aqui na frente para nós instaurando o nosso propósito agora de quinta-feira. É para o evento do dia 30 de maio no Auditório Canaã. E diz a palavra do Senhor, Evangelho de Jesus Cristo,

4, Felipe, como André e Pedro eram da cidade de Betsaida, Felipe encontrou Natanael e lhe disse: achamos aquele sobre quem Moisés escreveu na lei e a respeito de quem os profetas também escreveram, Jesus de Nazaré, filho de José. Perguntou Natanael: Nazaré, pode vir alguma coisa boa de lá? Disse Felipe: venha e veja. Ao ver Natanael se aproximando, disse Jesus: aí está um verdadeiro israelita em quem não há falsidade. Perguntou Natanael: de onde me conheces? Jesus respondeu: eu ouvi quando você ainda estava debaixo da figueira, antes de Felipe o chamar. Então Natanael declarou: mestre, tu és o filho de Deus, tu és o rei de Israel. Jesus disse: você crê porque eu disse que eu te vi debaixo da figueira? Você verá coisas maiores do que esta. Então acrescentou: digo a verdade, vocês verão o céu aberto, o anjo de Deus subindo e descendo sobre o filho do homem. Amém, Jesus. Oh, aleluia. Cadê os jovens? Aqui a Bíblia nos fala a respeito de Felipe, aquele que tinha encontrado Jesus, aleluias, Jesus de Nazaré, a qual o profeta, o Moisés, escreveu e os profetas também falaram. Mas a Bíblia nos diz que Natanael ficou até mesmo meio assim em dúvida: pode vir alguma coisa de Nazaré? Que Felipe disse: venha e vê. E a Bíblia nos diz que o encontro de Natanael foi surpreso, meus queridos, porque Jesus já tinha visto Natanael debaixo daquela figueira já, aleluia. E eu e você, nós vamos orar a Deus hoje, para Deus nos usar como Deus usou Felipe, para levar pessoas até Jesus. Porque se você já encontrou o Salvador do mundo, o Libertador do mundo, que é Cristo Jesus, para que não falar para outras pessoas que encontramos o Senhor Jesus Cristo, nosso Salvador. Amém? Nós vamos orar a Deus, clamar o Senhor pelas almas, pela sua vida, para Deus te usar. Para Deus, aleluia, te dar a palavra. Para Deus usar você poderosamente para levar vidas, pessoas, no dia 30 de maio, para ter um encontro com Cristo Jesus. Como alguém um dia se preocupou por você, lhe evangelizou, pagou um preço na oração, no jejum, porque você sabe muito bem quem era você antes. Mas esta pessoa não perdeu a esperança, creu no Senhor, investiu na sua vida, na minha vida, e hoje estamos aqui para testificar o poder de Deus, amém? Oremos ao Senhor, os presbíteros também vão fazer uma unção. Oremos ao Senhor. Senhor nosso Deus, Senhor nosso Pai, nós queremos neste momento em oração, ó Deus querido,

vidas, pessoas sejam alcançadas, Senhor. Mas como que eles irão se não tem quem lhe convida? Como eles poderão chegar até lá, Senhor, se não tem quem lhe direciona? Oh, Espírito Santo de Deus, mas nesta noite, Jesus querido, nós clamamos a Ti, Senhor. Nesta noite, Jesus amado, nós pedimos por misericórdia. Ó Deus tremendo, ó Deus poderoso, lança por terra todo impedimento, Senhor. Lança por terra toda barreira. Lança por terra, Senhor, toda dificuldade, Jesus querido, para que possa, meu Deus, neste dia ser um dia de salvação, um dia de libertação de almas, ó Pai. Ó Deus tremendo, Deus poderoso, que neste dia, Senhor, os caídos, Senhor, possa levantar, e os que estão de pé, Senhor, o Senhor possa lhe fortalecer. Sim, Espírito Santo de Deus, sim, Espírito Santo de Deus, que este evento, meu Deus, seja para a glória do nome do Senhor Jesus Cristo, que neste evento, neste dia, Senhor, sejam todos alcançados pela graça de Deus, Senhor, que seja um dia de renovo espiritual. Ribalabá surianda labá, ribalabá surianda, usa Teu servo, Senhor, na palavra, usa, meu Deus, os jovens, Senhor, todos aqueles que vão, meu Deus, estar adorando o Teu santo nome, que através do louvor, através da adoração, Senhor, a Sua glória possa envolver aquele ambiente, Senhor, que a Sua glória possa encher a casa da Tua presença. Ribalabá surianda labá, ribalabá surianda. O Espírito Santo de Deus, eu creio, Jesus querido, que vai ser um dia, Senhor, marcado em nossos corações, um dia, Senhor, que vamos ser revestidos do poder de Deus, um dia, Senhor, ah, Jesus querido, que a Tua presença, a Tua glória vai envolver uma vez mais, Senhor, aquele ambiente, Jesus querido, para que haja corações, Senhor, seja transformado, seja quebrantado diante de Ti, ó Pai, para que haja salvação de alma, Senhor. Meu Deus, nós oramos ao Senhor pelas caravanas, ó Pai amado, aonde os pastores já estão se programando. Ó, meu Deus, vai preparando toda a condição financeira, Senhor, vai preparando, Senhor, levanta homem e mulheres, ó Pai, para contribuir, Senhor, para ajudar a pagar as caravanas. Ó, oh, Deus tremendo, ó, oh, Deus poderoso, para que nas caravanas, Senhor, os membros visitantes, Senhor, possam se chegar naquele ambiente. Ó, oh, Deus tremendo, ó, oh, Deus todo-poderoso, dá o livramento, Senhor, livramento de todos os males, ó, oh, Pai, livramento, Senhor, de toda investida do adversário, porque é uma festa espiritual, Senhor, não é uma festa carnal, não. Senhor, é uma festa espiritual. Ribalabá, surianda, labá. Vai usando teus servos, vai usando a tua serva, Senhor. Usa os jovens, Senhor. Usa os senhores, a senhora. Toda igreja, Senhor, possa estar envolvida.

Santo de Deus. Prepara, Senhor, prepara, prepara, prepara, prepara, Jesus querido. Lança por terra, Senhor, as dificuldades, meu Deus. Oh, Jesus querido, Deus de poder, aqueles que têm pensado negativo, lança por terra esse pensamento negativo. Oh, Espírito Santo de Deus, nós cremos em Ti, oh Pai, nós cremos em Ti, Senhor. Vai usando, Senhor, esse jovem, esta jovem, na faculdade, no ambiente do seu trabalho, para convidar os jovens para estar presente. Usa, usa, usa, usa, Senhor. Usa teus servos, usa tuas servas, Senhor, para levar pessoas, oh Pai, como Felipe levou Natanael, como Felipe, meu Deus, declarou para Natanael, nós temos achado Cristo, nós temos achado o enviado de Deus, o Salvador do mundo. Ribalabás, Suriandalabás. Ribalabás, Suriandalabás. Oh, Espírito Santo de Deus, nós precisamos compreender, Senhor, esta responsabilidade de convidar as pessoas, de levar as pessoas, Senhor, para ouvir a Tua palavra, para ouvir a Tua palavra. Quem faz

daquela pessoa que veio na sua mente para levar nesse dia, porque o inimigo tem lutado e ele vai lutar, mas a vitória é da igreja, a vitória é nossa. Deus vai te dar sabedoria, Deus vai te dar autoridade para convidar as pessoas, para levar as pessoas, para nesse dia prestar um culto de adoração ao nosso Deus, e Deus vai manifestar o seu poder. Deus vai manifestar o seu poder. Ribalabá surianta. A palavra de Deus nos diz: quem ganha alma, sábio é. Quem ganha alma, sábio é. Você precisa, nós precisamos desta sabedoria. Não podemos pensar só em nós mesmos, não. Precisamos pensar, precisamos orar, chorar pelas almas. Ribalabá surianta. Que este filho, Senhor, que esta filha, que este pai, que esta mãe, que este avô, que esta avó, que este irmão, esta irmã, ele possa ir neste dia, Senhor, ele possa estar presente neste dia, ele possa estar lá neste dia. Ribalabá surianta, oh Deus tremendo, oh Deus poderoso, oh Jesus querido, tira os impedimentos, Senhor, tira os atrapalhos, Senhor, há poder no teu sangue, Jesus querido, para repreender, Senhor, todo atrapalho, meu Deus, todo atrapalho, Jesus querido. Oh Espírito Santo de Deus, que este irmão, esta irmã, quando fazer o convite, Senhor, não seja um simples convite, não, Senhor, mas seja cheio do Espírito Santo de Deus, cheio do poder de Deus, cheio da autoridade de Deus. Que esse convite, Senhor, faz esta pessoa sentir o desejo de ir, oh Pai amado, oh Espírito Santo de Deus, toca nos corações, oh Pai, vai tocando, vai abrindo os caminhos, Senhor, abre o caminho, Jesus amado, oh Espírito Santo, este jovem, esta jovem, Senhor, que foi iludido, Senhor, pelo pecado, pela droga, pelos vícios, que precisa de uma libertação, Senhor, este pai, esta mãe, que foi enganado pelo pecado, Senhor, que precisa de uma libertação, sente saudade, oh Pai amado, quantas vezes ele tem se perguntado, meu Deus querido, porque alguém, Senhor, se esqueceu dele, Jesus amado, oh Espírito Santo de Deus, usa tua serva, usa teu servo, Senhor, pelo celular, mandar um convite, pelo celular, Senhor, fazendo aquele convite especial, que a pessoa possa aceitar, estar presente nesse dia, Senhor, oh Deus tremendo, Deus poderoso, e assim nós cremos na grande vitória, em nome do Senhor Jesus Cristo, amém, Jesus, amém. Palmas e glória a Deus, aleluias, oh aleluia. Meus queridos irmãos, pegue na sua mão a sua oferta, o seu propósito, aleluias. Irmãos, só a despesa do Canaã são 23 mil reais que a gente vai pagar do aluguel. A gente sabe que as almas, elas não há dinheiro que possa pagar o valor de uma alma, né? Mas nós sabemos que tem despesa, né? Não é despesa, não.
eu vejo que é um investimento. E aquele que contribui na obra de Deus, ele está investindo no reino de Deus. Através da sua contribuição, o espaço vai ser alugado, almas vai ser alcançadas.

Senhor, para que Ele possa autorizar os irmãos indígenas e ir nesse dia e ouvir a Tua palavra. Ah, Espírito Santo de Deus, faça esta grande obra, Senhor. Opera neste dia, Jesus querido, este irmão, esta irmã, que vai ajudar, ó Deus, independente do valor, mas que vai estar contribuindo, Senhor, para os visitantes, os membros, irmãos, e neste dia prestar um culto de adoração a Ti, ó Pai. Fica conosco, meu Deus, e nos abençoa, em nome do Senhor Jesus. Quem diz amém? Amém. Domingo de manhã, Santa Ceia. Segunda-feira à noite, também culto de Santa Ceia. Se despedimos com a paz do Senhor Jesus, a paz do Senhor Jesus e a paz do Senhor Jesus. Que Deus

A paz do Senhor Jesus, meus irmãos, meu nome é Edson, moro no Itaim Paulista, venho contar para os irmãos aqui um pouquinho do meu testemunho que aconteceu na minha vida, aonde eu fui um rapaz que só vivia ali em barzinho, tomando uma cerveja, curtindo ali com os amigos ali naquele momento ali, e Deus colocou uma esposa linda, maravilhosa no meu caminho.

0: caminho aonde ela sempre foi do berço evangélico, né? E ela sempre ali orando pela minha vida, fazendo convite para mim poder ir para a igreja, seguir os caminhos do Senhor Jesus. E ela fazendo os convites todos as quinta-feiras, aos domingos. Eu sempre falava que não, que eu tinha bebido, né? Sempre inventando uma cara de desculpinha, né? Que para poder não estar na igreja, né? Porém, uma bela sexta-feira, eu indo após o meu serviço, eu indo embora para casa, dentro do trem, aonde três jovens ali pregando a palavra de Deus, né? Começou a falar sobre a pregação deles, começaram a falar sobre o convite do crente que faz para as pessoas, aonde as pessoas falam sempre que não tem tempo para Deus, não tem tempo para ouvir a palavra, né? Sempre diz não, né? Sempre diz não para o convite para poder ir para a igreja. E realmente, naquele momento ali, era Deus falando comigo, né? Aquela pregação, usando aqueles três jovens ali, falando comigo. E ali eu refletindo muito dentro do trem, eu comecei a pensar, né? Essa situação, né? Que eu vivia. Então ali depois, num belo domingo, eu próximo ali no meu sofá assistindo um jogo de futebol, aonde minha esposa mais uma vez ela faz o convite para mim, e ali eu falei não para ela mais uma vez. Porém, naquele momento ali eu comecei a refletir e pensei, né, daquelas pregação daqueles jovens ali dentro do trem. Então ali eu levantei do sofá, me arrumei e fui, né, para a igreja, né, aonde eu acabei ouvindo a palavra de Deus. Ali Deus foi falando comigo, foi me moldando. Hoje eu se encontro há 8 anos nos caminhos do Senhor Jesus, 8 anos sem beber. Hoje eu sou diácono da igreja. E o que eu tenho para falar para os irmãos que me escutam neste momento: quando você receber um convite, não deixe de ir para a igreja, né? Não deixe de ouvir a palavra de Deus. Sempre vai. Procura sempre os caminhos do Senhor Jesus, que é a melhor escolha da sua vida. Meu nome é Edson, moro no Itaim Paulista. Eu creio que Deus vai fazer uma grande obra na vida de cada irmão que escuta neste momento. Amém?
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7: 22 horas e 2 minutos.
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0: O Senhor Jesus nos promete em sua palavra no livro de João, capítulo 14, versículos 13 e 14.
1: E eu farei o que vocês pedirem em meu nome, para que o Pai seja glorificado no Filho. O que vocês pedirem em meu nome, eu farei.
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2: Ouvintes, em São Paulo, 22 horas com mais 7 minutos. A palavra de Deus, ela diz aqui no livro de Salmos, no capítulo 46, no versículo 10. Aquietai-vos e sabei que eu sou Deus. Serei exaltado entre as nações, serei exaltado sobre a terra. É um convite divino para cessar então a ansiedade e confiar na soberania de Deus. Nós vamos estar agora orando, fazendo a oração do encontro com Deus. E eu quero que, se possível for, pare um pouquinho daquilo que você esteja fazendo. Eu sei que a gente está naquela correria, no nosso dia a dia. Até minutos atrás eu comentava aqui com o Diego, aqui no estúdio. Parece que a gente deita para dormir e quando vai vir tem que acordar. Porque a hora está passando tão rápido, as coisas estão acontecendo tão rápidas. E isso me faz refletir na vinda do Senhor Jesus Cristo. A vinda do Senhor está perto. A qualquer momento, o Senhor virá para arrebatar a sua igreja. E o momento é esse. O momento é de se buscar ao Senhor. A palavra de Deus diz, buscai ao Senhor enquanto está perto, enquanto o podemos achar. Então esse momento é maravilhoso. Esse momento que Deus, ele nos propicia, né? Para nós aqui estamos buscando a tua face, a tua misericórdia. E através da oração, o Senhor vai mover as suas mãos em nosso favor. Então ore conosco agora, a oração do encontro com Deus. Se prepare para o momento da oração. Bondoso Deus, maravilhoso e eterno Pai, mais uma vez, Senhor, nos colocamos na Tua presença para buscar a Tua face, a Tua misericórdia, para buscar o perdão, Senhor, dos nossos pecados, das nossas falhas, de tudo aquilo, meu Deus, que havíamos cometido e assim entristecido o Teu Espírito Santo. Nós buscamos, Senhor, a Tua face. Nós queremos ter, ó Pai, neste momento, um momento íntimo com o Senhor. Nós queremos ter, Senhor, esta experiência divina de poder sentir o Senhor junto de nós. O Senhor é tremendo, o Senhor é poderoso, é maravilhoso. O Senhor cura, o Senhor liberta, o Senhor transforma. O Senhor é quem garante a bênção, quem garante a grande vitória. Por isso, Pai, nós clamamos, nós oramos, nós buscamos a Tua face, nós buscamos, Senhor, a Tua presença. Senhor, fica conosco, fica agora com este ouvinte de casa, fica agora, Senhor, com aquela pessoa que se encontra enferma, doente, em cima daquele leito de dor, naquele hospital, meu Deus, naquele presídio, em situação, Senhor, muitas vezes complicadas e difíceis, mas nós cremos, Senhor, no Teu agir, no Teu trabalhar, nós cremos, Senhor, da glória, na Tua palavra. O Senhor, Ele faz o convite especial, o Senhor está dizendo, vinde a mim, vós que estáis cansados e oprimidos, e eu vos aliviarei, diz o Senhor convida toda a nação, o Senhor convida todo o teu povo, meu Deus e meu Pai, para estar, ó Deus, na tua presença, em oração, fazendo, ó Pai, aquele clamor especial, o clamor que o Senhor responde, o clamor que o Senhor garante a cura, a libertação, a cura da enfermidade, a solução do problema. Quantas vidas, Senhor, orando agora, quantas vidas, meu Deus, colocando diante de Ti as suas ansiedades, meu Deus, os seus medos, que somente o Senhor garante a bênção. Meu Deus, tem misericórdia, meu Deus, tenha de compaixão, tenha de piedade, vai de encontro com este ouvinte agora, vai de encontro, meu Deus, com este lar, com esta casa, com esta querida família. Senhor, abençoa este casamento, abençoa a vida, Senhor, deste casal que precisa da restauração, que precisa de uma porta aberta, seja ela, Senhor, financeira, seja ela, meu Deus, espiritual. O Senhor sabe como agir, como trabalhar, o Senhor conhece a necessidade deste ouvinte, a necessidade desta pessoa. Senhor, quantas famílias agora pedindo em favor do ente querido que se encontra hospitalizado, meu Deus, aquela vida que sofreu um acidente, aquela vida que sofreu até mesmo, Senhor, o AVC, aquela vida que se encontra em coma, está naquela UTI, Senhor, estende as tuas mãos de cura, meu Deus, vai libertando, vai operando, vai levantando, Senhor, aqueles que estão caídos, aqueles que estão prostrados, Senhor, devido às lutas, devido, Senhor, aos muitos problemas, meu Deus, levanta, Senhor, esta pessoa na tua presença e confirma, meu Deus, o grande milagre. Nós cremos, Senhor, na operação divina, nós cremos, ó Pai, na sua infinita misericórdia, e por isso oramos em favor do teu povo, em favor da tua igreja, em favor de todos os departamentos, assim, Senhor, como em favor dos nossos pastores, obreiros, pessoas que estão, Senhor, engajadas nesta grande obra, pessoas, Senhor, que não têm medido esforços para fazer a tua vontade, para fazer o teu querer, meu Deus e meu Pai. São vidas, ó Deus, que estão, Senhor, continuamente em ação, estão, Senhor, avantes, meu Pai, na tua obra, meu Deus da vitória, meu Deus, derrama do dom do teu Espírito Santo, onde a tua palavra diz, Senhor, para nós buscarmos os melhores dons, que é para edificação da tua obra e da tua igreja. Senhor, capacita os nossos obreiros, os nossos pastores, aqueles que estão na frente do trabalho, aqueles que estão na frente, Senhor, da tua obra. Vem fortalecer, meu Deus e meu Pai, as nossas crianças, os nossos jovens, meu Deus, que são já os futuros obreiros da tua igreja. Senhor, estenda as tuas mãos em favor, Senhor, daqueles que estão em outros países agora, daqueles que sofrem até mesmo perseguições, por tão somente adorar ao Senhor e Salvador Jesus Cristo. Nós oramos, Senhor, pela igreja perseguida, nós oramos, Senhor, em favor das almas, em favor dos novos convertidos, de vidas de pessoas, meu Pai, que estão já preparadas, outros estão em oração, outras estão, Senhor, aleluia, aprendendo através do discipulado, de como ser, Senhor, um servo autêntico, fiel, Senhor, na tua santa presença. Vem fortalecer, meu Deus e meu Pai, vem garantir a vitória, para que essas pessoas venham cumprir com a justiça divina, no próximo batismo da igreja, Deus de amor. Meu Deus poderoso, nos dá graça, nos dá sabedoria, nos dá, Senhor, o discernimento, para que possamos fazer melhor a tua obra, para que possamos fazer conforme a tua vontade. Senhor amado, Jesus querido, estenda as tuas mãos, meu Deus e meu Pai, enviando o teu povo para as concentrações, para os grandes cultos, como nessa sexta-feira, é a sexta-feira da libertação. Vem utilizar o teu servo, presbítero Erwin de Lalande, também o nosso presbítero Kleber de Oliveira Costes, meu Pai, que na manhã e tarde dessa sexta-feira estarão clamando pelo teu nome, estarão buscando a tua face, a tua misericórdia, em favor dessa grande massa humana, em favor de vidas, meu Pai, de toda a grande São Paulo e de todo o Brasil, de todo o mundo, pela transmissão, Senhor, através do rádio, através do programa Voz da Libertação, pelo YouTube, pelo Facebook, enfim, Senhor, aleluia, por todos os canais, meu Deus, oficiais da Igreja Deus de Amor, que pessoas de perto, de longe, sejam, meu Deus, alcançadas pela sua imensa graça, pela sua misericórdia, meu Deus e meu Pai. Nós oramos, Senhor, nós oramos pela tua igreja, nós oramos pelos dizimistas, pelos ofertantes, pelos irmãos e irmãs que têm feito, meu Pai da glória, têm feito, meu Deus, aleluia, prova com o Senhor, meu Deus, prospera, abra as portas para aqueles que estão desempregados, passando luta no lar e na família, meu Deus, entra com providência na vida desse empresário, desse microempreendedor, empreendedor, grande empreendedor. Meu Deus, entra com poder, com graça, confirmando, Pai, a grande vitória. Nós oramos, meu Deus, também apresentando a nossa diretoria executiva, deliberativa. Nós oramos, Senhor, em favor da nossa irmã Irene Miranda, em favor do pastor Lourival de Almeida. Estende, Pai, as tuas mãos em favor do teu servo, concedendo a vitória, concedendo o milagre, pois eu creio que o Senhor está no controle da situação, o Senhor está trabalhando de uma maneira especial, o Senhor está cuidando, meu Deus, do teu servo, meu Deus amado, meu Deus querido. Nós oramos, Senhor, em favor dos doentes, dos enfermos. Meu Deus, repreenda agora esta paralisia, esta cegueira, essa surdez, meu Deus e meu Pai, esse mal, Senhor, esse cisto, esse nódulo, esse câncer, meu Deus, que está alojado agora no corpo desta pessoa. Senhor, passa o teu sangue, Senhor, liberta, liberta de todas as enfermidades, liberta, meu Deus, dos vícios, das drogas, liberta, meu Deus, de tudo aquilo que tem te afastado, afastado este homem, esta mulher, ó Pai, da tua presença. Eu creio, Senhor, no poder da palavra, no poder da oração. Eu creio, Senhor da glória, no teu agir, Senhor, neste momento. Vai de encontro, meu Pai, vai de encontro com esta alma que chora, desta pessoa que se encontra aflita, que se encontra, meu Deus, até mesmo em luto, porque perdeu o parente, perdeu o ente querido. Meu Deus, consola, consola, Espírito de Deus, consola, Espírito Santo da verdade, tirando toda a tristeza, tirando, Senhor, todas as coisas negativas.

homem, mas o levantar-a de Deus. A tua palavra diz, Senhor, que a glória da segunda casa será maior do que a primeira, e por esta palavra eu creio, não importa a dificuldade pelo qual esta pessoa está vivenciando, o que importa, meu Pai, é que o Senhor está trabalhando agora, o Senhor está estendendo as suas mãos fortes e poderosas, e o milagre vai acontecer, o milagre vai, Senhor, acontecer na vida deste ouvinte, que dará, meu Deus, o seu testemunho de vitória. Assim, Senhor, nós te agradecemos, nós te louvamos por tudo, meu Pai, por essa rica oportunidade, pela vida que o Senhor tem nos dado, pelas vitórias que o Senhor tem nos acrescentado, meu Deus, pelos nossos familiares, por tudo que o Senhor tem nos garantido até, Senhor, esse presente momento. Louvado e engrandecido seja o nome do Pai, o nome do Filho e o nome do Espírito Santo de Deus. Assim te agradecemos, Pai, certo da bênção e da grande vitória, em nome do Senhor e Salvador Jesus Cristo. Amém, Senhor, e amém, Senhor Jesus.

Ouvintes, em São Paulo, 22 horas com mais 20 minutos. Programa Voz da Libertação. Que Deus abençoe você que orou conosco, você que buscou a presença de Deus. Tenha certeza, o Senhor está contemplando, está agindo, está trabalhando. Você não está só, o Senhor está contigo. A Bíblia diz, quando passares pelo fogo, o fogo não te queimará, porque o Senhor garantirá o grande livramento. Quando passares pelas águas, as águas também não vai fazer com que você sofra maiores danos. Antes o Senhor dará o grande livramento, porque Deus é o guarda fiel do teu povo. Eu gostaria de fazer agora, rapidamente, um apelo. Você que está ouvindo a nossa programação, você que talvez não tenha tido essa experiência com Deus. Mas qual a experiência, pastor? A experiência de ter aceitado a Cristo como Salvador da sua alma. A gente sabe que a gente aceita muitas coisas, né? Muitas coisas são oferecidas para todos nós, no meio da nossa vida, no meio da nossa trajetória. Mas comigo mesmo foi assim, né? E de repente, eu entrei na igreja Deus Amor e perguntaram, olha, você quer aceitar Jesus como teu Salvador? Você quer mudar de vida? Você deseja que Deus, ele transforme a sua maneira de ser, a sua maneira de agir, até mesmo de pensar? E eu comecei a meditar, então, naquela palavra. Era necessário que eu tomasse uma decisão. O Senhor já estava de braços abertos para me receber como filho amado, mas era necessário eu mesmo, tomar essa decisão. Então isso acontece com você agora. Se você abrir o teu coração, o Senhor promete entrar, o Senhor promete fazer morada na tua vida. Então é necessário que você aceite o Senhor como teu Salvador. Então você que vai tomar essa decisão agora, você que já tem orado, tem buscado, chegou o dia da bênção, o dia da tua vitória, o dia da tua entrega. E você também que de repente esteve conosco, estava firme na igreja e por motivo ou outro acabou se afastando, se distanciando do evangelho. Olha, não olhe para isso, não olhe para a dificuldade. Olhe para um Deus que é poderoso, que te ama e quer fazer um milagre acontecer, não somente na sua vida, mas em toda a tua casa, em toda a sua querida família, em todas as áreas da sua vida, seja ela material, espiritual, conjugal, sentimental. O Senhor quer te dar a vitória. Mas para isso, é necessário que eu e você aceite a ajuda do Senhor para a nossa vida. É necessário abrir o coração, abrir a mente, abrir o entendimento e se entregar a Ele. Uma coisa simples, uma coisa que vai durar apenas alguns minutinhos de oração, mas que vai perdurar para a vida toda, para a vida eterna, essa atitude tão maravilhosa que você vai tomar neste momento. Então você que vai aceitar a Jesus, você que vai reconciliar com Ele, feche os olhos. Eu já fechei os meus aqui. Feche os olhos aí agora. E repita com muita fé. Fale com Deus agora. Diga, meu Deus, meu Pai, eu te aceito como Salvador da minha alma. Senhor Jesus, eu me reconcilio com o Senhor, porque eu estava afastado

0: sua presença. Mas hoje eu tomo essa decisão, me reconciliando com o Senhor, te aceitando como único e suficiente Salvador da minha alma. Senhor meu Deus, perdoa agora os meus pecados. Escreve, Senhor, o meu nome lá no céu, no livro da vida. E sela, Senhor, com teu precioso sangue para o grande dia da vida eterna. Amém, Senhor, e amém, Senhor Jesus. Você que tomou essa tão importante decisão, entre em contato conosco agora através do WhatsApp 11 982 92 33 92. Queremos ouvir você dizendo: pastor, eu aceitei Jesus, eu reconciliei com o Senhor Jesus através do programa Voz da Libertação. Procure o pastor aí da igreja mais próxima da tua casa, fale para o pastor: pastor, eu aceitei Jesus, eu voltei, pastor, eu estou aqui para ser abençoado. E o pastor vai ajudar você na graça, a crescer, né, na graça, a crescer no conhecimento de nosso Senhor e Salvador Jesus Cristo. Se você ainda não é batizado ou batizada, ele vai dar para você o discipulado, o ensinamento para o batismo. E o batismo está aí, hein, no mês de setembro. E desde já, nós estaremos orando todos os dias em favor da sua vida, da tua família, para que você tenha êxito em todas as áreas, para que você seja mais do que vencedor, porque assim diz a palavra de Deus. 22 horas, 25 minutos, programa Voz da Libertação.
1: 1 Tessalonicenses 4, 16-17. Pois dado a ordem, com a voz do arcanjo e o ressoar da trombeta de Deus, o próprio Senhor descerá dos céus, e os mortos em Cristo ressuscitarão primeiro. Depois nós, os que estivermos vivos, seremos arrebatados com eles nas nuvens para o encontro com o Senhor nos ares. E assim estaremos com o Senhor para sempre.

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quinta-feira, estamos no culto dos trabalhadores, né? Segundo dia da campanha, rompendo com as cadeias do passado. Glória a Deus, vamos orar, porque é na oração que Deus nos dá a vitória. É através da oração que nós somos fortalecidos, sustentados no Senhor. Deus grande, Deus Pai poderoso, diante da Tua presença, Deus de poder, nós estamos aqui nesta manhã pedindo perdão pelos nossos pecados, pelas nossas falhas, Senhor. Pedindo que Tu nos cubra com o Teu sangue, meu Deus, nesta manhã. Renove nossas forças, Pai. Nos revista com as Tuas armaduras, Senhor. Vem nos guiar, vem nos sustentar, vem nos fortalecer, Senhor. Somos dependentes da Tua graça. Somos dependentes da Tua presença em nossa vida, em nossa casa, nesta igreja, nessa família, meu Deus, nessa empresa, Senhor. Nós clamamos pelo Teu socorro, pela Tua bondade, pela Tua misericórdia. Senhor, que a Tua misericórdia, meu Pai, alcance essas pessoas que estão orando para libertar, para curar, para transformar vidas, meu Pai. Quantas pessoas estão, meu Pai, quantos ouvintes precisando de um renovo, precisando de força para prosseguir. Quantos dos ouvintes estão, meu Deus, vivendo uma situação miserável, precisando de uma porta aberta, Pai, precisando de recursos para pagar suas contas, Senhor, e de joelho dobrado, nós clamamos, nós pedimos, meu Pai, pelo Teu socorro, pela Tua bondade e misericórdia, Senhor. Só Tu podes nos socorrer, nos ajudar. Só Tu podes, Jesus da glória, abrir porta, abrir caminho, Senhor. Pai, só Tu podes romper todo o mal, as cadeias do passado, Senhor da glória. A Tua palavra diz que fez tudo novo. Nós temos que deixar as ataduras, coisas velhas, meu Pai, e ser guiado, ser conduzido pelo Teu Espírito Santo. Um novo tempo na Tua presença, Senhor. Um novo tempo, meu Pai, diante de Ti, meu Deus, nós clamamos nesta manhã pelo Teu socorro em favor de todas as pessoas, todos os ouvintes, Senhor. Pai, estende a Tua misericórdia em favor deste ouvinte, meu Pai, que está precisando de um livramento, Pai, de um socorro, de uma misericórdia, Pai. Esse, meu Deus, meu Pai, esse ouvinte que está passando uma situação, meu Pai, muito difícil, Senhor, e só Tu pode intervir, meu Pai, só Tu pode socorrer, meu Pai. Abre o céu sobre esta casa, sobre esta igreja, sobre esta família, Senhor. Rompe, Pai, todas as cadeias do passado, joga por terra a miséria e a escassez, joga por terra, meu Pai, a contenda, a divisão, meu Pai. Opera, meu Senhor, sobre essas famílias, Deus de glória, sobre a cidade de Manaus, sobre os municípios de Ramais, Senhor, os ribeirinhos, meu Deus, só Tu pode alcançar, Senhor. Tu é um Deus de perto e um Deus de longe. Nós clamamos, Senhor, ouve esse clamor dessa pessoa que está tão distante da cidade, precisando, meu Pai, do Teu refrigério, de porta aberta, precisando do Teu socorro, Pai. Essa pessoa, Senhor, que está em outra cidade, outra capital, Senhor, que está participando dessa oração, estende a Tua mão poderosa, Pai, dá refrigério para esta alma, Senhor, sacia a sede do Teu povo, Pai. Abre os caminhos, abre as portas que estão fechadas, Jesus da glória. Esse trabalhador, meu Pai, que está presidindo, clamando, meu Pai, pela Tua misericórdia, pela Tua bondade. Esse trabalhador, meu Pai, que está clamando pela sua casa, pela sua família, Senhor. Meu Deus, só Tu pode alcançar, só Tu pode iluminar esse filho, esta filha, Senhor, e arrancar ela dessa situação, meu Deus. Só Tu pode libertar esse esposo.

Libertos que estão oprimidos, Jesus da glória, joga por terra todo o desânimo, toda a tristeza, toda a angústia, todo o cansaço, Pai. Só Tu tem o poder, Pai, de saciar sede, só Tu tem o poder de renovar nossas forças, só Tu tem esse poder, meu Pai, de restaurar essa família, Senhor, e trazer, meu Pai, todos para a Tua presença, Senhor. Vai trabalhando nesta casa, Senhor. Vai trabalhando nesse lar, nessa empresa, Pai. Rompe, meu Pai, o poder, meu Pai, das cadeias do passado. Vai jogando por terra o mal que tem assolado. Quantas pessoas vivem na miséria há muitos anos, meu Pai, e só pode expulsar a miséria, a escassez. Quantas pessoas, meu Deus, meu Pai, estão vivendo, meu Pai, com doenças crônicas, Senhor, e só Tu pode curar, só Tu pode dar saúde, só Tu pode livrar de todo mal. Quantas pessoas estão, meu Deus, meu Senhor da glória, meu Pai, com diagnóstico, meu Pai,

desse mal que tem assolado esta vida, Pai. Quantas, meu Pai, estão orando por uma porta aberta, Pai, precisando de uma outra porta, Senhor. Meu Deus, só Tu pode abençoar, abrir caminho, abrir porta para essas pessoas, meu Pai. Quantas pessoas estão aí do outro lado, cheio de dívida, o seu dinheiro não dá para pagar as contas, Pai. Tudo encareceu, está tudo muito caro, Senhor. Só Tu pode ajudar com recurso, abençoando esta casa. Só Tu pode socorrer essas pessoas, meu Pai, que não conseguem mais pagar as suas contas. O dinheiro desvalorizou, Senhor, e as coisas estão muito altas. Deus, estende a Tua misericórdia. Entra com a Tua misericórdia em favor, Jesus da glória, de todos que estão orando nesta manhã, Senhor. A Tua palavra diz, meu Deus, que Tu é o nosso socorro bem presente na hora da angústia, meu Deus. A Tua palavra exclama por mim e eu Te responder-te-ei. E nós clamamos, meu Pai, pela Tua presença sobre esta casa, sobre essa empresa, sobre essa igreja, Senhor. E vai derrotando o inimigo que tem se levantado com muita, meu Deus, meu Pai, querendo oprimir essas pessoas, querendo, meu Pai, meu Deus, jogar essas pessoas no chão, meu Deus, joga por terra toda a fúria satânica, Pai, joga por terra toda a obra do inimigo, Jesus da glória. Nós clamamos pelo grande livramento para o Teu povo.

acontecendo agora sobre essa família, quantas pessoas desesperadas, quantas pessoas até pode, meu Pai, estar, meu Pai, sendo, meu Pai, expulsa desse lugar que ela não consegue pagar o aluguel. Quantas pessoas estão, meu Pai, meu Deus, passando necessidade, porque as coisas encareceram demais. Deus de glória, estende a Tua mão poderosa, Pai, para abençoar, para livrar, para guardar o Teu povo. Só Tu tem, meu Pai, novidade de vida. Só Tu tem refrigério para esta alma, Senhor. Tu é o nosso socorro, Pai, bem presente na hora da angústia, e a Tua palavra diz que agindo Tu, quem pode impedir? Ninguém pode impedir o Teu agir. E é por isso, meu Deus, que de joelho dobrado nós clamamos, nós pedimos pela Tua intervenção, pelo Teu socorro, pela Tua bondade e misericórdia para conosco neste lugar, Senhor. Joga por terra o poder das trevas, Pai, joga por terra todas as cadeias, os grilhões, as fortaleza do inferno que tem lutado muito tempo com esta família, Senhor, meu Deus, mas a Tua luz chegou para desfazer as obras do adversário nesta casa, nesse lar, nesse trabalho, e o mal já bateu em retirada pelo poder do Teu nome. Nós clamamos nesta manhã pela Tua intervenção, pelo Teu socorro, Pai, ouve o nosso clamor. Somos miseráveis, pecadores, meu Pai, precisamos, meu Pai, do Teu socorro, do Teu perdão, da Tua ajuda, Pai, precisando, meu Pai, para que Tu venha abrir os caminhos para nós, meu Senhor. Segura na mão desse Pai, desse obreiro, meu Pai, segura na mão dessa mulher, meu Deus, meu Pai, e socorre esta alma, meu Pai. Só Tu pode dar refrigério para esta alma, só Tu pode, meu Pai, repreender toda a obra do mal, Senhor. Eu Te peço nessa manhã, meu Pai, no segundo dia da campanha, Deus, dá o livramento para esse povo, Senhor. Age em favor desta casa, Pai. Meu Deus, só Tu pode, meu Pai, resgatar as pessoas que estão, meu Pai, acorrentadas, aprisionadas no passado. Quantas pessoas estão presas, meu Pai, vivendo ontem, meu Pai, vivendo o passado, meu Pai, não consegue caminhar para o novo, Senhor, vivendo nas coisas velhas, vivendo, meu Pai, as coisas, meu Pai, passada. E nós sabemos, meu Pai, que a gente não pode voltar ao passado, nós só podemos consertar agora, o hoje, o amanhã, Senhor, e ter um estilo de vida, meu Pai, na Tua presença, mudar, meu Pai, meu Deus, meu Pai, a maneira de viver. Vivemos na nossa própria força, no nosso próprio querer, e hoje nós queremos, meu Pai, ser guiado pelo Teu Espírito Santo. Hoje somos nova criatura na Tua presença. As coisas velhas já se passaram e tudo se fez novo, meu Deus. Mas tem muitas pessoas, meu Pai, que estão acorrentadas, presas, não perdoam. Quantas pessoas com ódio no coração, com mágoa. Quantas pessoas acorrentadas, meu Deus, meu Pai, vivendo, meu Pai, uma vida de destruição.

romper, Senhor, as cadeias do passado e libertar essas pessoas que vivem numa opressão maligna, Senhor. Meu Deus, joga por terra a fúria do inimigo, Jesus da glória. Joga por terra todo o laço do passarinheiro, Senhor, meu Deus. Só Tu pode dar o grande livramento, meu Pai, quebrar o laço, quebrar as cadeias, Pai, repreender o poder das trevas, jogar por terra toda a obra maligna, Jesus de Nazaré. Nós clamamos nessa manhã pelo Teu socorro, pela Tua bondade, Senhor, age em nosso favor. Vai na nossa frente, Senhor, abrindo os caminhos, meu Pai, destronando, meu Pai, as obras do adversário, Senhor, quebrando as cadeias, os grilhões, as fortalezas, meu Pai, para que essa pessoa, meu Pai, comece tudo de novo na Tua presença. Comece, meu Pai, sendo guiado, conduzido por Ti, meu Deus. Opera sobre esta casa, sobre esse trabalhador, sobre esta família, Senhor. Toma, meu Pai, o controle dessa casa, toma o controle dessa empresa e vai expulsando o poder das trevas, vai desfazendo as cadeias do passado, os grilhões, as fortalezas, joga por terra toda a obra do mal, Jesus de Nazaré. Nós clamamos nessa manhã, meu Pai, pela Tua intervenção, meu Pai, olha para essa família, meu Pai, que tem sido derrotada, tem sido massacrada pela obra do adversário. Adversário, Senhor da glória, olha para essa família, meu Deus, que o inimigo tem, meu Pai, tripudiado sobre esta casa, oprimida essa família, meu Deus, joga por terra, meu Pai, as cadeias, os grilhões, as fortalezas, as obras do inimigo, meu Pai, liberta os que estão presos. A Tua palavra diz que Tu se manifestou para desfazer as obras do inimigo, Senhor, meu Deus, Tu pagou um alto preço, meu Deus, ali na cruz, meu Pai, foi para nos resgatar.

da glória, vem guiar os nossos passos, Senhor, vem aprumar os nossos caminhos, Senhor, vem nos conduzir para a morada eterna, Senhor, meu Deus, joga por terra tudo aquilo que o inimigo, meu Pai, tem arquitetado, tem planejado contra esta casa, contra essas finanças, contra essa família, Senhor, abre a porta, Senhor, que está fechada para essa pessoa que está desempregada há muito tempo, Senhor, estende a tua misericórdia, Senhor, em favor desse trabalhador que está desempregado, as portas estão fechadas, Senhor, meu Deus, só Tu pode jogar por terra essa trava, só Tu pode quebrar esse cadeado, os grilhões, as fortalezas, e abrir os caminhos para esta mãe, para esse pai que precisa de uma porta aberta, Senhor, repreende, meu Pai, o poder das trevas, Pai, as cadeias, os grilhões, as fortalezas do inferno contra esta família, Senhor, eu clamo, meu Deus, meu Pai, em favor de todos que estão orando nesta manhã, Senhor da glória. A Tua palavra diz: quem pede, recebe, quem busca, encontra, quem bate, a porta se abre. E nós estamos, meu Pai, batendo, pedindo a Tua compaixão em favor de todos que estão nesta igreja. Dá o grande livramento, Senhor da glória. Vai derrotando o nosso inimigo, vai jogando por terra esse gigante que se levanta contra esta casa, Senhor, que quer oprimir essa família, Senhor, mas há poder no Teu nome para desfazer o poder das trevas, para romper as cadeias, os grilhões, Senhor da glória, e se fazer tudo, se fazer novo nesta casa, Senhor, vai tirando toda a sequidão, vai tirando toda a dureza, vai tirando toda a soberba, todo o orgulho, toda a malícia, Senhor. A Tua palavra diz: examine o homem a si mesmo, meu Senhor da glória, e nós estamos de joelho dobrado pedindo, Senhor, faz uma grande obra em nós, nessa casa, nessa família, Senhor, vem quebrar, Senhor, as cadeias do passado, vem nos libertar das prisões, meu Pai, vem quebrar as fortalezas, meu Deus, quantas pessoas vivendo, meu Pai, uma vida, meu Pai, miserável, porque estão no controle da sua vida, estão conduzindo a si mesmo, meu Senhor, e a Tua palavra diz que é necessário, glória a Jesus, aleluia, nascer de novo, ser uma nova criatura, na Tua presença, ser guiado pelo Teu Espírito Santo, meu Deus, meu Senhor, porque a Tua palavra diz que os nossos caminhos foram bons, os Teus olhos, Tu vai fazer que dê paz, até os nossos inimigos nos dê paz, Senhor, meu Deus, nós entendemos que nós precisamos ser dependente, meu Pai, ser, meu Pai, totalmente controlado, guiado pelo Teu Espírito Santo, Jesus da glória, nós Te pedimos nessa manhã, Senhor da glória, meu Pai, faz uma grande obra em nossas vidas, Pai, porque Tu vem buscar, meu Pai, um povo de boas obras, Jesus da glória, Tu vem buscar um povo lavado, remido pelo Teu sangue, Tu vem buscar um povo, meu Pai, Senhor, que venha, Senhor, fazer o Teu querer, não o querer deles, meu Senhor da glória. Tu vem buscar um povo, meu Pai, controlado pelo Teu Espírito Santo. E nesta manhã, meu Pai, nós Te pedimos, meu Pai, nós entregamos nossas mazelas, nossas queixas diante de Ti. E pedimos, meu Pai, vem dar refrigério para nossa alma, Senhor. Vem saciar nossa sede, vem coloque em nós o Teu querer, a Tua vontade, conforme o Teu querer, conforme a Tua vontade, não o que nós queremos, meu Senhor, mas o que Tu queira, porque a Tua vontade é boa, perfeita e agradável, Pai. Nós oramos nessa manhã, nós intercedemos por todas as pessoas que estão conosco nessa programação, Senhor, meu Deus, meu Pai, entra nesta casa, Senhor, e vai expulsando toda a obra do mal, Senhor, em todos os compartimentos sentimentais, meu Pai, meu Pai, na vida matrimonial, meu Pai, familiar, Senhor, na vida, meu Pai, empresarial, em todas as áreas, meu Pai, nas finanças, Pai,
rompe o poder das trevas, cadeias, Senhor. Joga por terra essa miséria, joga por terra essa escassez, joga por terra o mal que tem assolado, meu Pai. Essa pessoa que trabalha, trabalha e não vê a cor do dinheiro, não dá nem para pagar as contas. Essa pessoa que se esforça, mas ela precisa, meu Pai, liberar perdão. Ela precisa, Senhor, deixar o velho, deixar as ataduras, coisas velhas e viver o novo na Tua presença, Senhor. Eu Te peço nessa manhã, meu Deus, estende a Tua mão poderosa, Pai, em favor de todos que vão estar nesse dia aqui, Senhor. Usa os Teus servos que vão estar aqui no altar, Senhor. Fala conosco, não o que nós queremos ouvir, meu Pai, mas o que Tu queiras, Senhor, falar conosco, Senhor, porque o Pai que ama corrige o Filho, Senhor. Meu Deus, meu Pai, não permita que essas pessoas, meu Deus, meu Pai, joga por terra aquilo que o inimigo está arquitetando, colocando no coração dessa pessoa vingança, colocando no coração dessa pessoa ódio, soberbo, orgulho, mentira. Deus, arranca todos esses males, Senhor, todo o mal que tem assolado, tudo aquilo que tem oprimido, tudo aquilo que tem destruído essas pessoas, Senhor. Meu Deus, meu Pai, meu Deus, a Tua palavra diz que a nossa justiça é um trapo de imundícia, Senhor, que a Tua palavra diz que Tu é o trono, meu Pai, a base é justiça e juízo, Senhor, Tu és justo, Senhor, e é por isso que nós colocamos nossas mazelas diante de Ti, as nossas fragilidades, as nossas queixas diante de Ti, pedindo o Teu socorro, Senhor, porque Tu é o nosso socorro bem presente na hora da angústia, Senhor da glória. Meu Deus, Tu deu a maior prova de amor, Senhor, pagou um preço por nós, meu Pai, ali na cruz do Calvário, para nos resgatar da mão do inimigo, meu Deus, e sermos livres para Te bendizer, para glorificar, para Te exaltar e dizer: reina em nossa vida, reina nesta casa, reina nesta empresa, reina nessa igreja, Senhor da glória, e desfaz toda a obra do mal, tudo aquilo que o inimigo está planejando, arquitetando, meu Deus, contra esta casa, contra esta família, contra esta empresa. Já caiu por terra, pelo poder que há no nome santo, poderoso de Jesus Cristo de Nazaré. Nós oramos nessa manhã, meu Pai, porque nós sabemos, meu Pai, só Tu tem o poder de fazer, meu Pai, o mal, só Tu tem o poder de sarar, de curar. Quantas pessoas estão enfermas aí, meu Pai, os ouvintes ouvindo esta oração, meu Deus, coloca as Tuas mãos, Jesus da glória, nesta vida, Pai, e vai expulsar toda a enfermidade, vai expulsando todas as mazelas, todo o mal que tem assolado essas pessoas, meu Pai. Entra com a Tua luz sobre esta casa, sobre essa família, Senhor, e joga por terra os projetos do adversário, joga por terra o que o inimigo arquitetou e planejou, meu Deus. Meu Deus, Tu é o Senhor que sara, Senhor, vem sarar, meu Pai, vem libertar, vem tirar todas as mazelas, todas as obras do inimigo no nosso coração, tudo que o inimigo causou, tudo que o mundo causou ali, meu Pai. Quantas pessoas estão com sentimento camuflado, quantas pessoas estão feridas ainda, meu Deus, meu Pai, só Tu pode passar o

Só tu pode curar, Jesus da glória. Só tu pode dar refrigério para esta alma, Senhor. Eu clamo nessa manhã, Senhor, pedindo, meu Pai, em favor dos irmãos, meu Pai, que estão no ônibus, Pai, que estão nos aplicativos, nas empresas, meu Pai, que estão caminhando, meu Deus, no seu trabalho. Quantas pessoas estão, meu Pai, no seu comércio, Senhor, pedindo a Tua proteção, ao livramento, Senhor, de assalto, de furto, de roubo. Quantas pessoas estão, meu Pai, pedindo livramento, meu Pai, da escassez, da miséria, nesse trabalho, nesta empresa. Quantas pessoas precisando que Tu venha abençoar essa empresa, para que essa pessoa possa prosperar, Senhor. Abençoa essa venda, abençoa essa empresa, abençoa, Senhor, as pessoas que estão no aplicativo trabalhando, abençoa as pessoas que estão, meu Pai, nos municípios, meu Pai, nos ramais, Senhor, abençoa as pessoas que estão no ribeirinho, prospera, Senhor, essa plantação, prospera essa criação, Senhor, vai abençoando todas as pessoas, meu Pai, que tem uma venda, que tem uma empresa, que tem um comércio, Senhor, meu Deus, envia cliente, vai prosperando esse lugar. Vai abençoando, joga por terra toda a obra do adversário, Senhor. Abre o céu para abençoar essa empresa, Senhor. Eu oro nessa manhã, Senhor. Vai repreendendo a escassez. Quantas pessoas estão de joelho dobrado, chorando aí, precisando, meu Pai, de uma direção, de uma resposta, de uma sabedoria, meu Pai, para tomar as decisões. Quantas pessoas, meu Deus, precisando, meu Deus, que Tu venha, meu Pai, trabalhar no seu lar, na sua casa, para libertar esses filhos que estão nas drogas, para libertar essas filhas que estão oprimidas nas drogas, no vício. Meu Deus, só Tu tem esse poder, meu Pai, de desfazer toda a obra do inimigo. Só Tu tem esse poder, meu Pai, de arrancar todo o mal. É por isso, meu Deus, que eu Te peço nessa manhã, meu Pai, Tu é o nosso socorro, bem presente na hora da angústia. Tu é a nossa força, o nosso sustento, meu Pai. Opera sobre essa casa de oração, opera sobre essa vida desse trabalhador que clama pelos seus familiares, meu Pai. Esse irmão que está aqui de joelho dobrado, pedindo, meu Pai, para a libertação desse filho, dessa filha, libertando, meu Pai, essas famílias, meu Pai, que estão oprimidas. Quantas pessoas na depressão, quantas pessoas na ansiedade, quantas pessoas com pensamento acelerado, meu Deus, meu Pai, meu Deus, só Tu tem o poder, meu Pai, de mudar esse caso, essa situação, meu Pai, para que essa pessoa, Senhor, seja dependente, seja, meu Pai, guiado pelo Teu Espírito Santo, meu Deus, meu Senhor, joga por terra todo o mal que tem assolado essa casa, todo o mal que tem assolado esses irmãos, meu Deus, meu Pai, que estão aí do outro lado, desanimado, entristecido, Senhor, e só Tu pode romper os grilhões, as fortalezas, só Tu pode dar a bênção e a vitória, Senhor da glória, e é por isso que nós estamos aqui intercedendo, meu Deus, estende a Tua misericórdia, Pai, porque a Tua misericórdia é a causa de não sermos consumidos, Pai, é a Tua misericórdia que nos faz chegar aqui e dizer, Senhor, reina nesta igreja, reina em minha vida, na minha casa, na minha família, reina nesta empresa, reina nessa, meu Deus, meu Pai, nessa venda, Senhor, reina, meu Pai, aonde quer que essas pessoas estejam trabalhando, Senhor, para abençoar, para prosperar, para livrar, para guardar de todas as mazelas que o inimigo de nossas almas, meu Pai, que quer nos destruir, quer roubar nossas bênçãos, quer roubar nossa comunhão contigo, mas nós estamos aqui nessa manhã, meu Pai, pedindo o Teu socorro, a Tua mão estendida, Pai, refrigera essa alma, Pai, sacia a sede dos Teus servos, meu Pai, leva elas às águas tranquilas, meu Deus, refrigera a alma, Senhor, meu Deus, meu Pai, leva, meu Pai, esse Teu povo, meu Deus, meu Pai, meu Senhor da glória, leva elas, meu Pai, às águas tranquilas, meu Senhor, saciando a sede, sustentando, fortalecendo, guiando, rompendo todo o mal que tem assolado.

por terra a fúria do inimigo, meu Deus, que tem, meu Pai, tentado destruir esta casa, mas está aí essa mãe que ora, que clama, e tu tem dado grande livramento para essa mãe, para esse Pai, que tem orado, que tem clamado pelos seus, meu Deus, estende a tua misericórdia e vai rompendo o poder das trevas, vai destruindo o inimigo, o adversário, Senhor, nos dá a bênção, nos dá a vitória, Senhor, meu Deus, só tu tem esse poder de acalmar o vento, de acalmar a tempestade e destruir, destronar toda força contrária, todo mal vai contra esta casa, todo mal contra esta família, Senhor, contra esta empresa, contra a vida desse trabalhador, Senhor, abençoa as tuas mãos, meu Pai, prospera, Jesus da glória, estende a tua mão poderosa, Pai, para desfazer toda a obra do mal, todo o jugo do adversário, toda a força satânica, pelo poder que há no nome de Jesus, cai por terra dessa casa, cai por terra dessa empresa, cai por terra dessa família, há poder no nome de Jesus para desfazer toda a obra do mal. Amém? Glória a Jesus, aleluia. Queridos irmãos, nós estamos aqui, glória a Jesus, hoje é sexta-feira, é o segundo dia da campanha, rompendo as cadeias do passado. Estamos no segundo dia, que é quem vos fala, a irmã Ana Maia, Deus abençoe seu trabalho, a sua empresa, a sua família, as suas vendas, seu negócio, glória a Jesus, aleluia. Você fez o certo, buscar logo cedo a presença de Deus, porque só Ele pode nos livrar do mal. Nós temos um inimigo invisível e nós precisamos, meu, da direção, da proteção do nosso Deus. Só Ele para nos livrar da cilada do inimigo, amém? A minha Bíblia está aberta, queridos irmãos, em Gênesis 50, capítulo 15. Glória a Deus, aleluia. Gênesis 50, capítulo 15. Glória a Jesus, aleluia. Que está escrito assim: vendo então os irmãos de José que o seu pai já estava morto, disseram: porventura nos aborrecerá José e nos pagará certamente todo o mal que lhe fizemos? Portanto, enviaram a José, dizendo: teu pai mandou antes da sua morte, dizendo: assim direis a José, perdoa, rogo-te a transgressão dos teus irmãos e o seu pecado, porque fizeram mal. Agora, pois, rogamos que perdoes as transgressões dos teus servos, do Deus, do teu pai. E José chorou quando lhe falavam. Depois vieram também seus irmãos e prostraram-se diante dele e disseram: eis-nos aqui para por teu servo. E José disse: não tem mais, porque porventura estou eu em lugar de Deus? Vós me intentaste o mal contra mim, porém Deus tornou em bem para fazer como se vê neste dia, para conservar em vida um povo grande. Agora, pois, não temais, eu vos sustentarei, a vós os vossos meninos. Assim os consolou e falou segundo o coração deles. Glória a Deus. Senhor,

Jesus na campanha. Glória a Jesus, rompendo as cadeias do passado. Amados, nós sabemos a trajetória de José. Glória a Jesus, aleluia. José foi vendido pelos seus próprios irmãos. Glória a Deus. José tinha 17 anos, era um menino, um jovem. Glória a Deus. E aí, queridos irmãos, a Bíblia diz, uma passagem muito conhecida, né, que nós sabemos que Deus era com José. Glória a Jesus, Deus. A palavra de Deus diz que se os teus caminhos forem bons aos olhos do Senhor, Ele fará que os teus inimigos te deem paz. Então, tudo que nós precisamos é estar na direção de Deus. Tudo que nós precisamos é estar guiado por Ele. É isso que nós precisamos, amados irmãos. Então, você vê aqui, José foi levado, foi jogado numa cisterna e depois foi vendido como escravo. E a Bíblia diz, né, glória a Jesus, aleluia, que aonde José colocava suas mãos, prosperava, porque o Senhor era com José. Glória a Jesus, aleluia. Então, queridos, o que eu quero entender com isso? Eu tenho que entender que a minha vida está nas mãos do Senhor. E a Bíblia diz que todas as coisas cooperam para o bem daqueles que amam a Deus. Glória a Jesus, aleluia. Se você está, amados irmãos, está sendo guiado por Ele, então não se preocupe com os teus inimigos. Olhe para Jesus, os teus olhos têm que estar voltados para o nosso Deus. Você tem que deixar que o Senhor, a Bíblia diz que os anjos acampam ao redor dos que temem a Deus. Então, é Ele que vai nos livrar, Ele que vai nos guardar, Ele que vai nos proteger. Você vê, José foi vendido pelos seus próprios irmãos para ser escravo, mas o Senhor era com José. Então, pare de se preocupar com fulano, com ciclano, alguém que não gosta de você, alguém que faz o mal. Não! Se achegue na presença de Deus. Busque a presença de Deus, porque só Ele pode te livrar da cilada do adversário. Então, você vê aqui, José tinha 17 anos, quando foi vendido, José foi morar na casa de Potifar, e o inimigo é de nossas almas. É assim, amados irmãos, ele não desiste, ele vai procurar alguma coisa para tentar nos caluniar, mas você que está na presença de Deus, não se preocupe, é Deus que vai te defender. Pare de ficar se preocupando com o que as pessoas pensem. Em tudo que você for fazer, pense que Deus está contemplando todas as coisas. Ele está vendo todas as coisas. Então, pare de se justificar para homens. E se preocupe que todas as ações, tudo que tu resolve fazer, Deus está vendo. O pastor pode não estar vendo. O teu esposo pode não estar vendo. A tua esposa, a tua mãe, o teu pai. Mas Deus está contemplando todas as coisas, né? E você vê que José, tudo que ele tocava, prosperava naquela casa, era bênção. E Potifar entregou tudo na mão dele, porque ele viu que ali prosperava, que Deus estava, o Espírito de Deus estava sobre a vida de José. Queridos, e aí o inimigo não fica satisfeito, ele vai lutar, mas nós sabemos que ele vai lutar. E se a tua vida está no altar, está na direção de Deus, ele vai lutar, mas o Senhor vai vencer por nós. É o Senhor que vence as nossas causas. É Ele que nos livra do mal. E aí, amados irmãos, o inimigo, nós temos um inimigo. Põe uma coisa na sua cabeça. Você tem um inimigo invisível, que ele vai usar quem der lugar. E a esposa de Potifar deu lugar ao inimigo e tentou criar uma situação, mas José estava vigilante, José estava olhando para Deus, não caiu, fugiu da armadilha, fugiu da cilada do inimigo. A Bíblia diz, né, sujeitáveis a Deus, resistir o diabo, ele fugirá de vós. Glória a Jesus, aleluia. E aí você sabe que José foi caluniado, dizendo que ele tinha pegado a esposa à força e parou numa cadeia. Glória a Jesus, aleluia.
Mas a Bíblia diz que lá na cadeia, Deus era com José também. Então, queridos, pare de se preocupar com as pessoas que estão ao teu lado. Pare de se preocupar com as pessoas que estão te perseguindo. Não! Continue olhando firme para o autor e consumador da vida. É Deus que justifica. A Bíblia diz que a base do seu trono é justiça e juízo. Então, se aproxime de Deus, porque quanto mais você se aproxima de Deus, mais você fica longe do inimigo. Quanto mais você se achega de Deus, mais as coisas velhas vão deixando, amados irmãos, você vai deixando as coisas velhas. E queridos, e um dia, glória a Deus, o copeiro, o padeiro teve um sonho e Deus deu discernimento para José. E o que Deus disse, quando Deus fala, queridos, está falado através da boca do José, aconteceu. E José, amados, falou assim, lembra-te de mim. Falou para o copeiro, mas o copeiro saiu, aconteceu tudo, não lembrou, porque o tempo, amado, o processo é de Deus, a hora e o momento é de Deus, não é no meu tempo, não é no seu tempo, é no tempo de Deus. Glória a Jesus, aleluia. Aí você, glória a Jesus, aleluia, você vê que José Faraó teve um sonho e Deus... Chegou o tempo de José ser exaltado. Passou pelo processo. Passou pelo processo dando glória a Deus. Passou pela dificuldade dando glória a Jesus. Então, queridos, você vê, o copeiro lembrou de José e falou para o faraó que lá tinha na cadeia, lá na prisão tinha um homem que tinha o Espírito Santo de Deus. E que Deus... falou sobre o sonho e tudo que ele falou aconteceu. Queridos, José, glória a Deus, os anos se passaram, amados. Os estudiosos falam em 12 anos, glória a Jesus. Amados, José, Deus deu a sabedoria do sonho do faraó e José se tornou o governador do Egito. Olha como Deus faz. Deus é um Deus de poder e de milagre, amados irmãos. Olha o que ele diz na palavra dele, sujeitai-vos a Deus, se sujeite a Deus. Pare de murmurar, pare de reclamar. Entregue as tuas mazelas, as tuas queixas diante dele. Deixa Deus trabalhar, deixa Deus no controle. Amados irmãos, que Ele tem o melhor para mim e para você, porque Ele já deu prova de amor por nós, Ele pagou um preço altíssimo para nos resgatar, preço de sangue, amados irmãos, glória a Deus. E aí, queridos, se passou 30 anos, José, governador do Egito, glória a Jesus, aleluia. E aí é que eu chego aqui na passagem que eu li para você. José foi o governador, os irmãos dele foram lá, e aconteceu tudo aquilo. José trouxe toda a família, porque Deus é assim, amados irmãos, levanta uma pessoa para fazer bênção. Onde a luz de Deus chega, o mal tem que ir embora desta casa. Onde a luz chega, o inimigo é destronado, é destruído. Então, persevere. Glória a Deus. Aí que eu chego na nossa campanha, amados irmãos. Rompendo as cadeias do passado. Os anos se passaram. Pai de José morreu, Jacó morreu. E esse tempo... Ele diz que José, os estudiosos, tinha em torno de 56 a 57 anos. Note, queridos irmãos, que José foi para a cisterna vendido como escravo com 17 anos. Com 30 anos se tornou o governador. Glória a Jesus, aleluia. E aí, queridos, trouxe...

dar o livramento para esse povo da fome, da escassez, da miséria, amados. Então, amados irmãos, você está orando aí 2 meses, quer desistir? 30 dias? 7 dias? Quer desistir? Você vê, queridos, os anos que José passou sendo escravo ali de Potifar, ficando na cadeia para ser governador, é um processo. Deus quer te moldar, Deus quer arrancar as mazelas, Deus quer romper as cadeias do passado, te libertar daquilo que te aprisionou, tirar as ataduras, tirar tudo que é velho, tudo que não presta, para você viver um novo na presença dEle. Um novo na presença de Deus. E aí você vê aqui, passa os anos, José está ali com toda a família, Jacó morre. Aí você vê que como o inimigo faz, queridos irmãos. Os irmãos de José, esses anos todos vivendo algo do passado. Será que agora que o nosso pai morreu, José vai se vingar de todo o mal que nós causamos contra eles? Olha o que ele diz: vendo então os irmãos de José que seu pai estava morto, disseram: porventura nos aborrecerá José e nos pagará certamente todo o mal que fizemos? Então, queridos, amados irmãos, aquele povo, ele estava preso ainda nas cadeias do passado. Aquele mal que eles fizeram, nem eles mesmos tinham se perdoado, nem eles mesmos tinham saído daquele processo, ser liberto daquele mal que eles estavam vivendo, amados irmãos. Quantas pessoas se condenam quando vivem no passado? Meu Deus, Senhor, se eu tivesse feito isso, se eu tivesse feito uma faculdade, se eu tivesse feito assim. Não, amados irmãos, o passado ninguém conserta. Entenda isso. O passado você não pode consertar, mas agora você conheceu Jesus. Você pode viver um novo e largar todas as ataduras, largar tudo que é velho, tudo que não presta e começar um novo na presença de Deus. E você vê aqui, os anos se passaram. José tinha 17 anos quando eles enfrentaram contra a vida de José, mas Deus livrou. Depois, amados irmãos, José já estava em torno. Os estudiosos dizem que quando Jacó morreu, José tinha 56 a 57 anos. Essa faixa, amados irmãos. E ele estava ali preso. Nós fizemos o mal para o José. Nós jogamos José numa cisterna. Nós vendemos José. Os anos, amados irmãos, as cadeias do passado estavam ali. Aqueles irmãos de José estavam presos nessas cadeias, nesses grilhões, nessas fortalezas do inferno. E ele estava ali, agora que Jacó morreu, agora que nosso pai morreu, será que José vai intentar contra nós, porque nós fizemos tanto mal para ele? E aqui diz, portanto, olha só, amados irmãos, você não queira resolver as coisas na sua força, não queira resolver as coisas no seu querer. Vá aos pés de Jesus, fale para ele: Senhor, eu quero arrancar essas cadeias do passado, eu quero esquecer as coisas velhas e viver um novo na tua presença. Aí você vê aqui, portanto enviaram a José dizendo: teu pai mandou, ainda estava vivendo no passado, ainda estava, amados irmãos, fazendo errado. Largue as coisas velhas para você se consertar e para fazer um novo, começar a fazer, amados irmãos, o certo diante de Deus. E aí, assim, voltando a enviar a José dizendo: teu pai mandou antes da tua morte, dizendo: assim direis a José: perdoa, rogo-te a transgressão de teus irmãos e o seu pecado, porque te fizeram mal. Agora, pois, rogamos que perdoe as transgressões dos teus servos, do Deus, do teu pai. E José chorou quando lhe falaram, amados irmãos, porque José já tinha perdoado eles. Eles que estavam sendo acusados. Eles que estavam, amados irmãos, o inimigo ali acusando a mente, o coração daqueles irmãos,
José já tinha perdoado seus irmãos. José já estava livre das cadeias do passado. José entendeu, amados irmãos, que ele estava ali porque ele estava num propósito. Os irmãos, amados de José, planejaram contra José, mas o propósito de Deus que permaneceu. Era propósito de Deus, era processo de Deus na vida de José. E você vê, né, um lado eles presos no passado e José ali vivendo um novo na presença de Deus. Glória a Jesus, aleluia. Você vê aqui, depois vieram também seus... E depois vieram seus irmãos e prostraram-se diante dele e disseram: eis-nos aqui por teus servos. Amados irmãos, você vê, eles se humilharam diante de José. Eles primeiro contaram uma mentira, mandaram alguém lá mentir, dizendo que o pai pediu para ele perdoar. Porque esses irmãos de José, eles precisavam, amados irmãos, se desfazer da atadura, se desfazer das cadeias do passado e viver um novo. Olha os anos que se passaram, amados irmãos. É assim que o inimigo faz. Ele usa as pessoas para fazer o errado e depois ele fica ali acusando, ali fica ali oprimindo aquela pessoa, dizendo que não tem mais jeito, dizendo que não tem mais saída. Ah, Deus, a palavra diz que aquele que confessa e deixa, alcança a misericórdia. Então, queridos, olha o que José diz: não tem mais, porque porventura estou eu em lugar de Deus? Vós bem tentastes o mal contra mim, porém Deus tornou em bem, para fazer como se vê neste dia, para conservar em vida um povo grande. Olha, queridos, José já estava vivendo um novo na presença de Deus. Ele já tinha largado as mazelas, ele já tinha largado suas dores, perdoado seus irmãos, mas os seus irmãos não tinham ainda sido libertos das cadeias do passado. Precisavam, amados irmãos, passar por esse... A Bíblia diz que eles chegaram lá chorando, dizendo: eis-nos aqui por teus servos. E ele disse: não tem mais, porque porventura estou eu em lugar de Deus? Vocês intentaram mal contra mim, porém Deus tornou esse mal em bem. Glória a Jesus, aleluia. Para fazer como se vê neste dia, para conservar em vida um povo grande. Era, José entendeu: ei, Deus estava no comando. Deus estava no controle. Deus permitiu tudo aquilo com José. Mas você vê, no meio da prova, queridos, Deus não abandona os seus. A Bíblia diz que José foi levado como escravo. Glória a Jesus, aleluia. Mas Deus era com José ali naquele lugar, na casa de Potifar. A Bíblia diz que José foi preso. Deus era com José lá na prisão. Então, queridos, comece a examinar você e ver se você está preso nas cadeias do passado, se você está ali no meio das as coisas velhas tão dentro de você, para que você saia, que seja rompido as cadeias do passado sobre a tua vida, e essas ataduras, essas coisas velhas, fique tudo para trás, e você vai lembrar do passado sem dor. É assim que nós sabemos, amados, que somos livres. Você olha para tudo que você viveu, para tudo que você passou, e você não sente mais dor. Você vê e tem paz com Deus. Aleluia. E é assim que José, amados, ele entendeu quando ele disse: vocês intentaram mal contra mim, porém Deus tornou em bem, para fazer como se vê neste dia, para conservar em vida um povo grande. Era propósito de Deus, amados irmãos. De Deus dar o livramento para aquelas pessoas ali. Veio uma grande escassez,
E Deus, Ele vê muito, Ele tem o comando de tudo, Ele sabe todas as coisas. E Deus deu grande livramento para aquele povo. Glória a Jesus, aleluia. Então, queridos, e aqui para terminar, no 21 diz assim: agora, pois, não temais, eu vos sustentarei

0: Oh, glória a Deus. Amados, estou com uma gripe terrível. Aleluia. Então, queridos, ele diz, não tem mais. Eu vos sustentarei, a vós, vossos meninos. Assim, os consolou e falou segundo o coração deles. Glória a Jesus, aleluia. Então, queridos irmãos, você vê aqui o processo de Deus. Você que lê toda a história de José, glória a Jesus. Quando José encontrou com seus irmãos, você vê que ele ainda estava ali ferido. As cadeias do passado estavam ali vivas. O coração dele, de José, estava sangrando ali no primeiro encontro com os seus irmãos. Glória a Jesus, aleluia. Mas, amados, você vê, você lê em toda a palavra de Deus. Quando José teve encontro, a Bíblia diz que ele saiu lá dentro da casa dele, foi para um lugar e chorou muito. Muito. Aquele choro, amados irmãos, foi para arrancar todas as cadeias, todas as fortalezas, todas as dores, foi para deixar todas as feridas do passado e ali perdoar os seus irmãos. É isso que eu entendo, amados irmãos, porque depois ele saiu lá do quarto, quando ele chorou, ele abraçou os seus irmãos, e eu entendo que ali ele gerou perdão e se livrou das cadeias, das amarras, das ataduras que estava ali preso José. Então, queridos, Deus trabalha dessa maneira. Se você entregou a sua vida a Ele, Ele está no comando, Ele está no controle. Ah, irmã, estou passando pelo vendaval, Ele está contigo. Ah, irmã, o inimigo, o gigante se levantou, Ele vai derrubar o gigante no tempo e na hora certa. Você vê, o gigante estava 40 dias ali afrontando o exército de Deus. Chegou nos 40 dias, chegou o dia de Deus agir. É hoje que esse gigante vai cair. É hoje que esse gigante vai ser destruído. E mandou simplesmente um menino lá para destruir, derrubar o gigante. Então, queridos, coloque as tuas causas, as tuas queixas. Se livre das coisas do passado, perdoe quem te feriu, perdoe quem te machucou, perdoe quem te fez o mal, arranque todas essas ataduras, essas cadeias do passado, todo o mal que te aflige, todas essas mazelas que estão ali te afligindo, você não consegue ir para o novo e você precisa, queridos irmãos, viver o novo na presença de Deus. Amém? Não fique com essa palavra no teu coração. Perdoe quem te feriu. Perdoe quem te enganou, quem te roubou. Libere perdão para você viver um novo na presença do Pai, do nosso Pai, amados irmãos. Se nós não perdoarmos quem nos ofendeu, nosso Deus não vai nos perdoar. Então, amados irmãos, para você começar um novo, examine a sua vida. A Bíblia diz, examine o homem a si mesmo. Examine como você está diante da presença de Deus. Se você olha para o seu passado e sente dor, você olha para o seu passado e sente dor, então peça para Deus arrancar toda a raiz de amargura, todo mal que te aflige, tudo aquilo que te perturba, tudo que te rouba a tua comunhão, a tua paz com Deus. E aí, você vai ver a glória de Deus sobre a sua vida. E tudo vai se fazer novo sobre a tua casa, amém? Fique com essa palavra. Deus abençoe a sua vida, a sua casa, a sua família. Deus abençoe a todos os irmãos. Fique na paz do Senhor Jesus Cristo de Nazareno. Amém? Glória a Deus. Queridos
1: irmãos, não sofra as más. Não se desespere. A Igreja Deus de Amor, ela está de portas abertas, esperando a sua família. Venha.

Ele tem coisas novas para mim e para você. Oremos ao Senhor, Senhor nosso Deus, Senhor nosso Pai. Nós apresentamos nas tuas mãos esta campanha, Senhor. Oh, Deus tremendo, Deus poderoso. Quantas pessoas

de carregar, mas a dor não vou mais sentir, Senhor. As dores não vou mais carregar, meu Deus, porque Tu és um Deus que apaga, Tu és um Deus que apaga, Tu és um Deus que sara, experimenta, libalabá, surianta, lavá. E eu creio que nesta campanha haverá cura, libertação, restauração, sonhos sendo realizados pelo poder da palavra, em nome de Jesus. Diga glória a Deus.

Maravilha, em Manaus, 7:04. Nós estivemos aí com o culto do trabalhador, direto do nosso altar. E agora estamos de volta com você, aqui nesta programação A Voz da Libertação. Deus abençoe, povo de Deus. Deus abençoe Manaus, Amazonas, Brasil. Vamos seguindo com esta programação aqui direto de Manaus, capital do Amazonas. Sou seu irmão Raimundo Cruz, que Deus abençoe você, a sua casa e toda a sua família.

0: trovão.
1: Deus abençoe nossa irmã Pamela, lá no Chiborena. Deus abençoe sua vida, nosso irmão Jonas Batista. Deus abençoe você e toda a sua casa, toda a sua parentela.
0: Isso vou deixar o vento do Espírito guiar o meu
1: barco. E agora nós vamos também com o pastor André Zembruschi. Pastor André Zembruschi já está conosco, vai continuar nesta programação ao vivo, A Voz da Libertação.

aos braços de Jesus, aos braços do Senhor, nós estaremos. Então vamos agora com o pastor André Zambrusco, que nesta programação, A Voz da Libertação.

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A paz do Senhor, muito bom dia. Isto mesmo, que esta graça, esta paz do Senhor Jesus seja sobre a sua vida. Hoje, sexta-feira, dia 8 de março.

Cristo, a paz que excede todo entendimento, como o próprio Jesus disse, eu vos dou a paz que o mundo não pode vos dar. E para você que em Jesus Cristo crê, a paz do Senhor Jesus.

É a certeza da solução, está na paz de Cristo Jesus. Jesus é aquele que excede todo entendimento. Jesus é aquele que faz as maravilhas acontecer na nossa vida. Jesus, ele declarou dizendo: eu vos dou a paz que o mundo não pode vos dar. Você é o nosso convidado para participar conosco, vir à Igreja Pentecostal Deus é Amor e seja abençoado pelo Senhor e Salvador Jesus Cristo.

sofre, meu Deus, por causa do passado, ó Pai, um passado de tristeza, um passado de perca, um passado de prejuízo, Senhor. Mas nesta campanha, meu Deus, o Senhor vai romper sobre a vida destas pessoas, ó Deus. Esse passado de angústia será apagado, meu Deus, sobre a mente, sobre o coração desta pessoa. As cicatrizes elas podem carregar, mas a dor não vão mais sentir, Senhor. As dor não vão mais carregar, meu Deus, porque Tu és um Deus que apaga. Tu és um Deus que apaga. Tu és um Deus que sara as ferimentos. Diga.

0: desfalece, mas Deus é a fortaleza do meu coração. Se está desfalecido e não encontra refúgio para amenizar o seu sofrimento, nesta oração, coloque a sua confiança em Deus. E a paz dos céus inundará todo o seu ser.
1: Muito bem, ouvintes do programa Voz da Libertação, a nossa igreja pentecostal Deus e Amor está na rua Comendador Alexandre Amorim, número 525, no bairro Aparecida. Próximo aí a pousada, próximo é o Colégio Militar, a parada do Colégio Militar. Os cultos acontecem diariamente, 6 horas da manhã, às 7, às 8, ao meio-dia, às 14 e às 19 horas. A Bíblia nos diz, Filipenses, capítulo 3, versículo 12, não que eu tenha já recebido ou tenha já obtido a perfeição, mas prossigo para conquistar aquilo para quem também fui conquistador por Cristo Jesus. Irmãos, quanto a mim, não julgo haver alcançado, mas uma coisa eu faço, esquecendo-me das coisas que para trás ficam e avançando para que adiante de mim estão, prossigo para o alvo, para o prêmio da soberana vocação de Deus em Cristo Jesus. Todos, pois, que somos perfeitos, temos este sentimento, e se porventura pensai de outro modo, também isto Deus vos esclarecerá. Todavia, andamos de acordo com o que já ou alcançamos. Amém, Jesus. Então, meus queridos ouvintes do programa Voz da Libertação, Paulo, ele está se referindo a um alvo que ele precisa alcançar. Alvo este chamado prêmio, soberana vocação. E Paulo diz, olha, eu ainda não alcancei, mas eu estou lutando. Só que Paulo diz, para alcançar este prêmio, eu preciso deixar as coisas passadas. Paulo diz, eu preciso deixar para trás aquilo que lhe causaram dor, sofrimento, e eu preciso focar no prêmio da soberana vocação. Então, ouvinte, você que está nos ouvindo nesta manhã, você que está passando por adversidade, problema veio, lhe atacou, lhe atingiu, mas você precisa compreender. Você precisa estar focado em Cristo Jesus. Está voltado para Cristo, para o prêmio da soberana vocação, que é a salvação da sua alma. Fazendo isto, com certeza terás um tesouro no céu. Com certeza você vai compreender que esta adversidade, esta situação, foi necessário para lhe tornar perfeito diante dos olhos do Senhor. Senhor nosso Deus, Senhor nosso Pai, ó Pai de nosso Senhor, Salvador Jesus Cristo, nós estamos aqui nesta manhã, hoje sexta-feira, Senhor, é o prosseguimento da campanha, ó Pai, campanha esta, Deus, aonde Jesus querido, o tema diz, esquecendo-me das coisas passadas, rompendo o poder das cadeias do passado. Senhor, realiza uma grande obra, Jesus, sobre a nossa vida, sobre a nossa fraca pessoa, Senhor. que nesta manhã este homem, esta mulher, ele possa compreender, Jesus querido, ah meu Deus, que as coisas passadas ele não pode mais carregar. Mas o Senhor bem sabe, ó Deus, que são adversidade, são situações, Senhor, que ainda, meu Deus, é feridas causadas no coração, na alma, no corpo desta pessoa. Que nesta manhã o Senhor venha cicatrizar. Que nesta manhã, Senhor, o Senhor possa, Deus, operar na vida deste homem. Operar na vida desta mulher, pelo poder do Teu Espírito Santo, pelo poder da Tua Palavra. Ó, Jesus, eu creio que diante de Ti, Senhor, há uma grande vitória. Eu creio que diante de Ti, Jesus querido, meu Deus, há uma providência. Ó, Jesus querido, Deus de poder, sobre a vida deste homem, sobre a vida desta mulher, que ele possa compreender, Senhor, que ele possa compreender, Jesus querido, que esta situação coopera para o bem daqueles que amam o Senhor. Ajuda, ó Deus, pelo poder da Tua Palavra, pelo poder do Teu Espírito Santo, Senhor. Ajuda, ajuda, ajuda. Assim, ó Deus, nós pedimos, nós Te agradecemos nesta manhã, Senhor, em nome do Senhor Jesus Cristo.
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escute. O fim está chegando. E são muitas e muitas as pessoas que estão desapercebidas acerca do maior acontecimento que nunca houve na face da Terra. A última trombeta está para tocar. Aonde passarás a eternidade depois da sua morte? Lembre-se, você tem uma alma. E esta alma, ela veio de Deus e para Deus ela quer voltar. Escute. Você já ouviu falar da história do juízo final? Ainda não. Preste bastante atenção. E vi um grande trono branco, e o que estava sentado sobre ele, de cuja presença fugiu a terra e o céu, e não se achou lugar para eles. E vi os mortos, grandes e pequenos, que estavam diante do trono. E abriram-se os livros, e abriu-se o outro livro, que é o da vida. E os mortos foram julgados pelas coisas que estavam escritas nos livros, segundo as suas obras. E deu o mar os mortos que nele havia. E a morte e o inferno deram os mortos que nele havia. E foram julgados segundo as suas obras. E a morte e o inferno foram lançados no lago de fogo. Esta é a segunda morte. E aquele que não foi achado escrito no livro da vida foi lançado no lago de fogo, onde o bicho nunca morre.

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É o programa Voz da Libertação, você ouve pelo aplicativo. Deus abençoe grandemente a sua vida, sua casa, sua família, você que nos ouve em Manaus, no interior, você que nos ouve no Brasil, até mesmo em outros países. Seja bem-vindo, esse é o programa local da Igreja Pentecostal Deus e Amor. Nossa sede estadual está localizada na Rua Comendador Alexandre Amorim, número 525, no bairro Aparecido. Os cultos acontecem diariamente, 6 horas da manhã, às 7 horas, às 9 horas, ao meio-dia, às 14 e às 19 horas. É, participe em um dos nossos horários e seja abençoado pelo Senhor e Salvador Jesus Cristo. Hoje é sexta-feira com a campanha Rompendo o Poder das Trevas. Você tem que participar. Deus tem uma grande vitória para a sua vida, para a sua casa, para a sua família. Deus quer romper as cadeias do passado.

0: de carregar, mas a dor não vou mais sentir, Senhor. As dor não vou mais carregar, meu Deus, porque Tu és um Deus que apaga, Tu és um Deus que apaga, Tu és um Deus que sara, experimenta, e balabá, surianta, lavá. E eu creio que nesta campanha haverá cura, libertação, restauração, sonhos sendo realizados pelo poder da palavra, em nome de Jesus. Diga glória a Deus.
1: Tem quatro pessoas em nosso meio que o Senhor disse para você fazer esta campanha, que através desta campanha vai haver uma restauração sobre a sua vida. Quatro pessoas. Restauração da parte de Deus sobre algo que era seu e se perdeu. Deus vai restaurar. Quatro pessoas, levante a sua mão. A irmã de óculos lá, receba, minha irmã, lá de trás, isso, com a mão levantada aí. Lá atrás, minha irmã meio de amarelo, com a mão levantada, parece que vem aqui, minha irmã. Vem aqui, minha irmã. Deus tem uma restauração sobre as vossas vidas. Pode aplaudir o Senhor Jesus. Palmas e glória a Deus. O Senhor diz para vocês perseverar, que nesta campanha Ele vai trazer de volta aquilo que pessoas já falaram que é impossível, aquilo que o inimigo já tem lutado na mente de vocês, que é para vocês abrir mão, e vocês não é mais para lutar por isto. Mas o Senhor diz: eu sou Deus das causas impossível, eu sou Deus das causas impossível, Senhor Deus Todo-Poderoso, que elas possam perseverar nesta campanha. Porque haverá restituição, Senhor. O Senhor há de trazer de volta, ó Pai, pelo poder do Teu sangue, Jesus amado. Confirma a grande vitória. A igreja pode aplaudir o Senhor com palmas e glória a Deus. Palmas e aleluia. Oh, glória a Deus.
2: Seu nome?
3: É irmã Renice.
2: Conte a benção.
3: Irmão, a benção que eu recebi é que o Senhor me deu um grande livramento de infarto, né? De derrame do meu coração. E eu tô muito feliz com o meu Senhor por essa vitória. Ele me deu o livramento do infarto e eu tô viva pelo milagre.
2: Vale a pena fazer as campanhas aqui na Igreja Deus Amor?
3: Vale, vale mesmo. A gente vem aqui, a gente não vem em vão, não. A gente recebe a vitória pra nós e pra nossa família.
2: Honras e glórias ao nosso Jesus pela vida da irmã, que acaba de relatar este maravilhoso depoimento de fé.
1: Eu quero orar por seis pessoas que revelam o Espírito Santo de Deus, que há uma situação sobre a sua vida que lhe aconteceu há muito tempo atrás. E esta situação tem tirado a sua paz. Esta situação tem feito você viver dias de tribulações. E me revela o Espírito Santo de Deus que você já tem procurado os meios para tentar esquecer isto. E quando você pensa em esquecer, o inimigo, ele usa alguém para fazer você lembrar. O inimigo causa situações para você lembrar tudo de novo. E o Espírito Santo de Deus me revela que esta situação foi um alvo do adversário para até mesmo lhe causar este dano, este mal, e você viver para sempre com isto. Mas Jesus, nesta manhã, Ele quer desfazer esta obra do mal sobre a sua vida. Seis pessoas, aonde está você? Levante a sua mão. Jesus, vem aqui, meu irmão. Vem aqui, minha irmã. Irmã aqui de verde, vem aqui, minha irmã. Pode aplaudir ao Senhor Jesus. Palmas e glória a Deus. Feche os seus olhos, levante suas mãos para cá. Deus há de desfazer esta obra maligna, esta obra das trevas que tem lutado para causar todo este mal, para vocês carregar esta dor para sempre na face desta terra. Mas nesta manhã o sangue de Jesus tem poder. Nesta manhã o Senhor derrama um bálsamo sobre as vossas vidas. Nesta manhã o Senhor repreende esta fúria do diabo, pelo poder do sangue de Jesus Cristo, todo espírito das trevas, pelo poder do sangue de Jesus Cristo, toda obra do diabo contra a vida dessas irmãs, contra a vida deste irmão, Senhor, seja repreendido. feita agora, seja destruída agora. Esse passado de sofrimento, esse passado de dor, esse passado, meu Deus, que vem as lembranças com grande dor, seja repreendido em nome de Jesus. Pode aplaudir ao Senhor Jesus. Crê na vitória, meu irmão. Crê na vitória de
4: creio,
1: Deus.
4: Creio.
1: É assim mesmo.
4: É assim mesmo. Nome de Jesus.
1: A partir de hoje.
4: Eu creio.
1: Na grande vitória do Senhor. Pode aplaudir ao Senhor Jesus. Palmas e glória a Deus.
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Muito bem, ouvintes do programa Voz da Libertação, você ouviu o louvor, é, restauração ao vivo, creia nesta manhã, o nosso Deus é Deus da restauração, creia, o nosso Deus há de trazer de volta, o nosso Deus há de restaurar sobre a sua vida, seja saúde, seja vida espiritual, seja vida financeira, nosso Deus é Deus que tudo pode, é Deus que tudo sabe, é Deus que tudo conhece. Você que está nos ouvindo nesta manhã, creia nesta palavra, creia em nome do Senhor Jesus Cristo. Ele tem um milagre para você, Ele tem maravilhas para operar na sua vida. Isto mesmo, você que nos ouve nesta manhã, você não pode ficar somente na audiência do programa, não. Você precisa comparecer. Compareça numa igreja mais próxima da sua casa. Compareça numa igreja mais próxima da sua família. Venha congregar, venha cultuar e receba as bênçãos do Senhor sobre a sua vida. É o programa A Voz da Libertação. Nossa sede estadual está na rua Comendador Alexandre Amorim, número 525, no bairro Aparecida. Isto mesmo, no bairro Aparecida. A Igreja Pentecostal Deus e Amor se encontra com as portas abertas desde as 6 horas da manhã, às 7, às 9, ao meio-dia, às 14 e às 19 horas. Venha, faça suas campanhas, seja abençoado. Hoje é sexta-feira, sexta-feira de libertação, sexta-feira da campanha Rompendo o Poder, rompendo as correntes do passado. Que maravilha, ouvinte, rompendo as correntes do passado. Venha conosco. Queremos lembrar a todos os irmãos também que domingo temos a ceia pela parte da manhã. Na segunda-feira, a ceia é um culto especial para nós cristãos, a ceia do Senhor Jesus Cristo. Eu quero lembrar a todos os irmãos e irmãs que está chegando o dia 30 de maio, isto mesmo, dia 30 de maio, grande evento no Auditório Canaã. Venha conosco, Deus tem uma palavra de fé, de esperança para a nossa vida, neste dia 30 de maio.

0: a Deus, glória a Deus, glória a Deus. Vamos ouvir mais um louvor, louvores que são mensagens cantadas, louvores que falam nossos corações, louvores esses que nos fortalece na presença do Senhor Jesus Cristo. Vamos ouvir, ele vem com Daniela Balabim.
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0: mil motivo para darmos glórias a Deus. Isto mesmo, ouvinte, mil motivo para você glorificar, exaltar o nome do Senhor Jesus. Que Deus abençoe grandemente. Já encerramos aqui mais um programa, Voz da Libertação. Te aguardo logo mais às 9 horas da manhã. Estaremos orando pela sua vida, trazendo uma palavra de fé, de esperança. E também quero lembrar que hoje é sexta-feira, às 19 horas. Eu, presbítero André Zembruschi, estarei convosco ministrando a palavra de Deus. Que Deus abençoe grandemente a sua vida, o seu lar e a sua família.
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0: Maravilha, povo de Deus.
1: Que Deus abriu.
0: Uma porta se abriu. É, vamos seguindo com o programa Voz da Libertação aqui da Igreja Pentecostal Deus e Amor. 8 horas e 11 minutos, nossa irmã Antônia Gomes, ela diz da sintonia da programação, Pai do Senhor, irmã Antônia Gomes, aí no São Jorge, a nossa irmã Rai Teixeira, Deus abençoe, irmã Rai, aí no Japim, Deus abençoe o seu comércio, as suas vendas. Deus abençoe a sua vida, a sua casa e toda a sua família. Deus abençoe a irmã Gabriele, lá no Chiborena. Ela diz a paz do Senhor Jesus, pastor André Zimbrusque, aqui é a irmã Gabriela do Chiborena. Quero pedir um louvor. Mete fogo na seara do inimigo. Quero oferecer para o meu avô, minha avó e para meu pai, João, e para Lorena e a Sofia. Vamos estar já colocando este louvor aí para você. E a Tânia Silva, ela diz a paz do Senhor Jesus, pastor André, aqui em Santa Inês. Estamos na escuta do programa que está uma bênção. Deus abençoe, irmãos aí do Santa Inês. E também aqui o nosso irmão Júnior Santos, ele diz bom dia, meus irmãos, bom dia, Pai do Senhor, Júnior, tudo bem? Júnior Santos aí, ouvinte assíduo do programa Voz da Libertação. O nosso irmão Edvan Lopes, ali no Parque do Riachuelo, ele diz bom dia e a paz do Senhor Jesus, Raimundo Cruz, Deus abençoe, nosso irmão Edvan Lopes. Aí no Parque Riachuelo, Deus abençoe a todos os moradores aí do Parque Riachuelo, Deus abençoe você que está nos acompanhando aí no programa Voz da Libertação, onde quer que você esteja, seja bem-vindo ao programa Voz da Libertação. Tenho eu certeza que Deus, ele já está aí na sua casa, visitando você e toda a sua família. Então vamos aí, toca fogo na seara, a pedido da nossa irmã Gabriela, lá no Chiborena, e para todos os nossos irmãos que estão na sintonia do programa Voz da Libertação.

É difícil consertar o mundo, porque é difícil consertar os continentes. É difícil consertar os continentes, porque é difícil consertar todas as nações. É difícil consertar as nações, porque é difícil consertar todas as províncias. É difícil consertar as províncias, porque é difícil consertar os seus campos, povoados e cidades. É difícil consertar a nossa rua, porque é difícil consertar a nossa casa. É difícil consertar a nossa casa, porque é difícil consertar a nós mesmos. Consertar a nós é a tarefa prioritária, a mais urgente. Se quisermos evitar que, por nossa culpa, ocorram operações catastróficas nas milenárias órbitas. Consertar a nós é tão difícil que até parece mais fácil consertar o mundo. Consequentemente, pela lei do menor esforço, todos preferem consertar o mundo.

este é o nosso Pai. Nós apresentamos nas tuas mãos esta campanha, Senhor. Oh, Deus tremendo, Deus poderoso, quantas pessoas que sofrem.

0: de carregar, mas a dor não vou mais sentir, Senhor, as dor não vou mais carregar, meu Deus, porque Tu és um Deus que apaga, Tu és um Deus que apaga, Tu és um Deus que sara, experimenta, e balabar, surianta, lavar, e eu creio que nesta campanha haverá cura, libertação, restauração, sonhos sendo realizados pelo poder da palavra, em nome de Jesus. Diga glória a Deus.
1: Aqui tem duas pessoas que me revelam o Espírito Santo e vocês têm dificuldade de audição. Olhe bem, presta bem atenção para você entender que é você a pessoa revelada. Me diz o Espírito de Deus aqui que tem momento que você está ouvindo perfeitamente, mas tem momento que do nada você perde um pouco, não fica surda, perde um pouco da tua audição. Você passa a ouvir menos de uma hora para outra com dificuldade, e você sabe muito bem que as pessoas falam e você não entende. Você pergunta de novo, não ouvi, não entendi. São duas pessoas que passam por isso mesmo que eu estou falando. Quem são essas duas pessoas? Vem aqui na frente, lá atrás, vem. Vem aqui na frente. Vem aqui, cidadão de azul, vem aqui. Vem aqui, isso, senhor aqui, ó. Vem aqui. Diga a glória a Deus, toca aí nele aí. Vem receber um milagre nessa manhã aqui agora. Se não tiver ouvindo direito, vai passar a ouvir agora. Porque o médico dos médicos está aqui agora. Desde a manhã ele está aqui, à tarde e à noite, é 24 horas neste lugar. Cadê o pastor? Para ungir ela, unge. Unge eles aqui. Pode ungir agora. Levanta a mão para cá, igreja. Irmãos, é manhã de milagre, irmãos. Saia toda a enfermidade da vida deles. Todo o problema agora. Toda dificuldade de audição agora. O milagre vai acontecer agora. Quem crê, diga amém. Quem crê, diga glória a Deus. Diga assim comigo bem forte. Diga assim, sai. Sai a enfermidade dos ouvidos deles. Desapareça a surdez. Sai agora. Em nome de Jesus. Diga amém. Pergunta o nome dele.
2: Qual o seu nome, irmão?
3: Luiz. Não tinha essas coisas, começou a aparecer na minha vida. Todos os dois, a audição começou a fazer para problema. Às vezes a minha esposa me chama, não estou escutando, ela tem que estar mais alto para poder atender. Mas eu não tinha essas coisas.
2: Então quer dizer que o senhor só ouve se ouvia, que agora foi revelado, o Espírito Santo de Deus está lhe curando. Só ouvia se falasse alto.
3: Agora eu vou fazer, tenho certeza que Jesus me libertou e vai me liberar mais coisas na vida, melhor. Para mim, eu receber mais bênção, em nome de Jesus.
1: Que fé tremenda, hein?
2: Luiz. Oi, pastor. Eu falei bem baixinho, perguntando o nome dele. E ele respondeu.
3: Seu Luiz.
1: Olha aí, já está ouvindo, seu Luiz, aí, ó.
2: É porque Jesus já está aqui neste lugar.
1: Já está ouvindo, o Raimundo falou baixinho mesmo.
2: Amém.
1: Fora no microfone. Dai glória a Deus, grande a sua fé, meu irmão.
3: Vai, Satanás.
1: Grande a sua fé.
3: A minha fé é tudo, meu.
1: O que você vai falar agora para as pessoas que sabiam do teu problema?
3: O caminho é este. O caminho é aqui com Jesus. Aqui que você recebe a bênção, é a sua fé, é profética para Deus.
1: Eita, glória a Deus! O caminho é aqui, ó. É aqui, na campanha. Na igreja, Deus é amor.
4: Meu problema é assim, como ele diz, que escuta, aquilo some, às vezes escuto bem, aquilo atrapalha, assim como ele explicou.
1: E agora? Dia. Vamos fazer um teste agora.
4: E tá agora bom. Eu tô escutando bem, aquilo parece que abriu aqui.
1: Eita, olha o milagre aí, ó. E abriu mesmo.
4: Eu só tenho que glorificar o meu Deus.
1: Maravilha, glorifica aí, igreja.
4: Saúde.
1: Manhã de milagre, sexta do milagre.
4: Glória a teu nome, Pai. Eu sou grata pelo meu Senhor. Sou grato pela cura, que eu estou ouvindo bem, não é? Graças a Deus, não é?
2: Quem fez este milagre?
4: Foi Jesus de Nazaré, o Espírito Santo de Deus.
2: Foi Jesus aqui na igreja, Deus é amor.
1: Maravilha do céu, da glória a Deus, igreja.

0: foi Jesus, é Jesus que faz milagres na Igreja Deus e Amor. Na Rua Comendador Alexandre Amorim, número 525, aqui no bairro Aparecida, Deus tem um milagre para sua vida. Deus muda a tua história, o teu cativeiro, aqui mesmo na sede estadual das Igrejas Deus e Amor. Hoje, rompendo as cadeias do passado.
1: Foi pelo sangue.
0: Logo mais às 9 horas da manhã. E às 18 horas, Pastor André Zimbrusco estará ministrando também a palavra de Deus.

0: Você está precisando alcançar de Deus, e com certeza o nosso Deus, Ele é um Deus vivo. Ele está vivo aqui para te abençoar, aqui no templo da nossa igreja Deus de Amor. A igreja considerada como os milagres, é considerada como que Deus derrama as suas bênçãos aqui na sua vida. Então vamos aqui mais agora, passar para o nosso irmão Porto Volante também, nosso irmão Cooperador Raimundo. Linha aberta, Cooperador Raimundo.
1: Deus abençoe, Prebitura Alcino. Deus abençoe, ouvintes do programa Voz da Libertação. Estamos de volta no Posto Volante, aqui número 1, aqui na nossa sede estadual de Manaus. Licença. Estamos aqui nos postos volantes da nossa igreja Deus é Amor, aqui na rua Comendador Alexandre Amorim, número 525, no bairro Aparecido. Nosso Deus tem muitas bênçãos, muita vitória para entregar para a sua vida e para a sua família. Meu Deus, a nossa irmã Isidora, né? É a nossa irmã Isidora, ali do Campo Salles. Mulher de Deus, como é que está a sua fé nesta sexta-feira aqui na igreja pentecostal Deus é Amor?
2: Minha fé está forte, não perco a fé não. Estou com dor na cabeça aqui, mas eu estou aqui na igreja, gente. Vocês estiverem doentes em casa, gente, toma um banho e muda uma roupa, vem de sandalinha mesmo, vem com uma roupinha básica para a igreja e vem receber sua bênção. E vocês vão sair daqui curados. Não fiquem em casa não, porque ficar em casa vocês vão se aprostando. E aí vai para o médico passa antibiótico, o médico fala uma coisa, fala outra. Então aqui tem o médico dos médicos, que é o Jesus. E vocês vão sair daqui curada, em nome de Jesus, porque eu digo que sou a prova viva das coisas que eu estou falando, que eu sou
1: um milagre vivo.
2: Um milagre vivo de Deus, porque eu já tenho vindo para cá bem doente, e quando eu estou aqui hoje, só estou com uma dorzinha de cabeça, mas eu creio que eu vou sair daqui curada, em nome de Jesus.
1: Porque isso já aconteceu outras vezes, já chegou aqui doente e saiu curada.
2: Já cheguei aqui doente e já saí curada. E faz tempo que eu não vou no médico, faz tempo. Quando eu tô sentindo alguma coisa, eu venho pra cá, pra igreja, e saio daqui curada.
1: Quem que lhe cura?
2: Jesus Cristo.
1: Em qual igreja?
2: A igreja pentecostal Deus é Amor.
1: É aqui mesmo na igreja pentecostal Deus é Amor. Deus abençoe, irmã Isidora. É ouvinte do programa Voz da Libertação. Onde quer que você esteja, fazendo o que for, vem para a igreja Deus é Amor. Aqui na rua Comendador Alexandre Amorim, número 525, no bairro Aparecida. E Deus tem o milagre, Deus tem a libertação para você, para sua casa, para sua família. E estamos aqui com mais gente chegando, mulheres de Deus, homens de Deus. Qual o seu nome?
3: Marisa.
1: Uma Marisa veio daqui de perto, mora aqui no bairro Aparecida, né?
3: Sim.
1: E como é que está a sua fé, a sua expectativa nesta sexta-feira aqui na igreja Deus Amor?
3: Minha expectativa está grande, né? Eu creio que Deus vai fazer grandes maravilhas nesta manhã. Porque o Senhor está operando, né, todos os cultos, graças a Deus. Tem mulheres e homens de Deus usados pelo Senhor, né, na palavra. Louvado seja Deus. Louvado seja o nome do Senhor. Eu creio que grandes coisas o Senhor vai fazer nesta manhã.
1: E a irmã tem uma bênção para contar que já recebeu da irmã do Senhor Jesus?
3: A benção, tem várias bênçãos, né? É só de a gente estar aqui hoje e acordar, né? É uma grande benção, né? E eu creio que Deus vai fazer maravilha nesta manhã. Eu tenho bênçãos que eu já testifiquei, né? Já contei. E nós recebemos bênçãos todos os dias, né?
1: Glória a Deus, qual a palavra de fé que você tem a dar aos ouvintes do programa Voz da Libertação?
3: Que eles venham, né, venham com fé, porque tudo é através da fé, e que eles venham nesta manhã, né, o dia todo tem culto, né, e eles venham nesta manhã que eles vão receber, se eles virem com fé, com o coração aberto, né, para receber a palavra do Senhor. Eu creio que eles vão sair daqui cheio da graça do Senhor e abençoado e curado, aqueles que vêm atrás de uma cura, né, de uma restauração. Eu creio que nesta manhã Deus vai restaurar, vai curar, vai salvar, vai libertar. Esta é a minha fé.
1: Glória a Deus. Glória a Deus. Que Deus abençoe, minha irmã, pelas suas palavras de fé aqui dentro desta programação, A Voz da Libertação. É hoje, hein? Hoje, sexta-feira, hein? Deus tem um milagre para você. Deus tem um milagre para a sua vida. Aqui mesmo na Igreja Pentecostal Deus Amor, na sede estadual de Manaus, na rua Comendador.

0: Vereador Alexandre Amorim, número 525, bairro Aparecida. Jesus tem um milagre certo para a sua vida, para a sua casa, para a sua família. Qual o seu nome?
1: Alvinete.
0: Alvinete, como é que está a sua fé nesta sexta-feira aqui na Igreja Deus e Amor?
1: Está tremendo, meu irmão. E quem estiver ouvindo a rádio, né, nesse momento, pegue o ônibus, pegue o táxi, pegue o Uber e venha receber sua bênção. Que eu vim aqui receber a minha bênção, eu já recebi, graças a Deus, eu já recebi muitas curas divinas, eu recebi libertação. Eu era viciada, muito, muito mesmo, em cigarro, em bebida, na prostituição. Jesus me libertou, graças a Deus. Eu sofria de depressão, Jesus me curou, graças a meu bom Deus, eu agradeço muito a Deus. Aqui é o hospital de Jesus. Se você estiver oprimido, cansado, carregado de tudo que não presta, vem que Jesus liberta.
0: Glória a Deus, aqui é o pronto-socorro de Jesus.
1: Com certeza, que é o pronto-socorro de Jesus.
0: Pode... Então, glória a Deus aí.
1: Glória a Deus, graças a Deus.
0: Deus abençoe, minha irmã, pelas suas palavras de fé, aqui dentro desta programação, a Voz da Libertação. Qual o seu nome?
2: Iris.
0: Irmã Iris, veio de qual bairro?
2: Educandos.
0: Como é que está a sua fé nesta sexta-feira aqui na Igreja Pentecostal Deus e Amor?
2: Maravilhosa.
0: E a irmã já tem recebido bênçãos aqui neste lugar?
2: Muitas bênçãos.
0: Vou contar uma dessas bênçãos para aumentar a fé dos nossos ouvintes e a minha fé também, claro, né?
2: Uma cura do câncer.
0: Tinha câncer?
2: Tinha.
0: Há quanto tempo?
2: Não sei, porque é Deus que revelou que tinha, estava me curando do câncer, né? Nem eu mesmo sabia.
0: Mas... Foi surpreendido na revelação e foi curado.
2: Sim, sim.
0: Não precisou passar pela cirurgia e nem pela mão do médico.
2: Não precisou.
0: Passou pela mão do Deus Altíssimo, médico dos médicos.
2: Médico dos médicos, isso mesmo.
0: Está curada.
2: Para a glória de Deus.
0: Quem te curou?
2: Jesus.
0: É Jesus Cristo que cura, que salva, que liberta, restaura. O nosso Deus realiza sonhos, projetos aqui na Igreja Pentecostal, Deus Amor. Vamos voltar ao posto volante número 1 para as despedidas finais aqui do nosso irmão presbítero Alcino. E já vamos já encerrando esta programação. Presbítero Alcino, as suas considerações finais aqui dentro do programa Voz da Libertação.
3: Muito bem, amados ouvintes, aqui já vamos dar nossas despedidas finais. Muito obrigado a todos e Deus abençoe, Deus aumente cada vez a sua fé para você comparecer aqui no templo da Igreja Deus Amor e juntamente receber as grandes bênçãos na sua vida. Deus abençoe a todos os ouvintes, fiquem todos na paz do Senhor Jesus. Passo novamente para o nosso irmão cooperador Raimundo Cruz. Deus abençoe a todos.
0: Deus abençoe o pastor Alcino, Deus abençoe o ouvinte do programa Voz da Libertação. Vamos voltar o som ao nosso estúdio, vamos fazer um instante de oração, encerrando este posto volante, agradecendo a Deus por tudo, Senhor meu Deus, meu Pai. Pai de nosso Senhor e Salvador Jesus Cristo, graças te damos, Senhor, pelos milagres, pelas bênçãos, pelas vitórias. Muito obrigado, Senhor, por tudo em nossas vidas. Ó, Senhor, meu Deus, meu Pai, fica conosco, fica com este ouvinte, meu Deus tremendo, meu Deus santo, opera, Senhor, tuas maravilhas, opera, Senhor, meu Deus, meu Pai, pelo teu poder grandioso, Senhor, confirma o milagre, confirma a bênção na vida deste homem, na vida desta mulher, pelo teu poder grandioso, Papai. Confirma, Senhor, meu Deus, meu Pai, o teu milagre, a tua libertação, Senhor, na vida desta pessoa. Muito obrigado, Senhor, por esta oportunidade, neste posto volante. Abençoa, usa poderosamente o teu servo, pastor André Zimbrusque, Senhor, nas suas mãos, pelo teu poder grandioso, Pai. Opera, meu Deus, os teus milagres, a bênção, a vitória, pelo seu poder, em nome do Pai, do Filho do Espírito Santo. Amém e amém, Senhor Jesus. Muito bem, ouvintes, vamos voltando aqui ao nosso estúdio. E Deus possa abençoar a sua vida. Nosso irmão Leoni aí no Mauazinho, né? Nosso irmão Leoni aí no Mauazinho. Deus abençoe nosso irmão Leoni aí no Mauazinho. Deus abençoe a sua vida. Deus abençoe a sua casa. Deus abençoe a sua família. Nosso irmão Leoni mandou uma foto para nós aqui. Ouvindo o programa Voz da Libertação aí na sua casa, naquela caixa de som, duas torres, né, duas torres de som,
4: Deus abençoe, irmão Leoni. Deus abençoe. Nós vamos, Leoni, aí no Mauazinho. Deus abençoe, servo de Deus. E vamos a uma canção aqui da gravadora MC Music, que já já voltamos direto do altar da nossa sede estadual de Manaus. Hoje está pregando a palavra de Deus, pastor Leopoldo, e daqui a pouco mais juntamente com o pastor André Zimbrusco. Vamos aqui, louvor e adoração, cantando Cristina Santana, do CD Vaso Restaurado.

0: Deus abençoe a nossa irmã Gina Campelo aí na Adesan. É, a Gina Campelo aí, ouvinte do programa Voz da Libertação aí na Adesan. Deus abençoe, Gina. Deus abençoe sua família, o seu trabalho. Deus lhe abençoe, lhe prospere cada vez mais aqui na terra e lá no céu, com certeza a recompensa é sem medida. E atenção, povo aí da rua Tupiniquim. É nesta sexta-feira, hein? Nesta sexta-feira também nós temos campanha na nossa Igreja Deus Amor na rua Tupiniquim, número 58, na Cidade Nova.
1: Amantes dos seus próprios reis.
0: Vem pra cá, Manaus, aqui também na nossa sede estadual de Manaus, às 12 horas, nossa irmã Dionéia Oliveira, 14 horas, Presbítero Aristides, e logo mais às 18 horas, pastor André Zimbrus, que está ministrando a palavra de Deus. E agora, pela manhã, ele está já no altar ministrando a palavra de Deus, pastor Leopoldo, e vamos já transmitir ao vivo esta programação direto do altar. Eu vou ficando já por aqui, vocês pedem ao Raimundo Cruz, daqui a pouco voltamos com você.
2: O Senhor vai abrir as portas que eu não posso abrir. Vai, Senhor, fazer aquilo, tudo que eu não posso fazer. E nem eu, aleluia, glória a Deus. Quem está enfermo aí? Quem está enfermo? Aleluia, glória a Deus, aleluia. Quem suspeita a obra de macumba na sua vida? Glória a Deus, aleluia. Muitas pessoas, glória a Deus, aleluia. Vamos fazer uma oração, aleluia. Após a palavra de Deus, aleluia, nós vamos orar por milagre, por cura, por libertação, aleluia. Glória a Jesus, e é o Senhor que vai administrar esse culto, o seu Espírito Santo, aleluia. Vamos entregar agora desta manhã nossa vida, nossos caminhos ao Senhor. Diga, Senhor Jesus, nesse momento, Pai, eu te peço perdão pelas minhas muitas falhas, pelas minhas muitas fraquezas, por pensamento, palavra, olhares, emissão de mãos, Senhor, ó Senhor da glória. Muito obrigado, Pai, porque estamos aqui na sua presença, Pai, reunidos, Senhor, aleluia, dessa igreja, Pai, maravilhosa, onde o Senhor diz na sua palavra, onde esteja dois ou três reunidos em meu nome, eu farei presente, aleluia. O Senhor está presente aqui, glória, glória. Diga, Senhor Jesus, nesse momento eu te peço perdão, Pai, meu Deus, dos meus pecados, e faço uma reconciliação, Senhor, nesta hora com o Senhor. Senhor, renova o nosso nome lá no céu, no livro da vida, sela com teu sangue, Pai, para no grande dia da redenção, Senhor, nós estaremos preparados, Pai, aleluia, para encontrar com nosso Senhor, meu Deus, meu Pai, meu Jesus da glória. Nesse momento, Pai, já que reconciliamos, Senhor, com meu Senhor, nesse momento, Pai, aleluia, humildemente, Pai, eu vou pedir que seus anjos, Senhor, arribe canta na baia, que já está preparado, Senhor, se posicionado neste lugar, vai tocando agora, vai tocando agora nas vidas dessas pessoas que saíram de casa, Pai, saíram dos seus lares, Senhor, com propósito, Senhor, assim, Senhor, como fez aquele Senhor, quando ouviu falar que o Senhor ia passar daquele caminho, Senhor da glória, ele correu, meu Deus, aleluia, crendo que ia ver Jesus passando por ali, meu Deus, aqui nós estamos, porque cremos, Senhor, que o Senhor está aqui neste lugar, para realizar o maior milagre, Senhor da glória, nesta nesta manhã em nossas vidas, que é nós encontrar, sentir a sua presença, Pai. Sentir o milagre, aconteceu o milagre, Pai, aleluia, de nosso encontro com o Senhor, Senhor da glória. Vai tocando agora na vida dos meus irmãos e das minhas irmãs, Senhor, para a glória do Pai, do Filho e do Espírito Santo. Todos diz amém. Todos dá graças a Deus. Aleluia. Glória a Deus. Podeis assentar. Fica tranquilo. Aleluia. Eu quero só fazer uma pergunta. Quem já subiu na árvore? Quem já subiu na árvore para ver Jesus? Aleluia. Zaqueu, para ver Jesus, ele subiu na árvore. Glória a Deus, na árvore brava, né, irmão? Aleluia. Todo aquele que se, glória a Deus, se alinha a ver Jesus, aleluia, com certeza Jesus, aleluia, já está vendo ele. Oricantara e me anda na baia. Oh, glória a Jesus. Bora louvar. Aleluia. Senhor, põe um anjo aqui. Senhor.

Deus, aleluia. As mãos do Senhor já está tocando em nós. Glória a Jesus. Irmão, graças a Deus, aleluia, porque até aqui nos ajudou o Senhor. Glória a Deus, aleluia. Eu confesso que foi uma surpresa, irmão, esse convite. Glória a Deus, aleluia. Fazia até uma semana que eu não via na sede. Glória a Jesus. Eu digo, eu vou lá que o pastor vai puxar minha orelha. Glória a Deus, aleluia. Pastor muito jovem, abençoado. Aleluia, o nosso pastor, irmão. Glória a Deus, mais cheio de Deus. Com esse homem de Deus aqui, pastor Arante, glória a Deus, que eu já conheço de longas vidas, longa história, né, irmão? Desde a Luiz Antuni, glória a Deus, aleluia. Graças a Deus, aleluia. Deus, aleluia, tem colocado homens de Deus no meu caminho. Mas sempre, irmão, glória a Deus, para a glória do Senhor. Desde quando eu cheguei na igreja pentecostal, Deus Amor, que eu procuro árvore sombria, árvore com sombra, aleluia. Que esses homens de Deus, aleluia, eu ia para perto daqueles homens cheios do Espírito Santo de Deus, aleluia, para aprender a orar ao Senhor. Aleluia, eu fiz verdadeiramente que nem Zaqueu. Aleluia, eu procurava, glória a Deus, conhecer Jesus. Aleluia, santo, santo é o nome do Senhor. Glória a Deus, todo aquele que tem um desejo, né? Glória a Deus, aleluia, de teu encontro com o Senhor, aleluia, aqui está a bússola, a palavra de Deus, aleluia, glória a Deus, e os testemunhos dos consagrados homens de Deus e mulheres de Deus, aleluia, santo é o nome do Senhor. Então essa caminhada é longa, glória a Jesus, para a glória do Senhor, glória a Deus, e no dia, glória a Deus, aleluia, que eu recebi um convite para dirigir, foi a maior a alegria da minha vida, aleluia, que era o maior desejo, era dirigir uma igreja pentecostal, Deus Amor, glória a Deus, aleluia. E hoje, irmão, glória a Jesus, para a glória de Deus, com 68 anos, eu estou nessa caminhada alegre, feliz, aleluia, gozando, glória a Deus, saúde, glória a Deus, aleluia, porque essa palavra aqui se cumpre na minha vida. O escudo do Senhor, ele bloqueia todas as astúcias ciladas de Satanás na minha vida, aleluia, eu vou caminhando para a glória de Deus. Santo é o nome do Senhor nosso Pai. Glória a Jesus, aleluia. Então, irmão, glória a Deus, é motivo de alegria estar aqui nesta manhã, administrar, glória a Deus, a palavra do Senhor. Nós estamos ali no bairro de Japilândia, recebi a bênção ali, glória a Jesus, aleluia, uma igreja muito abençoada, muito bem preparada pelo pastor, glória a Jesus, Carlos, né, irmão, que estava ali, homem de Deus, está lá em Tonantins, oh, glória a Jesus, aleluia, santo é o nome do Senhor, glória a Deus, aleluia, fazendo aquilo que Deus, a glória a Deus, aleluia, quer que nós fazemos, levando o ID dele, com alegria, com amor, servir a Deus sem temor, né, irmão, servir a Deus sem temor é isso, com alegria. Amém? Glória a Deus, aleluia. O Senhor não prometeu, glória a Deus, sombra e água fresca, não. No, glória a Deus, no mundo tereis aflição. Então, aflição no mundo não é nada para nós. Não é nada para aquele que serve a Deus, aleluia. Orianda labaia. Glória a Deus, eu posso ver pessoas anciãs, irmã Dionéia, glória a Deus, está ali. Glória a Deus, serva do Senhor, aleluia. Glória a Jesus. Certo dia eu vinha com ela, ela foi pregada na minha igreja, eu vinha murmurando, aleluia. Meu Deus, aleluia. Glória a Deus. Glória a Deus, um dom que eu queria na minha vida quando eu aceitei Jesus, aleluia, era orar pelos dons da divina revelação. Orianda labaia. Glória a Deus, e essa serva de Deus puxou minha orelha. Deixa de ser besta, pastor. Glória a Deus, tu tem um maior dom. Glória a Deus que vai permanecer. Aleluia, o dom do amor. Glória a Deus, o dom de apacentar ovelhas. Ovelha do Senhor, alabato, me canta, labaia. Glória a Deus, aleluia, esse é o maior dom.
Glória a Deus. Abre a sua Bíblia, fica de pé. Vamos se alimentar. Quem está com fome, vamos se alimentar da palavra. Aleluia. Eis aí um varão. Glória a Jesus, aleluia, santo é o nome do Senhor. Irmão, desperta tu que dorme, que tem chamado, aleluia. Será que tu está, glória a Deus, vai ser preciso o Senhor botar lá no leito de dor, de enfermidade para te acordar, para te pregar para aquelas pessoas que estão sofrendo, aleluia, santo é o nome do Senhor. Glória a Deus, quando a irmã louvava aqui, glória a Jesus, aleluia, esta serva de Deus que anda incansavelmente, aleluia, glória a Deus, levando a palavra, nossa irmã Sebastiana, glória a Jesus, vamos se espelhar no trabalho da irmã, aleluia, glória a Deus, aleluia, levar a palavra de Deus, quer ser usada, quer ser usado nas mãos do Senhor, prega a palavra de Deus. Fala para o ímpio, aleluia, Jesus te ama, Jesus transforma a tua vida, aleluia, orianda a labaia, oh glória a Jesus, santo é o nome do Senhor, glória a Deus, quando eu aceitei Jesus, de trás da minha casa tinha um terreiro de Umbanda, glória a Deus, uma mulher, glória a Jesus, aleluia, eu disse, glória a Deus, aleluia, para Jesus, Jesus, glória a Deus, tu vai salvar essa mulher, e eu quero comprar o terreno dela, aleluia, glória a Deus, orei 4 anos por essa mulher, glória a Jesus, aleluia, e Jesus fez do jeito, glória a Deus, aleluia, que eu pedi, amém, glória a Deus, aleluia, depois eu vou contar a bênção, aleluia, veja que diz, glória a Deus, abre a sua Bíblia no livro de São Lucas, glória a Deus, capítulo 19, verso 1. Glória a Deus, aleluia. Justamente o encontro de Zaqueu, glória a Deus com Jesus, e o encontro de Jesus com Zaqueu. Aleluia, glória a Deus. Santo é o nome do Senhor. E tendo Jesus entrado em Jericó, ia passando, eis que havia ali um homem chamado Zaqueu. E era este um chefe dos publicanos e era rico, aleluia. Procurava ver quem era Jesus. E não podia por causa da multidão, pois era de pequena estatura. E correndo adiante, subiu a uma figueira brava para o ver, porque havia de passar por ali. Aleluia. E quando Jesus chegou àquele lugar, olhando para cima, viu e disse-lhe, Zaqueu, desce depressa, porque hoje me convém pousar em tua casa. E apressando-se, desceu e recebeu com júbilo. Aleluia. Glória a Deus. E vendo todos tudo isso, murmurava, dizendo que entra para se hospedar em, glória a Deus, hospedar de um homem pecador. Diga glória ao Pai, glória ao Filho, glória ao Espírito Santo de Deus. Mas graças a Deus que nos deu a vitória por nosso Senhor Salvador Jesus Cristo. Amém. Podeis assentar. Glória a Deus, desocupa as mãos. Glória a Jesus, aleluia. Glória a Deus. E vamos andar nesse momento, aleluia. Glória a Deus, aleluia. Na palavra de Deus, vamos caminhar, aleluia. Glória a Deus, ver como Jesus, aleluia. Glória a Deus, ele veio para salvar o que havia perdido, amém. Glória a Deus, aleluia. Deus, quando quer salvar, irmão, glória a Deus, não tem como cabra se esconder. Glória a Deus, aleluia. Pensa num camarada que não gostava de crente, era eu. Glória a Jesus, aleluia. De crente eu não gostava, não. Aleluia, mas de Deus sempre gostei. Eu lembro que no interior minha mãe, glória a Deus, disse para mim, meu filho, você é devoto de São Francisco de Assis. Me deu um quadro deste tamanho. Minha mãe era devota de um bocado de santo. Ganhei para Jesus também, a velha. Glória a Deus, aleluia. Santo é o nome do Senhor.
Glória a Deus. Eu olhava para aquele quadro, mas isso aqui não faz nada. Aleluia. Olhava para as árvores, glória a Deus, o vento batia. Olhava para o rio, eita glória, ali estava a glória do Senhor e canta labaia. Glória, os pássaros na floresta cantavam, louvavam. Eu, glória a Deus, e eu, glória a Deus, me enchia da presença de Deus, pastor, aleluia, com a criação do Criador. Em nossa volta, labasto me canta labaia. Oh, glória a Deus. Oricanta labaia. Irmãos, glória a Jesus, aleluia. Oh, maravilha é falar de Deus. Glória a Deus. Veja aqui, irmão. E tendo Jesus entrado em Jericó, ia passando, eis que havia ali um homem chamado Zaqueu, e era este o chefe dos publicanos, e era rico. Aleluia. Glória a Deus. Ele procurava ver Jesus. Glória a Deus, aleluia. O homem era rico. O homem era cobrador de imposto, aleluia. Glória a Jesus, aleluia. Ele fraudava, glória a Jesus, ali, todos os publicanos, aqueles homens, aleluia, forçando o imposto, aleluia, como nós estamos vivendo hoje. Hoje nós pagamos muito imposto, aleluia. Glória a Deus, aleluia. Hoje nós tem 100 reais na mão, glória a Jesus, aleluia. Não é 100 reais que você tem, você só tem 40, aleluia. 60% é imposto que nós pagamos hoje em nosso país brasileiro. Orianda labato me canta labaia. Glória a Deus. E esse era o trabalho de Zaqueu na época, aleluia. Mas ele ouviu falar de um homem diferente. Como você está ouvindo hoje? Como você ouviu desde quando chegou aqui? Tem gente aqui que vem de pés para esta concentração. Você não veio em vão. Foi o Espírito Santo que lhe trouxe. Orianda labaia. Fica tranquilo que Jesus já está operando em sua vida, na vida da sua família. Aleluia. Glória a Deus. Aleluia. Santo é o nome do Senhor. E Zaqueu procurava ver quem era Jesus. Não podia por causa da multidão, pois era de pequena estatura. Aleluia. Glória a Deus. Glória a você que procura ver Jesus. Você vai ver sempre, vai encontrar sempre uma barreira na sua frente. Uma dificuldade. Aleluia. Orianda labaia. Quando eu era, glória a Jesus, aleluia. Glória a Deus, afastado, longe dos caminhos do Senhor, aleluia. Primeiramente, aleluia, foi um Zaqueu, glória a Deus, aleluia, foi, glória a Deus, aleluia, um para impedir de eu ver Jesus, aleluia. Porém, o homem me tinha me dado uma Bíblia, aleluia, mas como eu tinha uma empresa, ele fraudava, aleluia, meus livros de notas fiscais e vendia para os amigos. Quando eu descobri, aleluia, eu fiquei muito revoltado com aquele meu contador, aleluia, glória a Deus, e ele era um crente, aleluia, ele era crente. Foi a primeira Bíblia que eu ganhei na minha vida, aleluia, glória a Deus. Às vezes eu lia, não entendi nada, glória a Deus, ninguém entende nada, aleluia, se não for com a luz do Espírito Santo de Deus, aleluia, orianda labaia. Glória a Deus. E ali, irmão, glória a Jesus. Deus, aleluia, glória a Deus, levou os crentes para o lado da minha casa. Oh, glória a Deus. E eu, glória a Deus, de lá eu ouvia a palavra de Deus. Orianda labaia. Nunca desfiz de um pregador, de um entregador de folete na rua, aleluia. Mas, porém, eu não queria me encontrar. Glória a Jesus, aleluia. E aqui Zaqueu procurava ver Jesus. Quando nós procuramos ver Jesus, encontrar com o Senhor, nós recebemos a nossa bênção, a nossa vitória. O Senhor está de braços abertos, pronto para nos abraçar. Pode ser cachaceiro, pode ser prostituto, aleluia. Pode ser macumbeiro, como o irmão contou aqui, aleluia. Oh, maravilha, irmão. Deus abraça, aleluia. Deus veio para aqueles perdidos, para os perdidos, como diz a palavra de Deus.
Orianda, alabasto, becanta, alabaia. Glória a Deus, certa feita. Glória a Deus, eu trabalhava numa empresa. Eu estava em Porto Velho. Eu estava ali. Aí os meus funcionários disseram para mim, glória a Deus, Leopoldo. Glória a Deus, aleluia. Sabe onde a gente bebe cachaça de graça? Lá na Macumba. Glória a Deus. Eu me lembrei que traz de cachaça de Macumba. Aleluia. Eu digo, vamos lá então, na Macumba beber cachaça. Aleluia. E fui, irmão. Glória a Deus, aleluia. Lá estava todo mundo lá de branco, com os cordões. Aleluia. E ali, glória a Deus, ele batia assim no peito, no primeiro funcionário, no segundo, no terceiro. Chegou minha vez, aquele homem virou de costa e foi embora, aleluia. E eu saí dali irado, aleluia, que não bebi pinga nenhuma. Glória a Jesus, aleluia. Fui para o meu alojamento, aleluia. Passei a noite ali, glória a Jesus, aleluia. Era Deus já trabalhando na minha vida, aleluia. Orianda, alabasto, rebecanta, alabaia. Oh, glória. Quando Deus tem um chamado, não adianta o cabo se esconder. Você viu o Jonas? Foi lá pro bucho do peixe. Aleluia. Esse que ele faz com desobediente. Aleluia. Bota lá no leito. Glória a Jesus, aleluia. Irmão, glória a Jesus. Já preguei para muita gente assim. Glória a Deus, faz terminar. Jesus ama tanto. Glória a Jesus, aleluia, que ele leva para lá, prepara e leva. Glória a Jesus, aleluia. Então não vamos deixar, glória a Deus, chegar a essa situação. Vamos fazer o ide do Senhor. Glória a Deus, aleluia. Glória a Deus. E Jesus falou para Zaqueu, Zaqueu, desce daí. Glória a Deus, desce, aleluia. Ele desceu com pressa. Glória a Jesus, aleluia. Então desce, irmão, dessa figueira. Glória a você que ainda não decidiu a sua vida, desce depressa. Aleluia, Jesus quer entrar na tua casa é o coração, orianda, alabaia, ele quer dominar, aleluia, ele quer, glória a Deus, olhar nos teus olhos, a palavra de Deus nos fala, glória a Deus, eis que tu é menina dos meus olhos, menina. Aleluia, oh, glória a Deus, aleluia, glória, sabe por quê? Aleluia, que o Espírito Santo está aqui dentro, ele que está olhando a visão do servo de Deus, aleluia, que é a menina dos olhos do Senhor, aleluia, ele faz a vontade de Deus, ele prega a palavra de Deus, aleluia, ele evangeliza, ele ora, ele glorifica, ele exalta o nome do Senhor. E ele obedece a sã doutrina da palavra de Deus. Arime, canta, alabás. Oh, glória a Deus. Glória a Deus. E Zaqueu o abraçou, Jesus. Aleluia. Glória a Deus. Senhor, vamos para minha casa. Aleluia. Alegre, feliz. Foi uma festa ali, irmão. Aleluia. Glória a Jesus. Aleluia. E ali ele se entregou a Jesus. Aleluia, Senhor, aleluia, se eu tenho fraudado, Pai, se eu tenho fraudado, meu Deus, aleluia, eu vou restituir 4 vezes mais, aleluia, glória a Deus, uma entrega total, aleluia, ah, glória a Jesus, que maravilha, como o Senhor ficou maravilhado, irmão, com Zaqueu, e ele quer ficar maravilhado com você, para tomar essa decisão nesta manhã. Aleluia, ele não quer só te curar não. Glória a Deus, ele quer entrar na tua casa. Ele quer dominar. Ele quer ser menina dos teus olhos. Acharabato, becanta, labaia. Oh glória, oh glória, oh glória. Oh glória, rabasto, beanda, labaia. Jesus quer entrar na tua casa e fazer morada nesta manhã. Oh maravilha. Palmas bem avivadas para o Rei Jesus. Oh, glória a Deus, aleluia. Santo é o nome do Senhor. E vejamos aqui também, quando tu deixar Jesus entrar na tua casa, aleluia, glória a Deus, vai ter os murmuradores, aleluia, que vão lá, agora tu é crente, é? Glória a Deus, aleluia, agora tu mudou, agora tu usa essa saiona, aleluia, com a camisa até aqui, oh glória a Deus,
irmão, quando a gente muda, verdadeiramente, aleluia, Deus vai, glória a Deus, guiar o nosso espaço, o Espírito Santo, aleluia, glória a Deus. A minha esposa, eu lembro, irmão, nós novo convertido, aleluia, nós orava, irmão, glória a Jesus, aleluia. Glória a Deus, eu orava de bermuda, glória a Deus, eu me sentia mal, sem camisa, aleluia. A minha esposa ainda usava uns bebidolzinhos, aleluia. Eu não, glória a Deus, não conhecia a doutrina ainda, aleluia. Nós tínhamos aceitado na Madureira, uma Madureira que tinha lá no 40, glória a Deus, aleluia. Glória a Deus, aleluia, mas nós era de oração, ensinaram nós a jejuar, nós jejuava. Nós orar e nós orava, aleluia. Glória a Deus, nós orávamos de manhã no café, glória a Deus, no almoço, na janta, para dormir. Quando acordava, a gente já orava e jejuava. E um dia nós estávamos orando para dormir, glória a Jesus, aleluia. Eu lá, glória a Jesus, aleluia. Glória a Deus, ali de, relaxado ainda. Glória a Deus, a minha esposa aí com um bebidolzinho ali. Diz que o bebidol é para animar o camarada. Aleluia, mas glória a Jesus, não é por aí não. É do coração, glória a Deus, aleluia. Aí eu vi, foi o grito da mulher: não, Senhor, não, Senhor, não, Senhor. Eu pulei de lá, sai dela, demônio. Aprendi a expulsar demônio. Sai desta mulher. Glória a Deus, aleluia. Ela correu no guarda-roupa, vestiu a roupa mais decente que tinha, aleluia, e foi me contar. Não, Leopoldo, eu vi os olhos do Senhor transpassava a minha nudez, eu estava nua na presença de Deus. Orianda Labaia. Que vai fazer você converter é você orar, é você jejuar, aí você vai entender a palavra de Deus, você vai entender que você tem que mudar, aleluia, porque o Senhor vem buscar um povo santo, aleluia, um povo de boas obras, aleluia, um povo diferente, aleluia, o povo de Deus é diferente, orianda, rabasto, rebecanta, labaia, oh glória, glorifica o nome do Senhor, glorifica, aleluia, oh maravilha, santo é o nome do Senhor, glória a Deus, aleluia, glória a Jesus, é até que um dia, glória a Deus, aleluia, alguém nos trouxe na Luiz Antonin, glória a Jesus, quando eu pisei na porta, parece que eu fui levantado, aleluia, quando o pastor, glória a Deus, subiu no altar, deu uns dois glória, irmão. Glória a Jesus, não, glória a Deus, a gente não via mais gente em pé, gente caído, glória a Deus, gente vomitando macumba, feitiçaria, aleluia, glória a Jesus, eu disse, é aqui que eu vou ficar, é nessa igreja, aleluia, onde Deus opera, é aqui que eu vou ficar, e aqui estou, para a glória do Pai, do Filho e do Espírito Santo até hoje. Aleluia, glória a Jesus, santo é o nome do Senhor nosso Pai, oh glória a Deus, graças a Deus, irmão, glória a Deus que até aqui nos ajudou o Senhor, então você hoje tem esse encontro com Zaqueu, tá irmão, glória a Jesus, aleluia, santo é o nome do Senhor, vem na frente aqui agora, as pessoas que suspeitam a obra de macumba, de feitiçaria, aleluia, que seu filho está na droga dando trabalho, vem na frente, que nós vamos orar agora, hoje irmão, glória a Jesus, muitas vezes, glória a Deus, Deus usa o pastor pela misericórdia, aleluia, mas toda a igreja pentecostal, Deus amor, no dia de hoje, todos os dias, glória a Deus, estão unidamente ó, em oração, em jejum, aleluia, glória a Deus, esse rapaz aqui tem chamado, vai ser um pregador da palavra de Deus, aleluia, vem na frente, aleluia, Jesus é que garante a vitória, aquilo que nós não podemos fazer, ele vai fazer agora, oh glória a Jesus, aleluia, quanta gente pastor, estou maravilhado, aleluia, glória a Jesus, esta é a igreja pentecostal, Deus amor, e no próximo culto, você vai ver que Deus vai fazer aqui, cada um de vocês vai fazer que nem eu. Todo dia levava uma, duas, três almas para, glória a Deus, casa de Deus. Sexta-feira que vem esses bancos não vai caber. Aleluia. Porque vai estar o homem de Deus. Aleluia. Aqui também. Glória a Deus. Aleluia. Vem na frente.
Vem na frente, não tenha medo, não tenha medo. Aleluia, é Jesus que vai, glória a Deus, fazer o milagre aqui agora. Aleluia, oh glória a Deus. Quantas pessoas, estou maravilhado. Vem na frente, vem na frente. Venha com pressa, aleluia. Oh glória a Deus, aleluia. Santo é o nome do Senhor. Glória a Jesus, aleluia. Tem pessoas aqui, glória a Jesus, aleluia. Quem tem filho preso, que está lá na penitenciária, glória a Deus, faz assim com a mão, glória a Deus. Filho está lá preso, está ali, glória a Jesus, aleluia. Santo é o nome do Senhor. Filho nas drogas, aleluia, glória a Deus, pede a tua bênção. O anjo vai visitar agora, aleluia. Quem está desempregado, aleluia, glória a Deus, Deus vai abrir as portas para você, aleluia, glória a Deus. Santo é o nome do Senhor nosso Pai, glória a Jesus. Deus vai libertar essa moça, aleluia. Levanta, glória a Deus, fotografia, aleluia, glória a Jesus. Levanta para o alto, glória a Jesus, aleluia. Santo é o nome do Senhor. Cadê os obreiros? Glória a Deus, aleluia. Oh maravilha, oh glória a Deus, aleluia. Bora louvar, glória a Deus, diga Senhor.

0: fecha teus olhos. Começa dando glória, glória, glória. Meu Deus e meu Pai, eis aqui, Senhor. Aleluia. Este povo, Pai. Glória a Jesus, Senhor da glória. Toca, Pai, agora. Senhor, meu Deus, com as tuas mãos ensanguentadas nessas vidas, meu Deus. Ah, Senhor da glória. Vai repreendendo a macumba, a feitiçaria, as amarras da macumba, vai queimando, meu Deus, vai queimando, Senhor, vai queimando agora, Senhor, toda a bruxaria do inferno, macumba feita na cachoeira, no cemitério, na mata virgem, debaixo da vela preta, vermelha, queima, queima, queima agora, queima agora, queima agora, sai, sai, sai, sai, sai, sai, Satanás do inferno, seja quebrado. As tuas forças, as tuas amarras, as tuas correntes do mal, sai desta vida, sai, sai desta vida no nome de Jesus, queima ele, Jesus, queima ele, queima, Senhor, queima, queima o tranca-rua, o chucaveira, meu Deus, queima agora, o giramundo, meu Deus, queima, queima, queima, queima os repilintra, queima agora, vai queimando, meu Deus, vai queimando agora toda obra de macumbaria, de feitiçaria, de magia negra, meu Deus, aleluia, aleluia, aleluia, há poder no sangue de Jesus, há poder no sangue de Jesus, queima, queima, queima, por terra, Satanás, por terra, no nome de Jesus, vai caindo por terra agora, seja quebrada a tua força, por terra, Satanás, legião do inferno, no nome de Jesus, dá teu grito aí de desespero, queima ele, Jesus, queima, queima, queima, olha aí, irmão, segura, ô glória, ô glória, ô glória, ô glória, ô glória. Orianda labato, me canta labaia. Não resista, não resista. O poder da oração. Não resista o sangue de Jesus. Não resista, Satanás do inferno. Larga essa vida, larga essa vida. Alabalabalaba, sureanda labaia. Ô glória, glória, glória, glória, glória, glória. Vai caindo por terra no nome de Jesus. Vai quebrando as correntes do mal. As correntes da macumba. Queima, queima, queima, queima, queima, queima agora, queima agora, queima agora. Ora, alabastor, me anda na baia. Ora, igreja, manda queimar. Queima, queima, queima, queima Jesus, queima Jesus, queima Jesus, queima macumba, a feitiçaria, Senhor. Queima agora, queima agora, queima agora. Ai, sai, sai, sai, ai dos lares, sai dos lares, sai da prosperidade desse irmão. Macumba que foi feita na cachoeira, no cemitério, na mata virgem, debaixo da vela preta vermelha, sai agora, testemunho em manjado inferno, giramundo, caia por terra, caia por terra, caia por terra, no nome de Jesus, no nome de Jesus, queima, queima, queima, queima, queima, sai agora, demônio da enfermidade, enfermidade na cabeça, no coração, no rim, na prostata, aleluia, no útero, sai agora, espírito de enfermidade, aí é por terra agora, pelo poder do sangue de Jesus, aí queimando, vai queimando, vai queimando, queima, queima, queima, Senhor da glória, há poder no seu sangue, é no nome de Jesus, olha aí, olha aí, olha aí, ô glória, ô glória, ô glória, ô glória, por terra, Satanás, por terra, no nome de Jesus, não resista, não resista, não resista, o poder da oração, o sangue de Jesus tem poder, aleluia! Vai queimando, meu Deus, vai queimando agora, todas as amarras da macumba, da feitiçaria, joga por terra, Pai, esse demônio da inveja, esse demônio da contenda, Pai, e tem entrado nos lares, no nome de Jesus, tem entrado nos corações, demônio do, no nome de Jesus, caia por terra agora, caia por terra agora, aleluia, aleluia, aleluia, aleluia! Ô Senhor da glória, orianda, alabasta, me canta, labaia, vai tocando agora nessa vida, nessa mulher, nesse homem, Pai, aleluia! Assim, Senhor, como você tocou em Zaqueu, toca agora, muda esse coração, muda essa vida, esse conceito, queima ele, Jesus, queima ele, olha aí, irmão, olha aí, glória a Jesus, aleluia! pessoa com falta de encontro com o Senhor, aleluia, oh glória, sai da sua vida, sai, sai Satanás, sai agora, no nome de Jesus, sai, pelo poder do sangue de Jesus, toda a legião do inferno, sai, no nome de Jesus, sai agora, pelo poder do sangue de Jesus, sai toda a enfermidade, toda a macumba, expulsa agora, sai no nome de Jesus. Toda a enfermidade no útero, na cabeça, no coração, sai no nome de Jesus. Espírito de enfermidade, sai no nome de Jesus. Demônio da miséria, da escassez, sai no nome de Jesus. Sai da nossa prosperidade, espírito de escassez do inferno, sai no nome de Jesus. Todos dizem amém. Glória a Deus. Irmão, ninguém volta ainda para o seu canto. Aleluia, glória a Deus, servo de Deus que vai orar por divina revelação. Glória a Jesus, é o Senhor. Glória, aleluia, glória a Deus. Irmão vai orar por revelação, irmão. Receba o servo de Deus com palmas bem avivadas para o Senhor. Graças a Deus, todo diga amém. Digam glória a Deus. Saúde a igreja na paz do Senhor Jesus, amém. Pode bater palma e dar glória. Bate palma e dá glória, bate palma e dá glória, bate palma e dá glória, bate palma e dá glória. Cadê as palmas para Jesus? Cadê? Cadê? Cadê os adoradores? Cadê? Cadê? Cadê? Cadê? Adora! Oh glória, oh glória, oh glória, oh glória, glória, glória a Deus! Quem crê na tua vitória, diga amém. Entre nós tem 17 pessoas que vieram nesta manhã, louvado seja Deus, e apresentaram a tua causa nas mãos de Deus. E Jesus está te dando a resposta aqui nesta manhã. Levanta a tua mão. Receba aqui, ó. Receba ali, ó. Receba aqui na frente. Receba desse lado, aleluia. Pode bater palma e dar glória a Deus. Tem uma pessoa conosco aqui que de vez em quando você tem ânsia de vômito. Parece que tem alguma coisa andando no teu estômago. Louvado seja Deus. Jesus quer te curar nesta manhã e te dar um grande livramento. Quem é essa pessoa? Aleluia. Quem é você? Levantou a mão duas pessoas aqui. Vem aqui, senhora, por favor. Vem cá. Amém, Jesus? Quero fazer uma unção em você. Aleluia. Vem cá, vem cá, vem cá. Vem cá. Aleluia. Vem, pode vir. Essa senhora aqui, ó. Pode ficar a senhora aí, mas a pessoa revelada está aqui. Aleluia. É a senhora mesmo. Amém, Jesus? Fica aqui na frente. Eu queria que a obreira ficasse aqui, louvado seja Deus. As duas obreiras. Eu vou orar pelo dom. Louvado seja Deus, de cura, irmãos. De maravilha. Amém, Jesus? Aleluia. Coloca a mão no teu estômago, senhora. Isso, louvado seja Deus. Eu vejo uma inflamação no teu estômago, louvado seja o nome do Senhor. Amém? Bastante inflamado está teu estômago. E Jesus vai te curar aqui nesta manhã. Levante as mãos para cá, toda a igreja. Aleluia. Senhor, meu Deus, meu Pai, pelo poder da tua palavra que foi apregoada nesta manhã, Senhor, eu oro aqui para que o Senhor venha curar, para que o Senhor venha libertar. Vai queimando essa enfermidade do estômago dela. Vai queimando agora, Senhor. Vai queimando agora, Senhor. Queima, queima, queima, queima, queima, queima, queima, queima. Queima, queima, queima. Pelo poder do nome de Jesus. Pelo poder do nome de Jesus. Segura ela aqui. É só um minutinho para Jesus curar. Ela adormeceu um pouquinho. Ela adormeceu um pouquinho aqui para Jesus curar. Tá? Quando eu tirar minha mão aqui, ó. Pode procurar a enfermidade. Pronto. Aí, ó. Acordou. Pode amassar e procura a enfermidade agora. Procura, procura, procura, procura, procura, procura, procura. Procura, procura, procura a enfermidade. Procura, procura, procura. Jesus já curou.
1: Glória a Deus, curou. Curou. Eu senti um ardor muito grande no estômago. Né? Agora eu não estou sentindo mais.
0: Desapareceu.
1: Desapareceu.
0: Quem te curou aqui nesta manhã?
1: Foi Jesus.
0: Jesus?
1: Glória a Deus.
0: Receba o teu milagre. Bate palma e dá glória a Deus. Bate palma e dá glória. Ô glória, ô glória, ô glória, ô glória, ô glória, ô glória. Ora em favor de uma pessoa aqui, preste bem atenção. Toda vez que você chega na tua casa para dormir, aleluia, o sono vai embora e você parece que escuta vozes. E aonde está você? Vem cá. Também, mas a revelada é aquela senhora ali. Pode ficar aí, meu amigo. Fica aí que você vai receber o milagre da mesma maneira. Amém, Jesus.
2: Vem cá, vem cá, vem cá, vem cá. O pastor vai te ungir aí, ó. Senhor, meu Deus, meu Pai, pelo poder do teu nome, pelo poder da tua palavra, vai queimando, vai queimando, vai queimando, vai queimando. Espírito imundo, onde você estiver, onde você estiver, sai da vida dela, sai da vida, dá o grito de derrota, dá o grito de derrota, dá o grito de derrota, grita queima, queima ele, queima ele, queima ele, queima ele, queima ele, Jesus! Queima, queima, queima, queima, queima, queima. Sai, sai, sai, sai, sai, sai. Toda obra. Sai. Não volta mais. Amém?
1: Amém. Estou liberto. Se eu aceitei Jesus, eu me reconciliei aqui. Tem um espírito da morte que me roda. Sim. Eu fui liberta. Amém. Eu estou curado. Em nome de Jesus.
2: Pode bater palma e dar glória a Deus. Aleluia. O que você sente, companheiro? Pode. Fecha teus olhos e solta a tua mão aí. Cadê? Aleluia. Fica aí que eu vou te ungir, tá bom? Aleluia. Você chegou a ouvir alguma, alguém falar assim, pronunciar alguma palavra? Só aquelas vozes do além? Levante as mãos para cá, toda a igreja. Senhor, meu Deus, meu Pai. Aleluia, pelo poder da tua palavra, Senhor. Ele escuta vozes, essa voz que vem do além. Aleluia. Pode vir de onde vier, mas Jesus está aqui nessa manhã para curar, para libertar. Pai, no nome de Jesus, onde você tiver espírito imundo, você que tem colocado vozes no ouvido dele, eu te repreendo nesta manhã. Aonde você estiver, vai queimando Jesus, vai queimando Jesus, vai queimando Jesus. Grita, queima ele, queima ele, queima ele, queima ele, queima ele, queima ele. Sai, sai, vai queimando, vai queimando, vai queimando, vai queimando, vai queimando, vai queimando, vai queimando. Espírito imundo, eu te repreendo, onde você estiver, pega toda a tua

0: sai.
1: Amém? Amém. Já é crente? Já aceitou Jesus? Então prossiga caminhando, tá bom? Nos caminhos de Deus. Pode bater palma e dar glória a Deus. Digam graças a Deus. Aleluia. Quero fazer uma oração nessa senhora. Vem aqui, moça, por favor. Louvado seja Deus. Eu estava orando aqui, amém, Jesus, e eu vi uma sombra negra atrás de você. Aleluia. Vem aqui. Vem aqui. Jesus está te dando um grande livramento de um acidente, me diz o Senhor. Amém? Por quê? Porque para onde você vai, Ele te acompanha. Aleluia. Ia ter uma hora que você ia perder a direção. Louvado seja Deus. Para onde você ia? E você ia sofrer um grande acidente, me diz o Senhor aqui agora. Jesus está te dando um grande livramento aqui nesta manhã. Levante a mão para cá, toda a igreja. Levante a mão para cá, toda a igreja. Pai, pelo poder da tua palavra, pelo poder que há no teu nome, pelo poder que há no teu sangue, eu repreendo toda obra maligna, todo encosto maligno, toda obra de Satanás, todo desejo satânico. Grita, queima, Jesus, queima, queima, queima. Espírito do acidente, onde você estiver, está repreendido aqui nesta manhã, pelo poder da palavra do Senhor. Vai queimando, Jesus, queima, queima, queima. Queima, queima, queima, queima, queima. Sai daí, sai daí, sai daí, sai daí, sai daí, sai daí. Perde as forças, pelo poder do nome de Jesus. Toda obra do mal, sai. Aí, ó. Sai. Pronto, tá liberta. Pode bater palma e dar glória a Deus.
2: Quem vai orar dos dois?
1: Vamos receber o nosso querido irmão aqui, ó, que vai orar também com as palmas bem alegres para Jesus.
3: Glória a Deus. Levanta a mão direita assim para cima, em nome de Jesus. Levanta a mão direita. Todos aqueles que estão com uma enfermidade maligna aí no seu corpo físico, nós estaremos orando pela sua vida, amém? Tem gente que vai vomitar uma obra de magia negra aqui nessa manhã de sexta-feira, amém? Tem gente que vai ser liberto hoje aqui. Tem gente que vai ser transformado aqui nesta poderosa campanha. Levanta a mão em sinal de vitória, fecha os olhos em nome de Jesus, porque o meu Deus, nessa manhã, vai tocar na tua vida de uma maneira poderosa. Começa a orar aí, começa a orar em nome do Senhor, em nome do Senhor, em nome do Senhor. Coloque a tua mão nesta enfermidade que você está sentindo nessa manhã de sexta-feira. Coloque a tua mão em nome do Senhor nessa doença que você está sofrendo por esses dias, até mesmo anos com essa enfermidade. Hoje é o dia que o meu Deus vai te curar. Comece a clamar, comece a clamar em nome de Jesus, em nome de Jesus. Vomita essa obra de magia negra. Aonde você estiver, em nome do Senhor, aonde você estiver, clame aí atrás, clame aqui na frente, em nome do Senhor Jesus, porque está descendo uma virtude de libertação, de libertação, uma virtude de libertação, em nome de Jesus, em nome de Jesus. Vomita essa obra de magia negra, vomita essa obra de magia negra. Fizeram contra a tua vida, fizeram contra a tua família, mas nessa campanha, o meu Deus te encontrou aqui nesse lugar. O meu Deus te encontrou aqui, ó. Tem 7 pessoas aqui, tem 7 pessoas aqui, que o meu Deus está desfazendo esta obra de magia negra, em nome de Jesus, em nome de Jesus, em nome de Jesus, em nome de Jesus. O milagre não cessou, o milagre não cessou, a libertação não cessou. Ainda tem alguém orando, ainda tem alguém orando, ainda tem alguém orando. Demônio do suicídio, demônio do suicídio, larga essa vida agora, larga essa vida agora, em nome de Jesus. 7 pessoas em nosso meio. Não se demore, essa enfermidade que você está sentindo é uma enfermidade demoníaca. Deus te trouxe hoje aqui, ó, para quebrar de uma vez e te dar uma grande vitória.

0: glória. Todo laço está sendo quebrado contra a tua vida. Levante a sua mão, sete pessoas. Levante a sua mão, sete pessoas. Essa irmã que acabou de ser revelada, em nome de Jesus, toca no altar, em nome do Senhor. Levante a sua mão, a irmã que está ali, em nome de Jesus. Olhou para o lado, vem aqui tocar no altar, em nome do Senhor. Levante a mão, em nome do Senhor Jesus. Esse varão que está de camisa preta aí, ó. Isso, levanta. Fica um irmão aí atrás desse varão, em nome de Senhor. Deus, lá o outro. Isso, meu irmão, o cooperador aí vai estar aí. Igreja, estende a mão aí sobre esse varão, em nome do Senhor. Feche os olhos, toda a igreja. Feche os olhos, a revelação não é para vocês, é para ele, é para ele. Deus trouxe esse irmão hoje, nessa manhã de sexta-feira aqui, ó. Porque tem uma grande enfermidade se degeneralizando no teu estômago. Eu via tudo preto. Uma grande enfermidade ia começar a te atingir, até o ponto de você ficar acamado. Mas Deus te trouxe aqui nesse lugar, ó, para quebrar de uma vez uma grande maldição. Uma grande maldição que lançaram contra a tua vida. Em nome do Senhor, eu creio na palavra e ela diz: mil cairão ao teu lado, 10 mil à tua direita, mas tu não serás atingido. Coloque a tua mão nessa enfermidade que você está sentindo aí, ó. Igreja, começa a clamar, começa a clamar. Em nome do Senhor Jesus Cristo de Nazaré, recebe a tua cura, recebe o teu milagre. Recebe o decreto de vitória para a sua vida, em nome de Jesus de Nazaré. Essa senhora que está aqui na frente, essa senhora, levanta a sua mão assim, em nome do Senhor. Fecha teus olhos, igreja, estende a mão, fecha os olhos. Enquanto vocês estão orando, Deus está libertando aqui, ó. Deus está usando a vida dos pastores aqui. Enquanto você está orando, Deus está operando aí, ó. Em nome do Senhor Jesus Cristo de Nazaré, Deus trouxe essa irmã, esta senhora aqui nesta campanha, ó, para decretar uma grande vitória sobre a tua vida. Em nome do Senhor Jesus Cristo, haverá paz na tua casa, haverá paz na tua vida. Em nome do Senhor, e essa enfermidade, o meu Deus, já está arrancando na tua vida. Recebe a tua cura aqui nesse lugar, em nome do Senhor Jesus. Diga glória a Deus. Aqueles que não foram revelados ainda, levanta sua mão, recebe o teu milagre, recebe a tua cura, em nome de Jesus de Nazaré. Diga glória a Deus. Diga só: o Senhor é Deus. Em nome do Senhor Jesus de Nazaré, bate palma e glorifique a Deus.
1: Aleluia, glória a Deus. Digam glória ao Pai, glória ao Filho, glória ao Espírito Santo de Deus. Aleluias. Meus irmãos, quero orar por esta jovem aqui, aleluia, em nome de Jesus Cristo. Você, vem aqui, aleluia, quero orar pela sua vida. Louvado seja Deus. Irmãos, mas eu fico muito maravilhado com Deus quando Deus abre minha visão. E eu, na oração do pastor Leopoldo, eu via como demônios correndo. Aí a irmã Dionéia balançando a cabeça, eu creio que ela também viu. Demônios correndo neste salão. Furioso, Deus quebrando maldições, cadeias, agrilhões, não só de vocês que estão aqui, mas também da família, da casa de vocês. Demônios estavam caindo e batendo em retirada pelo poder de Jesus Cristo. Orianda alabasta, Orianda alabaia. Pastor, ora por esta menina, porque eu vi, aleluia, um demônio querendo oprimir ela. Eu via um espírito imundo, como um mulambo, era o espírito da enfermidade. E o inimigo iria advertir pesado para destruir a vida dela. Mas nesta noite a igreja fecha os olhos. A igreja grita: queima ele! Já está se manifestando aí, ó. Queima ele, Jesus. Vai queimando esse espírito imundo agora. Lança por terra esse espírito maligno agora. Pelo poder, pela autoridade que é no nome de Jesus. Sai! Em nome de Jesus e não volte nunca mais. Aleluia. Sinta a libertação, a leveza de Deus. Sai daqui com a tua bênção, com a tua vitória. A igreja aplaude a Deus mais forte, mais forte, mais forte. As palmas para Jesus. Oh, que maravilha. Aqui tem uma pessoa. Essa pessoa nem aqui na frente está. Eu já acho, aleluia. Deixa quieto. Deus, ele já te deu a tua bênção da tua casa. Eita maravilha. Mas o inimigo estava, eu via como um demônio, com as mãos fechadas para te receber a tua bênção. Mas o Senhor, aleluia, nesta manhã, ele repreende esta mão maligna. E isto, esta proposta de lar que veio para a tua vida, o Senhor vai te tirar desta situação. Eu quero que esta pessoa que sabe quem é, levante a tua mão e tu venha aqui na frente testemunhar. Vem aqui, minha irmã. Vem aqui testemunhar para os ouvintes que Deus fala nesta igreja pentecostal. Deus é amor. Aleluia. Procede desta maneira, minha irmã. Aleluia. Procede desta maneira. Olhe para cá. A senhora recebeu a proposta do seu lar, porém está trancado, está travado. A senhora já tentou ver documento, já ligou, já foi atrás, mas ainda não saiu.
2: Ainda não, irmão, mas o Satanás está derrotado em nome de Jesus.
1: Mas é desse jeitinho mesmo?
2: É desse mesmo jeitinho, irmão.
1: Então recebe a tua bênção, a tua vitória, aleluia, esses papéis vão sair, porque a vitória é certa em nome de Jesus Cristo. Seja renovado no poder, na graça, na unção de Deus, nesta manhã, aleluia. Irmãos, muitas pessoas caíram oprimidas nesta manhã. É uma manhã que eu nunca mais tinha visto, com todo respeito. Aleluia, eu vim numa segunda-feira, porque eu não tenho mais vindo na segunda. Mas hoje Deus operou o sobrenatural neste lugar. Vidas foram libertas nesta manhã, pelo poder, pela autoridade que há no nome de Jesus. Aqui tinha um rapaz que estava desse lado. Eu vi o espírito da loucura querendo perturbar a vida dele. Irmãos, era espírito imundo correndo aqui, ó. Em nome de... Quero que Deus me castigue. Se amanhã vocês virem no meu velório, é porque eu estou mentindo aqui no púlpito. Eu via como espíritos imundos, irmãos, correndo aqui na oração. Aleluia! E Deus está libertando este jovem, aleluia, da loucura. Mas ele não está mais aqui. Mas eu creio no Deus que revela. Aleluia! Ele é o Deus que está entregando a longa distância esta bênção para ele. Cadê ele? Aleluia. Era um jovem que estava aqui desse lado. Ele foi no banheiro, mas se ele voltar, Deus, aleluia, está dando livramento para ele. Aqui tem duas pessoas. Você tem um parente autista. Aleluia. E você já recebeu esse diagnóstico pela psicologia. Ei, se você crer, Deus vai operar um milagre nesta vida. A oração de hoje aumentou a minha fé. E eu creio no sobrenatural de Deus. Cadê você? São duas pessoas. Duas pessoas. Recebe, minha irmã. Cadê? Recebe aqui, ó. A senhora crê que Deus hoje está operando? Essa pessoa está aqui? Não. Mas recebe de Deus aí. Recebe de Deus. Saúde física, saúde psicológica, recebe da parte do Senhor, porque tu veio aqui orar por esta pessoa e esta criança. Esse diagnóstico já caiu por terra em nome de Jesus Cristo. Pode chorar, pode, aleluia, se humilhar. Louvado, vem aqui, jovem, você mesmo. Aleluia. Espírito da perturbação, olha o discernimento espiritual. A irmã falou, foi no banheiro, nem sabia quem era. É porque Deus, ele vai discernindo, não é verdade? Espírito da loucura, tu ouve vozes, homem? Pensamentos? O Senhor hoje está repreendendo por terra, está lançando por terra esse espírito da loucura. Irmão, o Espírito Santo, ele vai contagiando, ó. Aleluia, hoje minha fé foi aumentada. Este culto está maravilhoso. Você não pode sair daqui sem tua bênção, sem a tua vitória. Pastor, presbítero, ore por ele. Repreende esse espírito imundo agora da perturbação. Olha, você perdeu coisas. O inimigo tem tentado trancar a tua vida para destruir por completo. Mas nesta manhã o Senhor está lançando por terra, creia. Vai queimando aí, Senhor. Vai queimando essas vozes aí. Vai queimando esses maus pensamentos aí. Queima, Jesus. Queima esse espírito imundo agora. Vai lançando por terra agora. Sai desta mente. Sai destes ouvidos agora. Sai destes negócios agora. Sai desta casa agora. Sai, sai, sai, sai. Sai em nome de Jesus Cristo. Recebe a tua libertação. Recebe a tua unção, recebe a tua bênção, recebe a tua vitória. A igreja pode louvar a Deus com palmas nesta manhã. Orianda Labás, Tebirianda Labaia. Oh, maravilha. Aqui eu quero agradecer a rica oportunidade. Receba o ministro da palavra de Deus com palmas bem alegre para Jesus.
3: Glória a Jesus. Que bênção, né, irmão? Aleluia. Amém? Glória a Deus, aleluia. Todos já estão abençoados para a glória de Deus. Amém? Glória, diga assim, eu estou abençoado no nome de Jesus. Diga amém. Ah, meu Deus, até eu fiquei triste com esse amém. Amém! Amém! Glória a Jesus. Irmão, agora bora ajudar na obra de Deus. Né? Glória a Jesus, aleluia. Aquilo que o Senhor colocou na sua mão, glória a Deus, aleluia. Vamos ofertar com alegria, tá, irmão? Glória a Jesus, aleluia. Santo é o nome do Senhor. Glória a Deus, ainda vou ungir todos. É 11 horas para finalizar. Quem trouxe, glória a Deus, o dízimo da casa de Deus, a sua oferta, aleluia. Irmãos, você que vai ajudar no Pix, tem, glória a Deus, aleluia, QR Code aí nas paredes, viu? Glória a Deus, e tem uns irmãos com a máquina. Aleluia, se for cartão, e ajuda, irmão, essa obra com amor e alegria. E quero já convidar todos para a próxima sexta-feira. Aleluia, glória a Deus. Você vai fazer um voto com o Senhor. Qual é o voto, pastor? Aleluia. Você vai orar e jejuar, aleluia, e trazer o convidado. Aleluia, você vai contar, glória a Deus, o testemunho que aconteceu aqui hoje. Glória a Deus, Deus verdadeiramente, aleluia, está derramando do seu poder na igreja pentecostal, Deus amor. Aleluia, convida teu vizinho, convida teus parentes, aleluia. Mas primeiro você vai orar e jejuar, assim como eu fiz, como novo convertido, como faço até hoje, amém? Fica de pé com a tua oferta na mão, para nós ajudar essa obra. Ajuda com o melhor que você tem, irmão. Oh, aleluia! Oricanta labasto me anda. Irmão, lá na minha igreja, na Japilândia, tem uma senhora, irmão, aleluia, ela é uma microempresária, aleluia. Olha, irmão, glória a Deus, ela não é da nossa igreja, aleluia, mas aquela mulher é abençoada, aleluia, glória a Deus, ela abre a mão para a obra de Deus, e pensa, glória a Jesus, aleluia, que no começo, aleluia, é dela, glória, é assim de clientes, aleluia, porque ela abre as mãos para a obra do Senhor, glória a Deus, bota na salva, quem é o

gozo, paz e alegria, abençoando o seu pão de cada dia. Amém. Glória a Deus, aleluia. Irmão, esse voto, aleluia, glória a Deus, aleluia, você vai levar, glória a Deus, para trazer na próxima sexta-feira. Glória a Deus. Podemos consagrar, pastor? Aleluia. Glória a Jesus. Aleluia. Consagra aqui, irmão. Glória a Deus, aleluia. Senhor nosso Deus, abençoa, Pai. Glória a Jesus de Nazaré. Oh, meu Deus, os teus filhos vão levar, Pai. Aleluia, Senhor. Vão colocar no enfermo, ele vai ser curado. Aleluia. Vai, aleluia, repreender, Senhor, a miséria, o devorador da geladeira, o imigrador, aleluia. Não aceita, irmão. Irmão, glória a Jesus, aleluia. Glória a Deus. O Senhor diz, glória a Deus na sua palavra, aleluia, buscar a Deus em primeiro lugar. Aleluia. Sim ou não? Aleluia. Quando você acordar pela manhã, irmão, glória a Deus, já dobra o joelho. Aleluia. Já neutraliza o adversário, como? Aleluia, glória a Deus. Senhor, te agradeço por esse dia que está começando, Pai. Meu Deus, vai na minha frente, Pai, abrindo porta que eu não possa abrir. Arrabastobeanda labaia. Meu Deus, aleluia, jogando por terra a escassez, a miséria. Aleluia, do meu caminho, Senhor, de nossas vidas. Você vai ver a bênção de Deus, a prosperidade de Deus, aleluia, entrar no teu lar, na tua família, aleluia, gozando saúde, paz, alegria e amor. Amém? Glória a Deus, aleluia. Agora eu quero chamar aqui na frente as pessoas que o Espírito Santo lhe tocou nesta manhã. Aleluia. Glória a Jesus, aleluia. Quem ainda não aceitou a Jesus e quer se entregar ao Senhor nesta manhã, faz que nem eu. Aleluia, glória a Deus. O pastor estava pregando para um funcionário meu, aleluia, e eu de olho ali, glória a Jesus, e pedi para aceitar a Cristo. Glória a Jesus, aleluia. No final do labor desta vida, glória a Jesus, venha ter um encontro com o Senhor. Aleluia, Jesus te chama nesta manhã. Vinde a mim todos que está cansado, oprimido e sobrecarregado, e eu vos aliviarei. Louva aí, pastor, louva aí esse louvor. Glória a Jesus, aleluia. Quando a morte ao teu lado chegar, glória a Jesus. E aí, irmão, amanhã pode ser muito tarde, hoje Cristo, ele quer te salvar. Aleluia, levanta do teu lugar. Glória a Deus.

0: ele esteve com o Senhor Jesus. Vem, irmão, maior, aleluia, milagre, aleluia, é o teu nosso nome escrito no livro da vida. Orianda, labaia, levanta do teu lugar, levanta, aleluia, faltou um minuto, glória a Jesus, aleluia, glória, levanta do teu lugar, aceita Cristo, aleluia. Cadê a primeira pessoa? Oh, meu Deus, Senhor, aleluia, toca nesse coração, solta essas amarras aí. Aleluia, Espírito Santo, cadê? Glória a Jesus, uma pessoa para Cristo, aleluia, glória, te salvar, amém? Glória a Deus, aleluia, não tem ninguém, glória a Jesus, aleluia, não endureça o coração quando o Senhor fala, porque Jesus está voltando, irmão. Jesus está às portas. E quero, glória a Deus, aleluia, falar para a igreja do Senhor. Aleluia. Vamos, aleluia, se unir, irmão. Vamos estar na videira, viu? Glória a Jesus, porque, aleluia, o circo está se fechando. Glória a Jesus, aleluia. E só vai aguentar. Glória a Deus, aleluia. Só vai estar, glória a Jesus, firme, aqueles que estão em Jesus. Não adianta tá, glória a Deus, um pé na igreja, outro no mundo, não. Glória a Deus, aleluia, amém? Glória a Jesus, então eu vou ficar de pé, bora fazer oração da fé, né, irmão? Aleluia, glória, e sexta-feira que vem, glória a Deus, você já sabe a responsabilidade que Cristo passou para vocês. Aleluia, trazer um convidado, viu? Glória a Jesus, aleluia, amém? Glória a Deus, você vai orar e jejuar essa semana. Glória a Jesus, aleluia, e pedir a bênção do Senhor. Não faça que nem, glória a Deus, os 9 leprosos, só um, era 10, só um voltou para agradecer, amém? Glória a Deus, aleluia, glória a Deus. Vem todos na frente, para nós fazer a oração da fé, vem todos na frente. Toca aqui nesse altar, aleluia. Bora fazer a oração da fé com o pastor João Arante, desde aqui eu já agradeço essa minha oportunidade, muito obrigado, aleluia, que Deus, aleluia, abençoe, glória a vocês, dê um excelente final de semana de bênção, de vitória para você e a sua querida família, e vou estar orando por vocês, viu, irmão? Vocês estão nas minhas orações, glória a Deus, receba o consagrado homem de Deus, pastor João Arante, com palmas para o Senhor.
1: Glória a Deus, que bênção, hein? Meu Deus do céu, e foi milagre, hein? Quem recebeu a bênção de Deus aí, levanta as mãos. Irmão, só um aviso aqui, porque o nosso irmão pastor André Zimbrus, ele ia chegar na hora, vocês sabem que ele está fazendo um curso aí, não deu para ele chegar, tá bom? Mas na próxima sexta-feira, com certeza ele vai estar aqui, tá? Ele tá, vocês sabem que ele foi fazer está fazendo um curso aí, de marítimo, e até agora ele falou que chegava 20 para as 11, não chegou. Mas na próxima sexta-feira, este homem de Deus vai estar aqui. E hoje à noite ele vai estar aqui. Hoje à noite. E eu quero chamar vocês para segunda-feira. Segunda-feira dos milagres. Já está consagrado. Segunda-feira, 8 horas da manhã. Meu Deus, nunca aconteceu milagre como está acontecendo na segunda-feira. O diabo cai por terra derrotado e o nome do Senhor é glorificado. Segunda-feira, na campanha dos vencedores. Eu estou chamando para a campanha dos vencedores. Só quem é vencedor. Quem é vencedor aí diz amém. Então venha sexta-feira, ou seja, vem quarta-feira. Nós estamos aqui e também, deixa eu lembrar, meu Deus. É, nós estamos aí na grande concentração no Auditório Canaã. Dia 30, meu amado. Vocês não podem faltar, hein? Vocês, eu creio que a irmã Sebastiana já está formando a caravana dela aí com os, né? Já? Lá? É, olha aí, irmã Sebastiana, meu Deus, essa mulher aí, meu Deus, quem ouviu ela louvar a Deus hoje? Quem ouviu? Vocês ouviram? Olha aí, meu pai. Irmão, como Deus operou hoje, hein? Não foi só hoje, não. É todo dia esse milagre acontece. Todo dia, hoje à tarde, quem vai estar pregando é que homem do assopro. Eu falei para ele, eu gosto de ver o sopro dele que ele faz. É, e o diabo cai por terra. Glória a Deus, hoje à tarde ele vai estar pregando. Daqui a pouquinho, a irmã Dionéia. Vamos embora, vamos? Não saia sem assunção não, hein? Peça de roupa, documento, fotografia, chave do teu carro, chave do teu apartamento. Apresenta para Deus agora os aventais, a fotografia da tua casa, da tua família. Levanta na mão, levanta. Levanta, levanta. Oração da fé. Oração dos milagres, oração da... cura, oração. Coloca agora essa fotografia, crendo no meu Deus. Diga, meu Deus. Está muito fraco. Diga, meu Deus. Eu não aceito derrota na minha vida. Diga, eu não aceito derrota na minha casa. Diga, eu não aceito derrota na minha família. Diga, saia, vai embora, saia da minha vida, saia, sai arne, sai demônio, da macumba, da feitiçaria. Diga, saia, saia, saia, saia, saia. E hoje agora essa fotografia, diga, hoje agora, a chave da minha casa, a chave do meu apartamento, a chave do meu carro. Olha aí, que bom. Levanta as mãos, diga comigo. Nos... Cadê os pastores? Já estão aí com são já? Querido, escute, não esqueça que hoje à noite nós vamos, pastor André de Bruce, pregando a palavra do Senhor. Tá bom? Não esqueça. Venha para cá. O homem, meu Deus, é ousado na revelação. Meu Pai do céu. Quem já foi curado através da revelação? Que o nosso pastor André de Bruce. Olha aí, irmão. E quero contar com você sexta-feira. Sexta-feira, traga mais gente, como diz ele, como fala ele, né? Traga mais gente. Querido, diga comigo a paz do Senhor, a paz do Senhor e a paz do Senhor. Pega oção, cadê os pastores, meu pai? Estão agindo aí já? Deus abençoe. Pastor, é contigo agora. Raimundo Cruz.
2: E quem tem uma bênção para contar, quem recebeu o milagre, o livramento que foi revelado também, pode vir aqui contar a bênção para glorificar o nome do Senhor. Rompendo as cadeias do passado, a campanha de hoje. Rompendo as cadeias do passado. Só vai contar a bênção? Glória a Deus. Quem mais vai contar a bênção? Pode vir aqui, conte a bênção, meu irmão. Conte a bênção, minha irmã. Agradeço a Jesus Cristo. Agradeço a Jesus Cristo, o eterno Salvador. Qual o seu nome?
3: Rosilda.
2: Conte a bênção.
3: Eu já há muito tempo, mais de 3 anos, eu vivi sofrendo com pedra no meu rins. Fazia exame, tomava remédio, tudo não dava jeito. Agora, recente, eu fiz essa campanha, né? Eu fiz meus exames. Para a honra e glória do Senhor Jesus, o médico falou, segue-se Deus, porque as pedras não tem mais... Que pedra só sai com cortada, ele falou.
2: Glória a Deus. Quer dizer que o próprio médico chegou a dizer para a senhora, segue-se Deus, porque ele já te curou.
3: Ele já tirou todas as pedras, ele falou bem assim para mim. Aí eu digo, glória a Deus, eu tenho um Deus maravilhoso na minha vida. Quem duvidar, segue-se Deus, que é maravilhoso.
2: Glória a Jesus. E qual o convite você faz aos ouvintes do programa Voz da Libertação?
3: Para as pessoas virem, né, para a oração, que é muito bom, glória a Deus, e seguir a Deus de verdade, não de mentira.
2: Maravilha, confirme o seu nome e seu endereço.
3: É Maria Rosilda Lopes Carvalho.
2: Qual bairro?
3: Jorge Teixeira.
2: Honras e glórias ao nosso Jesus pela vida da irmã, que acaba de relatar este maravilhoso depoimento de fé. Mais alguém para contar a bênção? Você que recebeu o milagre de Deus aqui na Igreja Deus e Amor, das mãos de Jesus Cristo. Você recebeu um livramento, foi revelado e Jesus Cristo já te curou. Pode vir aqui, em nome de Jesus, testificar do poder de Deus. Daqui a pouco mais, a irmã Dionéia Oliveira também vai estar ministrando a palavra de Deus, orando por todos. E você que quer ajudar a obra de Deus, também quiser ajudar na limpeza, se juntar com as irmãs aí da limpeza, as irmãs estão precisando de voluntárias aí para ajudar a varrer, passar um pano, deixar a casa de Deus mais cheirosa e limpa. Mais alguém para contar a bênção? Vai contar a bênção? Vamos contar a bênção? Vai contar a bênção? Quem vai contar a bênção? Antônia vai contar a bênção? Vai contar a bênção? Seu nome?
4: Meu nome é Lissandra.
2: Conte a bênção.
4: A bênção que eu tenho para contar é... Eu comprei um óculos. Aí eu fui mandar fazer a lente, tudinho. E antes de qualquer coisa, eu quero dizer que eu sou dizimista da casa do Senhor. E o Senhor, quando a gente é fiel, Ele não deixa a gente se enganar. Aí eu peguei, fui na ótica tudinho, aí ele fez a lente. Aí eu fui para casa. Ele disse que eu tinha que treinar meu óculos. O óculos não prestou, a lente não prestou. Eu voltei lá. E ele disse, o outro rapaz disse que eu tinha sido enganada pela lente. E eu voltei lá. E Jesus, eu vim para a casa do Senhor e pedi para o Senhor resolver tudo. E o Senhor resolveu. E eu estou de óculos novo, eu estou de lente nova. E está tudo certo, em nome de Jesus. E eu pedi para o Senhor e o Senhor me concedeu essa bênção. E eu quero agradecer em nome de Jesus.
2: Jesus lhe prosperou e abençoou.
4: Prosperou e abençoou. E é muito bom a gente ser dizimista da casa do Senhor e ser fiel.
2: Confirme seu nome e seu endereço.
4: Meu nome é Lisandra e eu moro na Rua São Geraldo.
2: Honras e glórias ao nosso Jesus pela vida da irmã que acaba de relatar este maravilhoso depoimento de fé. Mais alguém para contar a bênção? Mais alguém para contar a bênção? Vai. Glória a Deus. Vamos lá. É bênção de Deus. Glória a Jesus. Louvado seja Deus, vamos contar a bênção. Você que está aí do outro lado, nós estamos ao vivo aqui no programa Voz da Libertação. Daqui a pouco estaremos na oração, direto de São Paulo também. Qual o seu nome?
5: Meu nome é Maria.
2: Conte a bênção.
5: O do meu filho, que Deus abençoe ele. Ele, eu faço esses propósitos pela vida dele, né? E aí, a lancha dele deu um furo. Aí, ele puxou na carreira. Aí, ele estava lá dentro da lancha. O Senhor tirou ele de dentro da lancha. Quando o homem começou a soldar, a lancha explodiu. Aonde que ele estava?
2: Glória a Deus. Quer dizer que a senhora vem aqui na Igreja Deus Amor e faz as campanhas e pega os carnezinhos da Fundação Viver, os votos do livramento, os votos que os pastores passam aqui, recebe as orações e em favor da sua família. E o seu filho trabalha justamente em...
5: Em lancha.
2: É, reformando, fazendo lancha. E aí... No estaleiro. Aí ele tava lá... Ele estava ali...
5: A lancha era dele.
2: Ele estava dentro da lancha, aí quando foram soldar, explodiu.
5: Tá, por baixo. Mas aí o Senhor tirou...
2: Cabe, vamos embora contar de novo os detalhes. De novo, vamos começar de novo, ouvintes. Seu nome...
5: Glória a Deus, aleluia.
2: Seu nome...
5: Meu nome é Maria.
2: Conte a bênção que a irmã recebeu das mãos do Senhor Jesus, através das campanhas e dos votos aqui na Igreja Deus Amor.
5: Fazendo pelo meu filho, a minha família, né? Aí ele tem uma lancha, aí deu furo na lancha. Aí ele pegou, mandou lavar tudo direitinho. Aí puxou para o homem soldar um pedacinho assim, né? Aí ele estava dentro da lancha, ele disse... Ei, eu vou ali atrás de um almoço para nós almoçar. Ele saiu. Quando ele saiu, que o homem começou... Soltar a lancha explodiu.
2: Grande livramento Deus deu para o seu filho.
5: Amém, eu creio. Aqui na Deus e amor, eu fazendo o propósito.
2: Se ele estivesse dentro da lancha, hoje ele estaria sido velado e já enterrado.
5: Já, que foi a semana passada.
2: Mas através da sua fé e dos votos, das campanhas que a senhora está fazendo em favor da sua família, Deus deu grande livramento para o seu filho.
5: Foi. Grande livramento, mas ele a recebeu.
2: E qual conselho você dá para as mães, para os pais que não ainda tomaram a atitude de vir fazer campanha em favor da sua família aqui na Igreja Deus Amor?
5: Que venha e tenha, em primeiro lugar, a fé, viu? Que Deus faz tudo.
2: Que tremendo. Isso é um testemunho maravilhoso, um milagre tremendo.
5: Foi um milagre, porque não ia sobrar nem um pedacinho da vida do meu filho. nem um pedacinho, porque a lancha explodiu, ficou uma flor. E ele tinha saído de lá. Isso foi Deus que tirou ele de lá.
2: E hoje ele está vivo, contando a bênção, testemunhando do poder de Deus.
5: Isso.
2: Maravilha. Confirme seu nome e seu endereço.
5: O meu nome é Maria, moro no Santo Antônio, 38 a casa.
2: Honras e glórias ao nosso Jesus pela vida da irmã que acaba de relatar este maravilhoso depoimento de fé. Que Deus abençoe você que está aí do outro lado. Quem mais vai contar a bênção? Milagre da mão de Jesus? Olha, você que está aí, ó, pode ajudar essa irmã aqui na limpeza. Eita glória! Hoje eu vejo mulheres de fé. E você que está aí do outro lado também nos ouvindo no programa Voz da Libertação, você daqui a pouco mais vai começar outro culto juntamente com a irmã Dionéia Oliveira. Ele está pregando a palavra de Deus e logo mais às 14 horas, presbítero Aristides. E às 18 horas, pastor André Zimbruski, juntamente com a nossa irmã Fátima Viana. Estarão aqui na Igreja Pentecostal Deus e Amor, na rua Comendador Alexandre Morim, número 525, no bairro Aparecida. Você, desde já, é o nosso convidado especial a se fazer presente conosco. Ninguém mais tem bênção para contar? Mais alguém? Não tem mais bênção para contar? Não tem? Então, você que está aí do outro lado, agora se prepare para você clamar a Deus, juntamente com os pastores ali de São Paulo, na capital dos Bandeirantes, já estão já orando e nós finalizamos aqui o culto agora há pouco, aqui de Manaus, e em São Paulo já é 12 horas e 3 minutos, e aqui em Manaus é 11 horas e 3 minutos, aliás, 11, 7 minutos, meu Deus. Vamos lá então, direto e ao vivo de São Paulo.

orar, Senhor, para que sejam desobstruídas, ó Pai da Glória, os acessos a esta vida, os acessos a esta casa. O diabo tem tentado obstruir, ó Pai, os acessos da bênção, como fez com Daniel. O diabo tem tentado obstruir, meu Pai, mas não vai conseguir, porque o Senhor vai na frente e vai quebrar esse mal agora, e vai desfazer este mal agora, em nome de Cristo. Oramos por milagre, oramos por bênção e por favor, para a tua glória.

nesta visita divina que o Senhor realiza ao meio-dia, nas casas, ó Deus, nas cidades, nas igrejas, Deus é amor. Ó Pai, meu Salvador, aqueles que estão no trabalho, no almoço,

de culto, às 7, às 9, às 11, ó Pai, aqui na nossa sede mundial. Obrigado, meu Pai, pelas almas que se renderam, pela palavra que receberam, que ministrou também a nossa vida. Obrigado, Pai Santo, pela obra que o Senhor já está preparando para realizar na tarde de hoje, para fazer na tarde de hoje, Espírito Santo, aquilo que ainda está, Senhor, retido, como orava o presbítero Ero em Delalande. Quantas legiões, ó Pai, bloqueando as respostas, quantas legiões, ó Pai, bloqueando a saúde, quantas legiões, Tecandalamassúria, bloqueando, meu Pai, a comunhão do lar, a felicidade do casal, quantas legiões mandadas, ó Pai, para aprisionar, para escravizar, mas nós oramos nesta hora pedindo a vitória, Senhor. Quantos pecados, ó Pai amado, quantas transgressões que estão, Senhor, testificando na mente, na consciência, no coração daqueles que habitam sobre a terra, porque diz a tua palavra que não há quem conheça o homem como o espírito do homem, e ele sabe, ó Pai, ele sente, ela também, quando está falhando, quando está pecando, quando está se distanciando de ti, quando está se perdendo no caminho, Jesus querido. Mas nós clamamos, Pai bendito, e o que o nosso clamor não pode fazer, meu Salvador, mas a tua resposta sobre ele, o teu sinal dos céus sobre o nosso clamar, é poderoso, Espírito Santo, para mudar, é maravilhoso, Pai, para transformar vidas, para alcançar corações, Pai. E hoje é o dia do alcance bendito, divino do Senhor, Tecalamanassurimikandalamaia, hoje é o dia, meu Criador. Hoje é o dia, Rei Eterno, que nós entregamos tudo em tuas mãos, que agora nós confessamos a nossa necessidade, a nossa dependência, Senhor, de ti. Nós somos dependentes de tudo e em tudo, porque se o Senhor apenas reter o fôlego de vida, já não poderemos mais viver. Ah, Pai, basta um pequeno toque das fatalidades, dos problemas, Pai, do derramar, é das lutas, e esta pessoa se desfaz, e aquele, Pai, que está, Senhor, no caminho, ele está seguro, ele está firme. Vem tempestades, lutas, guerras, mas ele continua firme, porque está na tua presença. É por isso que nós clamamos, Pai, para que a tua igreja seja cheia, não só de sinais, não só de maravilhas, não só, meu Pai, de bons ministros, mas cheias da tua presença, cheias da tua glória. Que o povo que aqui adentrar, meu Pai, que aqueles que conosco clamam possam participar da presença maravilhosa, da atuação gloriosa do teu Espírito Santo na vida de cada filho teu. Oh, meu Deus, oh, Senhor dos exércitos, porque aonde é

prosperou, a ponto que aqueles que moravam à sua volta olhavam e diziam: a presença do Senhor esteve com ele. Ó Deus poderoso, ó Deus maravilhoso, ensine-nos, ó Pai, a suportar, ó Deus, o peso, a sensibilidade, ah Senhor, a sinceridade, a santidade da tua presença. Tira todo engano, arranca de nós todo pecado, toda maldade, todo desespero, toda angústia da carne, e traz a paz, traz alegria bendita e divina, traz o ministrar, o soprar do Senhor sobre nós. Ó meu Criador, ó meu Pai eterno, este homem que colidiu este carro agora, foi agora neste momento, Senhor, e ele está agora, Senhor, entre estas ferragens, mas ele ligou o pensamento a ti, te calabas, turi mi alabaia, e ele está orando, Pai, mesmo com dores, mesmo com fraturas, ele está ali clamando, pedindo teu socorro, pedindo teu milagre, Pai. Aquele que sofreu aquele acidente de moto, ah, Pai, desta condução elétrica na bicicleta, Senhor, neste transporte rural, meu Pai, olha que seta infernal, meu Deus, para ceifar a vida deste homem tão novo, Senhor, naquela queda, naquele sinistro, naquela fatalidade. Mas eu peço, Deus de bondade, livra, Senhor, que seja sexta-feira não da destruição, que seja sexta-feira não da opressão, mas que seja sexta-feira do grande livramento do Senhor sobre todos. Deus maravilhoso, aquele laço preparado para esta pessoa, Pai, ó Deus, que está pedindo o teu livramento no ir, ó Pai, no retornar para a sua casa. Livra, Senhor, da violência do trânsito, livra, Senhor, da maldade dos corações, livra, Senhor, das intenções do perverso. Olha quantas vidas perecendo, Senhor, em todos os países da terra, ó Pai, pagando com a sua própria vida por causa da loucura daqueles que estão possuídos, daqueles que estão sendo conduzidos pela força das trevas. Pai, aquele homem que Satanás põe no coração dele para lançar aquele ônibus, meu Pai, no abismo, para lançar aquela máquina em cima, Pai, ó Deus, daqueles transegundos, daquelas pessoas que estão trafegando, Pai amado, vai queimar toda seta de morte, de trevas, venha cortar a intenção do destruidor e operar o grande livramento. Livra dentro desta casa, meu Pai, livra destes acidentes domésticos, destas quedas, destes cortes, destes incêndios. Alamacanda labasteria, andalabaia, oh glória.

meu Pai, cobre com teu sangue estas vidas para arrancar debaixo destas mãos opressora. Cobre ele com teu sangue, cobre ela, Pai, com teu amor, com a tua virtude, e livra meu Salvador desta intenção, deste laço de morte, deste laço para a destruição. Olha o laço do inimigo preparado lá naquela venda, lá naquela compra, lá naquele processo que o inimigo está hostigando a ele para entrar, mas que vai custar até os seus bens, a sua paz e tudo que é dele. Pai Santo, oramos para que o teu Espírito vá diante de nós, desarmando todos os laços, desarmando, lamanda, candalabaia, desarma todos os laços de Satanás, meu Pai, contra a vida desta igreja, contra a vida deste ministério, contra a vida deste povo teu. Espírito Santo de Deus, eu quero apresentar a vida, a saúde, o ministério da nossa diretoria. Desarma, Pai, todos os laços de Satanás, quebra todas as lanças, desfaz todo o instrumento de operação e de atuação contra eles. Pai, cobre com teu sangue a presidente deste ministério, a vice-presidente desta igreja. Senhor, cobre com teu sangue, Pai, a vida, a casa, o lar, a família, o ministério, Pai, da nossa irmã Irene Miranda. Venha lhe agraciar para liderar a frente da Fundação Reviver, a frente da Associação Help Deus e Amor. Oh, meu Salvador, dá saúde para a tua serva. Oh, Deus, dá ela vigor, meu Salvador, para continuar. Pai, visita nossa irmã Débora. Ó, Pai, tocai na vida dela, dá este presente pelo qual ela está buscando, e que seja o Senhor trabalhando na vida, na saúde do pastor

alamaste calamaia. Opera, Pai, abrangente profundamente na liderança deste ministério. Senhor, eu quero apresentar os líderes de setores, os gestores,

Senhor, com as tuas mãos poderosas, ó Rei da Glória, Lamasteia, Elimica, Lamassurianda, vai operando, meu Pai, vai atuando poderosamente, Senhor, nós pedimos a Ti.

Rei da Glória. Agora nós colocamos e apresentamos, ó Pai, a Ti, o ministério da evangelização, o ministério, ó Pai, de missão, o ministério que está à frente desta obra. Senhor, eu quero apresentar, ó Pai, o discipulado da Tua igreja, que o Senhor possa usar.

Triades, na Fundação Casa, na FEBEM, nos orfanatos, até nas creches, meu Deus, Senhor, que seja o Teu Espírito de amor capacitando-nos, ó Pai, tira todas as ataduras, rompe todas as correntes, esta vida não pode continuar. Alamanda canta labaia, elimicala massúria, arranca superficialidade, as setas da maldade, ó Pai, os dardos inflamados que têm gerado males, que têm gerado, Senhor, perdas, meu Salvador, mas neste momento o Teu Espírito Santo bendito já está atuando, já está preparando tudo. Senhor, agora eu quero clamar pela vida financeira do Teu povo. Pai, vem abrir uma porta, que agora esta porta grande e eficaz, que dela, Pai, advenha melhor abastança, que dela advenha sem camandar a sôria, a prosperidade que esta família precisa, o socorro que este povo, ó Deus, espera receber, ó Rei da Glória. Ó Deus de poder, nós clamamos a Ti neste momento e pedimos, prepara as condições, prepara as pessoas, prepara as possibilidades, prepara os instrumentos, prepara este transporte para ele, prepara, Pai, o dinamizar deste negócio, desta empresa, deste investimento para prosperar. Vai jogando por terra as trancas, as trevas, vai jogando por terra as setas e males, vai queimando, Senhor da Glória. Agora, Pai, nós pedimos, Espírito bendito, sobre as famílias. Olha como as famílias estão lutando, olha como o adversário está buscando vencê-los, ó Pai, mas em nome de Jesus Cristo, agora nós pedimos, Pai, livra esta família, livra, Senhor, esta casa, livra, Senhor, este lar, livra, Senhor, aqueles que não cessam de clamar, apresentando os seus jejuns a Ti. Pai, recebe o jejum do Teu povo, recebe

glória. Sim, Deus de poder, venha socorrer, Pai eterno. Venha operar com as tuas mãos santas, divinas e poderosas, porque não há, meu Pai, quem possa levar e me clamaia. Não há quem possa impedir a tua operação, porque operando o Senhor, quem impedirá? Ah, Pai, quem pode fazer escapar das tuas mãos? Quem pode livrar dos seus desígnios? Quem pode impedir, Pai, os teus pensamentos? Por isso, ó Pai, tudo aquilo que o Senhor tem pensado de nós, pensamentos de paz, pensamentos de bem, para nos dar o fim que o Senhor já tem projetado. Oh, Pai amado, confirme estas promessas divinas e celestiais, meu Pai. Eu apresento agora aqueles que estão com as fotos nas mãos, com a documentação daquele processo, da

nação, do nosso país. Oh, Espírito Santo, oh, Espírito de Deus, vai operando rica e maravilhosamente nesta hora. Pai, ó Deus, joga por terra as trevas da corrupção, as trevas do roubo, as trevas do engano, aquilo que está devorando

diante dos leões, assim como estava, Pai. Davi, a quem o Senhor guardava por causa da unção que já reinava, Alabanda Candalabaia, ele não reinava no trono, mas a unção já reinava sobre ele. Ele não reinava no lugar com coroa, mas o Senhor já havia coroado a ele de autoridade, de visão, de discernimento. Oh, Pai eterno, orinimika lamadaramassúria. Obrigado, Pai, porque agora é com confirmado o milagre, a libertação, o derramamento desta unção e desta ministração sobre a vida de todos. Nós cremos e vivemos este milagre, ó Pai, em nome de Jesus. Oh, aleluia! Ouvintes, que tremendo, que direção, que unção Deus está derramando sobre aqueles que estão clamando de coração sincero. Meio-dia e 29 minutos. Agora é hora da vitória, é hora da tua entrega. Agora é hora da decisão que vai mudar a sua situação. Levante as suas mãos. Diga comigo: Senhor.

0: teu sangue e direciona-me no teu espírito até o dia em que receberei a coroa da vida. Aleluia! 12:29. Bem-vindo à vida, Senhor. Bem-vindo à vida, Senhora, moço, rapaz, você que esperava este momento para tomar esta decisão. Seja bem-vindo. Espírito Santo já alcançou, está ministrando ao teu coração. Espero vocês na tarde de hoje. Hoje nós temos culto aqui na sede mundial. É sexta-feira da libertação total. Você não pode faltar. Lá no santuário, ali no santuário, nós prosseguimos no Direto com Deus. É o nosso canal, é o link especial. Coloque aí no YouTube, Direto com Deus Oficial. 24 horas só de oração. E pelas emissoras agora, o MC de cada dia. Recorde-se que neste domingo e neste sábado tem Santa Ceia do Senhor. Deus abençoe São Paulo. Deus abençoe a todos os moradores da terra.
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2: 12 horas e 31 minutos.

Pastor Lorival de Almeida. Paz do Senhor para todos vocês. E Mulher Virtuosa, o primeiro hino da nossa programação. Fique aqui, só sobremesa, coisa gostosa para você na nossa programação.

Boa tarde, na paz do Senhor Jesus a todos os ouvintes de perto, de longe. E aqui estamos em mais um dia. Receba minha saudação na paz gloriosa de Cristo, Débora Miranda de Almeida.

0: você é mulher virtuosa ou é a tola? É a sábia ou é aquela cheia de estultícia, né? Não, a mulher virtuosa é aquela que é sábia, sabe falar, sabe agir, sabe andar, sabe ser realmente uma pessoa que leva o testemunho de Cristo, a luz do Evangelho às pessoas. Meditação para você aqui no nosso programa.
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2: Cuidado com a cumplicidade. Essa mensagem eu já falei sobre ela tempos atrás. E o título que coloquei nela em 2000, lá vai bolinha, foi Não Seja Participante. E hoje eu mudo o título, mas tocando o mesmo assunto, né? Não seja cúmplice. Cuidado com a cumplicidade. Deus, ele enxerga as coisas diferentes da gente, mas o olhar de Deus sempre é perfeito. Então, diante da justiça de Deus, não importa que você tenha cometido o ilícito ou o crime ou não, você será culpado se de algum modo você contribuir para a realização de uma coisa errada. O assunto é sério e acredito que todos nós devemos tomar muito cuidado com esse assunto. Porque hoje nós temos, Débora e ouvintes, nas mídias sociais, os compartilhamentos e os likes. Uhum. A gente compartilha coisas sem saber se são verdades. Então nós nos tornamos, às vezes, cúmplices. E às vezes, não, é que passaram para mim e eu repassei. É.
0: Tá. Mas a partir do momento que você dá a curtição ali, curtir, você está concordando, né?
2: Não, e a partir do momento que você repassa uma coisa que você não sabe, você está cometendo um crime contra outra pessoa. Um erro você está cometendo, sabendo que está cometendo. Sabe que mandaram? É. Se fosse uma informação concernente a um filho seu, a um parente seu, talvez a sua mãe, ou seu pai, ou seu irmão, você não compartilharia, você não passaria para frente, não é? Mesmo que fosse verdade. Agora, quando são outras coisas ou outras pessoas, você passa tipo assim, não fui eu que criei isso, eu só passei, não. Você foi cúmplice. E essas conexões criminosas, elas acabam nos remetendo ao ano 1150 a.C., no Antigo Testamento. E também para o ano 33 d.C., né? Vocês já estão até sabendo o que eu estou dizendo. Em 1150, fala-se a respeito dos cidadãos de Siquém. Deram 800 gramas de prata tirada do templo de Baal Berite para Abimeleque, filho bastardo de Gideão. Vai vendo aí. E com esses recursos, ele alugou, ou seja, ele comprou mercenários, não é? E pagou eles para matar os 70 filhos de Gideão. E só escapou o caçula porque conseguiu fugir. A Bíblia fala em Juízes, capítulo 9. Não foi ele que matou, mas foi ele que mandou matar. Então nós temos hoje, dentro das questões de lei, né, o mandante e o executante. E tanto o mandante como o executante estão passivos à prisão, a pagarem pelo crime, cada um dentro das suas nuances da lei, mas os dois são culpados. 33 depois de Cristo, o que aconteceu? Os sacerdotes, eles não mataram Jesus, não é? Necessariamente, mas eles retiraram do gasofilácio, né? 30 moedas de prata e deram a Judas. Olha, você entrega ele, você diz quem é ele, faz assim então. Aí a gente... Então eles não mataram Jesus diretamente, mas indiretamente, e foram culpados e são culpados do mesmo crime. Assim como os homens de Siquém, que mataram os irmãos por parte de Abimeleque, eles também não foram diretamente os assassinos, mas alugaram mercenários para que matassem os seus meio-irmãos. Agora, essa contribuição para o crime chama-se a cumplicidade e é um pecado não menos grave do que você mesmo matar. É a mesma coisa. Não matou, mas mandou matar. Que diferença faz? Vidas espirituais morrem, porque algumas pessoas que matam com a língua e outras continuam matando, repassando coisas que não têm certeza, não é? Então, ouvintes, isso é gravíssimo. Você está, sim, indiretamente assassinando outras pessoas, assassinando ministérios. E a Bíblia Sagrada nos fala, Paulo falando a Timóteo, para nós não tomarmos parte nos pecados das outras pessoas. 1 Timóteo capítulo 5, versículo 22. 22. E essa tradução é bem interessante, é a Bíblia na linguagem de hoje. Fala tranquilamente, olha, não tome parte nos pecados das outras pessoas, é cumplicidade. Então você precisa ir muito além, até mesmo de não cometer o mal. Deus exige que você dificulte o mal, que você se torne um obstáculo para a prática do mal, que você seja um opositor ao mal. É isso que a Bíblia fala. Paulo diz, não participemos das obras infrutíferas das trevas, antes vamos expor essas obras à luz. Então, Paulo está dizendo, não é só a questão de pagar para alguém matar, não, você tem que ser uma barreira para que ninguém pague, para que outros matem. Você não pode ser participante das obras das trevas, pelo contrário, você tem que fazer com que essas obras sejam expostas à luz, você tem que impedir o mal. Então, tome cuidado. Eu dizia aos irmãos, eu tenho muito medo de falar dos outros. Eu sei que a gente vai ficando experiente com o passar do tempo, nem sempre a gente é assim, talvez no ímpeto da nossa juventude a gente se precipite em tantas ocasiões, isso acontece com todas as pessoas, mas a partir do momento que nós vamos adquirindo experiência, nós vamos vendo coisas, nós vamos passando a ter temor de Deus, no simples apontar do dedo às outras pessoas, quanto mais assassinar pessoas, não só na fé às vezes assassinamos pessoas no trabalho, às vezes assassinamos pessoas em qualquer tipo de convívio ou oportunidade de vida. Então vamos tomar cuidado para que nós possamos ser criteriosos. Bom é nós não julgarmos de uma forma estabanada ou de uma forma desnecessária a conduta de ninguém, mas se necessário for, que os nossos julgamentos sejam julgamentos, ou que nós possamos julgar com eloquência, com sabedoria. Então, para que nós sejamos livres desse pecado da cumplicidade, não sejamos cúmplices, porque quando somos cúmplices, nós estamos a serviço do mal, a serviço do maligno, e infelizmente nos prejudicando a nós mesmos também, porque haverá sim o peso da destra da justiça de Deus sobre todos os injustos.
0: É, palavra maravilhosa essa. Eu estava até meditando hoje de manhã, que seis coisas o Senhor aborrece, ele abomina. Ele abomina, que é você levar adiante e falar do seu próximo, né? E acabar com
2: aquele
0: ele.
2: Que semeia, né? Contenda entre os irmãos.
0: É verdade. Vamos ouvir mais um hino? Casa de Deus, André e Alexandre louvam ao Senhor agora.

0: por toda a minha vida. Louve ao Senhor, ouvinte, mesmo que isso seja difícil agora no momento. Que você possa levantar as mãos e dizer: Senhor, o Senhor seja louvado nesta provação, nesta luta, que o Senhor seja adorado. E olha que interessante aqui no momento bíblico, né, do dicionário bíblico. Não sei se vocês já perceberam, ouvintes, como as pessoas gostam de repetir o que os outros falam. Eu não vou lhe dizer que essa prática seja imprópria, mas é bom conferir tudo que a gente ouve, né? Para a gente evitar situações constrangedoras, desagradáveis. Naquela famosa igreja de Bereia, está escrito isso em Atos 17, os cristãos ali recebiam de bom grado as pregações, mas eles eram prudentes. Eles não as recebiam como verdades bíblicas sem antes conferir se era verdade mesmo aquilo que eles estavam ouvindo. Os bereanos eram sábios. E eu posso dizer que hoje tem muita gente com a síndrome do papagaio. É a síndrome do... Ah, eu vou repetir o que eu estou ouvindo, né? E essa síndrome do papagaio, ela se verifica nos diversos versículos, entre aspas, novos, que alguns pregadores e pregadoras insistem em dizer que são versículos. Ouvir alguém um dia pronunciar um desses versículos e começar a citá-los como verdade, sem antes ter o cuidado de confirmar se era verdade ou não. Por exemplo, você já ouviu falar, Lourival, que pessoas já dizem, né, já disseram que é um versículo a voz do povo e a voz de Deus?
1: Sim, sim. Vox populi, vox Dei.
0: Um certo pregador, citando essa frase antibíblica e esta bíblica, é oriunda do latim, vox populi, né, vox Dei, como se fosse da palavra, né, como se fosse um versículo. Quando Jesus andou na terra, a opinião do povo a seu respeito era variada. Uns consideravam Jesus pecador ou endemoniado, como está em Mateus 12, e outros criam que ele era um profeta. E enquanto isso, a voz de Deus ecoava: este é o meu filho amado em que me comprazo. Então, como a voz do povo pode ser a voz de Deus? Quando perguntaram: vamos soltar Barrabás ou a Jesus? O povo respondeu: Barrabás. Então, a voz do povo não é a voz de Deus e tampouco é um versículo. Tem mais uma aqui. Uma vez nós comentamos sobre isso, Lourival, de um presbítero que disse: água mole em pedra dura, tanto bate até que fura, e falou que era versículo.
1: Esse foi o campeão, né? Esse foi o campeão. O irmão sobe no... E olha, não era um qualquer, não. Era
0: um presbítero, né?
1: Presbítero, e chega lá, porque, aleluia, o nosso Deus aí não sabia o que falar, porque é assim, continua orando, porque água mole, pedra dura, tanto bate até que fura, como diz as escrituras,
0: que
1: é.
0: Que feio, é melhor não, né?
1: Melhor não.
0: É um provérbio popular, ouvinte, um provérbio popular, que está fazendo alusão à persistência, né? Trata-se de um bom pensamento, é um bom provérbio, né? Mas não é bíblico. Então, não aparece nas páginas sagradas e realça aquele princípio da perseverança na oração, né? Isso, porém, não nos autoriza a citar essa frase como se fosse um versículo inspirado na palavra de Deus. Então, tome cuidado, ouvinte, principalmente você que prega, não tenha a síndrome do papagaio. Tá certo?
2: O Senhor quer transformar.

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2: Dorival, temos notícias aí?
3: Temos. E também coisas que, assim, nós como igreja do Senhor, coisas que nós não gostaríamos de ver nas manchetes de jornais, né? Coisas que para a igreja pega mal, é muito ruim. Como, por exemplo, nós tivemos aqui algumas informações, só vou ler só para vocês, somente mesmo, as manchetes. Pastor milionário diz convocar anjos de flutuar durante cerimônias. Já falei sobre isso no programa. Esse tipo de manchete a gente não quer ouvir. Outra. Quase 100% das igrejas são irregulares no Brasil, dizem contadores cristãos. Outro tipo de manchete que a gente não gosta de ouvir. Outra. Igreja brasileira picha ruas, anunciando Jesus, cultos, a volta de Jesus. Também não dá para ficar ouvindo esse tipo de coisa. O crente não pode ficar emporcalhando as ruas, não é? E também outra aqui, olha. Isso tudo numa página só, hein? Empresa ligada à igreja é autuada por trabalho escravo. Então, ouvinte, é o tipo de notícia que não acrescenta nada a nós como igreja. A igreja tem que dar bom exemplo e tem que estar... Eu vou dizer assim, tipo, acontece às vezes, né? Acontece uma coisa, outro um deslize que às vezes é atribuído à igreja. Mas a igreja em si, no seu corpo diretório, seu corpo de pessoas sérias, tem que estar comprometida com tudo, com a sociedade, com as leis, tem que estar comprometida com a limpeza, comprometida, enfim, com a coletividade de uma forma geral e gerar sempre coisas boas. Não esse tipo de informações aqui que pegam mal, né, Delano?
2: É chato, né? Dá até vergonha de falar, né?
0: Em todo tempo, que lindo este ano. Você vai ouvir agora com Caterine Magalhães.

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1: 13 horas e 2 minutos.

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0: força e poder. Que música linda, maravilhosa, vai tocar o seu coração na voz de Daniela Balabem, do CD Sala do Trono.

0: pastor. Quero conhecer vocês pessoalmente. Amo esse programa, amo vocês. Vocês são muito sábios. Vocês têm muita sabedoria, muita coisa para passar para a gente. Vocês me edificam muito. Eu sou Virgínia de Mujimirim. Obrigada por tudo, viu?
1: A paz do Senhor, cantora Débora Miranda e pastor Lourival de Almeida, que é o cantor Marcos Gomes. Estou sempre na boa companhia de vocês aqui em Brasília, Distrito Federal. Um dos quadros que mais gosto é o Minha Vida no Passado. Tenho aprendido muito também com as mensagens do pastor Lourival. Gosto muito de todas as canções que são tocadas no programa. Um abraço para todos, a paz do Senhor.
2: Paz do Senhor, irmã Débora. Paz do Senhor, irmão Lourival. Aqui é uma piscina de Bocaina. É, eu gosto muito do programa MC, gosto também do programa das crianças, que é uma paz aí. Já gravei muitas historinhas com meu filho. Gosto muito desse programa, viu? Deus abençoe vocês. A paz do Senhor.
3: Amém. Obrigado realmente pela sua audiência, pelo carinho que vocês têm demonstrado ouvindo a gente todos os dias. E é isso que a gente quer. A gente quer transmitir conhecimento, a gente quer trazer alegria aos lares que estão nos ouvindo. Vamos falar de família? Eu quero falar de netos e também quero falar de filhos.
4: Momento da família.
3: Olha que versículo bonito, Provérbios 17:6. Você que gosta desse versículo, Orival?
5: Gosto.
3: Coroa dos velhos são os filhos dos filhos, ou seja, os netos, né? E a glória dos filhos são os seus pais. A Bíblia fala que coroa dos velhos são seus netos. Mas por que isso? Porque assim teve a consciência de que formou um ser humano capaz de cumprir o mandamento que Deus nos deu de crescer e multiplicar. E isso reflete a glória de Deus quanto à criação e a glória de seus filhos. São esses pais que o tornaram homens completos, livres, independentes e capazes. O Senhor foi o Criador da família. Todo o tempo, em toda a Bíblia, Deus tem demonstrado seu cuidado, seu carinho com a família. Por exemplo, a Bíblia diz, e não fez ele somente um, ainda que lhe sobejasse espírito? E por que somente um? Não é que buscava descendência piedosa? Portanto, guardai-vos em vosso espírito e que ninguém seja infiel para com a mulher da sua mocidade. Agora já estamos falando de uma área mais sensível e melindrosa do casamento. Portanto, guardai-vos em vosso espírito que ninguém seja infiel para com a mulher da sua mocidade. Malaquias 2:15. Lourival, a coisa é tão séria que em Malaquias, o último livro do Antigo Testamento, Israel perguntava por que suas orações não eram atendidas. E você viu que Deus respondeu? Todavia perguntais por quê? Porque o Senhor tem sido testemunha entre ti e a mulher da tua mocidade, para com a qual procedeste deslealmente, sendo ela a tua companheira e a mulher da tua aliança. Então está escrito isso em Malaquias 2,14. Então uma das respostas que Deus traz, porque as orações deles não eram atendidas, era porque realmente havia a traição. Agora se você vai no livro de Miqueias, nos retrata uma passagem muito clara do que aconteceria nos últimos tempos. Perdão, nos últimos tempos. E foi a mesma que Jesus falou que os inimigos seriam membros das suas próprias famílias. É triste isso, né? Porém, infelizmente, isso acontece. A Bíblia diz, não creais no amigo, nem confieis no companheiro. Guarda as portas da tua boca daquela que repousa no teu seio, pois o filho despreza o pai, e a filha se levanta contra a mãe, a nora contra a sogra. Os inimigos do homem são os da própria casa. E não é isso que acontece hoje? Agora falando de pai e mãe. Uma coisa é honrar pai e mãe, e outra é ser submisso a eles por toda a vida. Coisa que Deus não quer. Por isso criou o casamento, quebrando de vez esse laço, transcendendo para uma nova família. Aqui a gente pode ver e nos lembrar que ao se casar, o seu compromisso é com a sua esposa. A coroa que você dará a seus pais, segundo a Bíblia, é criar os seus filhos num lar cristão, digno, coeso, respeitando a sua esposa, priorizando a família que Deus te deu e não retrocedendo para o seu antigo ninho. há muito queria dar essa palavra, pois não é pouco o número de lares que tem sido destruído por causa dessas intervenções. E veja que realmente esta é a realidade. Que por justamente se tratar de mãe e filho, acaba ficando uma coisa muito delicada, uma armadilha muito astuta do inimigo de nossas almas. Para terminar, os filhos são herança do Senhor. Isso quer dizer o quê? Eles não nos pertencem. Então cumpre a nós pais fazermos deles bons pais, fazer dos nossos filhos bons maridos, para o cumprimento da palavra de Deus e glória do Senhor. E as mulheres que estão sofrendo disso em seus lares hoje, orem por suas sogras e maridos, pois esse comportamento obsessivo com certeza não vem de Deus. Não tem nada a ver com honrar pai e mãe, mas sim possessão, pois o ser humano dificilmente lida bem com poder e autoridade. Alguns até abusam. Mas o Senhor é galardoador daqueles que o buscam. Isso não está no plano de Deus. No momento que você se casa, você torna-se uma só carne com seu marido. E com certeza a rainha do lar tem que ser você, mulher. Lute pelo direito que Deus te deu com as armas espirituais, não com as armas felinas de sua língua ou de suas mãos, pois o Senhor te dará a vitória. Que o Espírito Santo de Deus fale profundamente e continue falando aos corações.
5: Muito bem, gosto desse versículo realmente. Eu acho que existe uma conexão, né? Quase como uma cumplicidade entre avós e netos, né?
3: São cumplices. Uma coisa naturais, meio misteriosa. Cumplices
5: no bom sentido, né? Vamos ouvir a Cristina cantando Grande Acontecimento?
3: Sim.
5: Vamos lá.
6: 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E veremos o Filho de Deus vir nas nuvens com poder e grande glória. Ele enviará os seus anjos, que ajuntarão os escolhidos de Deus nos quatro cantos, de uma a outra extremidade da terra. Prepara-te, ó igreja, para encontrar com o Senhor

0: mês, breve virá, né? Breve virá, não tardará o Senhor. Você está preparado? Nós estamos vivendo, eu diria, um tempo de oportunidade muito grande. Nós não podemos dar chances, né, ao inimigo. Dar chances, a gente fala dar chance ao azar, né? Falar em azar, sexta-feira 13, muita gente acredita, né? Cuidado com o gatinho preto, olha a escada, né?
1: As pessoas que não têm conhecimento, né? Mas as pessoas que conhecem a palavra de Deus, é um dia como o outro qualquer.
0: Pois é.
1: Não é verdade?
0: De qualquer forma, estávamos falando de que Cristo virá. E Ele virá mesmo, esteja preparado, tá bom? E também, Débora, achei interessante trazer para nós aqui a questão dos hábitos noturnos. E foi realizada uma pesquisa na Inglaterra e também nos Estados Unidos. E foi comprovado que pessoas com hábitos noturnos, são chamados notívagos, né? Têm o risco de morrer mais cedo. E não é que foi aquela pesquisa tipo, ah, a gente perguntou para 10 pessoas, não. Uma pesquisa com mais de 430 mil pessoas.
1: Uau.
0: Esse tipo de pesquisa eu acho que realmente está comprovado.
1: Ah,
0: não
1: sim.
0: Tem mais o que você, não é? Quase meio milhão
1: bem
0: de
1: profundo,
0: pessoas.
1: É, né? Bem profundo.
0: Então, 430 mil notívagos foram pesquisados e foi concluído que eles têm 10% maior risco de morrer do que as pessoas que têm os hábitos normais, assim, que dormem à noite e fica acordado de dia.
1: Não é? Você se julga a pessoa notívaga?
0: Eu já fui mais, hoje não sou tanto, mas já fui mais.
1: Eu também já fui, hoje eu estou mais para fazer as coisas de dia, né?
0: Pois é, mas ainda não acordo tão cedo, também não durmo tão cedo por causa do trabalho. É porque a gente vai para casa, o trabalho vai com a gente. E a gente, mas em relação a tempos atrás, que a gente dormia 4, 5 da manhã, não, agora não.
1: Meu Deus.
0: Está bem melhor.
1: Acho, né, que agora a gente se sente até melhor, né? Dormindo mais cedo, levantando mais cedo. Eu acho que realmente a madrugada foi feita para dormir mesmo, né? Que acho que é onde está o silêncio absoluto, total. Porque quando a pessoa dorme de dia, o barulho é evidente, né? E é inevitável.
0: A própria luz, né? Então, Débora, as pessoas que têm esses hábitos noturnos, elas acabam morrendo, né, mais cedo, vivendo 6 anos e meio menos do que as pessoas que não têm o hábito noturno.
1: Ainda bem que a gente mudou antes, né?

0: eles alegam que já é uma questão de saúde pública que não pode ser ignorada. E argumentou que as pessoas noturnas devem começar a trabalhar mais cedo e dormir mais cedo se quiserem viver mais. Então, aí a pesquisa foi para os Estados Unidos. Os Estados Unidos também fizeram uma grande pesquisa e informaram também que as pessoas que têm hábitos noturnos e ainda bebem e fumam, essas pessoas,
1: meu Deus,
0: pior ainda, vivem menos ainda. Então, é importante, ouvintes, dormir no horário certo, né? E é importante também deixar o quarto escurinho, porque isso faz parte de um bom sono.
1: A temperatura também,
0: temperatura,
1: né?
0: Se os que puderem, deixar na temperatura certa. E lembrar também, né, que é bom dormir 8 horas. Tem pessoas que já não tem mais essa necessidade, eu diria, o próprio corpo já não clama mais por 8 horas, mas você dormir bem, você vai ter um dia bom. Dormiu mal, o dia, como eu sempre digo, será
1: muito mal.
0: Miserável, que eu sempre digo.
1: Santo, canta Débora Miranda, do álbum É Assim Que Adoro.
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tem coisas que são boas para a saúde. O chocolate faz bem à saúde? Bom, tem aquela história toda, né, que chocolate mais engorda, mas isso que é bom. Acontece que nós temos muitas ocasiões em que nós colocamos o chocolate na mesa, né? É Natal, é Ano Novo, é outras festividades. O chocolate sempre é uma boa desculpa. Qualquer coisinha é bom chocolate. Chocolate faz bem à saúde, né? E você pode parar de se martirizar por não resistir a essa maravilha gastronômica, né? As qualidades do chocolate são muitas. Muitas pesquisas já foram feitas, né? Algumas dizem, aquela canequinha de chocolate quente tem antioxidante, o dobro que o suco de uva. Porque é poderoso neutralizador dos radicais livres que causam o envelhecimento precoce, né? A degeneração das células, o câncer, enfim. Para quem pratica esportes, os fenólicos e flavonoides contidos no alimento, no chocolate, ajudam na recuperação dos músculos e tal. Tudo isso é muito bom. Chocolate também tem serotonina, né? Substância que faz relaxar, reduz o estresse e tal. Chocolate faz bem à saúde. Só não vale abusar. Porque tem ouvinte que assim, chocolate faz bem, mas dá dinheiro que eu vou no mercado e compra 15 quilos de chocolate. Mas vai devagar, meu irmão. Assim também não, né? Vai com calma. Isso não quer dizer que é saudável e você agora também vai se empanturrar de quilos e quilos de chocolate todos os dias. Apesar de não ser saudável se privar de alguma coisa que se gosta muito, o excesso também pode ser nocivo. Então, há de se comer com moderação. E não é só o chocolate, é tudo, né? Se não comer, de repente você pode se estressar e comer mais outras coisas e vai engordar igual, não é? Mas espinha para os jovens, adolescentes, vai devagar. Equilíbrio é o segredo. Não é preciso resistir à tentação. Um pedacinho não faz mal a ninguém. Nesse caso, chocolate faz muito bem. Então vamos lá, chocolate, mas com moderação. E pessoas, é claro, que têm algumas enfermidades, têm problemas com açúcar e tal, é claro que também tem que tomar os seus devidos cuidados, tá certo? São dicas para você no programa Mensagens Cantadas, que traz mais um hino, Creio Sim, Débora e Lourival. Nós vamos cantar esse bonito hino, já voltamos com mais MC para você.

Eu cumprimento a todos os ouvintes com a paz do Senhor. Me chamo Lígia Soares Abreu dos Santos e moro aqui na cidade de Gravataí, Rio Grande do Sul. Como serva de Deus, eu sempre gostei de ser uma irmã membro ativo, um membro que realmente pudesse apresentar ao Senhor as mãos cheias. Nunca apreciei uma vida morna, uma situação de estar desmotivado ou desmotivada quanto às coisas de Deus, ao trabalho, da obra do Senhor. Sempre me achei na posição de disponível para trabalhar na igreja. Eu era jovem ainda e no meio desta situação da minha juventude, a minha mãe, ela ficou bastante enferma. E isso começou a dificultar-me no exercício da função que eu tinha na casa do Senhor. E é claro que tinha exceções e momentos que eu podia estar ali, mas eram muito raras. Mas sempre que eu tinha a oportunidade de fazer algo que estivesse dentro das minhas possibilidades, lá estava eu na casa de Deus, trabalhando para o Senhor. Quando eu me converti, eu aprendi muitas coisas. E uma das coisas que muito me marcou foi o versículo de Efésios 6:2, que diz: honra teu pai e a tua mãe, que é o primeiro mandamento com promessa. E aquele versículo ficou gravado no meu coração. Eu comecei a estudá-lo profundamente para saber como seria esta honra a meu pai e a minha mãe. E vi que principalmente esta honra é a financeira. Principalmente, não somente os cuidados, o carinho, o respeito para com os meus pais, mas eu também tinha como uma ordem bíblica para que eu pudesse acatá-la, era ajudar também os meus pais financeiramente. Mamãe começou a ficar mais enferma a cada dia, mas eu não queria abandonar o meu trabalho na obra de Deus. Mas também eu posso dizer aos ouvintes que eu não poderia me encaixar no versículo que diz que aquele que não cuida dos seus é pior do que infiel. Então eu tinha que obedecer uma hierarquia bíblica de estar sujeita a Deus, depois aos meus pais e depois estaria nesse terceiro grau da pirâmide trabalhando na obra de Deus. Então eu via que naquele momento eu servia a Deus, mas eu podia também ajudar a igreja nos momentos em que eu pudesse estar mais livre, coisas assim, mas eu tinha de honrar a minha mãe. Eu tinha de cuidá-la. Afinal de contas, eu tinha esta missão. E eu falava: Senhor, eu sei que é da sua vontade todas as coisas que estão acontecendo. Se o Senhor quiser realmente me experimentar, aqui estou. Eu não quero fugir da sua vontade, pois a sua vontade, ela é boa, ela é perfeita, ela é agradável. E assim eu falei com Deus: Senhor, eu vou continuar trabalhando na sua obra. Só que para ajudar mamãe, cuidando dela durante o dia e a noite, eu vou começar a fazer a obra do Senhor também na minha casa. Foi isso, foi esse propósito que eu pus no meu coração. Na presença de Deus. E naquele momento em que fiz este propósito com Deus, eu tive a ideia de escrever cartas para todos os jovens que eu me lembrasse ou que a igreja tinha em seus registros, esses jovens que estavam afastados de Deus, outros mornos em suas casas. E assim comecei a escrever cartas para todos eles que haviam se afastado de Deus. Ah, como era lindo esse trabalho! Eu comecei a ver que eu estava agindo de maneira bastante sábia, porque eu não abandonava a minha mãe e também eu não abandonava o trabalho da obra de Deus. Eu juntei o útil ao agradável, podemos dizer assim. E esse trabalho eu fazia com carinho, muita dedicação. E nas minhas cartas eu aconselhava. Eu colocava versículos bíblicos de motivação, de incentivo, para que eles vissem que não havia outro caminho,
que eles tinham de voltar ao Senhor. Passava mensagens para os jovens fundamentadas na palavra de Deus. E assim, irmã Débora, eu posso dizer que eu estava inserida neste, vamos dizer assim, nesta primeira parte deste versículo. Alegra-te, mancebo, na tua mocidade e recreia o teu coração nos dias da tua mocidade. Mas só que eu não me alegrava nas coisas e nos prazeres do mundo, nos prazeres passageiros, não. Eu me alegrava no Senhor com as coisas do Senhor. E os dias foram passando e aquele trabalho cada dia me fazia mais feliz. Deus estava fazendo com que eu passasse por um momento de aprendizado, de ensino. Mas até aquele momento eu não sabia exatamente que o que iria acontecer para mim iria parar ali. Minha mãe ficou enferma, eu ajudei a minha mãe, ela está bem, tudo deu certo e é assim. E assim ficaria. Irmã Débora, com o passar dos dias, mesmo vendo a minha mãe bastante debilitada, e eu ali dava banho nela, fazia comida e dava o seu remédio, às vezes eu estava tão triste e o porteiro chegava a tocar campainha em casa e dizia: uma carta chegou. Ah, que alegria quando eu via que aquelas cartinhas eram as respostas daqueles jovens, os quais eu havia já escrito uma cartinha convidando-os para que eles retornassem aos caminhos de Deus. Dessa forma, o Espírito Santo começou a realizar a sua obra, porque as pessoas escreviam dizendo que foram tocadas por Deus pelas palavras que eu havia colocado lá. Ou seja, elas haviam sido tocadas pelo próprio Deus e haviam se reconciliado com o Senhor. Ah, que coisa maravilhosa! Como é bom a gente ver o resultado do nosso trabalho. Irmã Débora, realmente, ao levar a palavra de Deus aos que perecem, Deus me fez entender o seu grande amor pelas almas perdidas. E eu comecei a ver o quanto eu amava esse trabalho evangelístico. Eu era uma jovem bastante despertada para isso. E eu comecei a clamar ao Senhor para que Ele me direcionasse, me colocasse numa situação ou num trabalho que eu pudesse fazer as missões. E o tempo foi passando e eu continuava clamando a Deus. Como é maravilhoso nós estarmos à disposição de Deus. Eu cuidava de mamãe e minha mãe sempre dizendo: ah, minha filha, que pena que você não pode ir lá, você não pode fazer o trabalho lá na igreja. Eu dizia: mamãe, fique tranquila, eu estou fazendo a obra do Senhor aqui em casa. E já estou usufruindo da promessa de Deus e eu já estou vendo o resultado daquilo que estou fazendo para o Senhor. E eu sempre meditava nesta palavra e vinha na minha cabeça aquele versículo: honra a teu pai e a tua mãe, para que te vá bem na terra. Olha que promessa linda. E vá também bem com sua família, que te dá o Senhor teu Deus, esta terra que te dá o Senhor. Como era gostoso, e como é gostoso a gente fazer a obra. E os dias foram passando e Deus começou a trabalhar. Eu quero mostrar aqui e ressaltar a importância da gente dedicar o nosso trabalho, o nosso tempo na obra de Deus. Irmã Débora, os dias passavam e parecia que minha mãe não melhorava. Eu ficava bastante, assim, preocupada. E eu falava: Senhor, eu não quero me preocupar. Eu vou dobrar as minhas orações. Eu quero dobrar as minhas orações porque eu sei que o Senhor, nesse tempo em que estou aqui em casa, trabalhando para o Senhor e trabalhando, cuidando de mamãe, o Senhor também está fazendo a sua grande obra. Eu não deixei de fazer nada. E eu estava tranquila, eu vou dizer aos ouvintes que eu estava bastante tranquila. Os tempos passaram, os dias passaram, de repente mamãe já estava bem. E eu voltei ao trabalho evangelístico na igreja. Irmã Débora, logo ingressei novamente naquele grupo de distribuição de folhetos. Embora pareça um trabalho muito simples, distribuindo folhetos, e também continuei escrevendo cartas, pregando evangelho, né, para aqueles jovens que estavam desviados. Eu comecei então a me unir aos grupos de evangelismo que pregam nas praças públicas. Na
aquelas pequenas e grandes cidades. E eu comecei a notar como aquilo era maravilhoso e gratificante para mim, ver as almas se entregando, as pessoas chorando e dizendo: Senhor, me receba, perdoa os meus pecados. Ah, como é maravilhoso servir o Senhor fielmente, porque o Senhor faz coisas maravilhosas. Irmã Débora, eu vejo que o principal objetivo da existência da igreja na terra é nossa vida estar alicerçada em perfeita sintonia com a obra de Deus. Porque o Senhor tem planos para conosco. Por que que eu estou escrevendo esta carta? Para que haja despertamento nos jovens que estão ouvindo este programa. A gente vê sempre um grupo muito mínimo e pequeno nas igrejas que se interessa pela obra evangelística. A maioria acha que é o pastor quem faz o evangelismo. É o copastor, é o segundo dirigente, é o primeiro, somente os obreiros. E nós, jovens, muitas vezes perdemos aquela visão espiritual de que o ID é para todos. E eu comecei a experimentar coisas lindas na minha vida quando eu me dediquei à obra missionária. Quanto mais eu distribuía folhetos, nas praças eu pregava, juntamente com o grupo de evangelismo da minha igreja, eu via que o Senhor começava a abençoar a minha vida na escola, a minha vida familiar, a minha vida, enfim, em todas as áreas. Eu via a mão do Senhor trabalhando. Eu reafirmo, ouvintes, que não importa as circunstâncias, porque as bênçãos de Deus são sem medidas. Não passou muito tempo, o Senhor me preparou um lar. Deus me preparou um casamento. E quando, antes mesmo de casar-me, eu não ficava procurando uma pessoa que pudesse me casar logo, não. Eu fazia a obra desprendida. E nunca fiquei orando: Senhor, eu quero me casar, Senhor, eu quero me casar. Não. Eu sempre fazia a obra do Senhor sem pensar em me casar tão cedo. Se Deus preparasse, amém. Se Deus não preparasse também, amém. Eu queria fazer missões. E logo, irmã Débora, eu vi que o Senhor começava a me abençoar de maneira tal. Na vida financeira, agora me dando um lar. O Senhor me deu um esposo. Mas Deus fez tão perfeita a coisa que também me concedeu um esposo que gosta de fazer a obra missionária. O Paulo, hoje ele é obreiro da casa do Senhor. O Senhor também me deu filhas que gostam de trabalhar na obra de Deus, apoiam a obra de Deus, que é a Isadora e a Raíssa. Eu posso dizer, como diz o Salmo 142, faze-me ouvir a tua benignidade, Senhor, pela manhã, pois em ti confio. Faze-me saber o caminho que devo seguir, porque a ti levanto a minha alma. Olha que coisa linda que Deus fez no meu lar. Sempre, desde a minha adolescência, eu gostei e continuo gostando de fazer a obra de Deus, evangelizando. E realmente começou Deus me dar dons, talentos, para que eu pudesse usá-los na obra missionária. Começou a me dar sabedoria. O Espírito Santo me ensinou que mesmo em momentos de dificuldades é possível conciliar. Eu conciliei ali a ajuda à mamãe com a obra de Deus. E o Senhor se agradou disso de tal forma que tudo veio em porções enormes na minha vida. Eu não estou falando parte financeira, ouvintes, eu gostaria até que vocês me entendessem. Deus foi preparando tudo para mim sem eu pedir nada. Só porque eu me dediquei às missões, fazendo cartas aos jovens que faço até o dia de hoje, sempre evangelizando nas praças, nas prisões, nos hospitais, porque aquilo me fazia me sentir uma pessoa útil para Deus. Ah, como é maravilhoso! Você que está me ouvindo, talvez diga: eu não posso porque é isso e aquilo. Eu creio que Deus não permitiria algo atrapalhar uma missão. O evangelismo, porque isso é ordem do Senhor. Você pode conciliar a sua vida conjugal com o evangelismo. Você pode conciliar o seu trabalho com um culto na praça. Você pode conciliar o seu estudo na faculdade levando um folheto no momento em que você está no ponto de ônibus ou no metrô. Há
ouvinte, eu estou testificando aqui que eu tive uma experiência tremenda com Deus. Eu creio que Deus provou a minha fé no momento em que eu estava com uma mãe enferma. Deus talvez até pensasse, será que ela vai suportar isso? Trabalhar em casa, cuidar da mãe e fazer a obra missionária? Eu estou escrevendo este testemunho para motivá-los, para incentivá-los a fazer a obra missionária. E eu quero deixar aqui uma pergunta a todos vocês. Quantas almas, a quantas vidas, a quantas pessoas você falou do amor de Cristo este ano? E quantas delas vieram ao conhecimento do Evangelho aceitando a Jesus? Eu creio que esta carta não está sendo lida em vão. O Senhor está realmente enviando mensagens para aqueles que estão parados, que começaram a grande obra nas suas igrejas e congregações e hoje estão parados, porque sempre estão ali culpando o trabalho, culpando o estudo ou a família, pois não podem trabalhar para a obra de Deus. O ide é para mim, é para você, ouvinte. O ide é para todos nós. Ide por todo mundo. Ide aí na sua comunidade. Ide aí na sua faculdade. Ide aí no seu trabalho. E fale de Jesus. Entregue um folheto. Quantas vidas estão morrendo no dia de hoje porque não ouviram falar de Jesus? É possível, sim, ouvinte, conciliar o seu trabalho, o seu estudo, a sua família com a obra missionária. Entregue tudo nas mãos de Deus, fale a Ele a sua vontade de fazer a obra do Senhor e siga ativo na seara de Deus, louvando e engrandecendo o seu nome. Quando assim procedemos, a vitória é certa, porque Deus está contemplando tudo. Sou grata a Deus porque ao me sentir inerte, limitada em virtude da situação de mamãe e até de interesses pessoais, pude contemplar a manifestação da vontade do Senhor em minha vida. Agradeço a Deus por tudo isso. Também aos apresentadores pela oportunidade que a mim me foi concedida para relatar para os ouvintes a experiência que tive com Deus aqui nesta programação Mensagens Cantadas. Fiquem todos na paz do Senhor Jesus e que Deus os abençoe. Escreve sua ouvinte Lígia Soares Abreu dos Santos, bairro Morada do Vale 1, Gravataí, Rio Grande do Sul.

0: Deus, Senhor meu Pai. Te glorificamos, ó Deus, por mais um dia na Tua presença. Te damos graças, Senhor, por todas as coisas que o Senhor tem nos dado. Senhor, como não agradecer pelo pão sobre a mesa? Agradecer por este dia, pela nossa família. Pela Sua palavra, Senhor, que chegou até nós. Pela salvação. Senhor, como não agradecer também pela lágrima, pelo sofrimento, pela luta, mas também pelas vitórias. Quantos, Senhor, livramentos o Senhor tem dado ao Seu povo. Quantas, meu Deus, quantas coisas lindas o Senhor tem realizado no meio da Sua igreja. Senhor, meu Pai, poderíamos enumerá-las, mas são tantas, que poderíamos ficar aqui muitas horas enumerando cada uma delas. Mas o Senhor conhece o nosso coração e vê agora cada coração que está grato a Ti. Senhor, meu Pai, eu quero apresentar esta família que está vivendo momentos de perda. Talvez a perda de um ente tão querido, Senhor. Esta irmã que chora, Senhor, a partida de seu esposo. Ou esse esposo que chora a partida de sua esposa. Senhor, Tu passaste por essa situação e Tu sabes a dor que este ouvinte está agora sentindo. Venha curar, meu Deus, este coração que está ferido. Venha enxugar as lágrimas daqueles que estão chorando. Traga calmaria, Senhor. Traga calma a este coração angustiado. Esta pessoa, meu Deus, que está pedindo uma porta aberta. Senhor, eu sei que o Senhor não vai deixar faltar, mas sempre será multiplicado nesta mesa. Senhor, quantos ouvintes que estão agora no cárcere, quantos presidiários fazendo deste programa um culto todos os dias ali naquela cela. Senhor, visita cada um deles. Senhor, vem agora colocar as suas mãos neste caso, que talvez foi até esquecido pelos seus próprios advogados. Senhor, Tu és o nosso advogado. É o advogado dos advogados e por excelência. Senhor, toma esta causa do Teu servo, da Tua serva que clama a Ti agora. Senhor, meu Deus, não queremos ficar apenas aqui pedindo, mas também dizendo, Senhor, faça-se a Tua vontade em nossa vida. Porque muitas vezes pedimos conforme a nossa vontade e não é a Sua. E sabemos que a Sua é perfeita, é boa e agradável. Senhor, receba a nossa oração. Ela é feita com todo o nosso coração, com toda a nossa fé. E se faltar a fé, Senhor, acrescente-a. Em nome de Jesus, nós Te pedimos e já agradecemos. Amém, Senhor. Amém. E assim vamos encerrando esta programação, desejando a todos um bom final de semana, na presença do Pai, do Filho e do Espírito Santo de Deus. Se despede Débora Miranda e também pastor Lorival de Almeida. Fiquem na paz do Senhor.
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1: 14 horas e 3 minutos.
2: Geralda Silvestre dos Santos, eu vim de Osasco. Semana passada eu passei muito mal. Então eu tive uma infecção de urina e eu tive uma gripe forte, muito forte, misturou tudo. Então abaixou diabetes, que foi para 41, quase entrei em coma. Mas aí fui no médico, tudo, o médico falou que eu tinha que fazer tratamento e eu voltei para casa. Aí quando foi na madrugada da quarta-feira, eu levantei às 3 horas da manhã. Então eu falei para Deus, se o Senhor me curar de hoje até domingo, que é a Santa Ceia, eu vou gravar esse testemunho. E aí, irmão, quando foi na, isso foi quarta-feira, na quinta, e eu já levantei. E aí Deus me deu vitória, eu levantei. Eu me pus de pé, que eu não estava nem ficando em pé. Aí levantei, já fiz tudo meus a fazer. Quando foi à noite, era doutrina, eu já estava na igreja, para a glória de Deus. Pois o Senhor me levantou do leito e me pôs de pé para a glória dele, aleluia. Me curou, estou curada para a glória de Deus. E eu moro na cidade de Osasco, no Jardim Piratininga. E Deus me deu essa vitória para a honra e glória do nome do Senhor.

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2: Glorificamos ao Senhor porque estamos aqui em mais um programa, Eu e Mais Um. Queremos estudar mais uma série sobre o crente e a impureza. Eu começo lendo aqui em 1 João, capítulo 3, versículo 3. E qualquer que nele tem esta esperança, ou seja, em Jesus, purifica-se a si mesmo, como também ele é puro. Vamos começar o nosso estudo já fazendo uma pergunta. Por que a impureza impede a nossa comunhão com Deus? Mais uma pergunta. Por que devemos buscar a santificação? Será que ela é realmente importante hoje? É possível viver uma vida piedosa neste mundo tão cheio de malícia, perversidade? Olha, Deus é santo e Ele deseja que sejamos como Ele, vivendo uma vida santa. E viver uma vida santa é viver em conformidade com os mandamentos da palavra de Deus e em contraste com o modo de vida pecaminoso do mundo. O que que é viver uma vida santa? É você despojar-se daquele velho homem que você era antes, que se corrompia segundo os desejos do seu coração, seguindo as concupiscências do engano. Você precisa estar revestido do novo homem, criado segundo Deus, em justiça e retidão, procedente da verdade. Então nós vemos que a importância da santidade na nossa vida é evidente também na forma como ela é ligada à própria vida. O apóstolo Paulo declarou assim: pois se viverdes segundo a carne, isto é, segundo a sua própria vontade pecaminosa, que é contrária à santidade de Deus, morrereis. Mas se pelo Espírito mortificardes as obras do corpo, vivereis. Está em Romanos 8:13. Então vejam, ouvintes, que a santificação é vista como um elemento essencial na nossa vida de crente. É tão importante nós estarmos ligados a Deus, porque quando nós estamos ligados a Deus é mais difícil nós termos o nosso coração tocado pelas coisas que desagradam ao Senhor. É importante nós buscarmos o significado de nós termos a vida eterna. O que é ter vida eterna? Através da nossa santificação. Ter vida eterna é possuir uma amizade íntima com o Deus Santo, que é fonte de toda a vida verdadeira. Vejam, ouvintes, que Deus, Ele deseja dar vida abundante a nós. Por isso Ele nos chama à pureza. E Ele dá instruções para nós vivermos em santidade. Quando o Senhor falou ao seu povo, lá no Antigo Testamento, ordenando que mantivessem a distinção, ou seja, a diferença entre as coisas profanas e as coisas santas, Ele declarou assim: eu sou o Senhor que vos fiz subir da terra do Egito para ser o vosso Deus. Portanto, sede santos, porque eu sou santo. Está em Levítico 11:45. Vejam que essas palavras, elas foram confirmadas mais tarde, já no Novo Testamento, pelo apóstolo Pedro, que escreveu: como filhos obedientes, não vos conformando com as concupiscências que antes havia em vossa ignorância, mas como é santo aquele que nos chamou, sede nós também santo em toda a nossa maneira de viver. Portanto, escrito está: sede santos, porque eu sou santo. Está em 1 Pedro 1, versículos 14 a 16. Vejam que podemos ter dificuldades, às vezes, de mantermos santos, separados do pecado. Mas eu também vejo por mim, quando eu estou orando mais, quando eu estou estudando mais a palavra, eu nem penso naquilo que eu gostaria de fazer, que a minha carne gostaria de também realizar. É importante nós estarmos pertinho de Deus. Quando nós chamamos Deus de Pai, em outras palavras, estamos dizendo que somos filhos. E todo pai gosta de estar com seus filhos, e todo filho gosta de estar perto do seu pai. É assim também, esta intimidade, esta amizade de Deus para conosco. Na próxima programação, vamos falar um pouquinho mais sobre a impureza e o crente. Por enquanto é só, estamos aqui aguardando a sua audiência na próxima programação. Que Deus abençoe em Cristo Jesus. Se despede sua irmã em Cristo, Débora Miranda, na paz do Senhor Jesus.
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0: horas e 16 minutos.
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0: Maravilha, o programa Voz da Libertação, levando a salvação em Jesus Cristo ao seu coração. É o programa Voz da Libertação, órgão oficial informativo da Santa Igreja Pentecostal Deus e Amor, que tem a sede mundial em São Paulo, na Avenida do Estado, número 4568, no bairro Liberdade. Está sobre a supervisão da mulher de Deus, nossa irmã Ereni Miranda, que é a presidente das igrejas Deus e Amor e do programa Voz da Libertação. E a sede estadual das igrejas Deus e Amor em Manaus localiza-se na rua Comendador Alexandre Amorim, número 525, no bairro Aparecida.
1: Eu não consigo ver.
0: Está sob a supervisão do pastor André Zimbruski e os cultos são diários. Os cultos são diariamente às 6 da manhã, às 6 da manhã, às 8, às 9, às 12, às 14 e às 18 horas. E o fundador é o saudoso missionário Davi Martins Miranda.

fundador da Igreja Deus Amor, o saudoso missionário Davi Miranda, e na comunicação e apresentação nesta tarde de hoje, eu, seu irmão Raimundo Cruz, hoje dia 8 de maio de 2021. Hoje, 13 horas e 21 minutos, está marcando os digitais. Estivemos aí direto de São Paulo com o MC Mensagens Cantadas, e agora estamos aqui de Manaus, capital do Amazonas, uma vez mais dando continuidade ao trabalho de Deus. Você pode mandar sua mensagem, você pode mandar aí o seu louvor, pedindo louvor, você pode também pedir a oração, você pode fazer o seu pedido de oração, pode falar de onde você está nos acompanhando, você interage conosco. Deus abençoe a nossa irmã Pâmela do Chiborena, nossa irmã Lícia Aguiar, nossa irmã Camila também, Edivan Lopes, a nossa irmã Antônia Gomes, nossa irmã Raimunda Teixeira, Deus abençoe sua vida. E agora nós vamos, prosseguindo com o programa Voz da Libertação, nós vamos clamar a Deus e vamos buscar a face do nosso Deus com fé, enquanto podemos achá-lo, invocá-lo enquanto ele está perto.

Pamilha. Mal, seja repreendido, que todo este mal seja lançado por terra, ó Deus, pelo poder da tua palavra, pelo poder do teu Espírito Santo, ó Jesus querido, Jesus amado, eu creio, Senhor, eu creio que o Senhor há de fazer restituir, ó Pai, eu creio, Jesus querido, que o Senhor há de trazer de volta, ó Deus, para este irmão, para esta irmã, ó Espírito Santo de Deus, ele há, meu Deus, de ter um bom emprego, ele há de ter um bom salário, Jesus, vai abrindo as portas, Senhor, vai abrindo as portas, vai abrindo as portas, pelo poder da tua palavra, pelo poder do teu Espírito Santo, Senhor, meu Deus, meu Deus, meu Deus, este irmão, esta irmã, que tinha um excelente trabalho, que tinha, meu Deus, um negócio próprio, tinha uma empresa, tinha um comércio, mas algo, meu Deus, lhe aconteceu, oh Jesus, traz de volta, Senhor, traz de volta, Deus, tu tem poder de abençoar, tu tem poder de abrir uma porta grande e eficaz, tu tens poder, Senhor, de prosperar, Jesus querido, sobre a vida desta pessoa, sobre a vida deste homem, sobre a vida desta mulher, ó Espírito Santo de Deus. Ó Espírito Santo de Deus, ó Espírito Santo de Deus, ó Espírito Santo, vai realizando, Senhor, as maravilhas em nosso meio, vai realizando, Deus, os sinais, os prodígios em nosso meio, Senhor, eu quero orar por esta pessoa que está no hospital, eu quero orar por este homem, por esta mulher que está, meu Deus, lá no hospital, está em tratamento médico, foi diagnosticado com uma enfermidade terminal. Oh, Jesus, Jesus, Jesus, Jesus, Jesus, entra com providência. Pelo poder da tua palavra, entra com providência, pelo poder do teu Espírito Santo, entra com providência, Jesus, sobre a vida deste homem, sobre a vida desta mulher, ah, Espírito Santo da verdade, ó Espírito Santo de Deus, eu creio, Jesus amado, eu creio, Senhor, que o Senhor tem poder de curar, o Senhor tem poder de repreender as enfermidades, o Senhor tem poder de repreender, ó Pai, esta doença mortal, ó Espírito Santo de Deus, quantas pessoas, Jesus querido, que gostariam de fazer a obra, mas não tem condições por causa da sua saúde, quantas pessoas, ó Deus, gostaria de estar viajando, indo aos interiores, mas não consegue por causa da sua saúde, ah, Espírito Santo de Deus, ó Espírito Santo da verdade, faça, meu Deus, estas maravilhas acontecer em nosso meio, faça, meu Deus, ó Jesus querido, Jesus amado, Espírito Santo de Deus, Espírito Santo, Espírito Santo, Espírito Santo, vai confirmando, Senhor, a tua palavra, vai confirmando, Senhor, o teu Espírito Santo, vai confirmando, Jesus querido, para a glória do teu santo nome,
para a glória do Teu Espírito Santo. Ó Deus tremendo, ó Deus poderoso, ó Deus de misericórdia, desfaz as obras do diabo. O sangue de Jesus tem poder, o sangue de Jesus tem poder, o sangue de Jesus tem poder para desfazer as obras do diabo, para desfazer as obras malignas nesta manhã. Todo império das trevas seja repreendido agora pelo sangue do Senhor Jesus Cristo. Todo império das trevas seja desfeito agora pelo poder do sangue de Jesus. Eu creio, Senhor, eu creio. Há poder no Teu sangue, Senhor. Há poder no Teu sangue, há poder no Teu sangue. Eu creio, Senhor, que o Senhor tem poder de repreender, o Senhor tem poder de desfazer, o Senhor tem poder, Jesus querido, de pelejar no mundo espiritual e desfazer as obras do diabo. Ó Deus tremendo, ó Deus poderoso, eu creio, Jesus querido, que diante de Ti, ó Pai, meu Deus, o Senhor pode fazer as maravilhas. Maravilha esta que a Tua palavra mesmo nos diz, operando Deus, quem impedirá? Maravilha esta que o Senhor pode, meu Deus, lançar por terra esta obra maligna, este império das trevas. Oh, Deus tremendo.

poderoso, ó Espírito Santo da verdade, ó Espírito Santo de Deus, tu podes todas as coisas, Senhor, tu podes, meu Deus, ó Jesus querido, Jesus amado, a operar em nosso meio, vai operando, Senhor, sobre a casa desta pessoa, vai operando, Jesus querido, sobre a casa deste homem, sobre a casa desta mulher, meu Deus, meu Deus, meu Deus, este homem, esta mulher está fraco na fé, Senhor, está desanimado, que tem olhado de um lado para outro, não tem visto saída, solução para os seus problemas, oh Espírito Santo de Deus, oh Espírito Santo da verdade, tu tem poder, Senhor, tu tens poder, Senhor, de repreender esse desânimo, de repreender, Senhor, esta obra maligna, o sangue de Jesus tem poder, o sangue de Jesus tem poder, todo império das trevas, você não pode resistir, pelo poder do sangue de Jesus Cristo, todo império das trevas, seja repreendido, seja desfeito, seja destruído, pelo poder do sangue de Jesus Cristo, ó Deus tremendo, Deus poderoso, eu creio em ti, Senhor, que o Senhor, ah, meu Deus, ah, Jesus, de abençoar, oh Deus tremendo, eu creio que o Senhor há de salvar, o Senhor há de transformar esta vida, esta pessoa, Senhor, este homem, esta mulher que precisa de uma libertação, libertação do pecado, libertação dos vícios, libertação daquilo que a tua palavra condena, Senhor, como abominação, como, meu Deus, querida iniquidade, oh Jesus, salmista Davi vai dizer, enquanto ele se calou, seus ossos lhe apodreceram dentro dele, ele gemia, mas quando ele confessou o seu pecado, suas transgressões, suas iniquidades, ele encontrou a paz, ele encontrou o descanso, ele encontrou, meu Deus, o refrigério para sua alma, e é isto que este homem está precisando, é isto que esta mulher está precisando, Deus, o refrigério para sua alma, a paz para sua alma, e a tua palavra nos diz, ó Deus, que o Senhor é o único quem pode trazer a paz, a tua palavra nos diz, Senhor, que o Senhor é a nossa paz, o Senhor é a nossa esperança, o Senhor é a nossa alegria, ó Deus Todo-Poderoso, ó Deus de misericórdia, ó Espírito Santo da verdade, realiza esta grande obra. Realiza esta grande obra.

O sangue de Jesus tem poder. O sangue de Jesus tem poder. O sangue de Jesus tem poder. Vai desfazendo agora, ó Pai. Vai repreendendo agora, Senhor, para a glória do teu santo nome. Para a glória do teu Espírito Santo, ó Deus. Oh, Jesus, quero apresentar os irmãos, quero apresentar as irmãs lá dos interiores, Senhor. Quero apresentar, Jesus querido, o Espírito Santo da verdade.

Jesus querido, Jesus amado, nós cremos em Ti, Senhor, nós cremos em Ti, nós cremos em Ti, ó Pai, pelo poder do Teu Santo Nome, Jesus, ó Espírito Santo.

com uma providência, Senhor, há de desfazer as obras do diabo, oh Deus tremendo, Deus poderoso, realiza. Realiza, meu Deus querido, esta grande obra, Jesus, em nosso meio, Senhor, vai realizando para a glória do teu santo nome, Jesus querido, Senhor, o Espírito Santo da verdade, o Espírito Santo de Deus, visita os trabalhadores, ó Pai, os da cidade, os do interior, vai visitando, Jesus querido, os motoristas, Senhor, os motoristas de aplicativo, os motoristas de ônibus, ó Pai, Espírito Santo de Deus, são tantas pessoas, ó Pai, que põe a sua vida em risco todos os dias, por causa do trabalho, Senhor, oh Jesus querido, Jesus amado, meu Deus, dá o livramento, Senhor, livramento do acidente, livramento, ó Pai amado, livramento do assalto, livramento do sequestro, livra, livra, livra, livra, livra, Senhor, livra pelo poder da tua palavra, livra, Senhor, pelo poder do teu Espírito Santo, faça uma grande obra, meu Deus, sobre a vida deste homem, faça uma grande obra, Senhor, sobre a vida desta mulher, Espírito Santo de Deus, Espírito Santo da verdade, tu podes, Senhor, fazer muito mais do que pedimos ou pensamos, diz a tua palavra, o Espírito Santo da verdade, o Espírito Santo de Deus, vai confirmando, Jesus amado, o milagre, a providência, a cura e a libertação. Quero abençoar, quero orar, ó Deus, por intercessão aos pastores, aos dirigentes, aos obreiros, diáconos e presbíteros. Sim, meu Deus, nossos irmãos, irmãs, ó Pai, que estão, ó Deus amado,

Senhor, vai abençoando, ó Pai, vai abençoando, Senhor, vai abençoando, Jesus, pelo poder da Tua palavra.

Deus, faz isto acontecer em nosso meio, faz isto acontecer no meio da sua igreja, no meio do seu povo, ó Espírito Santo da verdade, ó Espírito Santo de Deus, vai repreendendo, Jesus querido, toda a fúria do adversário, Senhor, vai repreendendo, Jesus amado, toda a fúria do inimigo, meu Deus, pelo poder da tua palavra, pelo poder do teu Espírito Santo, Jesus. Ó Espírito Santo da verdade, ó Espírito Santo de Deus, ó Senhor, Senhor, Senhor, ó meu Deus, meu Deus, meu Deus, meu Deus, ó Espírito Santo da verdade.

obrigado. Abençoa nossa diretoria. Se meu Deus, abençoa nossos diretores, ó Pai. Vai abençoando cada diretor responsável pelas suas respectivas regiões do Brasil, do mundo todo. Meu Deus amado, dá sabedoria para o teu servo.

0: Maravilha, vamos seguindo com o programa Voz da Libertação e agora nós vamos ouvir o que marca o programa Voz da Libertação, que é os depoimentos de fé, os testemunhos de pessoas que foram agraciadas por nosso Senhor Jesus Cristo nas campanhas em nossa igreja pentecostal Deus é Amor. Importante pra ele. Vamos acompanhar os depoimentos de fé.
1: Seu nome?
2: É irmã Renice.
1: Conte a benção.
2: Irmão, a benção que eu recebi é que o Senhor me deu um grande livramento de infarto, né? De derrame do meu coração. E eu tô muito feliz com o meu Senhor por essa vitória. Ele me deu o livramento do infarto e eu tô viva pelo milagre.
1: Vale a pena fazer as campanhas aqui na igreja Deus é Amor?
2: Vale, vale mesmo. A gente vem aqui, a gente não vem em vão, não. A gente recebe a vitória para nós e para nossa família.
1: Honras e glórias ao nosso Jesus pela vida da irmã, que acaba de relatar este maravilhoso depoimento de fé.

noite, né? E eu quero falar assim, eu quero dar um testemunho da minha convenção aqui na Deus e Amor. Porque eu era uma pessoa muito sofrida, eu tinha um marido, ele judiava muito de mim com meus filhos, né? Eu tinha dois filhos, e ele falava assim que ele ia virar bandido, e o primeiro que ele ia matar era eu e meus filhos. Então eu tive uma depressão muito grande, eu chorava dia e noite, eu fumava muito, eu fumava mais de 2 maços de cigarro por dia. De noite eu não deitava, eu ficava de coca em cima de um sofá, só tomando um cafezinho e fumando, porque eu não conseguia comer, porque a minha angústia, a minha dor era muito grande. Quando era de manhã, eu pegava as fraldas da minha filha para lavar, né, porque eu não tinha como comprar fralda descartável, eu usava fralda de pano, eu ia colocar as roupas dela, eu ficava assim tremendo. Então meus vizinhos viram aquela situação e chamaram a ambulância, me levaram para o hospital. Quando eu chegou lá falando com a médica, eu não tinha condições de falar, porque não saía palavras de dentro de mim, só saía lágrimas. E ali ela falando, né, e eu não conseguia deixar meus filhos. Quando foi para levar, me levar para o hospital, eu gritava que meus filhos não ficavam, porque senão meu marido ia vir e ia matar meus filhos. Então tiveram que levar meus filhos junto comigo para o hospital. E aquela situação, eu fiquei muito magra, eu sofri muito. E ali eu fui numa praça, lá eu tive um encontro com Jesus, porque eu não conhecia Jesus, eu não sabia quem era Jesus, eu não sabia de nada, né? E ali eu tive um encontro com Jesus, porque quando eu estava sentada naquela praça, que quando eu cheguei, o ônibus que eu tinha que pegar para minha casa tinha acabado de sair. E ali eu sentei para esperar o próximo ônibus e chegou um varão com a Bíblia, e ele leu a palavra, ele pregou e foi a coisa mais linda. Quando ele terminou, chegou duas obreiras e perguntaram se eu aceitava Jesus. Eu falei, moça, eu não conheço, eu não sei de que se trata. Ela falou, mas é, se você aceitar, vai ser bom para você. Eu falei, eu aceito Jesus. E ali mesmo elas falaram para mim, coloca seu pensamento naquilo que você mais quer receber de Deus, que Deus vai te conceder essa bênção. E ali eu pensei, meu Deus, eu quero parar de fumar. E ali, meus irmãos, era no sábado por volta de umas 2 horas da tarde. Eu vim lembrar no cigarro no domingo, 4 horas da tarde. Quando eu fui fumar, eu não conseguia mais fumar para a glória do nome de Jesus. Eu comparo a minha vida quando eu estava sem Jesus, igual uma pessoa quando está cavando um buraco, que ele está cheio de lama, cheio de carrapicho. Meus amados irmãos, e quando Deus, ele não só me libertou do cigarro naquele dia, ele fez uma lavagem completa por dentro e por fora da minha vida. Meus amados irmãos, aquele marido que me judiava, glória a Deus, aleluia, ele parou de me judiar. Deus tirou ele da minha vida e ali eu comecei a congregar numa igreja. Meus amados irmãos, eu perguntava para Deus, meu Deus, é assim que tem que te servir, Deus, é assim que tem que te servir. Meus amados, eu saí daqui de Itaquá, eu fui parar numa cidade lá de Mogi, e quando eu cheguei ali em Mogi, meus amados irmãos, eu fiquei doente, foi muito doente, meus amados irmãos. Mas ali, todo dia eu tinha que correr pro hospital, ali em Arujá, para tomar uma injeção na veia, todo dia era aquela injeção. Quando era 5 horas da tarde, 6 horas da tarde, me dava uma dor de cabeça, que eu ficava louca, parece que eu queria matar meus filhos dentro de casa, aquela loucura. Nessa doença também me dava dor nas costas, quando era 2 horas, eu não aguentava ficar deitada, parece que tinha um monte de agulha espetando minhas costas. E ali eu tive um sonho, que eu estava numa igreja muito grande, ainda não era essa igreja nova, era a outra igreja, né? Eu não tinha vindo aqui na Deus e Amor, eu não conhecia Deus e Amor. E ali eu estava numa igreja muito grande, muita gente. Aí disse que eu me trazia, eu estava deitada num colchão assim, estava o púlpito, e estava um colchão e eu deitada naquele colchão. Em tudo que eu estava deitada naquele colchão, o pastor chegava e falava assim, você vai louvar. Eu falava, não, mas eu não sei louvar. Ele falava, você vai louvar. Aí me dava um papel e eu começava a louvar. Quando eu acabava de louvar, meus amados irmãos, que eu olhava, tinha 60 demônios, 60, e o chefe deles assim nos meus pés, e eles todos armados com uns pedaços de pau para me bater. Quando eu acabei de louvar, com o chefe falou, essa aqui, o anjo do Senhor apareceu do meu lado e falou, não temas, porque eles não vão te fazer mal algum. Meus amados, aqueles demônios passavam e só abaixavam assim, foi passando o último. Meus amados irmãos, quando foi no outro dia que eu acordei, eu chamei a minha colega, que ela conhecia, ela frequentava Deus e Amor. Ela foi, eu falei para ela, falou, é lá na igreja, eu vou te levar lá. Meus amados irmãos, eu vim no mesmo dia. Eu saí daqui curada, liberta para a glória do nome de Jesus. Nunca mais eu sofri aquelas aflições que Satanás colocava na minha mente para matar meus filhos. Eu não acordei mais gritando de dor. Eu não precisei mais tomar injeção na veia, porque o meu Jesus me purificou de todo aquele mal maligno que me afligia. Tem 20 anos que eu parei de fumar para a glória do nome de Jesus, porque essa obra quem fez foi Jesus aqui na igreja Pentecostal Deus e Amor. Eu quero falar para vocês, meus amados, não desista, não pare de acreditar, mas acredite, porque Deus faz milagre, porque o milagre que Deus fez na minha vida, meus amados, eu não tinha onde morar, eu não tinha casa, hoje eu tenho casa própria que Deus me deu, eu tenho meu terreno que Deus me deu, mas eu
o que Deus faz nas nossas vidas quando você crê, quando você acredita em Deus, quando você entrega a sua vida de corpo e alma para Jesus. Não entregue pela metade, mas faça de corpo e alma para Jesus, que você vai ver coisas grandes na sua vida.

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1: A paz do Senhor Jesus, ouvinte do programa Voz da Libertação. Eu me chamo Raimunda Nonata Barbosa de Lemos. Eu moro no bairro do Purapequara. Irmãos, eu sofri de um câncer no útero, que esse tumor, ele já estava enraizado totalmente nas laterais do meu útero. Então, o médico me deu apenas 3 meses de vida. Irmãos, eu estava a pele em cima dos ossos. Eu estava de uma maneira que só o Senhor para ter misericórdia. Eu estava podre e viva, irmãos. Eu não podia entrar em lugares fechados, onde tinha ar-condicionado, porque nem mesmo eu me suportava. As dores que eu sentia eram terríveis, eu só faltava morrer de gritar de tantas dores no meu útero. Então foi uma situação assim que eu passei, que só Deus para me ajudar. Eu fiquei tão magra que eu creio que eu cheguei aos 30 e pouco quilos a 40 quilos, de tão magra que eu fiquei. Para quem pesava quase 90 quilos, então, igreja, eu chorava dia e noite, sabe? Então, quando o médico deu o diagnóstico e me desenganou que eu só tinha 3 dias de vida, eu ainda não era evangélica. Foi quando me disseram sobre a Igreja Deus e Amor, e eu fui, comecei a frequentar os cultos, eu aceitei Jesus Cristo como meu Salvador. E ali eu comecei a fazer as campanhas, eu ia doente mesmo, eu ia sentindo dores, fraca, que era o próprio Deus que me levava. Então, aleluia, Jesus, louvado seja Deus. Eu continuei na perseverança nas campanhas. E de repente o Senhor, através das campanhas, aleluia Jesus, eu fui revelada que eu estava com câncer no útero, eu já estava desenganada, o Espírito de Deus revelou que eu só tinha 3 meses de vida, realmente. Mas que se eu cresse, levantasse a minha mão e fosse ali na frente, o Senhor iria me curar. E eu levantei e fui bem devagarzinho, que eu não podia andar muito. Eu fui bem devagarzinho, quando eu cheguei lá, o Senhor operou através da mão do seu servo. Eu fui curada, assim que eu recebi a oração da cura, eu fui ao banheiro. E ali o tumor espocou dentro de mim, e ali eu coloquei aquela capa do tumor espocada para fora, toda era do tamanho praticamente de uma placenta toda enraizada, porque o médico falou que já estava enraizado os dois lados do câncer no meu útero, não tinha mais jeito. E eu já estava só a caveira, a pele em cima dos ossos, podre viva. Mas para a glória de Deus e a misericórdia do Deus Todo-Poderoso, o Senhor me curou, me deu um novo útero. Louvado seja o nome santo do Senhor. Então eu passei por essa experiência terrível, mas o Senhor teve misericórdia de mim. Fazendo campanha na Igreja Pentecostal Deus e Amor, ali no, na Alexandre Amorim, número 525. Procure a Igreja Pentecostal Deus e Amor. Você que está cometido de uma doença, já fase final que não tem mais jeito, o médico desenganou. Eu quero te dizer que o médico dos médicos não desengana ninguém. Ele tem a solução do teu problema. Então eu te convido a participar das campanhas e dos cultos na Igreja Pentecostal Deus e Amor. Amém? Que Deus abençoe. Fique na paz.
0: 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Fica.
2: Você ouviu aí, acompanhou os maravilhosos depoimentos de fé, os testemunhos. Nós acompanhamos nossa irmã Renice, recebeu grande livramento de infarto e Deus deu esse livramento para ela, senão hoje ela estava paralisada em cima de uma cama, de um leito, mas o Senhor poupou a sua saúde e a sua vida. Ou até mesmo poderia ter até morrido, né? Deus poupou, dando saúde e vida para sua serva. A dona Gildete também, Deus deu um grande milagre para ela. Vivia uma vida de opressão e dor, mas quando ela conheceu Jesus, Jesus mudou o quadro da sua vida. Mudou o quadro da sua história. O quanto a dona Gildete sofreu, hein? Sofreu demais.
3: Com certeza ele vai dar. Está chovendo fogo.
2: Mas no momento que ela teve um encontro com Jesus, Jesus mudou esse quadro, Jesus mudou a história. Jesus deu paz, deu uma casa para ela. Hoje ela tem a sua casa própria, hoje ela tem sua família abençoada, seu esposo que lhe honra, que a ama. Então tudo isso é porque ela teve um encontro com Jesus. Jesus mudou a história dela.
3: 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Se tem demônio, ele não pode.
2: Quando ouvimos a dona Raimunda, né? A dona Raimunda Nonata Barbosa de Lemos, ela recebeu um grande milagre. Estava com câncer, estava com dias contados, já tinha 3 meses de vida apenas pela medicina, mas quando Jesus entrou com providência, hoje ela já está curada há mais de 40 anos, que ela teve um encontro com Jesus.
3: Uma chuva de poder.
2: E é isso que o nosso Deus faz aqui na Igreja Deus e Amor. Vem para cá você também, na rua Comendador Alexandre Amorim, número 525, no bairro Aparecida. Daqui a pouco mais nós temos culto todos os dias, às 6 horas da manhã, culto do trabalhador. Nós temos culto também às 7 horas da manhã. Vamos lá, recapitulando novamente, às 6 horas da manhã, às 7 horas da manhã, às 9 horas da manhã, às 12 horas, às 14 horas e às 18 horas.
3: Está chovendo fogo pela fé.
2: E o nosso Deus é quem abençoa você, quem muda a tua vida, a tua história, o teu cativeiro. Rua Comendador Alexandre Amorim, número 525, bairro Aparecido. Vamos a uma canção. A Liberdade chega cantando para nós aqui no programa Voz da Libertação, Caterine Magalhães.

0: Em Jerusalém, existia próximo à porta das ovelhas um tanque chamado Betesda. Nestes jazia grande multidão de enfermos, cegos, mancos e ressecados, esperando o fenômeno do movimento das águas. Porquanto um anjo descia em certo tempo ao tanque e agitava a água. E o primeiro que ali descia, depois do movimento das águas, sarava de qualquer enfermidade que tivesse.
1: E tudo parecia tão seguro. Pânico na noite gelada. 10 de abril de 1912. O Titanic preparava-se para sua viagem de inauguração. Construído com a melhor tecnologia da época, o Gigante dos Mares foi apresentado ao público como a obra-prima das mãos humanas. Com 256 metros de comprimento, 53 metros de altura, 37 metros de largura. Com motores que produziam mais de 50 mil cavalos de força. Um gigante capaz de resistir às maiores tempestades e vendavais. Nada poderá afundá-lo, anunciava as manchetes dos principais jornais. No dia 10 de abril, o cais transformou-se em festa. Ouvia-se aqui e ali os rumores das despedidas. Maridos beijavam suas esposas, filhos abraçavam seus pais. Familiares embarcavam esperando a hora da partida. O navio levava 1.316 passageiros e 885 tripulantes. A tripulação inspirava tranquilidade. O capitão Smith declarou: "Este navio é insubmergível. O próprio Deus não poderia afundá-lo." Mas 5 dias depois, dia 15 de abril de 1912, às 23 horas e 40 minutos, veio a grande tragédia. O navio chocou-se com o iceberg. As águas invadiram os porões daquele imenso transatlântico que parecia indestrutível aos olhos dos homens. Ele não foi possível resistir à força das águas. Em menos de uma hora, as águas geladas enchiam 16 compartimentos daquele imenso transatlântico. Em menos de uma hora e meia após a colisão, 1.000 toneladas de água tomavam conta do terço frontal do navio. Enquanto a orquestra tocava o clássico evangélico "Mais Perto Quero Estar", aquele imenso transatlântico submergia lentamente, levando consigo 1.513 pessoas. Foi uma das mais terríveis catástrofes que os sete mares já viu. O Titanic afundou nas águas geladas do Atlântico Norte, a 150 quilômetros da costa do Canadá, a mais de 4 mil metros de profundidade. Seus escombros permanecem ali até hoje. Caro ouvinte, esta é uma história que se repete na vida de muitas pessoas. Mas, no entanto, os que aceitam a Cristo Jesus como seu Salvador, eles não serão submersos pelas águas do mar da vida. Eles não serão destruídos pelos icebergs da vida, mas chegarão a salvos ao Porto Celestial. Medite. Esta é uma mensagem da Igreja Pentecostal Deus é Amor.
2: Maravilha! Muito linda nessa reflexão. Que Deus continue falando ao seu coração. Mil motivos cantando novos valores.

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1: Vamos lá, prezados ouvintes. Então, como bem já anunciou a Débora, né? Momento da Família.
2: Esse Momento da Família, a gente toca no assunto os desafios da família evangélica no século atual. É claro que ele é bastante extenso, vamos falar só um pouquinho agora, né? Faremos assim então uma introdução e depois nos próximos programas estaremos concluindo esse tema tão importante. E sabemos que a família cristã, ela precisa, como nunca, buscar oportunidades em meio a esses novos desafios do novo milênio. Eu deixo aqui uma pergunta: como a família deve enfrentar e responder a esses desafios sem perder a sua integridade? Diante das mudanças, vamos dizer assim, de todas as áreas sociais, enfim, com todas as suas implicações, a igreja, sem dúvida, é a maior instituição a advogar em favor do modelo convencional e bíblico da família. A primeira coisa, reconsiderar o que já foi profetizado. Paulo, o apóstolo, ele anteviu o que hoje viveríamos como realidade neste novo milênio. Ele diz aqui em 2 Timóteo 3, olha que passagem linda. Sabe, porém, isso, que nos últimos dias sobrevirão tempos trabalhosos, porque haverá homens amantes de si mesmos, avarentos, presunçosos, soberbos, blasfêmicos, desobedientes a pais e mães, ingratos, profanos, sem afeto natural, irreconciliáveis, caluniadores, incontinentes, cruéis, sem amor para com os bons, traidores, obstinados, orgulhosos, mais amigos dos deleites do que amigos de Deus. Meu Deus, que palavra profética é essa? Tudo que Paulo escreveu está sendo cumprido hoje. Agora, seria ingenuidade ou ignorância nossa fazermos de conta de que não existe crise e que tudo está indo muito bem? Claro que não. Nós podemos alterar este quadro. Sim, podemos mudar essa situação que caracteriza o novo milênio em relação à família. Mas através do quê? Através de um avivamento da parte de Deus. Mas isso não é automático. Ele precisa ser buscado. O que diz em 2 Crônicas 7, um versículo tão conhecido, mas que faz jus à situação que estamos vivendo? E se o meu povo se humilhar, e aquele que se chama pelo meu nome orar, buscar a minha face e se converter dos seus maus caminhos, então eu ouvirei dos céus e perdoarei os seus pecados e sararei a sua terra. Então Deus aí nos dá condições de mudarmos a situação em que vive a nossa vida, vive o nosso mundo, vive a nossa família. Você é povo de Deus? Então você pode chamar pelo nome do Senhor. Você pode se humilhar, orar e buscar a face dEle. Aí vem a parte mais, muitas vezes as pessoas dizendo, difícil, se converter dos seus maus caminhos. Muita gente crente precisa se converter da maneira que pensam, mudar a maneira que falam, mudar a maneira que atuam, que agem. Aí sim Deus vai ouvir dos céus e vai sarar a terra. Segundo Crônicas capítulo 7, versículo 14. Enfim, aqui está mostrada a palavra profética de que estamos vivendo e como mudarmos a situação caótica que estamos vivendo no mundo atual. Segundo Crônicas capítulo 7, versículo 14. Esta é a mensagem do Senhor, os desafios da família cristã para os dias de hoje. Numa próxima programação, vamos falar de como não se conformar com o modelo oferecido pelo Deus deste século.

Aí você acompanhou o momento da família com a nossa irmã Débora Miranda e o pastor Lorival de Almeida. Vamos seguindo com o programa Voz da Libertação da Igreja Pentecostal Deus é Amor.

0: Pai, ó nosso Pai, nós apresentamos nas tuas mãos esta campanha, Senhor.
1: É, e hoje está pregando a palavra de Deus, a nossa irmã Diele, juntamente seu esposo, aqui no culto com a nossa irmã Fátima e o pastor André Zimbruski. Muito bem, vamos agora direto de São Paulo, da capital dos Bandeirantes. Já voltamos daqui a pouco às 16 horas com a nossa irmã Fátima Viana.
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pode adorar a Deus, pode adorar a Jesus, ô glória. Se você veio adorar, então adore a Ele nesta tarde. Ele está neste lugar, ô glória. Só quem veio adorar, só quem veio adorar, só quem veio adorar, dá glória para Jesus. Ô maravilha. Eu quero saudar a amada igreja com a paz do Senhor Jesus, amém? Sejam todos muito bem-vindos a essa casa de oração. Você não está em outro lugar a não ser na casa de Deus. Estamos no segmento desta poderosa campanha Cesta da Libertação Total. Eu gostaria que você se colocasse de pé. Eu quero fazer um minutinho de oração. Atenção, irmãos ouvintes do programa Voz da Libertação. Vamos orar. Um minutinho de oração. Nós vamos falar com Deus, nós vamos pedir a graça, o milagre e também a providência. Quem crê que não vai sair daqui da mesma maneira, mas Deus vai operar na sua vida. Todos dando glória, glória, glória, glória, glória, glória. Senhor nosso Deus e nosso Pai, Pai de nosso Senhor e Salvador, Jesus Cristo de Nazaré, mais uma vez.

0: o Senhor já decretou sobre a nossa vida. E nesta tarde, nós estamos debaixo da tua palavra, nós estamos debaixo da tua bênção, nós estamos debaixo do teu milagre. E haverá, Senhor, haverá, meu Pai, sinais, prodígios e também maravilhas, e o teu nome será glorificado. Confirma a vitória sobre cada vida, em nome de Jesus. Só quem veio adorar, glorifique a Jesus, o nosso Cristo.
1: Oh, glória! Cumprimento a todos com a paz do Senhor Jesus. Saúdo a todos com a paz do Senhor Jesus. Ouvintes de casa, isso aqui está bonito demais. Porém, antes de entrarmos na palavra que papai já deu, livro de 1 Crônicas, capítulo 12, nós vamos adorar, nós vamos de louvor. Eu estou sentindo uma harmonia do Espírito atuando aqui nesta tarde. E eu quero já te alertar de antemão, a tua bênção, ela não vai chegar, ela já chegou em Jesus Cristo. Não, Deus não está preparando nada. Na madrugada de hoje, no clamor com os irmãos ali, eu disse assim: vamos orar para sexta-feira de manhã, tarde, à noite, se tornar a oportunidade daqueles que têm fé. Quem tem fé em Cristo Jesus? Tome os seus assentos, sejam bem-vindos. Aqueles que estão, pode glorificar. Aqueles que estão na transmissão, vamos lá. Vamos lá no Instagram, através também do Facebook, você que está pelo YouTube, vamos compartilhar, vamos impulsionar este conteúdo, porque nós vamos de louvor e já voltamos para meditar. 1 Crônicas, capítulo 12, quem é dele? Quem é dele? Quem pertence a ele, dá um glória a Deus bem alto para ele. Aleluia!

4, serão 52 sextas-feiras de libertação total. Quem crê na vitória completa celestial. 1 Crônicas 12, versículo 17. E diz assim, palavra de Deus, já para o

falou, dizendo: se vós vindes a mim pacificamente e para me ajudar, o meu coração se unirá convosco. Porém, se é para me entregardes aos meus inimigos, sem que haja deslealdade nas minhas mãos, o Deus de nossos pais o veja e o repreenda. Então entrou o Espírito em Amazia, chefe de 30, e disse: nós somos teu, ó Davi, e contigo estamos, ó filho de Jessé. Paz, paz seja contigo, paz com quem te ajuda, pois que teu Deus te ajuda, pois que teu Deus te ajuda. E Davi os recebeu e os fez capitães das tropas. Levante as tuas mãos, ó glória, levante as tuas mãos, levante as tuas mãos para Ele, soberano Deus, maravilhoso Pai, em nome de Jesus Cristo, Pai bendito, Rei da glória. Nós pedimos o fluir da tua poderosa palavra, nós pedimos a direção do teu Espírito poderoso. Obrigado, Pai, pela vida dos teus filhos que estiveram aqui clamando. Obrigado, Senhor, pelo louvor que alcançou o teu trono. Obrigado pela oração, meu Pai, dos pastores que aqui esteve suplicando, pedindo a ti o milagre, para aqueles que estão na transmissão, para os que estão dentro, Pai, ah, Senhor, deste local de culto, de adoração, Pai, continua abençoando, continua falando conosco, ministrando o nosso ser. Repreende, Deus de poder, toda sorte de males, repreende, Senhor, todas as trevas, emanai, candalabasteri, Espírito Santo. Agora, Pai, nós entregamos mais um dia desta campanha, Senhor, para a libertação total, para o mover celestial do Senhor, que todas as trevas, que todos os espíritos malignos, opressores, sejam destruídos diante, Pai, desta tua palavra, sejam aniquilados diante deste teu poder. E este coração que não consegue crer, esta mente que não se abre para a tua revelação, o ser desta pessoa que não consegue viver o impacto sobrenatural do teu poder, que o teu Espírito te calamanda candalabaia alamassurimi alabaia, todo desconforto agora, todo abatimento agora, toda seta maligna nesta hora para impedir, ó Pai da glória, e atrapalhar a operação do Senhor, ó Pai de amor, nós clamamos, Espírito Santo. Nós oramos, Rei da glória, nós oramos, Pai de amor, e nós pedimos, meu Salvador, a tua espada desembainhada sobre esta casa, as tuas mãos colocadas, o teu Espírito à frente daqueles que estão orando, daqueles que estão nos ajudando naquele propósito de jejum, meu Pai, aqueles que estão em propósito, Senhor, transforma, Senhor, este jejum em libertação total. Transforma, Pai, esta oração em mover celestial. Transforma o gemido, estas lágrimas deste ser. Transforma este abatimento, esse desgaste, este cansaço. Em fortaleza dos céus, em fortaleza divina, em fortaleza do Senhor. Espírito Santo de amor, é diante de ti que nós estamos. E é o Senhor, o Deus vivo, que nós clamamos. Rompe as cadeias agora. Rompe as cadeias da doença. Rompe as cadeias da enfermidade. Rompe as

o tropeço, sai da visão, sai da coagulação sanguínea, sai dos ossos, sai da mente, sai do ser, porque nós te vencemos pelo poder desta verdade revelada, desta palavra que nos é dada, em nome de Jesus. Espírito Santo de amor, abre o caminho para que a tua palavra ministre, para que a tua palavra construa. Alacanda, alabassuri, alamaia, abre o caminho, Espírito Santo, para que o teu poder possa levantar aqueles que estão caídos, possa curar aqueles que estão feridos, possa, Senhor, renovar aqueles que estão desanimados e abatidos na fé. Espírito Santo, Espírito de Deus, agora entregamos a todos aqueles que estão nesta transmissão, recebendo, Pai, da tua porção. Abre os céus da tua misericórdia, abre os céus de tua bondade, Pai, e derrama, lamanda, canda, labaia, derrama esta unção poderosa, a unção que liberta, a unção que liberta, a unção que transforma, a unção que rompe o jugo, a unção que rompe o desânimo, a unção que desfaz todas as capeias, alabacanda, labaia, alamassuri, alamaia. Receba desta unção do Espírito Santo atuando, receba desta unção do Espírito Santo esclarecendo, operando, em nome de Jesus, meu Pai, nós clamamos a ti, Rei da Glória, aleluia, aleluia. Eu sinto a presença de Deus, eu sinto a unção do Espírito de Deus, alabacalamadarabanaraya. Ele me

magia negra do satanismo, vai desfazendo, espírito bendito, vai desfazendo estas obras do inferno, vai desfazendo estas obras malévolas. Sai, Satanás, com as tuas setas infernais. Sai, espírito maligno, sai, espírito que tem sido atrasado.

Espírito Santo quer ministrar este poder e esta unção. Não feche o teu coração, não duvide na tua alma, não te estreites diante dele. Receba em nome de Jesus. Obrigado, Espírito Santo. Obrigado, Rei da Glória. Aleluia, aleluia, aleluia. Meu Deus do céu, meu Deus do céu, alebarás. Ai, ai, ai, ai, ai, a presença de Deus está aqui. A glória de Deus já está presente, movendo, fazendo a obra. Aleluia. Queridos, tomai os vossos assentos. E para Deus, o dono desta palavra, uma forte salva de palmas. Vamos celebrar a palavra dele, o poder dele, a operação dele. Amados, nós devemos entender.

uma cidade filisteia, e nós sabemos que Davi desce até Ziclague porque ele está como fugitivo. Diga comigo: fugitivo. Mais alto, diga: fugitivo. Mais alto, diga: fugitivo.

desejava sobre a vida do gigante Golias. Depois que ele consegue dissipar a cabeça daquele gigante, Davi começa a saltar para uma outra, presta atenção, para uma outra era.

monte aonde o rei morava, mas a Bíblia diz que a sua condição estava agora dentro do capítulo 12 do livro de 1 Crônicas em dificuldades, porque Davi não é só um fugitivo.

batalhas, confrontos, perseguições, e no nosso coração nós culpamos a este, culpamos aquele, culpamos ao outro, culpamos o de cima e culpamos o de baixo. Mas a verdadeira realidade das situações adversas que nós vivemos é simplesmente um querer, um permitir de Deus para preparar a mim e a você e a todos nós para

deseja. A Bíblia manda fugir dos desejos da mocidade. Sabe quando você está com a meia idade, aos 50 anos, aos 40, aos 60, e de repente vem aquela seta na tua mente e você pensa que é aquela menininha de 15 anos, você pensa que é aquele rapaz 20 anheiros, como diz os nossos irmãos colombianos, mas você não é. Mas vem aquele desejo e ele tem um objetivo: saber se você vai fugir ou não. Nós estamos vendo fugas dentro de uma visão espiritual que Deus nos ordena. Primeiro, a Bíblia manda fugir do quê? Quem se lembra? Da aparência do mal. Diga comigo: aparência do mal. Não é o mal em si, não é o mal manifesto, não é o mal concretizado, mas o mal está lá sendo usado como espelho para atrair. A Bíblia manda fugir. A Bíblia manda fugir em segundo lugar, vamos lá, dos desejos. Os desejos da mocidade, dos desejos da meia-idade, dos desejos, porque eles vão fazer de você um escravo. Porém, a Bíblia não manda fugir somente da aparência do mal e dos desejos. A Bíblia, ela

tropeçará, o Senhor guiará os meus pés, e eu estarei firme sobre a rocha, e não resvalará os meus caminhos. Sabe o que Deus está dizendo? Há momentos que você tem que fugir. A Bíblia diz que você tem que fugir da ira e do desejo da

aquela afronta se calar e não dar riendas, e não dar panos para Satanás criar uma túnica para vestir a tua alma de lamentos, de sofrimentos e de frustração. Logo eu entendo que Deus está concebendo

honra. A palavra do Senhor foi esta: escapa pela tua alma, foge desta cidade, guarda-te do fogo que está por vir. Você pode fugir enquanto há tempo, você pode escapar enquanto é tempo, nós podemos escapar enquanto temos tempo. Quem está entendendo, diga glória a Deus. Mas como fugitivo, a Bíblia diz que Davi não está confortável em Ziclague. Primeiro, porque ele está longe da sua terra. Segundo, porque ele está na condição de fugitivo. Então a Bíblia diz que ele revela o temor do seu coração quando ele ora. Diga comigo, ele ora. E Davi saiu-lhes ao encontro, diz a palavra do Senhor, dizendo: se vós vindes a mim pacificamente para me ajudar, que o meu coração possa se unir a vós para esta missão e batalha. Sabe o que Davi está desconfiando até dos da sua casa? Sabe o que ele está colocando à prova diante de Deus em oração? Se é de Deus ou não, colocando à prova. Diga comigo, colocando à prova. Você sabia que nós somos colocados à prova todo dia? E você sabia que na vida espiritual, na vida pessoal, todos os embates, batalhas e guerras é uma oportunidade que Deus, ele requer para colocar também a nossa fé à prova? Muitos foram colocados à prova. Tem dias que você pensa que a tua esposa é a tua inimiga, é ou não é? Tem dia que você pensa, fala: meu Deus, esse esposo é o inimigo.

nossa alma teria que estar apegada? O que está acontecendo? O meu irmão está querendo ver a minha destruição, o meu irmão está querendo ver a minha assolação. Meu Deus, o que está acontecendo? Você está sendo colocado à prova. E quando você é colocado à prova, ouça isso, acontece o maior

contestado. Olha o que Davi faz. Ele começa a orar ao Deus dos céus. Ele começa a orar àquele que vê todas as coisas. Ele começa a recorrer àquele que conhece os corações. E ele vai a Deus pelos que estão na terra. E ele consulta os céus sobre aqueles que habitam e vem até a ele sobre a planície. Sabe por quê? Quem comanda sobre esta terra não é o inferno, é os céus. Quem ordena sobre esta planície não é o maligno, não é o inimigo, é o Espírito bendito do Pai. Ele que sabe como operar. Pastor, mas eu estou sendo provado. É por um tempo. Pastor, mas eu estou sendo resistido pelo

suspenso da Babilônia, ele tirava as férias e ia para orar. As férias dele eram usadas para orar noite e dia. E em uma das férias que ele tinha lá naquele palácio aonde ele liderava, a Bíblia diz que ele pegou a primeira semana e derreteu na oração. Veio a segunda semana e ele derreteu em jejum e oração. Veio a terceira semana e ele já não tinha mais força. Aí começa, quem já jejuou nesta dimensão sabe, começa a doer as articulações, o corpo perde a força e o estômago começa a dar câimbras, a repuxar. E é neste momento que a Bíblia diz que Daniel cai de joelhos, mas ele não para de orar. A boca parou de balbuciar palavras, mas o espírito não parou de buscar a presença de Deus. E ele completa, diz a Bíblia, que ele completa o 15º, 16º, 17º, o 18º, 19º, 20º dia, e no 20º dia já não tinha mais ninguém com Daniel na campanha, todos tinham vazado.

está nas palmas das suas mãos, vem a revelação e o anjo lhe toca e disse: Daniel, homem muito desejado, esteja preparado, porque eu te fui enviado para trazer a resposta.

do Senhor e a humilhar-te diante dele, foram ouvidas as tuas palavras, e eu vim por causa das tuas palavras. E sabe o que ele diz? Mas fique tranquilo, sabe por que do atraso? Deus permitiu. O príncipe da Pérsia me

os céus estavam em guerra contra o inferno. Ai, ai, ai, você não pegou. Enquanto você estava adorando, enquanto a calamana surimicanda labaia, enquanto você estava buscando a presença de Deus, Deus já estava destinando, Deus já estava enviando os seus anjos para pelejar pela tua resposta. Você clamava e o exército dos céus guerreava. Você clamava, labanda canda labaia, e Miguel estava nesta batalha. Levante as tuas mãos e diga glória. Não, você não está aqui passando tempo. Você não está aqui para cumprir propósitos, seus próprios intentos. Você está numa batalha. Enquanto eu estou pregando, os anjos de Deus estão guerreando nesta planície da dimensão espiritual contra as legiões. Enquanto você está recebendo, levantando as tuas mãos em adoração, o Espírito Santo está repreendendo as legiões, está abrindo caminho, ai, ai, ai, ai, ai, ai, ai, está abrindo caminho para a resposta chegar, alabacando, alabaia, até a tua vida. Ah, meu Deus, levante estas tuas mãos, diga: eu recebo em nome de Jesus. Tu vai ter que sair deste caminho aí, Satanás. Tu vai ter que cair por terra, porque esta planície não é tua. Alabacanda alabaia. Este termo não te pertence. Este lugar não é teu. Quem manda no vale e nas planícies? Deus. Mas Deus estava permitindo. E Daniel está resistindo. Diga comigo: resistindo. Em oração. Sabe o que Deus está dizendo para você, mãe? Arrebenta no glória, resiste em oração. Sabe o que Deus está dizendo para nós aqui desta congregação? Resiste no glória, derrete no jejum e na oração. Deus está pelejando pela igreja, Deus está guerreando pela nossa causa. Deixa eles falar. Eles estão dizendo que vai terminar em nada, eles estão dizendo que vai ser batalha perdida, equivocada, mas Deus está dizendo pela sua palavra, enquanto você estiver buscando,

que fazer é sair como fez Davi ao encontro dele. A Bíblia diz que Davi estava com medo, mas ele saiu com medo mesmo. Vai com medo, pastor, mas eu tenho medo. Vai com medo mesmo, diga glória a Deus. Eu tenho medo de falar, fala com medo. Eu tenho medo de ter que viajar, viaja com medo. Eu tenho medo de tomar essa decisão, toma a decisão com medo mesmo. Não vai mudar nada. Quem está entendendo, diga glória a Deus. Davi está aqui temeroso, fugitivo, e ele está esperando que aqueles que se dizem amigos não sejam traidores, como foi até os sacerdotes da sua própria alma, que convocaram a Saul dizendo assim: Davi está aqui e comeu o pão da preposição e ele é digno de morte. Davi sai ao encontro deles, mas ele sai em oração. Diga comigo, em oração. Ô, minha irmã, saiu de casa. Não, eu não saio de casa sem orar, querido. Não, eu não sei se eu vou voltar. Eu não posso sair de casa sem orar. Eu não posso chegar em casa sem orar. Não, eu vou comer sem orar. Você está louco? Eu vou comer morte. Eu vou comer veneno. Eu vou comer. Não. Eu não posso comer sem amar de calabassúria. Não, eu não posso comprar sem orar. Eu não posso vender sem orar. Eu não posso me levantar sem orar. Eu não posso deitar sem orar. Você não pode abaixar tua cabeça diante do que você está vivendo. Davi sai ao encontro deles. E sai como? Com medo, mas sai. Sabe quando você sai com a perna tremendo? Mas você sai. Tem dia que a gente não quer sair, sim ou não? Tem dia que você fala: sangue de Jesus tem poder. Com que cara que eu vou me apresentar lá naquele tribunal? Meu Deus do céu. Aí Deus fala: eu vou com você. Aleluia.

nesta planície. Eu estou contigo, querido, nesta batalha. Mas o que eu vou falar quando chegar lá? O Espírito está dizendo: eu vou abrir a tua boca e sou eu que vou falar na tua boca. Mas o que eu vou fazer, pastor, quando me apresentar o Senhor?

Mas aí é que está o problema. O problema teu é você olhar: meu Deus, este é amigo ou é inimigo? Este é amigo ou é traíra? Aí tem alguém que fala: põe a mão na boca para ver.

vez para nunca mais. Ficou de pendurada na mão. Sabe o que Davi está fazendo aqui?

infiltrado. Você chega na igreja, rapaz, tem os infiltrados. Meu Deus, você chega na empresa, tem os infiltrados. Você já notou ou não? Aí você olha para ele, ele olha para você, e aí você fala: meu Deus do céu, o que é que eu vou fazer? Aqui está dando raios e relâmpago. Eu já estou vendo caras e boca. É os infiltrados. Os infiltrados. Pastor, mas se estamos numa batalha e não sabemos quem Deus está trazendo para nos ajudar, ora, que Deus te dá a direção na hora. Ora, que Deus te mostra o que você vai fazer naquele momento. Davi está orando, e olha o que ele pede: Senhor, se eles vêm a mim pacificamente, diga comigo, pacificamente.

cachorro e vira aquele inferno. Você fala, meu Deus, o que, que é isso aqui? E de repente a esposa começa a balbuciar, quando você fala, já voa uma frigideira.

pé no teu pé, sangue de Jesus, com o sangue, está repreendido Satanás. Identifique esse demônio. Hã? Quando você vê, não, não é, era um morador da casa. Infiltrados. Do nada. E sabe como Davi resolve esta causa? Ele diz: eu não vou ceder ao poder que venha contra a pacificação. Porque todo fruto de justiça, de amor para edificação, ele é

Gotham, sai disso aí, meu irmão. Ô, queridão, é isso que você gosta? Deus te abençoe no teu caminho. Você vai pela direita, eu vou aqui pela esquerda. Se você for pela esquerda, eu vou aqui pela direita. Se você for para lá, eu vou para cá. A minha alma só consegue edificar. Entra lá, vai de Candarábia, desta pacificação que é um fruto da operação do Espírito de Deus em mim. Moça, quer saber se este relacionamento é para você? É pacífico? Tem pessoa que diz assim, pastor,

de longe, de outra terra e de outro lugar. Eu sou fugitivo, mas eu não sou prisioneiro. Eu sou fugitivo, mas eu tenho o mundo inteiro para conquistar. Eu sou fugitivo, mas eu não estou atraindo morte aqui neste lugar. Fuja da violência. Fuja da violência.

se unir. Tudo que nos separa, tudo que nos divide, tudo que nos sobretrai, levante a tua mão e diga: sai, Satanás. Pastor, é um trabalho abençoado, mas eu vou estar no Brasil e ela vai viver lá na Europa. É a oportunidade da vida dela.

te separando do propósito central e primordial, que é estar unido a Cristo, depois estar unido ao seu cônjuge e depois estar unido aos seus irmãos, sai fora dessa destruição. É destruição projetada e programada, só tem o tempo e espaço para ela se concluir sobre ti. O trabalho do diabo é dividir, e quando ele quer te destruir, ele se une. Livro de 1 Crônica, capítulo 20: e se uniu o das montanhas de Sier aos filisteus e os de Moabe, e se acamparam contra Israel. Ó, o inimigo é como a pomba gira dando a mão para o tranca-rua e pedindo ao capa preta: vamos para cima dele. Ó, mas eles não se unem. Não, mas o diabo, quando quer te arruinar, ele se une. Quem entendeu, diga glória a Deus. É, o perverso se une com o invejoso, o violento se une com o pacífico, desde que eles tenham objetivo em comum para te destruir. E aqui Davi está dizendo assim: se vai me separar, se não vai se ajuntar, que separe; se não vai acrescentar, que Deus venha tirar. Deus tem uma dinâmica para fazer prosperar aqueles que vêm para se unir. E veio a mim, o meu coração se une a ele, o meu coração não atrapalha ele, o meu coração estará somando com ele. Porque é um princípio bíblico. O próprio Jesus disse: aquele que comigo... Não, vamos lá, você tem que entender e guardar. Isso é doutrina bíblica. Aquele que comigo não ajunta... Ele está dizendo: você não quer somar, você não quer unir, você é infiltrado. Quem está entendendo, diga glória a Deus.

colaboração, o nome dele é igual a traição. Aonde tem traição, seja pela motivação da inveja, seja pela motivação da ganância, seja pela motivação da cobiça, aonde tem traição, tem destruição e tem morte. Ah, pastor, ele traiu, mas está bem. Ela traiu o esposo, mas mudou de vida. Ele traiu o ciclano, Bertrano, mas aceitaram e perdoaram.

estou orando a Ele para Ele me guardar, e o meu coração se unirá àqueles que estão vindo para me ajudar. Ó, e se é para me entregardes aos meus inimigos. É fácil você saber. Sabe aquela pessoa que quando você está indo, buscando, ele está te incentivando, busca, mas incentivo de verdade. Clame, mude de vida, prospere, faça alguma coisa. Agora, aquela pessoa que sempre quer você para te usar como instrumento para te entregar. Parecia que Dalila amava Sansão, sim ou não? Eu quero teu coração, amor. Eu não quero os teus músculos. Meu doce de leite, meu mumu com mel. Até quando você vai guardar o coração da mamãe? Entrega o coração para a mamãe. Ele, não, que isso. E o diabo ali persiste, insiste, ele não vai te resistir. Ele já dormiu contigo, ele já caiu contigo, é dele o teu coração. Persiste. Uma vez com cordas, uma vez com varas de vime, outra vez com correntes, e o diabo dizendo, vai, porque o coração dele não suporta mais. E parecia que Dalila amava. Irmão, será que você não consegue entender? Esse dia eu dizia para um rapaz, eu falei, irmão, se existe uma coisa que nós devemos ter, é discernimento. Se você não consegue saber se aquela pessoa está por interesse ou por amor que Deus dá, você está perdido na terra. A terra não é o seu lugar. Será que Sansão não discernia, irmão? Hã? Aí alguém diz, mas ele perdeu os olhos depois. Ele já tinha perdido a visão espiritual antes, sim ou não? E a mulher diz, não é meu teu coração, não é meu teu coração, não é meu teu coração. Ele me pergunta, mas por que você quer o meu coração? Você quer fazer bife acebolado? Você está entendendo? Aí a Bíblia diz que quando ele descobre o seu segredo, entrega o coração, então ela chama os filisteus e ela diz, é meu o coração dele e o segredo está nas tranças que ele não deixa cortar. Corte as tranças e cortou-se o poder. Corte as tranças e quebrou-se o pacto do Nazireu com ele, entre ele e Deus. Você está entendendo? Aí ele olha para, você não me ama. Claro que não, seu trouxa. Quem te falou que eu te amo? Ai, você não me queria. Claro que não, seu bobo. Eu quero é a prata que está sendo me dada para arrastar a tua alma. Você pensa que as pessoas do mundo lá fora te amam? Até quando você vai viver iludido, irmã? Até quando, meu querido jovem, que você vai viver iludido? Você pensa que o mundo lá fora te ama? Ele quer arrancar os teus olhos. Ele quer roubar a tua força. Ele quer destruir a tua vida. Ele quer sacrificar a tua pureza. Ah, pastor, mas o mundo é tão sedutor. Ah, mas o mundo e suas fragrâncias. Mas o mundo e... Vai para você ver. Ela está dizendo assim para ele, ó, eu estou aqui, é paga, eu estou aqui, fui mandada, eu sou instrumento.

sonhos e o teu desejo de viver. É isso que o diabo faz. O que que ele faz? Entrega. Aí ela diz assim: pode levar, está entregue, mais um derrotado. E se cumprir o livro de Provérbio, porque debaixo da sua cama existem muitos corpos. Mais um corpo para Dalila. E aí alguém diz assim: pastor, pelo amor de Deus, não fale isso, pastor. O senhor é contra as mulheres. Esta linguagem é pesada. Não, querido. É palavra revelada para livrar a tua alma, para livrar a alma das mulheres, mas para livrar a alma dos homens, para livrar a alma da moça, mas para livrar a alma do rapaz. Como Davi está se precavendo para que ninguém lhe consiga entregar, ele diz, aos meus inimigos, sem que haja deslealdade nas minhas mãos. Porque Davi está citando um princípio aqui: eu só serei entregue se nas minhas mãos houver o quê? Deslealdade. Se não há deslealdade diante de Deus, diante dos meus, coloque Deus uma coluna de fogo entre eu e eles e julgue a nossa causa, diz a palavra. Agora, querido, quando há deslealdade, tem pessoa que diz: pastor, mas o Brasil é o país da bagunça. Tem deslealdade em todo lugar. E

tal. Fica tranquilo, querido. Cada um pagará segundo a intensidade da sua deslealdade diante de Deus. Eles vão ser entregues segundo aquilo que está sendo. Você guarde as tuas mãos, guarda o teu coração, guarda a tua vida na presença de Deus. Isso aqui é a palavra revelada dos céus para te

trás de mim, Satanás, eu não vou te alimentar. Para trás de mim, Satanás, eu não vou te dar lugar. Quem está entendendo, diga glória a Deus. Então, quando Davi expressa a sinceridade do seu coração, a Bíblia diz,

Amazias, chefe de Trente, disse: nós somos teu, ó Davi. Assim como Deus é por ti, assim nós que estamos aqui, contigo seremos. Aqueles que estavam infiltrados foram repreendidos pela palavra dada. Você não sabe aonde o mal está sendo projetado.

lança, o laço quebrou e a tua alma escapou como um pássaro do laço do passarinheiro. O laço quebrou e a tua alma escapou como o pássaro do laço do passarinheiro. Aqui, ó, nem todos que estavam com Davi eram com Davi. Quem sabia disso? Nem todos que marchavam com ele eram com ele. Bobagem você pensar que todo mundo tem que ser com você. Bobagem. Agora, a Bíblia diz que depois que Davi ora, então o Espírito de Deus entra no espírito dos homens para mudar o coração deles. Como diz a Bíblia em Lucas.

causa ganha para ela naquela sentença. Sabe o que é isso? Deus operando, Deus trabalhando. Levante as tuas mãos e diga: Deus. Quantas vezes o inimigo quis te entregar? Quantas vezes Satanás veio para te delatar? Quem já foi delatado? Esta semana estava sendo preparado um matrimônio abençoado na minha família que aconteceria, sabe aonde? Em Paris, França. E uma amiga da sobrinha levou a ela para a madrugada. E quando ela estava embriagada e fez o que não era para fazer, quem estava filmando? Amiga. Que a amiga fez? Que a amiga fez? Você entendeu ou não? Aquela mui amiga subiu aquele vídeo gravado. E estávamos na mesa, conversa vai, conversa vem. E aí tem a pergunta: vai casar no Brasil, em Paris? Ah, terminei com ele. Aonde ele está? Está em Paris. Você não vai para lá? Não, eu vou viver minha vida, não quero. Mas você não queria? Não, não quero. Está mal contada essa história.

precisa falar mais nada. Não quero ver o vídeo e não precisa falar mais nada. Alguém entregou ela, né? Você está entendendo ou não? Quem entregou? Amiga. A minha amiga. Está entendendo quem é a tua amiga? Você está entendendo quem é o teu amigo? Ela nem sabia, naquela noite ela ia para um laço que marcaria a vida dela para sempre. Ela pensou que estava entre os da sua casa e havia infiltrado, usado pelo diabo para destruir a vida dela. Assim é conosco, é por isso que quando estamos passar para sair, devemos estar em Deus. E quando estamos para voltar, devemos orar para chegar. Cuidado. O que nós temos ministrado é palavra de Deus, para Deus te livrar das garras agudas de Satanás, para Deus me livrar a mim e a ti que está aí nesta transmissão. Quem entendeu, levante as mãos e diga glória a Deus. Mas por que pastor Davi tinha esta cisma que dentre eles tinha alguém para lhe entregar? Eu não quero fazer intriga, eu não estou pregando intriga. Eu estou pregando revelação. Agora, por que que Davi tem essa cisma? Porque ele já tinha traído. E gato escaldado tem medo? Quem já foi? Você está é louco, querido. Quando você me mostra um caneco de água, eu não espero para saber se é quente ou se é frio. Já fui escaldado. Quem foi escaldado, amigo, ele está com o olho trocado. Ele fica lá na expectativa: Senhor, me livra, Senhor, me guarda, Senhor, quebra o laço. Olha os intentos do diabo. Veja desde os céus e desmancha os emaranhados da terra. E quebra o laço e corta a lança para o teu povo escapar. Mas por que desta fúria? Primeiro, porque Davi é rei, mas não está reinando, é sem coroa. Davi tem esta unção, mas ele não está na condição que ele vai chegar. E o inimigo está cerca, fazendo de tudo para que ele não chegue, para que ele se entregue aos ídolos, como ele mesmo disse: olha e vede no dia de hoje que vós me pressionais para deixar o Deus vivo e seguir após a outros deuses. Isso aqui é guerra espiritual, irmão. Aqui não está falando

Rabassúria. Ei, você que está sentindo-se perseguido, amigo, senhor, senhora, você que se sente um fugitivo sobre a face da terra, Deus está mandando te dizer.

abençoar, e você só vai receber a vitória. Recebe esta palavra, recebe esta revelação. Aleluia. Ponha-se de pé, por gentileza. Oh, glória. Sabe qual é o nosso mal? Se unir àqueles que estão de fora. Se unir aos que estão de fora. Ignorar aqueles que estão dentro. Sabia disso? Olhe para Cristo. E veja quem honrou a Cristo, se eras de dentro ou se eras de fora. Olha para a palavra de Deus e vê quem o recebeu, quem o aceitou. Por isso, meu irmão, não deixe o teu coração se iludir. Levante os teus olhos para o Senhor. Orabacanda labassúria. Dele vem o teu socorro. O Senhor veja dos céus se é de paz a vossa vinda. O Senhor veja desde os céus se é de paz a vossa vinda. E Deus está dizendo: eu vou mandar pessoas para te ajudar. Até hoje só veio curva de rio. Até hoje só veio tranca e tranqueira. Mas nesta palavra vai ser calamassuri alabaia. Irmãos, eu passei tanta luta, quem já passou luta? Irmão, teve um lugar no Brasil, não vou falar o nome, que é um paraíso. Mas eu passei tanta luta. Eu passei tanta luta no centro-oeste, no sudeste e no sul do país, que quando eu cheguei

você não crê mais. Você perde a fé nas pessoas, sabia ou não? Foi um ano guardando a minha espalda e a retaguarda. E o ano passou. E quando chegou o dia de eu ir embora, eu disse: meu Deus do céu, disse: Rose, Deus me mandou para um paraíso e eu não consegui desfrutar. Aí peguei um táxi, o taxista colocou uma música regional, e ele perguntou para mim: o senhor conhece Bertrano de Tal? Eu falei: não, mora aqui naquela casa, do lado da tua. Eu falei: ah, é. O senhor conhece a nossa orla? Eu disse: não, não, nunca fui na orla, não. Só conheço a igreja. Ele falou: então o senhor perdeu a orla mais bonita do mundo. Você está seguro, é? Eu falei: não é no Caribe? Que Caribe, senhor? O Caribe está aqui. Aí perguntou para mim: o senhor comeu o nosso prato principal? Eu disse: rapaz, nem sei qual que é. Qual que é? Aí ele perguntou: mas no mangue o senhor foi? Eu disse: não, o maior mangue da América Latina, senhor. Eu falei: não, não fui, não. Mas e no parque aquático do Bertrano de Tal? Eu falei: e fica aqui? Ele disse: sim, hoje eu recebi uma caravana do Rio de Janeiro, que saiu do Rio de Janeiro para vir para cá. Aí eu cheguei em casa e disse: Rosemary, Deus nos mandou para um paraíso, nega. E agora corre o risco da gente ir para outro, não vou dizer o nome. Não complete. Não desfrutei do paraíso. Tem pessoa que está assim como Davi, ó. Ele está tão oprimido no ser. Deus manda ele para a bênção. Sabe o que, que ele fala? Isso é um laço. Isso é o diabo. Chega alguém e fala: irmão, senti no meu coração, chegou a hora da tua vitória. Tu vai ter paz. Isso é o demônio. Isso é o demônio. Isso é o Satanás querendo me enganar. Chega alguém para ele e fala: irmão, senti de te dar esse bolo. Ele falou: mete o pé e chuta, que isso é macumba. Chuta esse demônio. Isso é macumba. Quem já viu aquelas pessoas que têm espírito de desconfiança? Quem é descendente de polonês sabe o que está entendendo, sabe o que eu estou dizendo. É 24 horas desconfiando de tudo, até do relógio. Você não, tem que ver. Olha essa pilha. Você está errado. Esses ponteiros. Aí você também não vive. Quem está entendendo? Agora, quando você vai a Deus, o Senhor vê dos céus e domina sobre a terra. O Senhor reina nos céus e o Senhor reina sobre a terra. O Senhor conhece os que são céus, alabacanda, alabaiá, e sobre eles

pode, diz a palavra do Senhor. Oh Espírito Santo, eu sinto teu vigor, eu sinto teu espírito. E esta palavra não veio por vir. Tem pessoas aqui que não conseguem, Pai, descansar em ti. Tem vidas aqui, Pai, que não conseguem se render ao teu poder. Tem almas aqui que não conseguem se entregar. Tem vidas que estão em casa atormentadas pelas feridas passadas, pelas experiências

te buscar. Não deixa, Pai, tira este pé do laço, tira, Pai, o pé deste moço deste laço, tira o pé desta criança desta amarradura, tira o pé deste homem desta destruição, tira os pés, terra, vai a canto.

0: poder e glória. Tem uma pessoa que está aqui em nosso meio. Eu vi quando alguém levantava da sepultura um espírito de morte, para mandar no teu caminho, para você viver dia e noite confronto contra este poder da morte. E eu vou chamar esta pessoa só uma vez, porque o Espírito de Deus vai jogar por terra este espírito maligno. Aonde está esta pessoa? É um espírito da morte. Venha cá, eu quero orar. O Espírito de Deus está me mostrando três pessoas que você queria escapar, mas o laço foi tão terrível que você teve que concordar com aquela armadilha maligna. E Deus está dizendo, Ele vai reverter a sentença. Aonde estão estas três pessoas? Venha cá, senhora. Ele vai reverter. Venha cá, homem. Ele vai reverter. Vou chamar a última vez. Venha cá. Fecha os teus olhos, filha. Deus vai jogar por terra este espírito das trevas. Não, cai por terra, Satanás. Queima, Jesus. Olha ele aí, ó. Grita, queima, Jesus. Sai daí, Satanás. Olha que coisa terrível ali, ó. Olha que coisa terrível. Sai dela, Satanás.
1: Ah, eu quero que ela bebe. Eu quero que ela bebe.
0: É você que luta com ela para tirar deste caminho?
1: É.
0: Tá vendo aqui ou não? Quando ele divide e fracciona, quem é? É ele. É ele. Olha lá, do outro lado lá, grita, queima ele. Ó, sexta-feira. Queima. Levante a mão para cá, grita, queima. Grita, queima. Olha lá, manifestou lá, grita, queima ele. Manifestou lá na vida do homem, ouvintes. Manifestou lá na vida do homem a legião. Vai expulsando aí, obreiros. Sai, legião. Sai, legião. Pelo poder que há no sangue de Jesus. Espírito da destruição. Por terra da vida dela. Por terra do caminho dela. Segura aí. Por terra do caminho dela. Olha aí que coisa terrível. Ó. Grita quem? Ah, mas eu estou sozinho. Mas eu estou sozinho. Você não está se unindo, não. Você não está unindo a nós para a libertação. Levante a mão e diga, sai, Satanás. Sai do caminho dela. Sai da vida dela. Sai em nome de Jesus. Sai. Olha que coisa tremenda. Meu Deus do céu. Senhor, o teu nome?
2: Karina.
0: O que estava acontecendo contigo, Karina?
2: Muita tribulação, muita Hã? Doença, muita coisa. Porta fechada, muita coisa.
0: Tribulação?
2: Tribulação.
0: Jesus está te dando libertação. Põe a mão para cá. Há poder no sangue de Jesus. Pai eterno, venha queimar toda resistência de anos. Faz anos que você está lutando aí, espírito. Queima! Olha aqui, ó. Não, hoje é dia da libertação. A unção que liberta de Jesus. Olha ele aí, ó. Sai, Satanás. Sai da vida dela agora. Sai, em nome de Jesus. Tenha medo, não. Jesus, traz o teu fogo libertador sobre ela. Toda opressão, toda legião que luta, o sangue de Jesus tem poder. Levante a mão agora. Põe a mão para cá, diga, Senhor Jesus, nada mandado.

0: pelas trevas poderá triunfar contra a nossa vida. Queridos, antes de orar, nós temos que expor o que é verdade. Você viu que o espírito maligno, ele não respeita. Você está nos caminhos do Senhor, mas ele quer você no caminho das bebidas. Queima ele! É você!
1: Ai, eu tenho ela!
0: Grita, queima ele! Sai dela, Satanás! É ele, ó. É ele, ela está aqui, mas ele lutando para levar para lá. Levante a mão para cá, todo mundo agora, levante a mão para cá. Diga, Satanás, sai dela, em nome de Jesus. Sai, liberta. Aplauso para Cristo. Ó, não pense porque você está orando que o inimigo vai deixar de lutar. Não pense porque você está prosperando que ele vai parar de guerrear para te levar para a miséria.

igreja é para assistência social. Tem pessoa que pensa que a igreja é para só fazer casamento. Outros pensam que para a igreja é só para... Não, não, é alma. Quem se sente ministrado na tua alma quando você vem aqui? Ontem eu estava

agora é a alma. Quem entendeu, diga glória a Deus. Eu quero orar pela tua libertação na alma. Você que está aqui, você que está em casa, esta oração é para a decisão da tua alma. Ah, pastor, eu não me importo com a minha alma, eu não quero saber para onde ela vai, eu não sei. Não, então não. Essa oração é para aqueles que entendem o que a tua alma precisa. Aonde você está? Sai do teu lugar. Nós vamos ajudar agora a tua alma nesta batalha. Vem. Tenha medo não, pode vir, Senhor. Chega de sofrimento, meu Deus do céu. Chega de luta, mulher. Pelo amor de Deus, até quando nós vamos arrastar este peso, esta carga? Vem, deixa eu orar. Levante as mãos para cá. Oração por estas almas. Muitos deles vão se decidir aqui. Muitos deles vão se reconciliar. Outros vão voltar. Tem muitos que estão em casa que vão se entregar agora. Não importa qual é a situação. O importante é a salvação da tua alma. Quem está entendendo, diga glória a Deus. Irmão, você não vai acreditar. Um dia eu fui orar por uma pessoa.

saindo da Alemanha. Irmãos, de repente eu vi um carro parou, um carro vermelho. Desceu um senhor e uma senhora bem rapidozinho.

0: desovaram um corpo morto dentro da igreja. Olha que coisa terrível, irmão. Levaram a mulher para o terreiro. Lá o bicho manifestou, matou a mulher. Sabe o que eles fizeram, coronel? Trouxeram e jogaram o corpo dentro da igreja. Aí meu irmão uma falou: ai meu Deus do céu, é a prima do prefeito, o pastor, vão trancar a igreja, meu Deus, esse corpo morto. E eu falei: Espírito Santo, sabe o que Deus falou comigo? 9h35 da noite, fecha a porta da igreja, pergunta quem quer ir embora, libera quem quer ir embora, pergunta quem tem fé para ficar para orar e fica com eles. Eu falei: irmãos, nós vamos acabar o culto hoje, quem tem fé para ficar, nós vamos prolongar uma mini vigília. Quem tem compromisso, quem vai trabalhar cedo amanhã, está liberado. Mas quem pode ficar? Ficou aí uns 18, não me lembro bem se era 18 ou 20 pessoas. Falei: agora fecha a porta e vamos para o glória. Falei: nem se preocupe com esse corpo, deixa eu falar, não foi nós que matamos não. Isso aí é obra deles, isso aí não é obra nossa não. Irmãos, e estou lá, Senhor, meu Deus e meu Pai, e estou orando pela igreja, essa cidade, que isso, e que essa maldição, e que aquele bruxedo, e que aquele isso. De repente, rapaz, um grito, um urro, lá no banco. Ai, ai, ai, meu Deus do céu, está queimando. Falei: ué, está queimando o quê? A mulher levantou: ai, está queimando, meu Deus do céu, como queima. Aí as irmãs chegou perto dela, falava assim, tudo enrolado. Tinha recém-chegado da Europa, não falava português bem. Aí tinha uma irmã nativa de Contenda, que lá é muito, muito alemães, muito italiano. Começou a falar com ela: o que, que aconteceu? Ela falou: não sei, voltei de um inferno de chama. Estava me queimando tudo. Eu estou morto ou estou viva? Ela falou: não sei, filho, eu acho que você está viva. Porque se você está conversando aqui, eu acho que você está viva. Irmão, aonde já estava a alma? Aí tem pessoas que dizem: não existe, para não ter nada de inferno não, que morreu, vai para quê? Vai, fica brincando com a tua alma, fica brincando com a tua alma. Ela voltou das chamas, isso eu vivi, tá? Ninguém me contou, eu vivi, cidade de Contenda, anexo de Araucária, cidade de município de Curitiba. E se Deus não traz o espírito de vida de novo? Vai direto para lá, meu querido. Vamos orar pelas almas. Você crê que a tua alma tem direito de receber? Então vem também. Nós vamos orar pela tua salvação.
1: Hã? Noite eu tenho dor de cabeça, eu não consigo dormir à noite, sabe?
0: É uma perturbação.
1: É assim, é o telefone tocando, é gente falando que está doente. Eu corro lá, vou cuidar, volto, sabe? É aquela perturbação.
0: Fecha os olhos, agora a tua alma vai ter paz nele. Ó, oh, que disse a Bíblia? 1 Crônica 12, 17, se não é pacífica, você já entendeu, levante as mãos, soberano Deus, aqui estão as almas que o Senhor escolheu para livrar, aqui estão as vidas para o Senhor repreender o poder das chamas, Senhor, tem ouvintes que estão nesta transmissão, tem pessoas que estão em aflição, tem vidas que não tem mais paz, meu Pai, não tem mais paz para viver, paz para comer, paz para dormir, já não tem mais paz, meu Pai, ó Deus, para sair de casa, já não tem mais paz para viver a família, é uma tribulação infernal, 24 horas, Pai, ó Deus, esta perseguição, ai, este espírito demoníaco, sai, Satanás, sai de uma vez por todas, destruidora, assoladora, nós te repreendemos, espírito maligno, o sangue de Jesus Cristo, agora, Senhor, lava estas vidas, lava estas almas, limpa, Senhor, estes caminhos, ó Deus, que estavam todos torcidos, limpa, Senhor, arranca agora da dominação do maligno, para que este laço de perturbação, laço de aflição, laço da morte, laço para subtrair e dividir, que pela tua palavra venha cair por terra. Ah, meu Deus, o Espírito Santo já está me mostrando 17 pessoas que Deus está cortando o laço, é da separação e do divórcio, da separação e do divórcio. Deus está cortando o laço. Alabacanda, alabaia. Corta, Senhor, este laço. Corta, Senhor, este laço. Corta, alabacala, manchori, alamaia. E confirma a vitória em nome de Jesus. Acompanha aqui, filhinhas. Acompanhe eles aqui. Acompanha lá. Isso. Vamos proceder. Os dois jovens, por favor, acompanhe-nos aqui. Nós vamos te atender. Atenda eles aqui. Quem está feliz com Cristo, diga glória a Deus. Ô, glória. Dai glória a Deus. Alegra, meu irmão. Tira.

você, quem não dar glória a Jesus precisar. Jesus falou pra mim, também fala pra você. Eu me levantarei. As do norte virá, do leste, do oeste, todos unidos ao céu. Amém! Querido, nós não podemos dar vazão para a operação do inimigo. E agora nós vamos apresentar a oferta do grande livramento. Quem crê que Deus corta o laço e quebra a lança. E nesta oração, eu quero orar por todos os dizimistas. Você sabia que quem atrapalha a tua prosperidade, quem bloqueia o teu progresso, é o adversário? Ouvinte que está em casa, e você tomou uma decisão pela tua salvação, o prefixo 11, número 9, 5094, 4645, 5094, 4645, é para você entrar em contato. Faz como estas almas aqui agora, que se renderam a Cristo, que aceitaram ao Senhor. Irmãos, eu falava sobre a necessidade que pairava também sobre a vida do nosso ser. Quem quer ter a prosperidade de Deus nos seus caminhos? Não, nós confundimos prosperidade com bens, prosperidade com dinheiro. E prosperidade é mais do que dinheiro. Quem sabia disso, diga glória a Deus. E o que está para desatar na tua vida é muito simples. Tem pessoa que está vivendo momentos que ele não consegue superar. E está faltando uma decisão só para ele entrar na bênção de Deus. Que decisão é essa, pastor? Diga comigo, não existe prosperidade sem fidelidade. Mas não é fidelidade só a Deus. Fidelidade ao teu propósito, fidelidade ao teu trabalho, fidelidade àqueles que trabalham contigo. Quem está entendendo, diga glória a Deus. Ninguém consegue prosperar se não há um ato de fidelidade. Olha o que disse Davi: se há deslealdade na minha mão, então que me julgue o Senhor entregue aos meus inimigos. Ele está dizendo: eu não vou deixar o inimigo manusear as minhas mãos. Quem está entendendo, diga glória a Deus. Irmãos, mas a gente segue o instinto natural. E o instinto natural, ele não é, ele parece a atitude daquele instinto animal. Você sabia disso ou não? Você se apega a algo, mesmo tendo outro melhor e você não quer soltar. Sabia disso ou não? E isso não pode acontecer. O que Deus tem para você é maior. O que Deus tem para você é melhor. Livre-se desta infidelidade. Agora nós vamos orar para apresentar o nosso dízimo, a nossa oferta. Sábado pela noite, Santa Ceia do Senhor. Domingo pela manhã, Santa Ceia. E à tarde, a nossa irmã Débora com as mulheres de fé em um culto celebrativo em prol das mamães. Quem é mamãe? Já prepara o cartãozão de crédito, querido. Quem é filho de uma mãe? Levante as mãos. E se fosse em Venezuela, é um palavrão, hein? Ué, você é filho do quê? De proveta? Quem tem uma mãe e é filho, levante a mão. Então, é dia de colocar o cartãozinho, tá? Não adianta você vir com aquela historinha: mamãe, eu vou te dar uma batedeira de bolo. Só porque você gosta de bolo, é presente de presente. Quem entendeu, diga glória a Deus. Tem pessoa que fala: mamãe, eu vou te dar uma garrafa d'água. Pelo amor de Deus, irmão. Aí tem outros que falam: pix, lá, já gritou. Uma mamãe já gritou lá: não quero nada, eu quero é pix.
E lá em casa é tremendo. Chega o dia das mães, eu vou te dar uma geladeira. Que presente é esse, irmão? Vou te dar uma máquina de lavar. Você tá doido, é? Quem vai querer isso, irmão, para trabalhar? Aí eu, sabe o que eu vou te dar? Sabe o que eu vou te dar? Jogo de panela. Não, meu querido. Isso é coisa do passado. Mulher não quer saber disso, não. Agora é Pix. Fica de pé, por favor. Não sou eu, olha lá, ó. Olha lá, olha quem está falando. Agora é Pix. Tem dessa história. Aí ela vai comprar o que ela quiser, meu amigo. Tá? Vê que essa historinha que eu vou te dar jogo de panela. Você vai ver porque a comida vai ficar mais saborosa. Você crê que isso vai funcionar, Geraldo? Você está dando. Isso é presente para você. Eu vou te dar um guarda-roupa novo. Não, isso não vai funcionar. Então, já prepara. E agora nós vamos orar para Deus prosperar. Quem crê que Deus prepara o presente melhor? Nós, os homens, não é desabafo, né? Não é desabafo, não existe desabafo aqui. Nós já sabemos que é gravata e caneta. Quando chega o dia dos pais, a minha família se reúne: papai, o que, que o senhor quer? Eu falo: de sempre. Aí já sabe, é um cinto de dupla face, marrom e preto. Que se eu coloco marrom, você vira o cinto. Se é preto, você usa do outro lado. Já sabe, todo aniversário, querido, e todo dia dos pais, ou é uma caneta, ou é uma gravata. Só que as mulheres, você não vem com essa história para cá não, tá? Aquela que te deu a vida, que é mais do que isso, que é obediência, que é reverência. Levante esse voto, levante, levante. Nós vamos orar. Levanta, ei, minha irmã, e a minha oferta? Meu Deus do céu, venha para cá. Aí você recebe a bênção e eu não recebo nada. Quem quer receber a vitória? Isto. É o de sempre, minha irmã. É o mesmo valor, é o mesmo procedimento. Isso mesmo, Deus está te usando aí, ó. Que coisa linda. Vamos já? Levanta, ouvintes que fez a transferência agora. Pode deixar, usa para evangelizá-la, para dar para uma pessoa. Ó, você que está dando uma oferta de 50, de 100, se você mandar o teu comprovante para cá, nós vamos mandar um kit de evangelização para a tua casa, como o nosso irmão Anderson aqui, ó. Já está aqui. Ah, pastor, mas eu estou em casa. Quem mandou você ficar em casa? Ah, pastor, mas não deu para chegar. Vem retirar o teu brinde aqui também para você ajudar a evangelizar. Levanta a tua oferta, levanta o teu voto. Diga comigo: meu Deus, veja dos céus. Mais alto, diga: veja dos céus todo preparo do adversário para impedir o meu prosperar, e joga por terra aqui nesta tarde para realizar a grande obra. Comece dando glória, glória a Deus. Poderoso Deus, eu apresento os dizimistas da tua casa. Eu apresento a lamastecanda labaia, aqueles que aqui estão, Senhor. Lebará surimicalamancho. Oh, glória, glória. Clame, clame, clame, clame. Clame ao Senhor, clame ao Senhor. Clame a Ele agora, clame a Ele agora. Ó Deus poderoso, ó Deus maravilhoso, eu apresento a finança do teu povo, eu apresento o propósito desta igreja, eu apresento este voto que está sendo levantado nas madrugadas, Pai amado, para que toda tranca, para que todo impedimento, sai daí, Satanás, sai daí. Sai daí, tu tem que cair por terra, Satanás. Este negócio não te pertence. Esta remuneração não é tua. Este benefício não passa pelas tuas mãos. Este dinheiro não vai ser bloqueado pela tua obra, pela tua operação. Sai daí, impedimento. Sai devorador. Sai migrador. Sai

Deus de poder, no derribar e no edificar das mãos dele e das mãos dela. Senhor, transforma esta oferta, ó Deus, em multiplicação, em salvação de almas. Transforma, Pai, através dos milagres que o homem não pode explicar.

para a tua igreja. Levante a mão, diga: recebe, Senhor. Coloca dentro da salva. Isto vai colocando dentro da salva e vai dando glória. Vai colocando dentro da salva e vai dando glória. Eu quero apresentar aqui nesta tarde, dentre os ouvintes que estão em casa e dentre aqueles que aqui chegaram, Deus tem me mostrado 57 pessoas que têm passado momentos amargos nos combates espirituais contra o inferno. Está travado. E você sabe que por trás de tudo está o maligno, está o diabo, mas Deus está te chamando. Ele vai te dar vitória nesta tarde. Quem crê, diga glória. Ouvintes que estão pela transmissão do programa Voz da Libertação, Deus abençoe, ouvintes. Na noite de hoje, nós teremos o pastor Douglas pregando. E na madrugada, vigília do renovo, pastor Antônio de Oliveira pregando a palavra de Deus aqui na vigília do renovo, a vigília que estremece São Paulo. Deus abençoe o estúdio, fique na paz do Senhor Jesus.

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3: 16:04. 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
4: Maravilha, ouvinte do programa Voz da Libertação. Estamos dando início desta programação abençoada, espaço Encontro com Deus. E você é o nosso convidado hoje para interagir juntamente conosco. E quem vos fala nessa tarde, sua irmã em Cristo, Fátima Viana?
5: Stephanie Santos, glória a Deus.

Maravilha, ouvintes do programa Voz da Libertação, estamos felizes hoje, aleluia, que nós estamos em clima de festa. Estamos aqui com uma convidada especial que hoje vai trazer uma pequena palavra da parte de Deus, a nossa irmã querida Stephanie, né? Vai dar lugar para Deus hoje aqui, o nome do Senhor vai ser glorificado, não é verdade? Nós já queremos orar em prol da tua vida, se aproxima aí do teu receptor, já pega também a tua lapiseira, já pega aí o teu caderninho, você já pode ligar para nós daqui a pouco, né? Deixa eu logo dar o número aqui para você interagir conosco, aleluia, o número é o prefixo 92994476580. Mais uma vez, para dar tempo você escrever aí com paciência, tá bom? Prefixo 92984476580. Liga e vem interagir conosco e seja abençoado. Maravilhoso Deus e eterno Pai, te agradecemos, meu Deus, por esse momento de oração. Estamos aqui para anunciar Jesus, para dizer que Jesus é bom, para dizer que a tua misericórdia, Pai, dura para sempre. Desde já, meu Deus, eu te apresento esse ouvinte que está aí do outro lado, na escuta desta programação. Ah, Senhor, porque muitas das vezes tem pessoas que estão enfermas, ouvindo esta oração, Pai, que o Senhor venha alcançar essa pessoa com um olhar de misericórdia, que o Senhor venha curar, meu Deus, eu te peço em prol desta família, desse lar, meu Deus, que se encontra passando também por dificuldade, visita essa família, meu Deus, visita este homem, visita esta mulher, visita este casamento, Pai, essa pessoa que tem chorado em prol da sua casa, da sua família, meu Deus, tu é um Deus de misericórdia. O salmista disse, Pai, elevo meus olhos para os montes, de onde me virá o socorro. Pai, nós sabemos que o nosso socorro vem do Senhor, que fez o céu e a terra. Socorre essa vida, socorre essa pessoa que está em desespero, em sofrimento. Socorre, Pai, vem abençoar nossas vidas, que aqui estamos. A vida do irmão Raimundo Cruz, a Stephanie, a irmã Elci Alves, meu Deus, que já está a caminho, muita chuva na grande Manaus, Pai, vem abençoar, fica conosco nesta tarde e nos usa para a glória de Deus.

0: maravilha, ouvinte. Jesus vive, Jesus vive, Jesus reina. Ele é poderoso, Ele é maravilhoso. Ele é conselheiro, Ele é Deus forte, Ele é Pai da eternidade. Ele é o príncipe da paz. Meu Deus do céu, eu estou hoje feliz, eu estou alegre. Sempre estou feliz, irmã Stephanie, porque o nosso Deus, Ele vive e reina. E Ele está sempre nas nossas vidas, né? É, a gente sempre diz que na presença de Deus, né, a tristeza ela salta de alegria. Então é um prazer imenso estar na presença de Deus. Para mim, irmã Stephanie, foi a melhor escolha que eu já fiz, foi ter aceitado esse Jesus maravilhoso. E por isso nós estamos alegres, irmã Stephanie. Hoje nós estamos em clima de festa. Hoje, aleluia, eu tenho certeza que essa igreja aqui vai pegar fogo. Meu Deus do céu, essa igreja aqui hoje vai pegar fogo, porque vai estar vindo uma ministra da palavra de Deus hoje. Meu Deus, uma jovem, eu digo uma jovem, é uma jovem senhora, né? É uma jovem senhora, muito linda e muito usada nas mãos do Senhor. A nossa querida irmã Diele Servalho vai estar sendo usada, Carvalho, né? Vai estar sendo usada juntamente com seu esposo. E eu tenho certeza, ouvinte, que hoje esse lugar vai ficar pequeno da glória de Deus. Porque a mulher prega não é brincadeira. A mulher é usada, ela tem um dom assim de excelência. E quando ela pega no microfone, milagre de Deus acontece. E eu tenho certeza que hoje, aleluia, Deus vai estar entregando muitas vitórias, muitas bênçãos. Não deixa a chuva te atrapalhar. Porque eu vim debaixo de bênção hoje. É muita chuva e chuva é bênção de Deus. Então não deixa ela te atrapalhar, porque tem muita gente, irmã Stephanie, que, aleluia, quando está chovendo não vai para a igreja, pois com chuva ou não, eu venho para a casa do Pai, porque eu sei que aqui é o lugar da minha vitória, da minha bênção. Então você é convidado para logo mais. Irmã Stephanie, hoje a minha fé está tão grande, está aumentada hoje, Jesus aumentou assim minha fé de uma tal forma. Eu gostaria também de saber como é que está a tua fé, como é que está a tua fé hoje para logo mais, às 19 horas, a irmã Diele vai estar ministrando. Eu não sei se vai ser ela, se vai ser o esposo dela. Os dois são usados nas mãos de Deus. Eles vão estar em cima do altar do Senhor, vai ser usado. E como é que está a tua expectativa para logo mais, irmã Stephanie?
1: Glória a Deus, irmã Fátima. Minha expectativa está lá em cima. Eu creio que hoje o povo vai receber a sua vitória. Eu não sei o que esse povo vem buscar nessa noite aqui, mas eu sei que se eles virem com fé, e eu creio que esse povo vem com fé, eles vão receber da parte do Senhor. Se é uma cura, vai ser curado. Se é uma libertação, a libertação vai ser entregue hoje na mão deles. E eu creio, em nome de Jesus, que eles vão receber a sua vitória. Minha expectativa está lá em cima. Eu também vou estar participando desse culto maravilhoso e vou receber a minha vitória. Eu já recebi, aleluia, das mãos do Senhor Jesus. Eu creio, em nome de Jesus, que o poder do Senhor vai se manifestar nessa noite, irmã Fátima Viana.
0: Sim, vai mesmo, porque perder culto é perder bênção. É perder verdade. Culto, ficar em casa de braços cruzados, vai perder a vitória. Porque todos aqueles que se esforça, a Bíblia diz, esforça-te e eu te ajudarei. Se você se esforçar hoje para vir para a casa de Deus, eu tenho certeza que vai ter vitória para a tua vida. Olha, irmã Stephanie, eu passei 30 dias dentro da casa de Deus porque eu precisava de um milagre, eu precisava de uma vitória. E foi 30 dias de campanha que eu fiz na casa de Deus, porque eu precisava de uma vitória. Eu nunca deixei de vir para a igreja porque eu estou com saúde, porque eu está tudo bem, não, é enferma, é bem, é doente. Eu venho para a casa de Deus porque eu sei que aqui a nossa igreja pentecostal Deus e Amor é conhecida como o pronto socorro de Jesus. As pessoas chegam doentes e saem curadas. Eu fui uma, aleluia, que cheguei enferma e Jesus me curou, para a glória de Deus. Qual o teu problema, ouvinte? O que é que tu tem passado? Nós estamos numa poderosa campanha, né? E essa campanha Deus tem movido ao céu, essa campanha Deus tem feito maravilha. E você é o nosso convidado para estar aqui conosco hoje, às 19 horas, Rua Comendador Alexandre Amorim, 525, aqui mesmo atrás do Colégio Militar. Venha e traga a sua amada família.

Meu Deus do céu, o povo já está interagindo, irmão Raimundo. Nós sabemos que o irmão Leonido, Mauazinho, sim, ele nunca deixa de interagir. É um homem de fé, né? É um homem que está ligadinho nessa programação, abençoado. Ele sempre está na programação também da irmã Ana Paula, de todos que faz programa aqui, ele sempre está ligadinho. É muito bom a gente estar ouvindo o evangelho, a palavra de Deus, os louvores. Que Deus possa lhe abençoar, irmão Leonido. Ele diz assim, a paz... Boa tarde, a paz de Deus. No programa Espaço Encontro com Deus. Dessa tarde de sexta-feira, gostaria de pedir o louvor Olha para Jesus, da cantora Débora e Ereni. Ofereça esse louvor ao cooperador Raimundo Cruz e às irmãs que nesta tarde estão apresentando o programa. Glória a Jesus. Que Deus possa abençoar o irmão Leoni. Eu já quero fazer também esse oferecimento para a irmã lá de Carauari, irmã Nati, ela disse, irmã Fátima, hoje eu vou ouvir o programa. Glória a Jesus, aleluia, que o Senhor possa te alcançar, serva de Deus. Receba aí, sinta a presença de Deus através desse louvor. Aleluia, o povo está interagindo, a irmã Simonete, deixa eu achar ela aqui, Simonete. Aleluia, Jesus, glória a Jesus, aleluia, porque eu não estou achando aqui, mas está ali, ó. Depois do louvor, vou ver direitinho, tá aqui, né? Ela também, acho que ela... Ixi, ela vai querer um louvor também, irmã Raimundo Cruz, o povo tá interagindo. Nós já vamos ouvir o louvor do irmão Leoni. Aleluia, ofereço para todos os ouvintes do programa Voz da Libertação. Seja abençoado através deste louvor. Música.

0: Deus do céu, irmão Raimundo Cruz, o povo está interagindo. A Girley Rosas da Silva, é o Gabriel, o Felipe, meu Deus, estão tudo na escuta dessa programação. Já quero deixar o meu abraço, aleluia, esse povo abençoado, cheio de Deus. Eu quero já deixar o meu abraço, irmão Raimundo Cruz, e convidar a família, aleluia, Rosas, família Rosas, Girley, para esse culto que está vindo hoje diretamente, aleluia, da onde mesmo, irmã? Da onde mesmo, irmã?
1: Que é Santa Catarina.
0: Santa Catarina, meu Deus do céu, uma serva, um servo de Deus, cheio de Deus, viu, irmã Girley? Corre pra cá, pra igreja pentecostal, chama o esposo, chama os filhos e deixa Deus te usar, porque hoje o culto aqui vai ser maravilhoso. O povo tá interagindo, irmã Elci, o povo tá cheio de Deus. A irmã Elci já está aqui nos estúdios. Os estúdios hoje tá bonito, irmão Raimundo. Tá lindo, tá cheio, tá florido, tá florido. Tá florido o estúdio hoje, eita Jesus amado. E o povo também, o irmão, diretamente de Tornantins, presbítero Carlos e sua esposa, eita glória a Deus. Um forte abraço para esse povo de Tornantins, meu Deus, deixou saudade, a irmã Fátima tá com muita saudade desse povo abençoado. Um forte abraço aí, pastor, para esse povo abençoado, pastor Carlos, ficou na história. Pastor Carlos me chamou e disse assim, a irmã Roseni, pastor Carlos, ficou na história, né, pastor Carlos, esse culto aí abençoado. A irmã Roseni tá ali mandando também já a paz do Senhor Jesus. Deixa eu ver a mensagem dela que tá no meu celular e ali na tela, né? Já está mandando a paz do Senhor Jesus, já está interagindo conosco, né? Meu Deus do céu, um forte abraço para esse povo de Tornantins, de Tornantins. E a irmã Simonete, o que, que ela diz, irmã?
2: A paz do Senhor Jesus Cristo, minhas amadas irmãs, Fátima Viana, irmã Elci, irmã Stephanie, irmão cooperador Raimundo. Esse programa é uma benção de Deus. Peço louvor, louca vive, milagres. Ofereço quem louva, vive milagres. E isso ofereço para todos os irmãos Ribeirinho. Ô, glória a Deus. Amém, irmã Simonete. Forte abraço. Que Deus abençoe a sua vida e sua família poderosamente.
0: Olha aí, irmã Elci, o povo tá lembrando da senhora, o povo não esqueceu da gente não, né? A irmã Elci, hoje ela tá cheia de Deus.
1: Cheguei atrasada, meu Deus, olha, hoje eu fui pro Iranduba, pra lá do Iranduba, fui pro ramal, eu nem sei, eu só sei que é o 119.
0: Tava na missão. Por isso que ela tá com o brilho do Espírito Santo. Tá cheia de Deus. Deus.
1: Cansada. Cheguei, era aquela hora que eu tava mandando mensagem. Acho que uma hora, não era, irmã? Duas horas. Menina, cheguei cansada. Fui orar. Tava devendo uma visita. E também desde já, né? Nós queremos oferecer esse louvor pra toda a família. Deus e amor, né?
0: Sim.
1: Família cheia de bênção. Família cheia de vitória. Vitória. Essa família é uma bênção na nossa vida.
0: É verdade.
1: Né? Então que Deus abençoe a todos em nome de Deus.
0: E esse louvor que a irmã Simonete está pedindo, ele é lindo, né? Vamos nos deleitar, sentir a presença de Deus.

também o nosso amado Regino, né, está aqui, né, ligadinho, né, e ele manda um alô para sua esposa, a irmã Aparecida Nogueira. Que Deus abençoe a sua esposa, irmão Regino. O irmão Regino passou por uma grande prova junto com a esposa dele, mas nós cremos na vitória dele. Receba a bênção de Deus na sua vida, irmão Regino.

0: nessa tarde maravilhosa de salvação, né? Quero desejar a todos uma boa tarde, né? Estava atrasada, mas cheguei para a glória de Deus. E também, né? É muita chuva em Manaus, né? Nós estamos vivendo uma época de... Sério, Raimundo? Raimundo está falando que aqui no centro não chove. Será, irmã Fátima? Eu atravessei a ponte de barra de chuva? Sério? Meu Deus, cidade de Deus, quem está me ouvindo sabe. Está chovendo desde 2 horas da tarde. Também, né? Muita chuva em Manaus, mas é chuva de bênção. Manaus sempre quando chove é muito bom, né? Muito bom.
1: Culto, né, irmã?
0: É verdade. Nada pode atrapalhar esse culto. E desde já nós queremos convidar todos os amados ouvintes, né? E hoje quem está pregando a palavra de Deus é a nossa irmã Diele, direto de Santa Catarina.
1: Ou seu esposo.
0: Ou seu esposo, né? Eu acho que vai ser uma surpresa, né?
1: Vai ser uma surpresa.
0: Vai ser uma surpresa.
1: Porque
0: hoje,
1: no cartaz estão os dois aí, os pregadores.
0: Dois, né? Os pregadores, né? De repente um pode pregar o quê? Meia hora e o outro mais meia hora?
1: É, pode ser. Bênção, aí,
0: né? Os dois são bênção de Deus, para a glória de Deus. É, ou então...
1: Um prega, outro ora pelos dons,
0: pela revelação de Deus. E queremos convidar todos os amados ouvintes. Hoje ninguém pode ficar de fora. Você que está nos ouvindo essa programação maravilhosa. Eu não gosto de muita tristeza, eu só gosto de alegria, irmã Fátima.
1: Ah, acabei de dizer no começo da programação.
0: Só gosto de alegria, eu não gosto de ninguém que fique contando pra mim que tá todo... Não, para, na presença de Deus todo mundo é alegre.
1: Tá na luta, mas fique feliz.
0: Tá na luta, mas fique feliz.
1: Sirva a Deus com alegria, né, irmã?
0: Se alegre, se vê a Deus com alegria. Então, nessa tarde, você que tá triste, eu vou profetizar alegria na tua casa. Profetiza alegria no teu trabalho, alegria no teu veículo, aonde tu estiver, que essa tarde já seja uma tarde de alegria.
1: Que possa ser contagiado pelo Senhor, né?
0: Sim, contagiado pelo Senhor. E desde já nós queremos convidar todos os amados ouvintes. Aquele que nos ouve, traga sua família, traga seus filhos, traz teu vizinho, todo mundo para vir adorar o Senhor Jesus. Você é o nosso convidado, né, irmã Fátima, hoje?
1: Sim, irmã Elci, irmã Stephanie, nós estamos numa poderosa campanha de poder.
0: De poder.
1: Essa campanha de poder, rompendo as cadeias do passado.
0: Sim.
1: Porque teve pessoas que teve problema no passado, ainda na sua juventude, ainda na sua adolescência. Hoje essa pessoa tem trauma. Hoje essa pessoa, ela vive uma vida só do passado, ali se martirizando do que aconteceu no passado.

0: pecado. Mas eu quero te chamar a atenção, ouvinte, porque hoje o Senhor quer quebrar, quer romper, quer desfazer. Porque quem vive, o pessoal diz que quem vive do passado é o quê, irmã?
1: Museu.
0: É o museu.
1: É o ditado do mundo.
0: Nós temos que viver hoje o presente, e entregar o futuro nas mãos de Deus. Sim. Porque se você tem um presente, aleluia, abençoado, se você tem um presente, aleluia, na presença de Deus, o futuro Deus vai cuidar. Sim. Os teus sonhos Deus vai realizar. Mas se porventura alguém que esteja me ouvindo, que você tem um passado, que você passou por uma derrota, e hoje esse passado está te martirizando, você está sofrendo, hoje o Senhor quer romper, hoje o Senhor quer desfazer, hoje o Senhor quer jogar por terra, porque esse Deus a qual nós servimos, Ele não quer que nós vivemos do passado mais, porque o passado, muitas das vezes, tem passado que é ruim. O Senhor, Ele quer que nós lembramos das coisas que passaram boas, mas as coisas ruins, que não agrada a Deus, que foi de tristeza, de solidão, de angústia, aleluia, o Senhor quer romper isso da tua vida. O Senhor, Ele quer, aleluia, que você seja uma pessoa feliz. O Senhor quer que você viva feliz, porque esse dia que se chama hoje, Ele te dá a sua oportunidade de você vir fazer essa campanha, rompendo
1: o poder
0: das cadeias,
1: do passado.
0: Eu não estou me lembrando passado. Rompendo as cadeias das trevas, estou me lembrando, mas é do passado.
1: É do passado.
0: Deus quer desfazer, Deus quer romper, Deus vai fazer maravilha na tua vida. Você que sente obra de macumbaria há muitos anos, você que vive triste porque obra de macumbaria alguém tem feito para a tua vida, e você vive uma vida de tristeza, nada dá certo, você planeja, você luta, você sonha e nada tem dado certo para a tua vida, ei, vem romper essas trevas, que o Senhor, Ele vai romper sobre a tua vida. Aleluia, esse demônio que tem lutado, usado a vida das pessoas para que você venha sentir essas coisas ruins, para nada dar certo para você, corre para cá, porque a igreja pentecostal de Deus e amor é a igreja do milagre, é a igreja qual, onde o povo é de oração, onde o povo é de jejum. Quantas pessoas, irmãos, na quarta-feira Deus me revelava uma mulher aqui, irmã, que a macumbeira vivia batendo tambor, fazendo macumba para ela, para nada dar certo. E quando eu orei, que eu coloquei minhas mãos sobre a cabeça dela, deu uma cambaleada, era o próprio demônio na vida daquela mulher. Mas nós oramos, o pastor André Zimbruski, um homem de Deus, estava em cima do altar, ele ungiu a mulher, e aquela mulher daqui saiu daqui liberta. E se você sente obra de macumbaria, de feitiçaria, você que tem uma vida no passado, ainda que você vive, corre pra cá, porque quem garante a tua vitória é o leão da tribo de Judá.
1: Glória a Deus.

0: Glória a Jesus. Aqui também ligadinho a nossa irmã Val do Japiim. Ela diz assim: glória a Deus, a paz do Senhor Jesus. Amadas irmãs, no Japiim não está chovendo, só chuva de bênção desse programa maravilhoso. Glória a Deus. A irmã Val do Japiim, uma grande mulher de Deus, já está convidada essa noite para estar aqui conosco, né? Verdade, irmã Fátima Viana? Não está chovendo para lá, então não tem impedimento da nossa querida irmã estar conosco. Forte abraço, que Deus abençoe grandiosamente sua vida e sua família, mulher de Deus.
1: Sabe quem está nos ouvindo também? Olha que alegria, irmã Elci. Sabe quem é? O meu esposo.
0: Glória. Eita, glória.
1: E nunca ouviu essa programação assim, né? Porque é o horário de trabalho dele. E hoje ele está folgando, né, meu esposo? E aí ele está na escuta, já quero deixar o meu abraço para ele. E nós vamos colocar um louvor aqui abençoado, né, irmã Raimundo? Escolha aquele louvor bem abençoado que eu já quero oferecer para o meu esposo. Eu quero oferecer para a irmã Val, que está na escuta desta programação. Quero oferecer também para a irmã Francisca. Irmã Francisca de Chiborena, mulher de Deus, mulher cheia do Espírito Santo. Estou com saudade da senhora, minha princesa. Um forte abraço para a senhora, irmã Francisca. Sinta a presença de Deus. Já quero oferecer esse louvor para a senhora. Já quero oferecer esse louvor também para o irmão Carlos, sua esposa de Tonantins. Quero oferecer para o irmão lá de Capiranga, irmão Rogério, que está na escuta desta programação. A irmã Lícia, Cristina e família também está na escuta desta programação. Eu já quero oferecer para Girley Rosas e a sua família. E todos os ouvintes, quero oferecer para essas princesas também que estão aqui comigo, a irmã Elcia Stephanie. E para o cooperador Raimundo Cruz, que não se cansa de estar nesses botões eletrônicos, cheio de Deus, cheio da presença. É o homem que fala com Deus e Deus fala com ele. Vamos. Eu ouvi um louvor para a glória de Deus. Boas novas da Débora e Leia.

0: nessa tarde maravilhosa de salvação, a nossa irmã Ivanilde, né? Ela está aqui, né? Ela diz: a paz do Senhor Jesus Cristo, glória a Deus. Mãe Ivanilde, seja agraciada. Receba um abraço da família Deus e Amor, que está aqui no estúdio, né?
1: Eu amo essa vida. Fátima, né?
0: Glória a Deus. E um abraço também a todos os amados ouvintes. Aquele que nos ouve e que não manda mensagem, né, irmão Raimundo? Porque às vezes eu sou uma que estou ouvindo, mas não mando mensagem. Mas estou ouvindo e gosto das programações. Então, também seja agraciado com a presença de Deus no seu lar, onde você estiver ouvindo. E também nessa hora é hora de palavra, né? Nós já estamos aqui com a pregadora especial, direto do São Francisco, a serva de Deus. Então vamos receber a serva de Deus, que vai trazer uma palavra para nós nessa tarde.
2: Glória a Jesus. Amém, meus amados ouvintes, nessa tarde, né? Vamos abrir as nossas Bíblias no livro de Mateus 25. Amém. Aí onde você está ouvindo, você pode abrir a sua Bíblia ou pode estar meditando. Amém. Que diz assim: o reino dos céus será semelhante às 10 virgens que, pegando as suas lâmpadas, saíram para encontro com o noivo. 5 delas eram loucas e 5 prudentes. As loucas pegaram as suas lâmpadas, mas não levaram óleo. As prudentes, porém, levaram óleo em vasilhas, junto com as suas lâmpadas. O noivo demorou a chegar e todas, aleluia, adormeceram. Glória a Jesus. A palavra do Senhor nessa tarde diz que haviam 5 loucas, né, e 5 prudentes. O que significa, né, nos dias de hoje é que muitos, aleluia, estão dormindo na fé. Muitos já não têm mais aquele ânimo, aquele vigor, já não tem mais aquele azeite reserva, né? Porque quanto mais nós buscamos, mais azeite nós temos para nossas vidas, né? E a palavra do Senhor diz que havia 5 que guardavam azeite. O que quer dizer? Às vezes nós ficamos na nossa pouca força, né? E eu creio que a gente utiliza esse azeite reserva, que quando nós estávamos mais fortes, né, nós buscamos pela madrugada, jejuamos, né? E aquele azeite, ele vai ficando para quando chega o dia mau, a gente precisar, aleluia, usar aquele azeite nas nossas vidas, na nossa casa, né? Porque às vezes nós passamos por tantas coisas na nossa vida que nos entristecemos, nos abatemos, mas o que não deixa a gente morrer, que não deixa a gente perecer, é a presença do Senhor na nossa vida. E o que é a presença do Senhor na nossa vida? É o azeite reserva, que nos mantém de pé, nos mantém olhando para Jesus. Aleluia. Quantos tem muitas, aleluia, que já não utilizam mais esse azeite reserva, eles já perderam todo o seu azeite, porque não botaram, aleluia, oração no trono do Senhor, né, para estar ali quando precisar, no seu dia difícil, no seu dia mau, né? Então, que quanto mais nós viemos buscar o Senhor, mais nós viemos estar na presença do Senhor. Às vezes a gente acha que a gente está fazendo muito, mas ainda estamos fazendo pouco, porque tudo que nós fazemos para o Senhor ainda é pouco. Aleluia, nós temos que está mais e mais, aleluia, na presença do Senhor, porque a palavra do Senhor diz que quando nós pensamos que estamos fracos, aí é que estamos fortes. Então, o que quer dizer? Que às vezes a gente pensa que o nosso azeite acabou, mas a gente vai para a igreja, o Senhor enche, aleluia, a nossa vida e nós saímos renovados da presença do Senhor. Então, é assim na nossa vida, aleluia, no nosso cotidiano, a gente nunca pode perder a fé, a gente nunca pode pensar, aleluia, que nós morremos, porque a gente nunca vai morrer quando a gente estiver com o Senhor Jesus Cristo. Quanto à vida, há esperança. Então, quando vocês têm vida, fôlego de vida, nunca é tarde para a gente buscarmos ao Senhor. Nunca é tarde para nós estarmos na presença do Senhor. Não é a luta, não é a prova, não é a enfermidade. Eu não sei o que você está passando, mas não é isso que vai fazer você perder o seu azeite. O azeite significa o Espírito Santo na nossa vida. Aleluia. Então, que nós viemos estar sempre cheio da presença presença do Senhor. E como nós vamos conseguir, né, mesmo, irmã Fátima Viana, um azeite na nossa vida? É buscando ao Senhor. Ah, eu não consigo acordar de manhã para orar, então ore pela tarde. Ah, eu não consigo à tarde porque eu trabalho, eu faço alguma coisa. Ore pela madrugada, mas sempre você vai ter um momento para falar com o Senhor, porque a palavra do Senhor diz que nós temos tempo para tudo, não é verdade? Então, nós vamos encontrar sempre um tempo para falar com o Senhor. Então, Ele vai estar ali prontamente lhe ouvindo. Até mesmo se você está no seu trabalho, você leva os seus pensamentos ao trono santo do Senhor, que Ele está te ouvindo. Ele está pronto para te socorrer. Amém? Então, que nós venhamos nessa tarde buscar o nosso azeite. Não deixar esse azeite se apagar da nossa vida. Porque quanto mais nós estivermos com esse azeite reserva, mais nós vamos conseguir vencer o dia mal. Não é mesmo, irmã Fátima Viana?
1: É verdade, né, irmã? Porque a falta de azeite simboliza a falta da presença de Deus, né? E sem a presença de Deus, ninguém vai chegar ao céu, né, irmã? Sim, é verdade. Né, irmã? Eu sim. Aonde tem azeite, tem a presença de Deus. Nós temos que ter esse azeite em reserva, que nem a serva de Deus acabou de falar, né? Porque as loucas, elas ficaram porque elas não tinham o azeite em reserva. Então, quem não tem um azeite em reserva, quando Jesus vir buscar sua noiva, sua igreja, vai ficar.
2: Verdade.
1: Vai ficar, ela não vai subir. É necessário a gente estar transbordando e ainda tem reserva. Porque tem gente, aleluia, que está na igreja, mas falta azeite na vida da pessoa. Que nem a serva de Deus acabou de dizer, que nós só adquirimos o azeite é buscando, é orando, é jejuando, é lendo a Bíblia. Isso, a gente só busca azeite, só encontra azeite também na obediência. Obedecendo a palavra de Deus. Porque se eu e você, nós não obedecermos a palavra de Deus, se nós não andarmos no estatuto do Senhor, nós não vamos ter azeite reserva. É necessário ter obediência, é necessário orar, é necessário buscar, é necessário estar na presença de Deus e fechar todas as brechas. Porque tem pessoas que estão dentro da igreja, mas estão... Aleluia, somente com azeite, só na lamparina. Está faltando azeite em reserva. Busca no Senhor azeite. Busca no Senhor, sabe por quê, ouvinte? Jesus está voltando. O Senhor já está vindo para arrebatar a sua igreja. E só vai subir quem tem azeite, né, irmã Stephanie?
2: É verdade.
1: Em reserva, né, né, irmã Elci?
0: É verdade. É interessante essa palavra, né? Essa palavra é muito interessante porque... Ele conta a história de 10 pessoas, né? 5 prudentes e 5 nécias, né? E quando ele fala das prudentes, ele diz que as prudentes, mesmo dormindo, elas dormiram igual, né?
2: Sim.
0: Elas dormiram igual, elas deitaram igual, elas andavam igual. Só que quando o noivo aparece, é que a gente vê a diferença.
2: É verdade.
0: A gente só vê a diferença quando o noivo aparece.
2: Assim será naquele grande dia, não é verdade?
0: Dia. Tá todo mundo junto. Tem gente que julga tanto. Ah, o fulano não vai pro céu. Ah, o fulano não vai pro céu. Eu aprendo uma coisa. É mais fácil aquele que está julgando não ir.
2: É verdade.
0: Eu sou assim, irmã Fátima. Eu não julgo ninguém porque eu não sei a comunhão que ninguém tem dentro da sua casa com Jesus.
2: Isso.
0: Às vezes você vê aqui uma pessoa que muitas das vezes não interage, não participa de nada, mas como é que ela é dentro da casa dela? Às vezes ela tem comunhão. Às vezes está tão interagindo.
1: Está recebendo, né?
0: Está
1: recebendo a bênção através da palavra. Está quietinha,
0: tá quietinha,
1: mas está recebendo.
0: Às vezes está aqui, interage, faz tanto, tanto, mas dentro da sua casa não tem azeite.
1: E essa parábola, ela tem tudo ela tem significado, a lamparina, né, irmão?
0: Uhum.
1: Tudo tem um significado.
0: Tudo tem um significado.
1: O esposo simboliza Jesus Cristo.
0: Jesus Cristo.
1: Né?
0: Sim.
1: E as lâmpadas simbolizam o compromisso e a fé em Deus,
0: e
1: irmão.
0: A fé em Deus.
1: Né?
0: Quantas pessoas incrédulas, né, irmã Fátima?
1: Uhum.
0: Hoje em dia, meu Deus, a gente fica pensando... As pessoas estão incrédulas.
1: E o azeite representa o Espírito Santo.
0: O Espírito Santo.
1: As horas já se foi, irmã Elci, né? Que o povo de Deus hoje possa, né, se deleitar nessa palavra. Sim. Você que sente que ainda não está cheio, busque. Né? Busque até a presença refletir, de Deus, né? Porque você vai ser abençoada em nome de Jesus. E nós já vamos finalizar com oração com a irmã Elci. E eu quero te convidar para logo mais, às 19 horas. A irmã está vindo de Santa Catarina, mas seu esposo. Eu creio que hoje esse lugar vai ficar pequeno da glória de Deus. E você é nosso convidado todo especial. Já quero deixar o endereço rapidinho. O endereço da tua bênção é Rua Comendador Alexandre Amorim, 525, aqui mesmo atrás do Colégio Militar. E eu tenho certeza também, irmã, eu sei que o nosso pastor estadual, André Zimbrusco, homem de Deus, homem simples, homem cheio do Espírito, cheio do Espírito Santo, Santo, vai estar conosco. Além dele ser simples, ele é humilde, muito humilde. Eu já contemplei ele na porta da igreja, recebendo o povo, e ele vai estar aqui de braços abertos, orando por você também, vai te receber. Corre pra cá, que o Senhor garante a tua vitória. Oração com a irmã, eu sou.
0: Vamos orar. Meu Deus e meu Pai.
2: Sim, Deus
0: Pai,
2: que Pai,
0: em
2: nome
0: Santa,
2: de Jesus, dessa
0: aqui,
2: tarde.
0: Jesus, queremos te apresentar,
1: Deus,
0: meu Deus,
1: eu te apresento esse ouvinte que ouviu a tua palavra,
0: meu Deus, que está ouvindo essa palavra,
1: fortalece, enche o
0: peixe
1: do azeite, essa pessoa que está fraca, espiritual, ajuda, levanta, meu Pai, o teu espírito, essa pessoa que está doente, essa pessoa que está desencanada pela medicina, visita teus filhos agora, com olhar de compaixão e de misericórdia, Deus, essa pessoa, meu Deus, que interagiu conosco, esses teus filhos que estão ouvindo essa programação. Guarda e livra de toda a obra do mal,
0: em nome de Jesus. Em nome de Jesus.
1: Que maravilha, ouvinte, já estamos no programa, nós estamos no finalzinho do programa A Voz da Libertação, Espaço Encontro com Deus. Quem vos despede nesta tarde, sua irmã em Cristo, Fátima Viana.
0: E a vossa irmã Elci Alves, juntamente com a nossa irmã
2: Stephanie Santos.

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2: Quero já deixar um versículo para nossa breve meditação. Aquilo que está escrito no Salmo 121, que diz: elevo os olhos para os montes, de onde me virá o socorro? O meu socorro vem do Senhor, que fez os céus e também a terra. Chegou o momento, querido irmão internauta, querido irmão ouvinte, de nós buscarmos a presença de Deus, buscarmos o socorro divino. Você que está aflito, você que está atribulado, você que está passando por alguma situação que tem te causado aflição, Deus, Ele é o nosso socorro. E como que nós podemos pedir esse socorro? É por meio da oração. Então chegou o momento, vamos falar com Deus, vamos orar. Maravilhoso Deus e eterno e querido Pai, Pai de nosso Senhor e Salvador Jesus Cristo de Nazaré, mais uma vez diante da tua presença, que é bendita e também poderosa, nós nos colocamos em oração aqui nessa tarde, ó Pai. Eu quero agradecer ao Senhor pela vida, ó Deus, desses milhares de ouvintes e também irmãos internautas que estão agora, Pai, juntamente comigo, perante a Tua face, ó Deus, em oração. Quero agradecer ao Senhor pelos livramentos que o Senhor tem dado a cada um de nós, pelas bênçãos, ó Pai, que tem sido derramadas sobre a nossa vida de uma maneira abundante, de uma maneira gloriosa. Que nessa tarde, ó Pai, tudo aquilo que é procedência diabólica, tudo aquilo que é procedência carnal, tudo aquilo, Deus, que não provém do Teu Espírito, não resista, mas em nome de Jesus, caia por terra. Senhor, meu Deus, vai tomando nessa tarde, ah, meu Deus, as pessoas que estão, ó, meu Pai, passando por tribulações, tribulações na alma, tribulações na mente, tribulações no corpo físico, pessoas que, ó, Pai, têm pensado, ó, Pai, em até mesmo dar cabo da própria vida. Sim, porque são muitas as aflições, são muitas as dificuldades, ó Pai. E essa pessoa tem até mesmo perdido a alegria de viver. Mas nesse momento eu oro, ah, Papai do Céu, para que esse desejo de cometer até mesmo um suicídio, caia por terra, saia da vida, saia da mente, saia dos pensamentos dessa pessoa, ó, meu Pai, e que em Ti, ó Deus, essa vida encontre a verdadeira felicidade. Em Ti, ó Jesus, essa pessoa encontre, ó Deus, o sentido, o propósito para a vida. Sim, meu Pai, porque o Senhor é aquele que verdadeiramente nos dá um propósito para vivermos. E nessa tarde, eu oro, Pai, por cada uma dessas pessoas. Quero orar, nesse momento, pela Igreja Pentecostal Deus e Amor. Quero orar pela vida da nossa, ó Deus, diretoria deliberativa. Sim, na pessoa, ó Pai, da nossa irmã, presidente mundial, Irene Miranda. Sim, toma a tua filha. Confirma as bênçãos de uma maneira, ó Pai, transbordante na vida e no ministério da tua serva. Toma também a nossa irmã, vice-presidente mundial, Débora Miranda, o nosso irmão pastor, Lorival de Almeida. Sim, meu Pai, vai guardando, vai abençoando, vai sustentando, vai fortalecendo, vai dando saúde, ó Pai, de uma maneira abundante, de uma maneira graciosa. Quero orar também, Senhor, pela vida do nosso irmão presbítero, Davi Miranda Neto. Vai guardando o teu filho, vai abençoando, ó Pai, com toda sorte de bênçãos espirituais. Confirma a bênção também sobre a vida da nossa diretoria, não só deliberativa, como também executiva. Abençoa nosso irmão pastor Fabrício Beata, nosso irmão pastor Milton Almeida. Sim, meu Pai, vai abençoando nosso pastor Jerry. Sim, meu Deus, abençoa de uma maneira poderosa nosso irmão pastor Antônio Osmar. Ah, Deus, vai guardando, vai livrando, vai abençoando, vai confirmando a bênção que enriquece e não acrescenta as dores, ó Pai. Nosso irmão pastor Marco Magno. Sim, Jesus, confirma a grande bênção e também a grande vitória na vida também da nossa irmã Maria Josefina. Deus, abençoa nesta tarde toda a nossa liderança. Vai guardando, vai livrando, vai prosperando, ó Pai, de uma maneira gloriosa. Nós oramos, meu Deus, pela vida de cada pastor, de cada presbítero, de cada diácono, de cada cooperador e cooperadora, ó Deus, que tem servido ao Senhor através desta obra. Ó meu Pai, cada obreiro da tua casa, cada obreira, meu Pai, que tem feito a tua obra com amor. Ah, Senhor, vai abençoando a membresia. Ó, Papai do céu, vai tomando cada liderança, Pai, cada líder de departamento. Sim, a liderança do Pequeno Galileu, as lideranças, ó Pai, do Expansão, as lideranças do Regenere, as lideranças, meu Deus e meu Pai, das instituições Reviver. Abençoa de uma maneira poderosa. Sim, as lideranças, ó Pai, do Mulheres de Fé, dos Homens de Fé. Sim, meu Deus, confirma a bênção que enriquece e não acrescenta dores sobre cada uma ou sobre cada um dos teus filhos e filhas, ó Pai, aqui nessa tarde. Quero orar nesse momento, meu Deus, também por esta pessoa, ó meu Deus, que está afastada dos teus caminhos, ó Cristo Jesus. Essa pessoa, Pai, que devido às circunstâncias adversas acabou deixando o lugar da comunhão, acabou deixando o lugar da intimidade. Ó Deus, foi viver os seus devaneios. Sim, meu Pai, mas entendeu já que longe da casa do Pai, longe da presença do Pai, só há dor, só há ilusão e sofrimento. Oh, meu Pai, mas agora ele se encontra, ela se encontra sem forças, sem aquele desejo, ó Pai, de verdadeiramente estar na tua presença. Mas a minha oração é para que o Senhor torne a levantar aquele que caiu. É, Deus, porque, ah, Senhor, o homem tem a tendência à queda, mas o Senhor é poderoso para tornar a levantar. Sim, nós oramos, meu Pai, por cada vida. Nós oramos, meu Deus, por cada alma. Almas, ó Deus, que ainda não confessaram o teu santo nome, ó Jesus. Pessoas que ainda não decidiram por Cristo. Nós oramos por cada uma delas. Sim, meu Pai, eu sei que Como crerão se não ouvirem? É, Pai, como ouvirão se não há quem pregue? Como pregarão se não forem enviados? Sim, meu Pai, há uma estrutura, há, ó Deus, uma necessidade organizacional para que as vidas que estão caminhando passos largos à condenação do inferno sejam, ó Pai, impactadas pelo teu evangelho. E nessa tarde eu oro, Senhor meu Deus, para que aqueles que estão em campo, sim, pastores, missionários, evangelistas, sim, pessoas que, ó Pai, não têm um título, uma função específica, mas foram levantados pelo Senhor, foram levantados pelo teu Espírito, meu Pai, e têm feito a tua obra, têm anunciado o teu evangelho, quer seja por meio do ministério da palavra, ou até mesmo, ó Pai, pelo modo de vida que aquela pessoa tem se portado diante os olhos da sociedade. Deus, que o teu nome venha a ser não só conhecido, mas também temido, também respeitado e reverenciado, meu Pai. Sim, usa os teus filhos, usa as tuas filhas, usa cada um, meu Pai, que tem clamado, que tem buscado, que tem se humilhado perante a tua face. Enquanto nós estamos em oração, Jesus, tem pessoas gemendo. É, Pai, tem pessoas gritando de dor. Sim, porque está dentro de um hospital. Ó, meu Pai, desenganado pela medicina. Outros que foram vítimas, ó Pai, em um acidente, ó Deus, de trânsito. Outros que foram vítimas, Senhor, em um acidente doméstico e estão agora, meu Pai, sofrendo, gemendo e chorando. Senhor, nós oramos por cada uma dessas vidas que está hospitalizada, que está em um leito. Ó Deus, estende as suas mãos, vai curando, Senhor, vai curando, meu Pai, aqueles que estão desenganados, vai mudando o quadro, mudando, Senhor, esse quadro clínico. Ah, Senhor, que o diagnóstico seja diferente a partir de agora. Sim, aquele diagnóstico que o médico disse não tem mais jeito, não tem mais solução, já não há mais tratamento, é melhor ir embora para morrer em casa. Meu Deus, que esse diagnóstico seja invalidado agora, seja cancelado agora, e haja um novo diagnóstico, ó Pai, que provém dos teus lábios, ó meu Deus, ó meu Pai, muda esse quadro, muda essa história e faz o grande milagre para o louvor da tua glória. É, Deus eterno, é, Deus bendito, nós colocamos diante da tua face, em oração, essa pessoa, meu Pai, que está orando, sim, pelo seu ente querido. Ah, Senhor, que tem uma enfermidade crônica, essa pessoa, ah, meu Rei e meu Salvador, que foi diagnosticado com câncer, essa pessoa, meu Pai, ó, meu Deus, que está vendo a sua vida, ó, Deus, se esvaindo pouco a pouco, mas eu oro agora, Pai, para que, Senhor, a verdadeira vida que está em ti, ó Cristo Jesus, seja ela manifestada sobre esta vida, ah, meu Rei e meu Pai, e ela possa gozar e desfrutar, ó Deus, de uma vida abundante na tua presença. Nós oramos também, meu Pai, juntamente com esse irmão, com essa irmã, que clama pela libertação do seu esposo. Sim, essa esposa que ora pelo marido, pedindo a libertação total. Sim, essa pessoa, meu Pai, que tem sofrido, ó Deus, sendo escravo dos vícios, que haja nesta tarde a libertação sobre ele, a libertação sobre ela. Sim, meu Deus, confirma agora, ó Deus, o grande milagre. Senhor, que ele perca o desejo, que ela perca o desejo, ó Pai, por essas substâncias, ó Deus, tão nocivas ao organismo humano. Deus, confirma a vitória na vida daquele e na vida daquela, Senhor, que está orando comigo agora. Sim, sobre a vida daquele e daquela também, ó Pai, porque essa pessoa está intercedendo nesse momento. Liberta esse esposo, liberta essa esposa, liberta esse filho, liberta, Senhor, esse parente, esse ente querido, esse amigo, Senhor. Faz a obra, honra a pequenina fé, ó, meu Deus, desse irmão, dessa irmã, que ora comigo agora. Vai abençoando, Deus, aqueles que estão caídos, pessoas que caíram, Pai, pessoas que naufragaram na fé, Senhor. Tenha misericórdia, meu Deus, dai a libertação total, tira do monturo, tira do lamaçal do pecado e traz para a tua presença. Ah, meu Deus, lavado, remido no teu sangue carmesim. Quero orar, meu Pai, não só pelos caídos, não só pelos desenganados, mas eu também quero apresentar, ó Deus, como um todo, a Deus, essa instituição chamada família. Sim, vai abençoando, meu Pai, porque estamos vendo diante dos nossos olhos, dia após dia, o inimigo lutando contra as famílias, ó Pai. E nós pedimos ao Senhor, neutraliza, repreenda, ó, meu Pai, toda a artimanha, todo o intento, ó Pai, do adversário, sim, que tem lutado contra as famílias. Abençoa, sim, colocando, ó, meu Pai, os teus anjos, Senhor, dentro dessa casa, sim, ao redor dessa família, por onde quer que eles andem, que eles estejam, ó Deus, acompanhados e escoltados por uma comitiva celestial. Sim, meu Pai, que não haja espaço, que não haja legalidade para que o inimigo possa adentrar e fazer, meu Pai, ó Deus, uma bagunça. Não, que ele não resista o poder do Senhor, ó Deus, por meio da nossa oração. Quero orar, Jesus, por pessoas que estão agora, meu Pai, em situação de vulnerabilidade. Pessoas, meu Pai, que estão, ó Pai, desesperançosos acerca do amanhã. Sim, porque a situação que ele se encontra hoje, a situação que ela se encontra hoje, é uma situação difícil. Ah, meu Deus, mas como disse o salmista Davi, eu já fui moço, hoje sou velho, mas eu nunca vi um justo mendigando pão ou a sua descendência passando fome. Meu Deus, tu és o Deus que providencia, tu és o Deus que cuida, tu és o Deus que prepara. É, meu Pai, e se porventura essa pessoa ainda não entendeu isso, que ela possa, a partir desse momento, entender de uma vez por todas, ó Pai, que se ela estiver no centro da tua vontade, Se ele estiver no centro do teu querer, o Senhor vai providenciar todas as coisas. Ah, meu rei, que essas pessoas possam decidir por Cristo. É, papai, possam decidir e se posicionarem diante da tua face. Deus vivo, Deus Todo-Poderoso, nesta tarde pedimos ao Senhor a grande bênção, a grande vitória, o grande milagre, meu Deus, para o teu louvor, para a sua glória, ó Rei de toda a terra, ó Deus de todo o universo, nós clamamos a ti nesta tarde, porque cremos no milagre, porque cremos na providência que desce do alto dos céus. Quero orar por esse cristão, por essa cristã, por esse irmão e por essa irmã, ó Deus, que fazem parte do corpo de Cristo. Sim, meu Pai, eu oro, sim, porque o inimigo, Senhor, ele luta, sim, ele luta com todas as suas legiões contra a vida do povo de Deus, contra a igreja do Senhor. Meu Deus, eu oro para que esse irmão, para que essa irmã seja uma vez mais fortalecido, fortalecida na fé. Sim, meu Pai, que a nossa fé seja capaz de mover montanhas, que a nossa pequena fé, Senhor, traga, ó Deus, a vivência do sobrenatural. Meu Deus e meu Pai, fortalece sim esse irmão, essa irmã, meu Pai, contra as investidas, contra as emboscadas ao qual o inimigo tem preparado. Deus, que o teu espírito seja, ó meu Pai, notório, ó Deus, na vida desse irmão, na vida dessa irmã, meu Pai, manifestando a bênção espiritual e também física. Jesus, toma nas suas mãos, papai, cada pedido de oração. Sim, pedidos que estão aqui no YouTube, no chat, pedidos que estão lá na Central de Produções Internacional via WhatsApp, pedidos de oração, Senhor, que estão lá no santuário da oração, naquelas urnas, pessoas que estão colocando a sua fé em prática, pessoas que estão, ó Pai, de todas as partes do mundo, nos pedindo oração. Deus, entra com a providência na causa, na demanda e na necessidade dessa pessoa. Sim, causas legítimas, sim, necessidades verdadeiras, coloca tuas mãos, meu Pai, e faz o impossível para o louvor da tua glória. Meu Deus, é tarde, aonde nós, pela fé, cremos que já estamos vivenciando coisas extraordinárias na presença do Senhor. E ainda, meu Pai, ainda que, ó Deus, a situação pareça ser difícil, ainda que os obstáculos tenha, ó Pai, se colocado diante de nós para nos paralisar na fé, ah, Deus, nesta tarde estamos recebendo poder, estamos recebendo virtude, meu Deus, para rompermos cada uma dessas barreiras que tem se colocado diante de nós. Meu Rei e meu Salvador, venha nessa tarde, meu Pai, repreender todo o mal. Essa pessoa, Senhor, que não tem conseguido dormir, essa pessoa que está, ó Pai, vendo vultos, tendo pesadelos. Sim, meu Pai, que esses espíritos, ó Pai, enganadores, que tem tentado tirar a paz dessa pessoa, sejam repreendidos agora, em nome de Jesus Cristo. Que não haja espaço, que não haja legalidade. Ah, Senhor dos céus e também da terra, na vida dessa pessoa, para que o adversário possa entrar, mas que haja tão somente espaço e legalidade, para que o teu Espírito, Jesus, ele possa adentrar e fazer morada. Confirma a grande vitória, o grande milagre aqui nessa tarde. É o que pedimos pela fé, em nome de Jesus. Que Deus abençoe, querido ouvinte, você que orou juntamente comigo. Nesse momento eu quero fazer um convite muito mais do que especial. Eu quero convidar você que ainda não decidiu por Cristo, você que ainda não confessou o nome de Jesus como seu único e também suficiente Salvador da sua alma. E eu falo também com você, esse convite se estende a você que está afastado dos caminhos do Senhor e nessa tarde deseja reconciliar-se. Eu quero que você repita comigo as seguintes palavras: Senhor meu Deus, Senhor meu Pai, nesse momento eu confesso o teu nome, Jesus Cristo de Nazaré, como meu único, exclusivo, eterno e também suficiente Salvador da minha alma. Peço ao Senhor perdão, perdão pelos meus pecados, e eu creio que mediante a fé no sacrifício de Jesus, eu recebo o perdão e também a reconciliação. Me recebe, Pai. Me recebe, ó Deus. E me dê do teu Espírito Santo para que eu possa ter condições de viver uma vida segundo os rudimentos da tua palavra. Assim pedimos, ó Pai, em nome de Jesus. Parabéns, você que aceitou a Jesus, você que reconciliou-se com o nosso Senhor Jesus. 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Você que está no YouTube, já está aparecendo aqui embaixo, no rodapé do vídeo, os endereços. E você também pode fazer contato conosco. Será um prazer recebê-los na nossa igreja pentecostal Deus de Amor. Eu vou ficando por aqui. 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Que Deus abençoe, fique na paz do Senhor Jesus.
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4: Deus é amor. 18 horas e 30 minutos.
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0: estar se perguntando se eu não canso desse hino.
1: Será?
0: Eu não canso, não, porque isso aí pra mim é a minha vivência. É a minha vivência, é a minha essência, é a minha identidade. Vocês que estão do outro lado, aceitem a gloriosa paz do Senhor Jesus. Esta paz que o mundo não sabe como que é, o mundo não pode dar, só Ele pode dar, porque só Ele tem essa paz. É ou não é, Cido?
1: É verdade, viu? A paz do Senhor Jesus é singular, é única e é uma coisa que a gente deve buscar cada vez mais, embora vivemos um mundo tão turbulento, né?
0: Sim.
1: Pessoas que, a gente fala de felicidade, as pessoas ultimamente não sabem definir o que é felicidade.
0: O que é isso, né?
1: Felicidade é conquistar um bem novo, uma posição social.
0: Consumista.
1: Então, a felicidade está relacionada ao consumismo. E na realidade não é. A gente brinca aqui que ser feliz é uma decisão e a gente busca
0: Exatamente.
1: Deus e pronto. Porque você pode ver, ó, quantas vezes a gente já ouviu conhecer pessoas assim, quando eu tiver uma casa própria, eu vou ser feliz.
0: Estou
1: lutando para isso. Ah, quando eu tiver um carro zero, eu vou estar feliz.
0: Sim.
1: Só que a pessoa conquista o carro...
0: Busca a felicidade no material.
1: Aí acaba,
0: e
1: acostuma.
0: Quando conquista, aí deixou de ser felicidade porque precisa buscar outro material para poder compensar aquela falta de felicidade.
1: Exatamente.
0: Né? E aí vai ser uma eterna busca que nunca vai terminar, porque a felicidade, ela é uma escolha. Você escolhe se você quer ser feliz, se você quer viver momentos felizes. Por que é uma escolha? Primeiro, eu escolhi viver para Cristo. Então, eu escolhi o primeiro passo.
1: O primeiro passo.
0: E o maior deles.
1: É.
0: Né?
1: E o mais difícil.
0: O mais difícil também. Eu escolhi viver para Cristo. Se Cristo diz, na palavra dele, que eu posso ser feliz... Ai, irmã Eliana, mas a vida não é o tempo todo de felicidade.
1: Ainda bem, né?
0: É.
1: Ainda bem, que senão seria monótono. Ó, eu brinco muito, Eliana, com isso. Eu preciso de problemas. Eu necessito de problemas, de dificuldades.
0: Sim.
1: Porque aí a gente consegue enxergar a diferença. Tipo assim, imagina um lugar que nunca existiu uma noite.
0: Uhum.
1: Aí alguém fala, a noite é linda. O que é uma noite? O dia, só tem o dia, é isso. O côncavo e o convexo, a diferença entre as situações é o que define. Às vezes a gente passa a dificuldade e aí a gente define o que é ser feliz.
0: Mas você sabe que eu descobri a minha capacidade, do que eu era capaz, nos momentos difíceis.
1: Nos momentos difíceis.
0: Porque quando eu vejo que não tem outra solução, eu preciso tomar uma atitude, eu preciso fazer algo, ali eu vejo que eu sou capaz.
1: Então.
0: E isso vai cada vez mais me instigando.

0: ajudando, me dando mais coragem para enfrentar desafios.
1: Desafios. E isso é, e isso, por mais que sejam grandes desafios e dificuldades gigantescas, é difícil até enxergar, mas isso faz parte da felicidade.
0: Faz parte da felicidade. Sabe que foi muito interessante que recentemente, né, nós tivemos aí no mês de março o nosso encontro de mulheres. E no final a cantora Débora fez ali uma oração muito, muito forte mesmo assim, e eu senti uma presença de Deus muito grandiosa naquela presença de Deus. E eu, voltando para minha casa, no carro ali, eu comecei a agradecer a Deus pelas minhas dores, pelos meus sofrimentos, pelos processos. E aí, no mesmo instante que eu estava fazendo isso, eu parei para pensar assim, mas que loucura, né? A gente passa por tantos processos e agora agradecendo. Como pode uma coisa dessa,
1: como
0: né?
1: Pode.
0: Como pode agradecer pela dor, pelo sofrimento? É quando a gente consegue ver que a permissão de Deus na nossa vida trouxe benefícios.
1: Trouxe benefícios.
0: E em nenhum momento Deus nos fez para dor e para sofrimento. Tanto que Ele preparou o Jardim do Éden. Um lugar para viver ali na presença dEle. A ausência de Deus por si só já é dor e sofrimento. Já é dor e sofrimento. Então, ele preparou o Jardim do Éden, mas o homem desobedeceu, veio o pecado. Mesmo assim, ele não nos desamparou. Mesmo assim, olha, a história foi escrita. A presença dele era sentida, era manifestada, até que ele envia quem? Jesus Cristo, para morrer na cruz do Calvário, ali para selar de uma vez por toda que a presença dele não é irreal, não é imaginária, e que a alegria do Espírito, que o Espírito Santo nos dá, porque é uma alegria incomparável, você sentir a presença do Espírito Santo ali, é algo realmente que muda a vida, que muda o caráter, que muda que faz você, que traz a luz no final da escuridão, né? A alegria que vem pela manhã, a luz no fundo do poço, no final do túnel. É isso, a presença de Jesus é isso. E eu sei que muita gente procura, como o Cido falou aqui, o prazer, a alegria, o sentido de viver, procura esse sentido de viver em coisas que não vão preencher.
1: Não vão preencher.
0: Coisas materiais não vão preencher.
1: Não vão preencher.
0: Esse vazio existencial vai continuar existindo se você procurar na matéria.
1: E vou mais além, até no relacionamento afetivo.
0: Sim.
1: A pessoa endeusa, é uma expressão meio estranha, mas endeusa o parceiro ou a parceira, que é só aquela pessoa no mundo. E na realidade começam a brigar, discutir, vem o fantasma dos ciúmes que começa a tomar posse do relacionamento e vira uma... um pandemônio, né? Porque são brigas, tristezas, indiferença, sofrimento, escraviza a pessoa.
0: E eu tenho uma experiência com isso, né? Pra variar, né?
1: Ah, pra variar, então. Mas aí você vê a situação.
0: Sim.
1: Aí quando busca, os dois chegam a uma conclusão, até baseado nos casais, e busca o Senhor Jesus, aí muda tudo.
0: Exato.
1: É como abrir as águas assim e falar, ó, o caminho é esse. Vai ser feliz de uma forma mais simples.
0: Sim, sim.
1: Porque ser feliz é simples. É simples.
0: É
1: uma coisa que a pessoa fala... ela vê tanta dificuldade, ela coloca tanto obstáculo na vida dela...
0: Sim.
1: Que a gente fala, não é possível. Porque ser feliz é simples. E buscando a Deus todos os dias, a hora que a gente entrega o nosso dia pela manhã...
0: Sim.
1: Para o Todo-Poderoso, você já fica bem na hora.
0: E eu digo assim, ó, que tudo é uma questão... por isso que Jesus disse, aquele que crê em mim fará as coisas que eu faço e coisas maiores ainda fará.
1: Ainda fará.
0: Porque nós temos um poder dentro de nós, né, que é o Espírito Santo de Deus, que é a presença de Deus, mas nós temos um poder que nós ignoramos, que é o poder do discernimento, da sabedoria, do entendimento, e tudo isso vem, então, mentalizar coisas boas. Você sabe que quando eu estava lá no meu fundo do poço, haviam louvores que eu ouvia que hoje eu não gosto de ouvir. Não me fazem bem ouvir. Porque quando estava no fundo do poço, então só falava ali aquele de dor, de lamento. E muitas vezes as pessoas esquecem que tem muitos hinos que são escritos ali, realmente, né, no momento de dor, no momento de aflição. E aí, se você ficar carregando isso a sua vida toda, aquela dor que aconteceu há 10 anos atrás, mas ainda quando eu ouço aquele hino, até suspiro. Não, hoje eu procuro ouvir louvores a Deus. Sabe o que é louvor a Deus? Uma coisa tem os cânticos, né, tem os hinos que a gente ouve aí, que conta experiências, que fala de experiências, mas tem aqueles que vão enaltecer o nome do Senhor. E hoje eu prefiro esses que vão enaltecer, onde o nome do Senhor vai ser glorificado, que a minha pessoa vai ser diminuída, exatamente. Não que eu vou ficar lá contando as minhas vitórias, porque as minhas vitórias não são minhas vitórias, são vitórias de Deus na minha vida.
1: Exatamente,
0: é diferente.
1: Exatamente.
0: Né? Então, tem que tomar muito cuidado. E essa questão que você falou, Cido, é uma questão que eu, inclusive, passei por isso. Por quê? Porque eu passei por uma situação familiar no meu casamento. E quando eu estava passando por essa situação, eu tive aquele momento que eu falei assim, Senhor, quer saber de uma coisa? Claro que hoje jamais eu faria isso, porque eu cresci, tá bom, gente? Espiritualmente, na sabedoria, no entendimento. Mas naquela época eu falei, eu não quero mais saber, Senhor. Eu não quero saber, eu não vou pregar mais, eu não quero saber. E eu estava voltando de um culto e eu tinha ali dito para Deus, vai ser minha última pregação, a partir de agora eu não prego mais. Já que o Senhor permitiu eu passar por isso, eu passar por aquilo, por essa situação, então eu não vou pregar mais. E eu turrando, né? Porque Deus transformou muito, viu? Esse ser aqui era muito teimoso.
1: Era.
0: Oh.
1: Menina torrona, né?
0: Eu tô com a razão e pronto, acabou.
1: Existem duas.
0: Agora eu prefiro mais
1: duas
0: ter
1: pessoas
0: paz.
1: Que têm a razão.
0: Paz do que razão. É. Do que razão.
1: Então, aquela que fala assim, eu conheço duas pessoas só que têm razão. Uma sou eu e a outra é quem eu mandar. Quem eu escolher, né?
0: Bem isso. Por aí. E aí? Voltando de um culto, foi um culto abençoado, Deus, assim, fez algo tremendo, maravilhoso ali, e naquele momento daquele culto, eu falei para Deus, né, graças a Deus que foi um culto que eu mais ganhei almas, assim, num culto só para Jesus, foram mais de 100 almas, assim, no mesmo local, né, e aí... acho que Deus já fez de propósito aquele dia. Falou assim, peraí, você vai parar? Pera, deixa eu te mostrar o que vai acontecer aqui. E eu voltei para casa. E mesmo assim continuei. Não, eu não vou mais pregar. Acabou, não vou mais pregar. E aí Deus, quando eu estava voltando no carro, peguei o carro no aeroporto, voltando, né? Aí Deus falou assim para mim, você ama mais ao seu marido do que a mim. Eu falei, Senhor, que coisa absurda, porque o Senhor sabe que o Senhor é o meu amor maior. Eu amo o Senhor acima de todas as coisas. Deus falou, não, você não ama. Porque não fui eu que te magoei, não fui eu que errei com você.
1: E você
0: quer me deixar.
1: Exatamente.
0: Você quer parar de pregar. O que, que eu fiz para você?
1: Olha só.
0: Foi um tapa na minha cara.
1: Olha só, hein?
0: Foi, porque ele falou assim, se você verdadeiramente me amasse sobre todas as coisas, então você jamais diria isso. E ali eu realmente tive essa consciência, graças a Deus, né? Que o Senhor me ensinou ali e eu aprendi.
1: Na realidade, foi a consciência à base de choque, né?
0: Foi. Eu falei assim, verdade. O Senhor não merece que eu tome essa atitude com Ele. Ele não merece, Ele não me fez nada. Mas Deus permitiu. Tá bom, Deus permitiu. Ele tem os motivos dele para ter permitido. Ele tem os motivos. Quem sou eu para questioná-lo? Eu sou o pó da terra, né?
1: Exatamente. E assim... até quando a gente terceiriza o problema para Deus, a gente tem que tomar muito cuidado, né? O Senhor permitiu. Aí imagina se ele falasse, não, Senhor, eu quero que o Senhor tome conta da minha vida mesmo, não permita mais nada e seja mais, né, aquele que ataca o raio na hora. Mas não ia existir mais gente no mundo.
0: Ele não permitiu que o filho dele morresse na cruz do Calvário.
1: Exatamente. E a gente olha...
0: E eu questiono a morte de Cristo?
1: Aí...
0: Eu não questiono.
1: Não questiono.
0: Pelo contrário, eu agradeço, eu dou graças a Deus. Eu muito obrigado pela morte do seu filho amado na cruz.
1: É,
0: não é?
1: É?
0: E por que que quando é a minha vez de agradecer pelo que eu estou passando, aí eu quero desistir
1: não,
0: de tudo?
1: Não, aí já não, não, na minha vez eu passo. Por favor, né? Por
0: não,
1: favor.
0: Não, não. É aí que nós verdadeiramente provamos se amamos a Deus sobre todas as coisas. Quando nós permanecemos, mesmo na luta, mesmo na aflição. Tem gente que não suporta passar, por exemplo, uma perseguição. Às vezes nem é uma coisa grave. Às vezes assim, eu estava lá cantando, o pastor me tirou, né, do grupo de louvor. Né? Eu era líder, o pastor me tirou. Agora não quero saber de mais nada. Né? Falei, o que Deus fez para você?
1: É. E é uma coisa que você falou agora, que é tão séria e que acaba com o ser humano. O orgulho.
0: O orgulho.
1: O orgulho é um veneno
0: uhum.
1: fortíssimo que a gente bebe querendo que o outro morra.
0: Exata.
1: Sabe?
0: Exato.
1: É assim, é assustador falar.
0: É um veneno de morte, né?
1: É um veneno de morte.
0: É.
1: Porque o orgulho fala, ele tira, que nem você citou muito bem, saiu do grupo de louvor. Tá, mas eu tô na igreja, tô buscando a Deus.
0: Tá, se eu não posso louvar, eu vou orar.
1: Exatamente.
0: Né? Vou ser parte do grupo, do círculo de oração.
1: Acabou.
0: Mas quando é para orar, ninguém quer, né?
1: É, quando é para orar, é também que a responsabilidade é maior ainda, né?
0: O pastor está me perseguindo, porque me tirou do grupo de louvor, agora eu não posso fazer nada na igreja.
1: E às vezes esquece que, na realidade, Deus está consultando o seu coração e ele vai te colocar em uma situação bem complicada.
0: Exato.
1: Para ver se realmente você... E é aí que a pessoa fala, não é isso que eu queria para mim.
0: E sabe de uma coisa, assim, do que eu aprendi nessa minha história de vida? Que é tão lindo, é tão maravilhoso quando nós somos honrados através de Deus, que Deus nos honra. Porque quando vem a honra vem do homem, pode ser que lá na frente alguém te jogue na cara. Você só é quem você é porque eu fiz isso.
1: Porque eu fiz isso,
0: porque
1: é
0: eu te
1: verdade.
0: Ajudei, porque eu estendi a mão. Agora, quando é Deus que te honra, então você pode estar lá cantando, mas você é honrado por Deus. Você, te tirou do grupo de louvor, te tirou da liderança. Não esquenta a cabeça, não. Deus já está preparando outro lugar para você.
1: Está preparando.
0: Ele já tem outro lugar para você, onde você vai ser honrado.
1: É.
0: Então, assim, é essa diferença que vai trazer para nós a alegria do nosso dia a dia também, né?
1: É verdade, viu? E vou te falar uma coisa. Olha, eu trabalho com comunicação há muito tempo. E na igreja, na minha igreja lá, eu gosto de trabalhar na manutenção.
0: Olha isso.
1: Mas eu fico tão feliz. Você fala, meu Deus, só fala assim, só quer serviço pesado,
0: uh-huh.
1: né? Que manutenção é quebrar uma parede,
0: sim,
1: é pintar
0: sim.
1: uma parede, é consertar cano. E eu tenho muito prazer nisso.
0: Você é um levita.
1: É um levita, então. É. Mas aí você vê, ninguém precisa ver. Tem um
0: sim.
1: negócio lá quebradinho, eu vou lá, conserto. Mas eu falei, Senhor, o Senhor viu. E isso me deixa
0: exatamente,
1: tão feliz.
0: Que a honra vem pra, por ele, né?
1: É, exatamente. E você falou isso e eu lembrei disso, não em forma de vangloriar, mas o prazer nas pequenas coisas.
0: Sim.
1: E aí ali, ninguém precisa saber o que você fez.
0: E a palavra de Deus, ela nos instrui muito bem, porque ela fala assim, olha, que façamos para o homem como que para Deus.
1: Deus.
0: Então, se você... é só quebrar uma parede. Tudo bem. É quebrar uma parede. Mas você está fazendo aquilo com alegria, com prazer, como que para Deus.
1: É.
0: Deus vai receber aquilo como que para Ele.
1: Exatamente. E dá resultado, hein?
0: Dá resultado.
1: A gente só colhe bons frutos.
0: É por isso que eu sempre insisto aqui com as pessoas, sabe? Por isso que eu, às vezes, bato o pé e falo, sim, ser feliz é uma decisão, é uma escolha, né? E você escolhe fazer coisas boas, você escolhe fazer do seu dia aquela situação que era ruim, algo bom.
1: Exatamente.
0: Algo que frutifique, algo que... E às vezes, eu vou dizer para vocês, tem situações assim que você pensa assim, nossa, ninguém tá me vendo, ninguém... Mas aí Deus manda uma pessoa lá, e aquela pessoa chega e do nada abre o coração com você, de repente você tá sendo usado por Deus para poder falar com aquela pessoa. E para você foi só um momento. Não foi só um momento. Deus usou a tua boca para poder dizer para aquela pessoa, seu dia pode ser melhor, a sua noite pode ser melhor, né?
1: É,
0: a sua vida pode ser melhor. Então, para mim, eu não preciso estar num altar para eu me sentir feliz. Claro que me sinto feliz, mas não preciso estar lá. Basta eu estar falando de Jesus.
1: É. Como as pessoas também que ajudam o próximo.
0: Exatamente.
1: E, ninguém sabe quem é que está ajudando, mas você sabe que você ajudou.
0: Exato.
1: Daí, de repente, falando nisso, você está aí na sua casa, está com o celular na mão, fala, quero ajudar alguém que você não sabe quem é. Aproveita nossas contas, né?
0: Aproveita. E vou aproveitar também, Cido, para dizer uma coisa aqui para as pessoas. É. Geralmente, as pessoas, elas vão fazer, né, a sua doação. Eu aconselho as pessoas que forem fazer uma doação menos que R$5 para poder levar na igreja. Ou, por exemplo, esse mês eu posso ajudar com 5. Mês que vem também eu posso ajudar com 5. Então, o que que você faz? Você junta esse mês e o mês que vem e dá uma quantia só. Por quê? Porque nós pagamos uma taxa para o banco, e essa taxa é quase R$3. Então, assim, se eu faço, né, uma doação, tem pessoa que faz, isso é o setor financeiro que me falou, que às vezes eles fazem, por exemplo, doação de R$2. Então, esses R$2, o que acontece? Vai ali para pagar a taxa e a fundação ainda tem que tirar do que a fundação recebeu de outra pessoa para pagar o restante.
1: Então, é melhor levar direto na igreja.
0: Exatamente. Ou então, você junta e faz uma transferência só. Porque se você juntar, por exemplo, R$5 mais R$5, mês que vem você faz de R$10, o que que vai acontecer? Você vai pagar uma única taxa. Nós, a fundação, né, que paga, na verdade, vai pagar uma única taxa para o banco. Então, aí o que vai sobrar uma quantia maior. Ou se tem mais pessoas na casa que vão fazer ali, né, a sua contribuição, também juntem ali e façam uma só, que aí pagamos uma única taxa.
1: Isso é muito importante,
0: É só uma orientação para as pessoas entenderem como que funciona,
1: e
0: né?
1: É bem relevante nesse caso.
0: Sim, sim, é bastante, porque como assim, nós estávamos recebendo várias transações de R$2, de menos de R$3, então isso, na verdade, acaba trazendo ali um prejuízo por isso. Então,
1: verdade.
0: Por
1: a isso pessoa faz com tanto amor,
0: com
1: né?
0: Com tanto amor, e não fica conosco, vai pro banco.
1: Exatamente, vai pro banco.
0: Então é isso. Mas você que quer ajudar as instituições a reviver, faça isso agora. Sentiu no coração? Bora lá!
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0: Estamos de volta e neste domingo, sabe o que vai acontecer nesse domingo, Cido?
1: Domingo é um dia especial,
0: hein? É um dia muito especial. Eu vou dizer pra vocês, eu gosto desse dia.
1: Gosta, né?
0: Eu vou dizer uma coisa. Se tem uma coisa que eu me sinto realizada nessa vida, é o fato de ser mãe. Ser mãe fez de mim um ser humano melhor. Uma mulher de fé. Sim, porque eu me lembro que um dia eu estava com o meu filho Lucas, ele tinha 9 meses, com 42 de febre, já tinha levado no hospital, e o Daniel estava viajando, eu estava sozinha em casa com o meu filho, e o meu filho começou a convulsionar de febre. E eu, 17 anos, não sabia o que fazer, sozinha ali em casa, ainda não tinha o meu carro, não tinha como socorrer, e eu fiz o quê? Eu peguei o meu filho no colo e eu fui pro radinho, né? Missionário orava de madrugada, fui lá pro lado do rádio e ali com meu filho no colo eu comecei a orar e pedir para Deus que baixasse aquela febre do meu filho. E quando terminou a oração ali, a febre do meu filho tinha passado completamente.
1: Oh, glória, hein?
0: Então, assim, eu aprendi a ter fé sendo mãe. Porque naquele momento que eu não tinha o que fazer, então eu fui para os pés do Senhor e Ele ouviu a minha oração. Então, se tem algo que eu sou realizada, é o fato de eu ser mãe. É maravilhoso poder gerar, poder ter saber que um ser humano está crescendo dentro ali de você e que aquele ser humano vai depender totalmente de você. Para a vida, ele vai depender de você, né? Porque oração de mãe nunca é demais e conselho de mãe nunca é demais. A vida inteira a gente vai precisar disso, né? Então, eu quero aproveitar este momento da palavra para poder trazer aqui na palavra uma homenagem para todas as mamães que nos acompanham, que nos ouvem e que às vezes nem são reconhecidas como deveriam ser, porque mãe é algo assim, é especial, é algo extraordinário mesmo que Deus coloca na nossa vida, né? Então, eu gostaria de fazer a leitura no livro de Eclesiastes, capítulo, ou melhor, no livro de Provérbios, capítulo 30 e versículo 25, que diz o seguinte: a força e a glória são seu vestido, e se alegrará com o dia futuro. Abre a sua boca com sabedoria, e a lei da beneficência está na sua língua. Está atenta ao andamento da sua casa e não come o pão da preguiça. Levanta-se seus filhos, clamam-na bem-aventurada, como também seu marido, que a louva. Muitas filhas procederam virtuosamente, porém tu és de todas a mais excelente. Enganosa é a beleza e vã a formosura, mas a mulher que teme ao Senhor, essa sim será louvada. E eu mudo essa palavrinha de a mulher que teme ao Senhor para a mãe que teme ao Senhor. Essa sim será louvada, porque em todo tempo o seu filho estará descansado, sabendo que pode contar com a sua oração. E se tudo na vida não der certo, ele sabe que tem um lugar onde ele vai encontrar amor, carinho, dedicação, respeito, que é no colo de uma mãe. Mamães do Brasil e do mundo que estão nos acompanhando, vocês são mulheres preciosas aos olhos de Deus. E que missão linda que o Senhor nos deu, ser mãe. Eu me sinto honrada, privilegiada, e eu sei que você também se sente. Que Deus abençoe a sua vida e um feliz Dia das Mães a todas as mamães que estão nos ouvindo. Deus abençoe. Chegamos assim ao final de mais um Informativo Reviver. Muitíssimo obrigado por você estar aí do outro lado. Lembrando que semana que vem tem mais. E eu volto. Você volta, Silvio?
1: Ah, sem dúvida nenhuma.
0: E estaremos juntos aqui com Pai, Filho, o Espírito Santo e Lari, é claro, né?
1: Claro.
0: Deus abençoe e até lá, se Deus assim nos permitir.
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0: 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Boa noite.
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3: Boa noite.
4: Uma boa noite para você que nos acompanha em todo o país.
3: Sexta-feira, 8 de abril de 2026.
4: E vamos ao destaque do dia: investimento em energia.
3: São 130 bilhões de reais para melhorar a distribuição de energia elétrica no país até 2030. Gabriela Noronha.
5: Foram renovados os contratos de concessão de 16 distribuidoras de energia elétrica. A renovação dos contratos beneficia cerca de 42 milhões de residências no país.
4: E anunciado também, Luz para Todos vai chegar a mais 233 mil novas famílias.
3: E ainda, rendimento médio mensal do brasileiro alcança o maior patamar da série histórica desde 2012.
4: O valor tem crescimento de 5,4% em 2025 e chega a R$ 3.367, Graziela Bezerra.
6: O aumento da oferta de trabalho foi o que mais puxou o incremento da renda.
3: Você vai ouvir também serviços públicos na mão.
4: GovBR alcança a marca de 500 milhões de assinaturas eletrônicas.
3: Saiba como proteger sua conta e evitar golpes virtuais. Cleide Lopes.
7: Você pode acessar na plataforma serviços digitais que vão ajudar a proteger seus dados contra golpistas.
4: Hoje, na apresentação da Voz do Brasil, Mariana Jundumim, Nazi Brum.
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4: 130 bilhões de reais em investimentos para modernizar a distribuição de energia elétrica no país até 2030.
3: O anúncio foi feito em evento que contou com a presença do presidente Lula.
4: O objetivo é melhorar a qualidade dos serviços prestados à população e incentivar o desenvolvimento e a geração de renda.
5: Foram renovados nesta sexta-feira os contratos de concessão de 16 distribuidoras de energia elétrica em 13 estados do país. Os contratos devem viabilizar cerca de 130 bilhões de reais em investimentos até 2030. Esses recursos serão investidos em projetos de modernização da rede, expansão de linhas de distribuição e aumento da capacidade de resposta a apagões e eventos climáticos, por exemplo. Segundo o ministro de Minas e Energia, Alexandre Silveira, os contratos agora incluem novas regras para melhorar o atendimento ao consumidor.
8: O objetivo é proporcionar atendimento mais eficiente, mais rápido, mais respeitoso aos consumidores de energia brasileiros. Bairros mais pobres terão o mesmo padrão de qualidade que os bairros mais ricos.
5: A renovação dos contratos beneficia cerca de 42 milhões de residências no país. Além disso, a expectativa é de que sejam gerados mais de 100 mil empregos. Presente na cerimônia, o presidente Lula falou sobre a importância da parceria entre Estado e iniciativa privada para garantir o fornecimento de energia em todo o Brasil.
9: Que a gente pode ter um país que nunca mais teremos apagão. E a renovação desses contratos, antecipando inclusive a renovação, é uma demonstração de que o governo tem confiança nos empresários, de que a gente pode apresentar ao Brasil a ideia de que o Estado pode trabalhar em parceria com os empresários e permitir que os empresários possam executar o trabalho da forma mais perfeita possível.
5: Durante o evento, o presidente Lula e o ministro Alexandre Silveira também assinaram a atualização de um decreto que moderniza o Luz para Todos, programa que leva energia a quem mais precisa e amplia o alcance da iniciativa para mais de 233 mil novas famílias. O objetivo é promover o uso produtivo da energia voltado à geração de renda. No caso do pequeno produtor Gilson Matos, de Canavieiras, no sul da Bahia, a chegada da energia elétrica trouxe uma verdadeira mudança de vida.
10: Era luz de vela, era o lampião, a água para chegar até aqui era uma dificuldade tremenda. Tudo era mais difícil, a gente não tinha projetos. Então, depois da chegada do Luz para Todos, tudo mudou, né? Nos incentivou a plantar, a criar, produzir, fazemos hortas. Hoje nós já temos água com facilidade, porque nós já temos bomba elétrica. Tudo hoje ficou mais fácil.
5: Com a atualização, o programa Luz para Todos passa a priorizar grupos como mulheres, chefes de família, comunidades que necessitam de infraestrutura voltada à segurança alimentar e famílias em situação de vulnerabilidade. Reportagem Gabriela Noronha.
11: E o programa Gás do Povo tem data fixada e será pago sempre no dia 10 de cada mês.
12: Neste domingo, a Caixa Econômica Federal fará o pagamento do Vale Recarga para cerca de 2 milhões e 700 mil famílias.
11: Para ter acesso à recarga, o responsável familiar deve procurar uma das 25 mil revendedoras em todo o país, utilizando o cartão do Bolsa Família com chip ou o cartão de débito da Caixa.
12: Também pode utilizar o CPF e o código de validação que será enviado para o celular do responsável.
11: O programa Gás do Povo fornece a recarga de botijões de 13 quilos para 15 milhões de famílias inscritas no Cadastro Único.
12: Mas elas não recebem todas ao mesmo tempo. As recargas têm validade de 2 a 3 meses, a depender do tamanho da família.
11: O brasileiro está ganhando mais.
12: O valor médio mensal recebido já passa de R$ 3.367,00, o melhor da série histórica do IBGE desde 2012.
11: A melhoria nos rendimentos foi verificada no mercado de trabalho e também nos benefícios sociais.
13: É o maior rendimento da série histórica iniciada em 2012. O rendimento médio mensal do brasileiro foi de R$ 3.367,00 em 2025, um crescimento de mais de 5% em relação ao registrado em 2024. No universo de 212 milhões de brasileiros, 67% tiveram algum tipo de renda no ano passado. O aumento da oferta de trabalho foi o que mais puxou o incremento da renda. No ano passado, a população ocupada chegou a 101 milhões de pessoas e a massa de rendimento total dos trabalhadores atingiu quase 362 bilhões de reais. Também um recorde. Outras fontes contribuíram para o aumento da renda, como explica o pesquisador do IBGE, Gustavo Fontes.
14: Ao analisar por tipo de rendimento, se observa que 47,8% da população possui rendimento do trabalho, enquanto 27,1% tinham rendimentos de outras fontes. Entre esses outros rendimentos, o destaque vai para a aposentadoria e pensão, que abrange 13,8% da população residente, seguida por rendimentos de programas sociais do governo, 9,1%.
13: A região sul manteve a maior proporção de pessoas com rendimento, cerca de 71%, enquanto norte e nordeste apresentaram os menores percentuais, apesar dos avanços registrados nos últimos anos. Para o economista José Luiz Pagnussá, os números apontados pela PNAD mostram uma evolução no mercado de trabalho e nas políticas sociais.
15: Porque ao mesmo tempo em que o rendimento médio está subindo, temos recordes também no número de pessoas ocupadas. E além disso, dado o impacto das políticas sociais, esse recorde se dá também com os menores índices de desigualdade da história brasileira.
13: Na comparação com o período pré-pandemia, o aumento é mais expressivo. O rendimento médio de todas as fontes ficou 8,6% acima do registrado em 2019, o que mostra que a recuperação na renda se manteve de forma consistente até 2025. Reportagem Graziele Bezerra.
12: Crédito, cheque especial, crédito pessoal.
11: Brasileiros que não conseguem pagar dívidas nessas modalidades têm agora a oportunidade de sair do sufoco financeiro com o Desenrola Famílias.
12: Juros mais baixos, prazos mais longos e descontos estão entre as vantagens do programa.
16: Jácio Fiuza Júnior, de 73 anos, é jornalista aposentado e tem dificuldades para pagar as faturas do cartão de crédito.
17: Fiz a negociação, dividi em várias parcelas e do jeito que está, não baixa a dívida.
16: Assim como Jácio, 80% das famílias brasileiras têm algum tipo de dívida, principalmente com cartão de crédito, cheque especial e crédito pessoal, segundo a Confederação Nacional do Comércio. Agora, essas famílias têm a oportunidade de aliviar o orçamento com Desenrola Famílias. Podem participar pessoas com renda mensal de até R$ 8.105, com dívidas contraídas até janeiro de 2020. 2026, com atraso entre 90 dias e 2 anos. O programa prevê descontos de até 90%, linhas de crédito com juros limitados a 1,99% ao mês, prazos de até 48 meses e ainda a possibilidade de usar até 20% do saldo do FGTS ou R$ 1.000 para abater dívidas. E pessoas com dívidas de até R$ 100 terão o nome limpo num prazo de 30 dias. O Desenrola também exige que as instituições financeiras invistam na educação financeira. Reinaldo Domingos, especialista em educação financeira, diz que é preciso consciência para que as famílias não voltem a se endividar.
18: Tudo que nós ganhamos e nós gastamos, é necessário que nós tenhamos uma organização. O Desenrola Brasil é uma opção, é uma oportunidade muito importante, só que ela precisa vir junto com a educação do comportamento financeiro.
16: A adesão ao Desenrola Famílias deve ser feita diretamente com os bancos e instituições financeiras. Só no Banco do Brasil, nos dois primeiros dias do programa, foram feitos 12.600 pedidos de renegociação. Gilson Bittencourt, vice-presidente de Agricultura e Agricultura Familiar do Banco do Brasil, disse que espera uma procura intensa pelo Desenrola Famílias nos próximos dias.
19: Recuperar a sua adimplência, abrir novas possibilidades de acesso ao crédito. A nossa expectativa com esse segundo é que ele atinja ainda um grupo maior de famílias e traga mais tranquilidade para as famílias e, nesse caso aqui, para os clientes do Banco do Brasil.
16: E para o jornalista Jácio Fiuza, que nos contou sobre a dívida com o cartão de crédito, o programa chegou em boa hora.
17: É um programa que vai beneficiar a mim e muitas famílias brasileiras, né?
16: O Desenrola Famílias também protege as famílias das dívidas com casas de apostas, as chamadas BETs. Ele estabelece o bloqueio de CPF para apostas por um período de 12 meses. Colocução de Thaísa Vitória, reportagem Luciana Colares de Holanda.
11: Para estimular as mulheres a seguirem a carreira acadêmica, a CAPES, Coordenação de Aperfeiçoamento de Pessoal de Nível Superior, criou o programa Aurora.
12: A iniciativa é voltada a professoras vinculadas a programas de pós-graduação que sejam gestantes ou mães de crianças de até 2 anos.
11: Em outra frente, estudantes indígenas também estão sendo estimulados na pós-graduação, a seguirem na pós-graduação após concluírem o ensino superior.
12: Sobre esses programas, nós conversamos com a presidente da CAPES, Denise Pires de Carvalho. Acompanhe.
11: Presidente, como vai? Vamos começar falando do estímulo que a CAPES vem oferecendo para que as cientistas que são mulheres consigam continuar suas pesquisas. Qual que é o problema que existe hoje em relação à maternidade e que estímulo é esse?
20: Olá, Mariana, um prazer estar contigo e com o Nazi na Voz do Brasil. As mulheres, elas são maioria entre as mestres e as doutoras do nosso país há mais de 20 anos. E nós temos no Brasil 49% de mulheres cientistas. No entanto, elas atuam menos no corpo docente da pós-graduação. Então, há um gargalo, há um impedimento no ingresso e permanência das mulheres como professoras na pós-graduação.
11: Presidente, assim como as mulheres, a CAPES também tem investido em outras ações aí para a promoção da diversidade com um programa voltado para jovens indígenas, né? O que, que é esse programa? Como que ele vai ajudar a ampliar a participação dessas diversas etnias no ambiente de produção científica?
20: É o novo programa de desenvolvimento acadêmico indígena, porque os nossos estudantes indígenas têm sido incluídos no ambiente da educação superior. Quando eles terminam os seus respectivos cursos, eles querem ingressar, muitos deles, nos cursos de mestrado e doutorado. No entanto, a seleção para esses cursos acontece muitas vezes longe da localidade onde eles moram. Então, esse novo programa, ele vem para que aconteça uma seleção dos estudantes indígenas de uma maneira nacional. Eles podem aplicar a seleção do local onde eles estão, muito semelhante ao que fazemos com os estudantes que vêm do exterior para estudar no Brasil. Então, um estudante que está em São Gabriel da Cachoeira, que acabou a sua graduação, ele pode tentar a seleção para o mestrado ou doutorado na Unicamp, na UNB, na UFRJ, ou mesmo na Universidade Federal do Amazonas, sem precisar sair de São Gabriel da Cachoeira. Ele faz a seleção e ele só vai para a região para onde ele é selecionado depois dele ser selecionado.
12: Agora, presidente, como é que a CAPES identificou a necessidade desse estímulo aos indígenas, né? E que benefícios a maior diversidade de culturas e origens dos cientistas pode trazer para as pesquisas brasileiras?
20: Foram os próprios estudantes indígenas que trouxeram essa demanda para a CAPES, junto com os professores, professores que atuam na educação escolar indígena, que vieram nos propor que nós fizéssemos um programa específico para que esses estudantes provenientes de povos originários que estão em regiões mais isoladas do país possam continuar os seus estudos, fazendo a seleção das suas localidades. E eles vão migrar para seguir os seus estudos no mestrado, no doutorado, somente após serem selecionados.
11: Mas é como o Nazi disse, né? Tem um benefício para a própria produção científica brasileira, para o tipo de pesquisa que vai ser feita?
20: Com toda certeza, porque nós temos a educação dialógica, é aquela que leva melhores resultados. E esses estudantes, com certeza, terão muito a contribuir no ambiente da pós-graduação, porque eles trazem todos os saberes que existem nos povos originários, toda aquela troca de experiência entre a produção de conhecimento do ambiente da universidade, que é internacional, agora passa a contar também com o conhecimento que vem dos povos originários. E essa educação dialógica certamente aumentará a produção de conhecimento no nosso país e será uma produção de conhecimento que tem possibilidade de atender muito mais às demandas da nossa sociedade, nos diferentes territórios da nação.
11: Agora, presidente, para além desses grupos específicos que a gente mencionou aqui, as mulheres, os indígenas, o governo do Brasil tem também feito um movimento de valorização da produção científica como um todo, teve inclusive reajuste das bolsas, da CAPES, e a gente vê outros estímulos aí. Eu queria que a senhora falasse um pouco mais para a gente do que foi feito nesses últimos anos.
20: No ano de 2023, quando assumimos, houve um aumento de pelo menos 40% no valor das bolsas, mestrado e doutorado, e esse aumento no valor das bolsas foi acompanhado também de um aumento no número de bolsas. É importante que tenhamos cada vez mais pós-graduandos com acesso à bolsa, porque a bolsa garante permanência do pós-graduando nos cursos e a conclusão do mestrado e do doutorado. Mas, para além disso, a CAPES tem seguido no caminho de contratos com as editoras, através do portal de periódicos da CAPES, que completou 25 anos, nós estamos investindo não somente no acesso à leitura pelos programas de pós-graduação. Então, há 25 anos, a CAPES propicia o acesso à leitura dos periódicos internacionais. Agora, a CAPES financia também a publicação da ciência brasileira, a publicação dos artigos da produção de conhecimento nacional nessas revistas internacionais. Com isso, nós temos aumentado muito o número de artigos publicados pela pós-graduação brasileira nas revistas internacionais. Certamente o Brasil vai ficar melhor colocado no futuro próximo entre os países que mais produzem conhecimento no mundo. Para além de produzirmos mais, termos o nosso trabalho aceito para publicação, o que comprova a excelência da ciência brasileira, porque é muito difícil publicar nessas revistas, somente artigos de qualidade são aceitos. Agora, com o pagamento que é feito pelo Ministério da Educação através da CAPES, nós temos um aumento no número. E esse artigo que é publicado internacionalmente em acesso aberto, ou seja, todo mundo vai poder ler a produção científica nacional, nós teremos um aumento da citação dos trabalhos que são originários da pós-graduação e da ciência brasileira. Portanto, uma ciência que produz mais, publica mais e tem maior visibilidade.
12: Certo, muito bom. Nós conversamos com Denise Pires de Carvalho, presidente da CAPES, que é a Coordenação de Aperfeiçoamento de Pessoal de Nível Superior. Presidente, muito obrigado pela participação na Voz do Brasil.
20: prazer é todo meu.
11: Recorde de exportações do agronegócio brasileiro no primeiro trimestre desse ano eleva o setor à posição de destaque no comércio internacional.
12: As vendas no exterior somaram mais de 38 bilhões de reais, um aumento de 0,9% em relação ao mesmo período do ano passado.
11: De acordo com o Ministério da Agricultura e Pecuária, o principal destino das exportações do agro brasileiro é a China.
12: Os números, segundo o Ministério da Agricultura, refletem a competitividade dos produtos brasileiros no comércio internacional.
11: E também são fruto da ampliação do mercado. Já são 601 aberturas de mercado do agronegócio desde 2023.
12: Quem explica é o secretário de Comércio e Relações Internacionais, Lucas Rua.
0: Aproximadamente 30% de tudo que nós exportamos é do complexo soja, mas eu queria chamar a atenção aqui também para as proteínas animais. Nós tivemos um acréscimo de aproximadamente 22% nas exportações, um destaque para recordes em carne bovina, também na carne suína, e a gente vê efetivamente um trabalho de diversificação de mercado. Veja o caso do açaí, das castanhas, de alguns produtos básicos como feijão, a partir de uma série de ferramentas que nós temos, por exemplo, aqui no Ministério da Agricultura, como o Agro Insight, Passaporte Agro, a participação em feiras internacionais em conjunto com a Apex, a gente gera oportunidade, a gente gera renda e a gente gera emprego, especialmente onde mais precisa, que é no interior do nosso país.
11: Serviços públicos em um clique. Está cada vez mais fácil e simples resolver e acessar as políticas de governo sem sair de casa.
12: No início de maio, o gov.br registrou mais de 500 milhões de assinaturas eletrônicas.
11: E pela primeira vez, mais de 80 milhões de brasileiros acessaram o gov.br em um único mês.
12: O número de acessos únicos foi registrado em março e supera a população de países como a Alemanha e França.
11: Para garantir a segurança no acesso, o gov.br conta com níveis de proteção.
12: E dentro da ferramenta é possível encontrar serviços que ajudam a evitar golpes virtuais.
7: Acessar serviços do INSS, do SUS ou até assinar um documento sem sair de casa já é uma realidade no Brasil. Tudo isso é possível com a conta gov.br. Ela funciona com um login único que reúne mais de 4.600 serviços digitalizados do governo federal. Hoje, mais de 175 milhões de brasileiros já utilizam a plataforma, entre eles o vendedor Pedro Vieira.
21: Uso para carteira, uso para curso também, para acessar documentos, imposto de renda também, tudo, uso golpe para tudo.
7: E Pedro Vieira destacou a segurança ao usar a ferramenta.
21: É muito seguro, bem confiável. Tem acesso biométrico, tem acesso digital também.
7: Para dar mais segurança ao cidadão, a conta gov.br funciona com diferentes níveis de proteção. O bronze concede o acesso básico, o prata é feito com avaliação bancária e o ouro com biometria. E quanto maior o nível da conta, mais seguro é o acesso. Além disso, o usuário pode ativar a verificação em duas etapas, que funciona como uma segunda barreira contra invasões, como explica Hudson Mesquita, diretor do Departamento de Identidade Digital do Ministério da Gestão e da Inovação em Serviços Públicos.
22: Após ele entrar com o CPF e a senha, é solicitado um código que ele mesmo gera ali no aplicativo gov.br. Então, imagina um cenário onde o fraudador consegue roubar a senha do cidadão, ele não teria acesso a esse código, não teria como acessar a conta, né? Então, a segunda camada ali de segurança.
7: Com a conta Gov protegida, você pode acessar na plataforma serviços digitais que vão ajudar a proteger seus dados contra golpistas. A proteção do CPF impede que empresas sejam abertas no seu nome sem autorização. O BC Protege Mais bloqueia a abertura de contas bancárias indevidas. E o Registrato permite consultar contas, dívidas e chaves PIX vinculadas ao seu CPF. E tudo isso sem precisar enfrentar filas ou sair de casa. É o caso do educador físico Felipe Cavalcante.
23: Porque antigamente a gente tinha que ir lá na hora, né? E presencialmente, toda aquela burocracia. E hoje
1: na nossa mão a gente consegue resolver esse problema.
7: Em caso de dúvidas, as pessoas podem acessar o gov.br/conta. Também é possível receber atendimento presencial sobre a plataforma. Para encontrar uma unidade do balcão gov.br, vá em gov.br/presencial. Reportagem Cleide Lopes.
11: E essas foram as notícias do Governo do Brasil.
12: Uma realização da Secretaria de Comunicação Social da Presidência da República.
11: Com produção da empresa Brasil de Comunicação.
12: E que agora com as notícias do Poder Judiciário e do Congresso Nacional. Uma boa noite.
11: A gente volta segunda-feira. Boa noite para você e até lá.
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23: STF fixa regras para o pagamento de verbas indenizatórias e reafirma o teto constitucional.
24: STJ define que oferta de imóvel em plataformas como o Airbnb exige aprovação do condomínio.
23: Justiça Eleitoral atinge 158 milhões de eleitores e 88% de biometria.
24: Boa noite, eu sou Carlos Eduardo Cunha.
23: E eu sou Walter Lima.
24: O STF publicou um conjunto de decisões sobre o regime remuneratório do Judiciário e do Ministério Público.
23: As decisões estabelecem medidas para unificar critérios nacionais de pagamento, restringir a criação de benefícios e ampliar a transparência na folha de pagamento do setor público. Arthur Filho.
25: Entre os principais pontos definidos pelo Supremo Tribunal Federal está o reforço de que o subsídio dos ministros da Corte continua sendo o teto remuneratório da administração pública. O tribunal também reafirmou a equiparação entre os regimes remuneratórios da magistratura e do Ministério Público, desde que observados os limites constitucionais. Outro ponto central é a regra de que verbas indenizatórias só podem ficar fora do teto quando houver previsão expressa em lei nacional, além de unificação de critérios pelo Conselho Nacional de Justiça, o CNJ, e pelo Conselho Nacional do Ministério Público.
24: O uso de imóveis residenciais para estadias de curta duração, como em contratos na plataforma Airbnb, depende da aprovação do condomínio.
23: Essa definição é do STJ. Fátima Ochoa.
26: A proprietária de um apartamento em Minas Gerais pretendia destiná-lo a estadias de curta duração sem necessidade de aprovação em assembleia, mas o condomínio alegava que isso, além de não estar previsto em convenção, afastava o caráter residencial do prédio. No STJ, o voto que prevaleceu no julgamento foi o da ministra Nancy Andrighi. A segunda sessão manteve acórdão do Tribunal Estadual e considerou que o uso dos imóveis para exploração econômica ou profissional descaracteriza a destinação residencial e, por isso, deve ser autorizado por, no mínimo, 2/3 dos condôminos. Essa definição uniformiza o entendimento do próprio STJ sobre o tema.
24: Justiça Eleitoral atinge 158 milhões de eleitores e 88% de biometria.
23: Dados foram consolidados após o fechamento do cadastro eleitoral. Fábio Ruas.
27: O fechamento do cadastro 150 dias antes das eleições é uma forma da Justiça Eleitoral organizar o pleito. E com isso, o Corregedor-Geral da Justiça Eleitoral, ministro Antônio Carlos Ferreira, divulgou as informações durante sessão plenária. São mais de 158 milhões de eleitoras e eleitores, sendo 140 milhões com a biometria registrada. A presidente do TSE, ministra Carmen Lúcia, lembrou que a biometria traz mais segurança para as eleições.
24: Nos próximos dias 13 e 14, o TST sedia um encontro sobre boas práticas de conciliação e mediação.
23: O evento é uma etapa preparatória para a Semana Nacional da Conciliação Trabalhista 2026. Ana Paula Souza.
28: O encontro antecede a Semana Nacional da Conciliação Trabalhista 2026, que acontece de 25 a 29 de maio, com um slogan inspirado na Copa do Mundo, um acordo muda o jogo, já que o trabalhador pode... pode procurar o Centro Judiciário de Conciliação de Conflito antes mesmo de ajuizar uma ação e resolver o problema sem precisar seguir com o processo nos tribunais.
24: Justiça Federal condena a União e INSS a reduzir prazo de perícias médicas no norte do Piauí.
3: A ação foi proposta pelo MPF, Vanessa Pereira.
4: Segundo o MPF, o tempo médio de espera para perícia na região norte do Piauí, especificamente nos municípios de Parnaíba, Cocal e Piracuruca, chega a mais de 6 meses. Tempo muito maior que a média nacional e o prazo fixado pelo STF. Agora, segundo a sentença, o INSS terá até 3 meses para realizar os agendamentos, perícias e avaliações sociais. Para isso, foi autorizado o atendimento de segurados em outras agências do INSS, perícias remotas, mutirões e convênios com entidades públicas ou privadas. Em caso de descumprimento injustificado, a multa estipulada é de R$5 milhões. Ainda cabe recurso da decisão.
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24: Boa noite.
3: Bom fim de semana e até segunda-feira.
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9: Eu sou Ricardo Nakaoka e estes são os destaques de hoje do Jornal do Senado, que começa agora. Congresso promulga lei que reduz penas dos condenados pelos atos de 8 de janeiro. Senado vai analisar redução do tempo de serviço para aposentadoria de policiais e bombeiros militares. Projeto torna inafiançável homicídio no trânsito cometido por motorista embriagado. Boa noite. O presidente do Congresso Nacional promulgou nesta sexta-feira a Lei da Dosimetria, a nova legislação que reduz as penas dos condenados pelos atos de 8 de janeiro, passa a valer após a publicação no Diário Oficial da União. Repórter Maurício De Santi.
10: O projeto da dosimetria, com o objetivo de reduzir as penas para os condenados pelos atos do 8 de janeiro, foi aprovado pelo Senado e pela Câmara no ano passado, mas sofreu um veto integral do presidente Lula. Esse veto, no entanto, foi derrubado no dia 30 de abril por decisão da maioria dos deputados e dos senadores. Pela Constituição, o presidente do Senado pode promulgar uma lei quando o presidente da República deixa de sancioná-la em até 48 horas. E foi o que aconteceu. Para o senador Carlos Viana, do PSD de Minas Gerais,

0: da dosimetria é uma questão de justiça.
1: As pessoas que foram condenadas em 8 de janeiro, aquelas que depredaram, que cometeram crimes, elas têm que responder de acordo com a sua responsabilidade. Nossa obrigação é fazer essa correção para que as pessoas respondam, mas dentro sim da responsabilidade, dentro do que cometeram.
0: Já o líder do governo no Congresso, o senador Randolfe Rodrigues, do PT do Amapá, tem um entendimento diferente e questiona a legalidade da redução de penas.
2: Se trata de crime contra o Estado Democrático de Direito. Então, claramente, são insuscetíveis de redução de pena, de anistia ou de indulto, conforme prevê a Constituição.
0: Com a publicação do ato de promulgação, a lei da dosimetria entra em vigor. Agora, cada um dos réus interessados precisa requerer a mudança no tempo de condenação junto ao Supremo Tribunal Federal.
3: E a Comissão de Segurança Pública aprovou convites para ouvir o diretor-geral da Polícia Federal, Andrei Rodrigues, e o delegado Marcelo Ivo de Carvalho. A ideia é esclarecer a expulsão de Marcelo Ivo da Fundação de Oficial de Ligação da PF em Miami e a atuação do órgão no episódio que envolveu o possível monitoramento do ex-deputado Alexandre Ramagem em solo americano. As informações com o repórter Bruno Lourenço.
4: Os pedidos de esclarecimento apresentados pelo senador licenciado Jorge Seif, do PL de Santa Catarina, foram motivados por divergências entre as versões da Polícia Federal brasileira e das autoridades dos Estados Unidos. Segundo o senador, o diretor-geral da PF teria afirmado à imprensa que a detenção de Ramagem foi fruto de uma cooperação bilateral, versão que teria sido negada pelos americanos logo em seguida.
5: O delegado de uma instituição respeitada que nós amamos, respeitamos, que é a Polícia Federal do Brasil, dando declarações desastrosas e, acima de tudo, ele mentiu, ele inventou ou tem acordo, nós não sabemos. O Brasil precisa saber.
4: O delegado Marcelo Ivo de Carvalho, que atuava junto ao Serviço de Imigração e Alfândega dos Estados Unidos, foi desligado da função após o ocorrido.
3: O Senado vai discutir o projeto da Câmara dos Deputados que reduz o tempo mínimo de atividade militar exigido para aposentadoria integral de policiais e bombeiros. A proposta permite que os estados diminuam em até 5 anos as regras aplicáveis a esses profissionais. Repórter Douglas Castilho.
6: A regra atual prevê que os militares, para fazerem jus à aposentadoria com o valor integral de seus vencimentos, devem trabalhar por 35 anos, sendo ao menos 30 deles como militar. Com a proposta, os estados passariam a ter a liberdade de reduzir o tempo necessário na atividade militar de 30 para até 25 anos. A medida é uma forma de reconhecer as dificuldades inerentes a essas profissões. O senador Stevenson Valentim, do Podemos do Rio Grande do Norte, afirmou ser favorável à discussão do projeto no Senado e explicou suas razões.
7: Você sabe que é trabalhar na escala 24 por 24, 24 por 32, não, e lidando com situações de estresse, passando o dia todo lidando com coisas que ninguém quer lidar, que é a segurança pública, que é trocar tiro com bandido, que é subir morro, que é ir atrás de traficante, de bandido. Eu acho que é justo a gente discutir isso aqui.
6: O texto também afeta a regra de transição daqueles que ingressaram na carreira antes de 2020. Os estados terão a permissão para baixar o requisito mínimo de 25 para 20 anos de serviço militar, embora os profissionais ainda precisem arcar com um pedágio proporcional ao tempo que faltar.
3: E foi sancionada a lei que permite aos médicos residentes o fracionamento das férias anuais, mas a medida só vai entrar em vigor 180 dias depois da publicação oficial. Repórter Lana Dias.
8: Uma nova lei permite o fracionamento das férias para médicos residentes. O texto sancionado pelo presidente Lula diz que, a pedido, os profissionais na especialização poderão dividir os 30 dias de repouso anual em períodos de, no mínimo, 10 dias cada. O parcelamento também vale para os residentes em outras áreas da saúde, com regras a serem definidas em regulamento. Quando a medida esteve em discussão no plenário do Senado, o senador Nelson Utrade, do PSD de Mato Grosso do Sul, que é médico, explicou que a proposta favorece a formação do profissional.
9: Você já com aquele pique, entrando numa cirurgia atrás da outra, dali a pouco você entra de férias, fica 30 dias sem pegar num bisturi, sem pegar nas pinças cirúrgicas. Você regride, é uma coisa natural. Ao passo que se você puder fracionar suas férias, você vai conseguir, de uma forma bem equilibrada, colocar o seu descanso para ser exercitado, sem perder o tempo do seu aprendizado.
8: Também médica, a senadora Zenaide Maia, do PSD do Rio Grande do Norte, defendeu a iniciativa.
10: A residência médica é uma força de trabalho em qualquer hospital e escola desse país. Então, querer fracionar suas férias é justo.

0: fracionamento de férias começará a valer 180 dias depois da publicação da lei, ou seja, em meados de novembro. Até lá, o médico continua com direito a 30 dias consecutivos de férias, sem possibilidade de divisão. De acordo com a pesquisa Demografia Médica no Brasil, o país contava com 47,7 mil médicos residentes em 2024.
1: Estamos na campanha Maio Amarelo, que busca conscientizar a população da importância do trânsito seguro. Um dos projetos no Senado sobre esse assunto torna crime inafiançável o homicídio no trânsito quando o motorista está sob efeito de álcool. Repórter Márcio Maturana.
2: Começou a campanha Maio Amarelo para um trânsito mais seguro. O Senado analisa vários projetos sobre o assunto. Um deles, na Comissão de Constituição e Justiça, torna o bafômetro obrigatório para motorista envolvido em acidente. O texto é do senador Fabiano Contarato, do PT do Espírito Santo.
3: Se hoje um motorista, mesmo bêbado, mata alguém e fica no local, o delegado está impedido de lavrar o auto de prisão em flagrante, porque não se imporá prisão em flagrante, nem se exigirá fianças ao condutor que prestar pronto integral socorro à vítima ou que não fugir do local. Então, todos ficam, se recusam a submeter ao teste.
2: Outro projeto aprovado recentemente e já transformado em lei, criou o Dia Nacional da Mobilização em Memória das Vítimas de Trânsito, a ser celebrado no terceiro domingo de novembro.
1: E a senadora Damares Alves, do Republicanos do Distrito Federal, destacou a importância da campanha Maio Laranja de enfrentamento à violência sexual contra crianças e adolescentes. A parlamentar defendeu a intensificação das ações de prevenção, denúncia e responsabilização diante da recorrência dos casos no país. Também afirmou que a subnotificação compromete a formulação de políticas públicas eficazes. Damares Alves também alertou que meninos estão entre as vítimas de abuso sexual e precisam de maior visibilidade nas ações de proteção.
4: E às vezes o menino não fala porque ele acha que foi uma brincadeira. E às vezes o menino não fala porque a vergonha para o menino é muito maior do que para a menina. Mas a gente precisa observar os comportamentos.
1: Com edição de Paula Groba e trabalhos técnicos de João Lira, o Jornal do Senado fica por aqui. Acompanhe agora as notícias do Tribunal de Contas da União e da Câmara dos Deputados. Boa noite e um bom fim de semana.
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5: 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Jornal Câmara dos Deputados.
7: Câmara aprova aumento da proteção legal para vítimas de crimes sexuais.
8: Presidente garante a votação da proposta que altera a jornada de trabalho.
7: Deputados defendem ações para a promoção do desenvolvimento regional.
8: Boa noite. Gilson Daniel, do Podemos do Espírito Santo, rebate declarações de gestores que criticam o repasse de recursos a municípios. De acordo com o parlamentar, é nas cidades que os investimentos públicos se traduzem diretamente em serviços essenciais, como água e energia.
7: Segundo Gilson Daniel, administrações municipalistas promovem impactos concretos na infraestrutura e na qualidade de vida da população. Ele alerta os capixabas para a importância de políticas que garantam apoio financeiro contínuo aos municípios.
8: Daniel Almeida, do PCdoB, registra a realização de programa do governo da Bahia que busca ouvir moradores, lideranças e representantes da sociedade civil para reunir propostas voltadas ao planejamento público do Estado. Ele ressalta que a abertura da ação ocorreu no início do mês em Irecê.
7: Daniel Almeida sublinha que o modelo funciona como espaço de prestação de contas sobre compromissos assumidos anteriormente pelo Executivo Estadual. Ele assinala que a mobilização deve percorrer outros territórios baianos, ampliando a participação na definição de prioridades para a Bahia.
5: Agricultura.
8: Preocupado com a crise financeira dos produtores rurais, Afonso Rando, PP do Rio Grande do Sul, cobra a votação do projeto que prevê o alongamento das dívidas agrícolas. Ele explica que a medida pode ser viabilizada com recursos do Fundo Social e dos royalties do petróleo.
7: Segundo Afonso Ram, os produtores precisam de condições mais favoráveis que as atuais, como prazo de até 10 anos para pagamento e carência de 3 anos. O deputado avalia que o setor precisa de 180 bilhões de reais para garantir a produção de alimentos e a sustentabilidade no campo.
5: Meio ambiente.
8: Marina Silva, da Rede de São Paulo, destaca encontro internacional sobre a redução da dependência dos combustíveis fósseis realizado na Colômbia no final de abril. A deputada afirma que os países precisam construir planos nacionais de transição para reorganizar as fontes de energia.
7: Marina Silva ressalta que o Brasil participa desse debate com ações de desenvolvimento sustentável. Ela avalia que a instabilidade geopolítica ligada ao petróleo reforça a urgência de alternativas tecnológicas capazes de proteger economias nacionais e ampliar a segurança climática.
5: Economia.
8: No entendimento de Sidney Leite, do PSD do Amazonas, a manutenção das altas taxas de juros pelo Banco Central prejudica o trabalhador. Ele argumenta que o custo do serviço da dívida e os juros do cartão de crédito rotativo pressionam a economia e favorecem apenas o setor financeiro.
7: Sidney Leite alega que programas econômicos como o Desenrola e o fim progressivo do cartão de crédito consignado são insuficientes sem uma redução na taxa básica de juros. Para ele, o Brasil apresenta índices econômicos que não justificam taxas superiores às de países em guerra.
8: Welter, do PT do Paraná, enaltece o programa Desenrola, que, segundo ele, vai ajudar milhões de brasileiros endividados. O deputado explica que a iniciativa do governo busca reduzir juros e facilitar a renegociação de dívidas, aliviando o orçamento das famílias.
7: O deputado afirma que o aumento do acesso ao crédito levou muitas pessoas ao endividamento e o programa surge como alternativa para reorganizar a vida financeira. Para ele, a medida deve ampliar o poder de compra e melhorar as condições de vida da população.
8: Patrus Ananias, do PT de Minas Gerais, defende que o Brasil reduza a dependência da exportação de matérias-primas. Segundo o deputado, o avanço da industrialização nacional, especialmente no setor de minérios, é fundamental para ampliar a autonomia econômica do país.
7: Patrus Ananias propõe a criação de uma empresa pública nos moldes da Petrobras para gerir a exploração de terras raras e outros recursos minerais. Na avaliação dele, o Estado deve assumir o papel principal na geração de tecnologia e riqueza no país.
5: Trabalho.
8: Presidente da Câmara garante a votação da proposta que altera a jornada de trabalho 6x1. Acompanhe na reportagem de Luiz Gustavo Xavier.
9: O presidente da Câmara dos Deputados, Hugo Mota, afirmou nesta quinta-feira que a proposta de mudança na escala de trabalho 6x1 será votada pela Casa e diz que não votar essa matéria não está em questão. Hugo Mota participou de entrevista coletiva na Paraíba após o evento Câmara pelo Brasil, na Assembleia Legislativa do Estado. Segundo ele, o tema já entrou na agenda prioritária do Congresso e deve avançar nas próximas semanas, com expectativa de análise ainda no mês de maio.
10: Queremos que todos compreendam que há uma decisão política de se caminhar nesse sentido. É muito melhor sentar à mesa e negociar o texto, que é quando a gente tem, na verdade, o horizonte já de data para que essa matéria seja votada.
9: Hugo Mota também declarou que há um ambiente favorável à aprovação da proposta e comparou o debate atual a outras mudanças trabalhistas ocorridas ao longo da história brasileira, como o fim da escravidão, a criação da carteira de trabalho e do 13º salário. Da Rádio Câmara de Brasília, Luiz Gustavo Xavier.
7: Lídice da Mata, do PSB da Bahia, é favorável à proposta que reduz a jornada de trabalho, destacando a importância do debate em curso na Câmara. Segundo a parlamentar, a medida pode melhorar a qualidade de vida dos trabalhadores e deve avançar ainda neste mês.
8: Lídice da Mata também rebate críticas sobre possíveis impactos na produtividade, afirmando que o desempenho econômico depende de fatores como tecnologia e políticas públicas. Para ela, a redução da jornada contribui para a dignidade e a saúde dos trabalhadores.
7: Luiz Carlos Mota, do PL de São Paulo, participou da 5ª edição do 1º de Maio dos Comerciários, realizada em Avaré. O deputado informa que o evento reuniu mais de 4 mil trabalhadores que aprovaram 12 propostas em defesa da categoria.
8: Luiz Carlos Mota parabeniza a Federação dos Comerciários do Estado de São Paulo pela organização e reafirma apoio às pautas de valorização profissional e direitos trabalhistas.
5: Transportes.
7: Câmara aprova a renovação de carteira de motorista com mais facilidade para condutores sem multas. O repórter Antônio Vital tem detalhes sobre a medida.
11: A Câmara dos Deputados aprovou medida provisória que torna mais simples a renovação da Carteira Nacional de Habilitação, a CNH, se o motorista estiver inscrito no Cadastro Positivo de Condutores. O cadastro, criado em 2020, contempla os motoristas que não cometeram infrações de trânsito nos últimos 12 meses. A proposta original, editada pelo governo, dispensava os condutores sem multa de fazer os exames do DETRAN para renovar a CNH ou autorização para conduzir ciclomotor. O relator da medida provisória na comissão mista, composta por deputados e senadores, senador Renan Filho, do MDB do Alagoas, alterou o texto e manteve a exigência de exames de aptidão física e mental para a renovação da carteira, mesmo para aqueles sem multas. A mudança foi pedida pelo senador Dr. Irã, do PP de Roraima. Ele argumentou que, caso a pessoa não tivesse multas de trânsito, poderia ficar 30 anos sem fazer qualquer exame, o que seria um risco. A medida provisória determina ainda que os custos dos exames de aptidão física e mental e da avaliação psicológica têm que obedecer um teto máximo nacional a ser fixado pela Secretaria Nacional de Trânsito. O governo, ao editar a medida provisória, argumentou que 20 milhões de motoristas dirigem sem habilitação devido aos custos elevados da carteira. A medida provisória que torna mais simples a renovação da Carteira Nacional de Habilitação, a CNH, se o motorista não tiver multas em um período de 12 meses, seguiu para análise do Senado. Da Rádio Câmara de Brasília, Antônio Vital.
8: Pompeu de Matos, do PDT, celebra a decisão do governo de anular mais de 3 milhões de multas aplicadas pelo sistema de pedágio Free Flow. O deputado ressalta que apenas no Rio Grande do Sul foram registradas mais de 1 milhão e 200 mil autuações indevidas.
7: Pompeu de Matos sugere a aprovação de um projeto que permite a vinculação de débitos de pedágio ao IPVA, sem aplicação de penalidades. Ele afirma que a tecnologia, que deveria facilitar a vida do motorista, acabou gerando transtornos para cidadãos e caminhoneiros.
5: Política.
8: Tadeu Venere, do PT do Paraná, critica lideranças de direita e de extrema-direita que acusam a esquerda de incoerência, mas que migram de partidos para viabilizar candidaturas, mesmo quando essa mudança signifique estar ao lado de pessoas a quem combatiam antes.
7: Ao citar a derrubada do veto ao projeto da dosimetria, Tadeu Venere questiona a inconsistência entre discursos rigorosos contra crimes e votos que podem resultar na soltura de milhares de presos. Para ele, por não ter propostas reais para a vida dos brasileiros, a oposição se limita a atacar a esquerda.
5: Justiça.
8: Otoni de Paula, do PSD, reafirma sua tese de que gestões fluminenses autodeclaradas de direita foram responsáveis por episódios de corrupção no Rio de Janeiro. Ele cita irregularidades na Fundação CEPERJ, contratações de funcionários fantasmas e desvio de recursos da privatização da SEDAI.
7: Otoni de Paula critica o uso da pauta ideológica como forma de encobrir problemas administrativos. Ele afirma que operações policiais recentes em secretarias estaduais levantam questionamentos sobre a condução do poder público no Estado.
8: Talíria Petrone, do PSOL do Rio de Janeiro, aponta uma relação entre a família Bolsonaro e o crime organizado. A deputada menciona a nomeação de familiares de milicianos como exemplos de uma trajetória questionável.
7: Talíria Petroni cita ainda aliados políticos ligados à família Bolsonaro, envolvidos em investigações como casos de funcionários fantasmas no CEPERJ. Para ela, o Brasil deve manter o foco no combate à corrupção.
5: Segurança Pública.
8: Anny Ortiz, do PP do Rio Grande do Sul, defende a urgência de a Câmara votar a redução da maioridade penal para crimes hediondos e de extrema violência. Ela cita a pesquisa feita pela Real Time Big Data, segundo a qual entre 80% e 90% dos brasileiros são favoráveis à proposta.
7: A congressista opina haver falhas no sistema socioeducativo, onde passa o infrator sem ser corrigido e sem que seja feita justiça às vítimas. Anny Ortiz cita países nos quais as punições a jovens criminosos são compatíveis com a gravidade dos atos e pede revisão da legislação nacional.
8: Vinícius Carvalho, do PL, defende a redução da maioridade penal em casos de crimes graves cometidos por adolescentes. O deputado cita um caso recente de violência sexual contra crianças em São Paulo para cobrar do Congresso Nacional uma resposta mais rigorosa na responsabilização dos envolvidos.
7: Vinícius Carvalho também defende a aprovação de proposta que impede a não persecução penal em crimes de pornografia infantil e pedofilia. Ele argumenta que esse tipo de acordo pode resultar em punições brandas para pessoas que divulgam imagens criminosas contra crianças e adolescentes.
8: Capitão Alden, do PL da Bahia, defende o projeto que aumenta as penas para crimes cometidos contra profissionais de segurança privada. A proposta aprovada pela Câmara, na visão do deputado, busca garantir mais proteção a vigilantes que atuam em situações de risco no cotidiano.
7: Capitão Alden anuncia que o texto também amplia a proteção aos familiares e estabelece tratamento mais rigoroso aos criminosos. De acordo com o parlamentar, a medida tem o potencial de inibir a violência e reforçar a valorização desses profissionais.
8: Helder Salomão, do PT do Espírito Santo, alerta sobre a possibilidade de anistia a quase 200 mil detentos, incluindo agressores de mulheres e pedófilos, após a derrubada do veto ao projeto da dosimetria. Para ele, a possibilidade é estarrecedora frente ao recorde de feminicídios no país.
7: Helder Salomão cita dados do Ministério da Justiça, segundo os quais, no primeiro trimestre do ano, a cada 5 horas e 25 minutos, uma mulher foi morta no país. Para ele, o machismo e o discurso de ódio são as principais causas dessa violência. E o Congresso não pode abrir brechas para a impunidade.
5: Votação.
8: O plenário da Câmara aprovou o aumento da proteção às vítimas de crimes sexuais. O repórter Marcelo Larcher traz as informações.
12: A Câmara dos Deputados aprovou o projeto que aumenta penas para crimes como estupro, assédio sexual e divulgação não autorizada de conteúdo íntimo. No caso do estupro, a pena passa de 8 para 12 anos de prisão, podendo chegar a 32 anos se resultar na morte da vítima. A proposta cria uma lei da dignidade sexual e altera regras do Código Penal, do Estatuto da Criança e do Adolescente e do Código Civil para ampliar a proteção às vítimas de crimes sexuais e endurecer as punições. A pena máxima para assédio sexual aumenta de 2 para 4 anos de prisão. O mesmo vale para o crime de registro não autorizado da intimidade sexual, que tem pena máxima de 1 ano e passa para 3. O texto prevê ainda aumento de até 2/3 das penas se os crimes forem cometidos contra pessoas idosas ou com deficiência, ou se ocorrem em escolas, hospitais ou estabelecimentos policiais ou prisionais. O texto também aumenta punições para crimes relacionados à pornografia infantil e exploração sexual de crianças e adolescentes previstos no Estatuto da Criança e do Adolescente. Dependendo da conduta, as penas poderão chegar a 10 anos de prisão. Além do aumento das penas, o projeto também amplia situações em que a justiça poderá determinar a perda do poder familiar, incluindo casos de crimes graves e crimes sexuais praticados contra filhos e outros integrantes da família sob responsabilidade do agressor. O texto também prevê que condenados por crimes sexuais possam perder cargos públicos em alguns casos. O texto foi apresentado pela deputada delegada Catarina, do PSD de Sergipe, e sofreu alterações da relatora, deputada delegada Ione, do Avante de Minas Gerais, que justificou as medidas.
13: No presente projeto, a incidência mais gravosa do poder punitivo do Estado para esse tipo de delito odioso também repercute em sanções acessórias a serem impostas a criminosos sexuais, a exemplo da perda da tutela e curatela e da inabilitação para os cargos públicos. Ademais, procura-se garantir proteção às vítimas nas órbitas jurídicas e assistencial, além de investir esforços públicos na educação e conscientização coletiva para a mudança social, construção de espaço público de convívio saudável, respeitoso e seguro.
12: O projeto ainda garante às vítimas de crimes sexuais atendimento psicológico e jurídico prioritário, proteção de dados pessoais e acolhimento humanizado durante o atendimento. O projeto que cria a Lei da Dignidade Sexual e amplia punições para crimes sexuais seguiu para análise do Senado. Da Rádio Câmara de Brasília, com informações de Daniele Lessa, Marcelo Larcher.
5: Saúde.
7: Diego Garcia, do União do Paraná, defende a aceitação de exames solicitados por nutricionistas em laboratórios e hospitais. Relator da matéria na Comissão de Constituição e Justiça, ele afirma que a medida amplia o acesso dos pacientes e reduz a dependência de encaminhamento médico.
14: Segundo Diego Garcia, a iniciativa valoriza o papel do nutricionista e diminui a burocracia no atendimento. O deputado acrescenta que a proposta deve agilizar o acesso aos serviços, especialmente no SUS, além de fortalecer a prevenção e melhorar a qualidade do cuidado em saúde.
15: Então agora nós vamos desburocratizar esse sistema e facilitar, porque basta passar por esse profissional de nutrição, ele já vai ter acesso tanto à receita para os suplementos, como também à receita, o encaminhamento para a realização de exames. Então é mais facilidade, menos burocracia e melhorar a qualidade da saúde da população brasileira. Atuar na prevenção e valorizar os profissionais de nutrição.
7: Dr. Zacarias Calil, do MDB de Goiás, denuncia desperdício de quase 300 milhões de reais com o descarte de 10 milhões de doses de vacinas da Coronavac vencidas e que, por falha logística, não chegaram à população, segundo a auditoria do Tribunal de Contas da União, citada por ele.
14: Dr. Zacarias Calil lamenta o desperdício milionário enquanto a saúde pública passa por carências básicas, como a falta de exames e estrutura hospitalar. Ele defende que o parlamento cobre respostas sobre as compras e pela ineficácia da redistribuição.
5: Educação.
7: José Rocha, do União da Bahia, apresentou proposta de emenda à Constituição que integra o ensino médio à formação técnico-profissional. O deputado afirma que a medida pode ampliar a qualificação dos jovens, reduzir a evasão escolar e preparar estudantes para o mercado de trabalho.
14: José Rocha acredita que a educação técnica é necessária para aumentar a produtividade do trabalhador brasileiro. Ele ressalta que o modelo permite ao jovem ingressar mais cedo em uma profissão sem impedir o acesso posterior ao ensino superior.
7: Soraya Santos, do PL do Rio de Janeiro, fala sobre a importância da educação inclusiva aliada ao trabalho de escolas especializadas. Segundo ela, o sistema público deve garantir inclusão, mas precisa do apoio dessas instituições para atender alunos com necessidades específicas.
14: Soraya Santos também alerta para desafios enfrentados nas salas de aula, como a sobrecarga de professores e a falta de estrutura adequada. Ela destaca ainda a importância de assegurar às famílias o direito de escolher o modelo educacional mais adequado para seus filhos.
7: Termina agora o Jornal Câmara dos Deputados com trabalhos técnicos de Wellington Telles e a apresentação de Luciana Vieira e Tércia Guimarães. Boa noite para você.
14: A Voz do Brasil está de volta na segunda-feira. Uma boa noite e um bom fim de semana.
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17: Maravilha, o programa Voz da Libertação está com você, levando a paz, a alegria, a salvação em Jesus Cristo ao seu lar e ao seu coração. Estamos aqui direto de Manaus. Isso mesmo, direto de Manaus, capital do Amazonas.
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Está no ar o programa Voz da Libertação, órgão oficial informativo da Igreja Pentecostal Deus e Amor, que tem a sede mundial em São Paulo, na Avenida do Estado, número 4568, no bairro Liberdade. Na responsabilidade da irmã Irene Miranda, que é presidente da Igreja Deus e Amor e do programa Voz da Libertação. A sede estadual da Igreja Deus e Amor em Manaus localiza-se na rua Comendador Alexandre Amorim, número 525, bairro Aparecida. Na responsabilidade está do homem de Deus, pastor André Zimbrusco. Os cultos são diários, às 6 da manhã, às 7, às 9, às 12, 14 e 18 horas. O fundador é o saudoso missionário Davi Martins Miranda. Comunicação e apresentação nesta noite de sexta-feira, dia 8 de maio de 2026, e o Raimundo Cruz. 19 horas e 3 minutos. Vamos prosseguindo ao vivo nesta programação A Voz da Libertação. Foi o rei.

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0: Aplauda o Senhor. Só o Senhor é nossa luz. Quando nós não temos ninguém, nós temos uma pessoa especial. E Ele é a nossa luz. Quem é Ele, irmã Elci? Jesus de Nazaré. Se você crer, dá um brado de glória a Deus. Dá um brado de aleluia. Bem forte, Jesus está aqui nessa noite maravilhosa. Amém? Vou perguntar dos amados irmãos, quem tem uma benção para contar? Que recebeu da parte de Jesus. Tem alguém que tem uma benção?
1: Glória a Deus.
0: Se tiver, vem aqui na frente contar para nós. Vem. Porque a tua benção, ela aumenta a minha fé e aumenta a fé dos meus irmãos. Amém? Tem alguém que tem uma benção para contar? Vem contar tua benção, vem. Tua benção aumenta a nossa fé. Glória a Deus, aleluia. Serva de Deus é contar a benção dela. Depois, se tiver mais alguém, vem contar. Eu vou dar oportunidade para três pessoas contar a benção. Vamos receber a serva de Deus com as palmas bem alegres para Jesus.
2: Glórias a Deus, aleluia. Eu sou da amada igreja na doce paz do Senhor Jesus. Amém? Glória a Deus, louvado seja o santo nome do Senhor. A benção que eu tenho para contar, aleluia, para os meus amados irmãos nessa noite, é que havia um tempo já que a minha mãe, ela estava esperando sair um dinheiro de uma antiga empresa que ela trabalhava, e quando ela saiu de lá, eles ficaram devendo uma quantia de dinheiro para ela, e fazia um bom tempo que ela insistia, e aí toda vez que ela ia lá, nunca lhes dava um retorno, sempre eles colocavam uma justificativa, toda vez ela voltava, quando ela entrava em contato, eles sempre se saiu de alguma forma. E quando foi essa semana, eu dormi numa segunda-feira, eu desci em oração pela madrugada, e quando foi pela madrugada eu tive uma visão. Eu via quando um homem e uma mulher, dois empresários, eles assinavam um papel, e eu via uma quantia, um valor, aleluia, na visão. E quando acordei pela manhã, dobrei meu joelho, eu levantei e eu fui em direção à minha mãe falar para ela. Eu falei: mãe, hoje a gente vai lá, porque eu via na visão Deus assinando, aleluia, o papel do que a senhora precisa receber. A minha mãe falou: creio, minha filha, eu tomo posse. A gente se arrumou e foi até a empresa. Quando a gente chegou lá, eles assinaram o papel e a minha mãe recebeu todos os direitos dela de trabalho. E é assim que Deus faz, amém? Aleluia, essa é a bênção que eu tenho para contar. Eu acho que a igreja ainda está aqui. Tem alguém para glorificar o nome do Senhor nessa noite? Aleluia, lá fora está escrito Pentecostal. É, aleluia, o povo avivado que glorifica. Nós temos que nos alegrar com a bênção dos nossos irmãos, meu irmão. Você não recebeu agora, mas glorifica, aleluia, porque muito em breve o Senhor, aleluia, Ele vai responder também a tua oração. Persevera, aleluia, persevera. Toma posse nessa noite, louvado seja o santo nome do Senhor. E aqui eu agradeço a minha oportunidade em nome de Jesus.
0: E mais alguém que tem uma benção para contar? Se tiver, vem contar. Vem contar tua benção. Tem mais alguém? Não tem ninguém? Tem certeza? Olha, depois não adianta mandar recado para pedir, né, irmã Fátima? Que isso, a hora é agora. Para contar benção tem que ser cedo. Tem alguém no altar que tem uma benção? Tem? Então vem, pastor, contar essa benção. Vem para aumentar. Às vezes a gente pergunta daqui, mas o altar está cheio de benção, né? Então vamos receber o servo do Senhor com as palmas bem alegres para Jesus.
1: Glória a Deus. Eu vou contar uma benção. Uma benção não, são três bênçãos, né, que eu estava orando para receber uma benção e recebi, em lugar de uma benção, recebi três bênçãos. Amém, Jesus? Não esperava, não estava esperando, mas recebi três bênçãos. Amém? Louvado seja Deus. É bênção de prosperidade, né, irmão? Louvado seja Deus. Glória a Deus. Então, eu estava orando já faz tempo e disse: meu Deus, quando é que o Senhor vai me abençoar, Jesus? E eu orei a Deus, orando, orando. Quando eu recebi uma, depois recebi outra, e depois recebi outra logo em seguida. Recebi três bênçãos de uma vez só. Amém, Jesus? Então, nosso Deus, irmãos amados, ele é o Deus que faz surpresa, né? Eu via tantos irmãos falar de surpresa, mas eu não tinha recebido uma surpresa, não. Mas eu recebi, realmente, eu pude crer que realmente Deus, Ele é Deus que faz surpresa na nossa vida, amém? Quem já recebeu surpresa de Deus na tua vida, levante a mão. Eu também já recebi surpresa, recebi três bênçãos de uma vez só, amém, Jesus? Aqui eu agradeço a oportunidade, em nome de Jesus, é receber nossa irmã novamente com palmas, bem forte, bem alegre, para Jesus.
0: Glória a Deus, aleluia. Tem mais alguém? Não tem, mas tem as palmas bem alegre, bem pentecostal para Jesus. Amém. As obreiras já se preparam para louvar. Amém. Aqui na banda não tem ninguém para cantar? Tem? Tem não, né? Amém. A irmã Luana se prepara. E eu vou vendo, né? Os irmãos que vão chegando, mas as oportunidades têm que ser breve, tá bom, irmãos? Porque hoje tem um pregador de fogo e hoje nós viemos para receber. Amanhã você daqui a pouco vai pregar, mas vai ficar com o coração aqui, né, irmã Fátima? Que é melhor receber do que dar. Amém? Vamos louvando. A irmã Luana já se prepara.

0: Recebe a serva do Senhor com as palmas bem alegres para Jesus.
1: Saúde, amada igreja, com a paz do Senhor Jesus. As palmas que exaltem e glorifiquem ao Mestre Jesus, que Ele está presente nessa casa. Bem, vou cantar o hino, vou louvar o hino da Rapa Cristã número 1, Chuva de Graça. Peço que quem souber me acompanhe.

0: não serve de ver.
1: Glória a Deus, aleluia. Vou dar oportunidade para o nosso irmão presbítero. O Lucas já se prepara, mas corre para cá. Já deixa teu celular aqui, tá? Para não tomar muito tempo, tá, irmão? Passei rapidinho, tá? Vou dar para o presbítero e depois para você. Vamos receber o servo do Senhor depois do Senhor. Com as palmas bem alegres para Jesus.
2: Sede firmes e constantes, sempre abundantes na obra do Senhor, sabendo que o trabalho não é vão no Senhor. Com esta palavra de Deus, eu quero cumprimentar a igreja com a paz do Senhor Jesus. Glória a Deus. Vamos aproveitar aqui a boa vontade. Glória a Deus. Aleluia dos instrumentistas nesta noite. E vamos louvar ao Senhor. Amém? Tirar as harpas do salgueiro, né? Aleluia. Glória a Jesus. Louvado seja Deus, 225 deste livro aqui, chamado Harpa de Davi, né? Harpa cristã. Glória a Deus. Aleluia. Ser valente, louvado é o nome do Senhor Jesus. Glória a Deus. A mim foi revelado este hino hoje. Aleluia. Glória a Deus. Vamos lá. Na

0: digno de louvor. Eu agradeço aqui esta rica oportunidade, a irmã, e os aplausos glorificam e exaltam o Senhor Jesus.
1: Glória a Deus. O jovem Lucas se prepara, depois eu vou passar para o presbítero e para as obreiras, tá? As obreiras já se preparam. Vamos receber o jovem Lucas com as palmas bem alegres para Jesus. Jesus.

0: receber a salva de Deus com as palmas bem avivadas para Jesus.
1: Glória a Deus, vamos receber o nosso irmão presbítero, né, que vai louvar. Logo em seguida as obreiras, já estão aí preparadas, né, para a glória de Deus. Vamos receber o servo do Senhor com as palmas bem alegres para Jesus.
2: Saúde a todos com a paz do Senhor Jesus. Mais alegre as palmas, igreja, mais fortes as palmas. Glória a Deus. Canta um louvor.

0: Jesus.
1: Glória a Deus. Uma coisa impressionante, né, irmãos? Quando a gente começa a louvar a Deus, mais dá vontade de louvar a Deus. Amém? Já dá vontade de cantar dois, três hinos. Meu Deus do céu. É muito forte. Vou receber na semana, normalmente, com palmas. Bem forte, bem alegre, para Jesus.
2: Glória a Deus. Vamos receber.

0: palmas bem alegre para Jesus.
1: Glória a Deus, aleluia. Saudamos a todos com
2: a paz do Senhor Jesus.

maravilha, Jesus. Cumprimento a noiva do Cordeiro. Com a paz do Senhor Jesus, amém? Pode aplaudir esse Deus com palmas de alegria, de vitória. Aleluia, fica toda a igreja de pé. Só quem crê na tua vitória, diga glória a Deus. Só quem crê no teu milagre, diga aleluia. Nós estamos nesta poderosa campanha, rompendo as cadeias do passado. Quem crê que hoje o Senhor vai romper toda a obra do mal, aleluia, diga glória a Deus. Quem crê nisso, diga aleluia. Então cante comigo assim, ó. O culto

0: sobre nós o teu poder. Quem crê que o Senhor já derramou do seu poder, da sua glória sobre a tua vida, diga glória a Deus. Vamos receber o servo de Deus, irmão Alan. Aleluia, que vai trazer uma pequena palavra, uma oração, amém? Bem rapidinho, filho de Deus. Receba o ungido de Deus com as palmas que glorifica o nome santo do Senhor Jesus.
1: Glória a Deus. Meus irmãos, a paz do Senhor a todos. Ainda de pé, meus irmãos, levanta sua mão em sinal de vitória. Nós estaremos fazendo uma intercessão, amém? De alguns minutos para esquentar essa noite, amém? Deus tem operado consecutivamente nesta campanha de sexta-feira, de manhã, de tarde e à noite, amém? E hoje, não diferente, Deus estará operando na sua vida. Levanta sua mão em sinal de vitória, fecha os olhos, amém? Começa a dar glória, glória, glória, glória a Deus. Cadê a igreja que ora? Cadê a igreja que ora? Vai orando, vai orando, vai orando, vai orando. Pois a oração ainda é a chave da nossa vitória. Quem ora tem bênção, quem ora tem milagre, quem ora tem vitória, quem ora tem porta aberta de bênçãos para a sua vida. Deus eterno, meu Deus querido, adentramos mais uma vez, meu Deus, na noite dessa sexta-feira, aqui neste templo, Senhor da Glória, para invocar o Teu santo, bendito e tremendo nome. Deus eterno, meu Deus querido, aqueles que entraram caídos, aqueles que entraram oprimidos, o Senhor venha levantar, o Senhor venha libertá-los nessa noite. Deus poderoso, Deus maravilhoso, e que o Senhor venha desfazer desde já, desde agora, toda obra de macumbaria, umbanda, quibanda, candomblé, magia negra, coisa branca, coisa preta, todos os sacrifícios nas encruzilhadas, nas matas virgem, nas cachoeiras, nos penhascos, nos cemitérios, em nome de Jesus Cristo de Nazaré, seja desfeito agora, seja dissipado agora, pelo poder da oração. Sai dessa vida agora, sai dessa família agora, sai dessa casa agora. Diga: toda doença sai, toda enfermidade sai, todos os demônios sai, em nome de Jesus de Nazaré. Levanta a mão direita e diga: meu Deus, diga: meu Deus, eu quero a minha bênção, a minha vitória, o meu milagre. Diga: Senhor, decreta a minha bênção, decreta a minha vitória, decreta o meu milagre nessa noite. Toma posse que é teu, em nome de Jesus de Nazaré. Palmas que louve a Deus para receber a serva.
0: Que maravilha, Jesus, quem orou com fé, diga glória a Deus. Diga assim: Senhor, diga: Senhor Jesus, o Senhor veio para desfazer, diga assim, as obras do inimigo.

eu já quero pedir a oferta. Eu vou já passar para o nosso pastor André Zimbruski, que vai estar orando pelo ministro da palavra de Deus, amém? Eu gostaria já pedir as ofertas, porque no finalzinho do culto, o ministro da palavra de Deus vai estar pedindo os votos. Agora só é as ofertas. Amém, irmãos? E essas ofertas é para ajudar na obra de Deus. Nós sabemos que a obra do Senhor, ela é carente, ela necessita da nossa ajuda. Sim ou não? Aleluia. Fica em pé mesmo, que fica até mais fácil os irmãos de meter a mão no bolso, tirar a carteira e abençoar a obra de Deus. Sim ou não? Aleluia. Quem trouxe o teu melhor nessa noite para abençoar a casa de Deus? Levante assim o teu melhor. Levante o teu melhor. Levante o teu melhor. Porque quando você plantares no reino espiritual, eu creio que o Senhor vai abrir o céu ao teu favor. Quem quer assim, diga glória a Deus. Aleluia, irmãos. Aleluia. O pastor, ele vai fazer uma reforma. Aleluia, aqui na igreja. E nós sabemos que essa reforma vai ser um pouquinho caro. E quem vai ajudar somos eu e você. Amém? E eu creio que quando você plantar com o teu melhor, aleluia, o Senhor há de recompensar a tua vida. Quem crê que é assim, diga glória a Deus. Quanto mais nós plantamos na obra do Senhor, mais nós colhemos. Quem crê que é assim, diga assim, eu creio na minha vitória. Então levanta aí o teu melhor, diga: Senhor Jesus, o que eu tenho aqui é o meu melhor. Diga: é o meu melhor que eu vou ajudar na tua obra, e o teu nome vai ser glorificado. Diga assim: recebe, Senhor. Diga: recebe, Senhor, a minha adoração. Diga: Senhor, recebe a minha contribuição na tua obra. Diga: glorifica, Senhor, o teu nome na minha vida, em nome de Jesus. Passa aí, irmãos obreiros, irmãs obreiras. Daqui a pouco também vou passar o meu pix para ajudar essa obra, e o nome do Senhor vai ser glorificado. Amém? Cante comigo assim, ó. Quando eu cheguei aqui, meu Senhor já estava. Canta, igreja. Quando eu cheguei aqui, meu Senhor já estava.

0: As irmãs obreiras, vem aqui rapidamente. As irmãs obreiras, os irmãos obreiros, aleluia. Pega esse voto aí, ó. É o voto já para daqui a pouco passar, aleluia, na mão do servo de Deus que vai estar pedindo as ofertas. Isso, irmãs obreiras, passe aí e decrete a vitória desse povo em nome de Jesus. Aleluia. Pega esse voto, irmãos, e seja abençoado. Voto já. Aleluia. Amém, Jesus. Aleluia, pastor André saiu? Ele saiu? Então já vamos passar para o pregador, para o ministro da palavra. Fica toda a igreja em pé, pega esse voto aí, aleluia, para entregar na mão do ministro da palavra de Deus. Diga glória a Deus. Pega esse voto já aí, faça esse voto em prol da pessoa da tua casa, da tua família, daquela pessoa que está diante de guerras, de batalha. O nosso pastor já está aqui, pastor estadual André Zimbruski, o anjo da igreja, amém? Receba um ungido de Deus com as palmas que glorifique. Pega ali o microfone. Essas palmas tá fracas, irmãos. É para Jesus, isto? Bem alegre, bem alegre. É para Jesus, é para Jesus. Pode glorificar o nome santo do Rei.
1: Glória a Deus. Cumprimento a todos com a paz do Senhor Jesus. Amém. Pode aplaudir ao Senhor. Aleluias. Abra as vossas Bíblias. Vou deixar um versículo para meditação. Aleluia. Bíblia nos... No Evangelho de Jesus Cristo, escreveu João, capítulo 1, e o versículo 45 da palavra de Deus. Evangelho de Jesus Cristo, escreveu João, capítulo 1, e o versículo 45. Quem nos visita pela primeira vez nesta noite, tem alguém nos visitando? Deus abençoe, minha irmã, seja bem-vinda em nome do Senhor Jesus. Tem mais alguém pela primeira vez? Deus abençoe, sejam bem-vindos em nome do Senhor Jesus. Hoje é o segundo dia da campanha Rompendo as Cadeias do Passado. Quem crê na sua vitória, diga glória a Deus.

0: Jesus ainda não curou, e Ele vai curar nesta campanha, amém? Como eu já disse desde o começo desta campanha, como Deus revelou esta campanha, tem muitas pessoas que se encontram feridas, e essas feridas não foram cicatrizadas, porque uma coisa é você ter um ferimento que ainda não foi sarado, cicatrizado, e outra coisa é você ter um ferimento cicatrizado. A diferença é muito grande, ou não é? O ferimento que ainda não foi cicatrizado, que ainda não sarou, ele causa dor. Causa ou não causa? Causa muita angústia, dor. Mas o ferimento que foi sarado, lá vai estar a marca, mas a marca não vai lhe causar mais dor, porque já sarou. E assim é Jesus. Jesus, ele quer curar feridas que ainda estão abertas, que não foram saradas do passado, para que essa pessoa venha ter a marca, mas não sinta mais a dor do passado, amém? E a Bíblia nos diz, Evangelho de Jesus Cristo, escreveu João, capítulo 1, versículo 45, Felipe encontrou Natanael e diz: achamos aquele sobre quem Moisés escreveu na lei, e a respeito de quem os profetas também escreveram, Jesus de Nazaré, filho de José. Aleluia, perguntou Natanael: Nazaré, pode vir alguma coisa boa de lá? Disse Felipe: vem e veja. Amém, Jesus? Glória a Deus. Felipe disse que tinha encontrado quem? Jesus. Ele vai dizer: nós encontramos aquele a qual Moisés falou, os profetas falaram, mas Natanael ficou o quê? Em dúvida. Pode vir alguma coisa de Nazaré? Porque Nazaré era uma cidade desprezada, mas lá onde nasceu o Filho de Deus, para nos dar vida e vida com abundância. Se nós continuar lendo, a Bíblia nos diz que Natanael vai ficar surpreso, porque Jesus disse: olha, Natanael, antes de Felipe te chamar, eu te vi sentado debaixo da figueira. Ele ficou surpreso: como pode isso, Senhor? Aí ele creu, mas Jesus disse: porque eu falasse que te vi debaixo da figueira, você cresce? Eis que coisas maiores eu tenho para fazer sobre a sua vida, amém? Quem crê nesse Jesus que viu, que conhece a sua história, que conhece a sua vida, Ele está presente nesta noite, aleluia! Ele tem um milagre na nossa vida, Ele está presente para curar nesta noite. Curar uma ferida na alma, uma ferida no espírito. Jesus está presente para derramar o seu bálsamo que cura. Quem crê, diga glória a Deus. Hoje está conosco nosso irmão Pedro, lá de Santa Catarina. Hoje ele é pastor, casou com uma amazonense, né? Nossa irmã Diele. Mas está conosco sexta-feira aqui, se Deus quiser, se não tem nenhum compromisso. Sexta-feira, a irmã Tiele, que é amazonense, vai estar aqui pregando. Depois ela vai ter a oportunidade. O nosso irmão é presbítero? Diácono Pedro. O sobrenome é? Gavilac, isso? O meu é meio enrolado. O meu é Zimbruski, ele também é um pouco meio enrolado, amém? Lá do sul, ele cuida uma igreja próximo da minha cidade agora, em Santa Catarina. E é um prazer estar conosco aqui nesta noite. Ele com certeza será o instrumento que Deus vai usar nesta noite para trazer uma palavra de fé e de esperança para a nossa vida. Levante a sua mão bem alto. Diga: Senhor Jesus, pode ser melhor. Senhor Jesus, usa teu servo nesta noite. Espírito Santo, fala comigo através da palavra, amém. Vamos receber o diácono Pedro com as palmas e glória a Deus.
1: Saúdo a igreja com a paz do Senhor Jesus. Quem recebe a paz de Jesus faz barulho de glória a Deus. Isso, por tua boca fica mais bonito se você glorificar isso. Vai louvando, vai adorando, vai sentindo a presença do Pai, do Filho e do Espírito Santo que já está presente neste lugar. Pode se assentar por um instante. Eu quero louvar a Deus primeiramente por essa oportunidade ímpar, essa oportunidade tão importante que Deus ele preparou para estar aqui com esse povo abençoado, esse povo de Deus, esse povo de oração aqui em Manaus, Amazonas. Eu agradeço também o pastor André por essa oportunidade. E também é um privilégio nós servirmos o reino de Deus, servirmos a obra de Deus, a igreja, a noiva do Cordeiro. É uma responsabilidade pregar a palavra de Deus, mas eu sempre digo que o vaso é pequeno, mas esse Deus que está no controle, ele é grande. E nessa noite ele tem uma palavra em nossos corações, amém? Fica de pé, igreja, por um instante, vamos adorar a Jesus, vamos dar lugar ao Espírito Santo de Deus, vamos adorar a Ele toda a glória, toda a honra, toda a adoração. Abre o teu coração, a tua boca também para glorificar a Cristo.

oração. Vamos agora buscar a Deus em oração. Eu não sei o que você precisa, mas o dono do milagre, o Deus desta obra, Ele conhece. Você vai entregar nas mãos dEle. Você vai nesta noite abrir o teu coração. Isso, vai buscando a presença de Deus nesta noite. Eu já posso contemplar os céus abertos.

Santo, meu Deus, nesta noite, a liberdade no nome de Jesus para adorar, a liberdade no nome de Jesus para sentir e dar lugar à presença de Deus. Quem é filho é livre, quem é filho, ele está livre para adorar. Alabadai, Shanto, Calabacalabaia, tem presença de Deus nessa noite, tem presença de Deus nesse lugar, a graça de Deus já vai começar a se manifestar. Quem é batizado com fogo, abra tua boca aí agora, porque o Espírito Santo, ele está procurando vidas para encher, para encher, para encher.

do Senhor Jesus Cristo. Amém. Diz assim comigo: meu Deus, eis-me aqui com uma oferta viva e agradável. Meu Deus, entra agora com a providência e com o meu milagre na minha casa, na minha família, nos meus projetos. Satanás, pega as malas agora e saia dos meus caminhos, da minha saúde, da minha família, em nome de Jesus. Pode ser mais forte. Em nome de Jesus, vai estremecer o inferno agora. Em nome de Jesus. Vai batendo palma e adorando a Jesus. Vai batendo palma e glorificando a Jesus. E na

0: Eu quero dar uma oportunidade para minha esposa. Logo mais entraremos na palavra de Deus. Vamos já recebê-la nesta noite com aplausos para Cristo Jesus.
1: Glória a Deus. Quem está feliz com Jesus, diga amém. Eu quero cumprimentar a igreja com a paz do Senhor Jesus. Quem pode bater palma e dar glória ao nome do Senhor? Porque Ele está presente aqui nesse lugar, amém? Eu me sinto grata a Deus por essa oportunidade, por esse privilégio, amém? Para mim sempre vai ser um motivo de alegria estar na minha terra, junto com a igreja do Senhor, adorando o nosso Deus, amém? Aproveitando que a igreja está de pé, vamos adorar o nosso Deus, porque eu sei de uma coisa, meus irmãos, se não fosse a graça e a misericórdia de Deus, nós nem estaríamos aqui nessa noite. Eu tenho certeza de algo, o que nós devemos a Deus é uma vida de adoração ao nome dEle. Aleluia, canta, Senhor.